0: leproso único fez, a gente está em vias de ser nutrido. Somente a gratidão pode ser o caminho da paz. A paz do coração só pode chegar quando a gente entregar todas as nossas exigências, todos os nossos bloqueios, todos os nossos medos, desejo de controle, e a gente se abrir para as riquezas do céu. É isso, meus amigos. Muito obrigado e até o próximo encontro.
1: Está aí a fala da nossa querida irmã Ana Paula. Você acompanha agora a palestra Gratidão, uma viagem interior em busca da paz. Conferência proferida por Ana Teresa Camasmie, no dia 28 de julho de 2018, em São Gotardo, Minas Gerais, durante a 24ª edição do MESESG, Micro Encontro e Confraternização Espírita de São Gotardo, em Minas Gerais.
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2: 21 horas e 5 minutos.
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0: 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Frase de Sandra Mara Vargas Brás, da cidade de Chapecó, Santa Catarina. 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
2: 21 horas e 9 minutos.
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12: Imagina um universo lindo, não é mesmo? Agora imagina você, nesse universo maravilhoso, estar ao lado de uma pessoa que pode estar passando por um grave processo de depressão e não achando graça nesse universo. Seria muito bom se você pudesse ajudar, né? Mas e aí? Você sabe como?

0: Essa é uma situação que fica especialmente complicada, porque a depressão é uma doença que não tem nenhuma evidência física num primeiro momento. O que também dificulta bastante a relação com quem passa por essa doença da alma é o fato de nós, enquanto sociedade, insistirmos em classificar a depressão como uma fraqueza moral, uma falta de força de vontade. Se for um homem, então, provavelmente envolvido em uma masculinidade que chega a ser tóxica, aí nem se fala. É frescura pura. Pois saiba que em alguns casos, a depressão pode causar dores ainda maiores do que as doenças físicas. No caso de uma doença física, o diagnóstico é mais direto, objetivo e, por isso, mais fácil de tratar. Já na depressão, comumente esse diagnóstico só acontece depois de algum tempo. E em alguns casos, quando a pessoa não busca ajuda especializada, só acontece depois que se agrava. Se você ainda tem alguma dificuldade, então, para identificar a pessoa depressiva, preste atenção nesses sinais. Desânimo, insônia, pensamentos conflitivos, especialmente com relação à culpa, indiferença afetiva e isolamento social. Esses são indícios de que a pessoa que você convive está seguindo por um caminho muito severo. São verdadeiros sinais, pedidos de ajuda. E se a pessoa é você? Bem, os indícios são os mesmos. Esteja atento. Você pode estar precisando do seu próprio socorro. Diagnosticada a situação, não pense duas vezes em ajudar ou em pedir ajuda. Ajuda essa que pode ser desde uma conversa sincera até a busca por alguém com mais experiência. E não deixe de considerar procurar um acompanhamento profissional. Ser um cidadão do universo é estar disponível para auxiliar e renovar constantemente o próprio esforço para produção de sentido existencial. Só assim, em sintonia com as leis de Deus que estão aí, presentes na nossa própria consciência, é que estaremos nos imunizando verdadeiramente. É como se fosse a nossa vacina, desse que é o mal do século, a depressão. Quando você percebe alguém com esses indícios de depressão, o que você faz para ajudar? Isso é algo tranquilo para você? Se você acha que esse vídeo fez sentido e que ele pode ajudar alguém que esteja passando por isso, lembre-se de compartilhar. Esse é um assunto bem extenso, então pode ter certeza que a gente vai voltar a conversar sobre ele, tá? Pode anotar na agenda. E se você quiser anotar aí na agenda também, tem muita coisa para estudar. A gente vai deixar as referências aqui na descrição do vídeo. Inscreva-se no canal e na próxima quarta, ao meio-dia, a gente se vê de novo aqui na FEB TV. Mas e aí? Você sabe como? Porque eu sei, tô aqui pra gente se esforçar junto.
1: 21 horas. E 13 minutos.
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1: 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E 13 minutos.
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2: Olá, internautas, ouvintes da nossa emissora do bem, a Web Rádio Fraternidade. Uma alegria poder estar aqui com você. Nós estamos em Uberaba, novembro de 2024. Adriane Bacarim. Muito bom ter você aqui.
4: Eu que digo, muito
2: você
4: bom.
2: Você viu, você bem mineiro.
4: Adoro. Adoro.
2: Então, a Adriana esteve participando com a gente aqui do Congresso Espírita de Uberaba. E eu queria que você falasse um pouquinho do trabalho que você está desenvolvendo. A Rádio Fraternidade é uma das que retransmite. Fala um pouquinho desse trabalho que você está fazendo.
4: Ah, sim. É, bom, nós temos uma linha de trabalho, Kardec, Jesus, Joana de Ângeles, né? Eminentemente essa trilogia, né, que traz pra gente muito conteúdo para que a gente se verifique mais, se acolha mais. Estamos na era da psique, na era das situações difíceis, dos transtornos mentais, dos conflitos, a fase da transição planetária que a gente vai sentindo. Então a gente está trabalhando mais nessa linha. Os trabalhos que nós fazemos o Momentos com Joana, diariamente, de segunda a sexta.
2: É um compromisso esse negócio, né? Todo dia, né? Tem que fazer, né?
4: Mas isso, para mim, foi um divisor de águas. Eu tinha um sentimento de que eu precisava fazer uma exaltação com todas aspas, em relação a endeusamento, mas algo assim de pôr à luz esse trabalho dela, né, da Joana de Ângeles, na série Momentos, que é aqueles, só aqueles livrinhos bem pequenininhos, e que assim, a gente às vezes passa batido, não dá importância, e aí eu comecei a ler aquilo, primeiro eu, e aquilo fazia tanto sentido para mim, aquilo me representava, me respondia tantas perguntas, e a intuição foi me levando para seguir isso, mas não só, compartilhar. E como eu amo compartilhar, então fechou a fome com a vontade de comer. Então, mesmo que tenha esse compromisso, que a gente sabe, né, da responsabilidade que é, e também é uma alegria, não tem dúvidas nisso, né? É, fora isso, a gente também tem um trabalho a quatro mãos, né, vamos dizer assim, em que, na companhia do queridíssimo Jorge Larrá, a Jane Nixon e a Ana Carla Anjos, nós trabalhamos com o programa Iluminação nas segundas-feiras, às 19 horas. E temos também, eu e Jorge Larrá, daí, no outro programa, nas terças-feiras, às 18h15, que é chamado Peregrinação Interior. Que aí a gente trabalha um pouco mais a jornada, né? A jornada de cada um de nós nesse processo de evolução, em que a gente passa um período assim meio sonolento e nas realidades, e aí depois vai despertando a consciência, vai olhando para outros pontos e vai vendo que isso é importante, né? Que olha, para você ser feliz, você precisa fazer um caminho de volta. E caminho de volta é esse, né? Rumo a Deus. Então é esse andarilho.
2: E é interessante. Né? É interessante isso, porque nós estamos num mundo muito conturbado, muitos desafios batendo a porta de todo mundo. E assim, às vezes as pessoas não encontram uma saída. E eu acho que a proposta que se tem, claro que ninguém vai lá e vai tirar o problema da vida do outro, porque depende da gente. Mas aí eu acho que entra esse conteúdo que nós temos nas mãos, que salva vidas, para poder auxiliar. E assim, eu vejo que às vezes as pessoas, como foi dito no evento aqui, às vezes as pessoas têm dificuldade de entender, às vezes, aquilo que Joana traz. E aí eu acho que você

0: muito bem é sempre olhar para os transtornos mentais, seja eles quais forem, né? Mentais ou emocionais, existe uma divisão didática, mas basicamente é a mesma coisa. Sempre olhar isso como uma via psicodinâmica, ou seja, ela está para além da doença que se apresenta, né? Para além do sintoma. Então, esse olhar psicodinâmico, ele, quando você entende o que ele está querendo dizer, ele tem um caminho de retorno. Então, ou seja, o caminho que você fez para chegar até ali, que foi de dispersão das leis que estão escritas na consciência, uhum. É um caminho de retorno para aquilo que se te deixa em paz com a consciência, que é seguir as leis, né? O próprio Livro dos Espíritos faz essa fala e Joana de Ângeles não poderia falar diferente, porque ela está extremamente em consonância com isso. Ela fala assim que a pergunta, né? Que o homem só é infeliz quando da lei de Deus se afasta. Então, o retorno para a lei de Deus é o que vai nos dar essa segurança, essa tranquilidade, essa confiança. Confiança em si, confiança em Deus, confiança no futuro. E aí a gente vai passando pelas tormentas sem se deixar contaminar tanto. Então, tá tendo a dor, tá tendo dificuldade, mas eu não entro naquele desespero. Eu não fico desesperada, eu vou suportar a vida. Então, o intuito é dar um suporte para que a gente fique. E Jesus falava, né? Quem ficar até o fim, perseverar até o fim, será salvo. Mas salvo de quê? Salvo da gente mesmo, né? Daquilo que a gente se coloca como um castigo, como uma autopunição, porque a gente, às vezes, muito enviesado na questão da culpa, no comportamento assim, que a gente adota como autolesivo. Ah, eu não mereço, Deus não me ama, eu não sou alguém digno de amor. E isso nos coloca muito para baixo, né? Então, o movimento é o contrário. É você olhar para si com as características que tem, do jeito que é, com a sua essência, com a sua, com aquilo que você tem de particularidade. E isso vira à tona, né? E aquilo assim, falar, isso é o que você tem de poder. Porque cada um é único e esse é o nosso poder mesmo.
1: Tá certo. Agora, o que eu sei que você tocou nesses pontos, para a gente encerrar essa nossa conversa, eu queria que você pudesse direcionar uma palavra de esperança para quem estiver nos acompanhando. Que a gente faz assim, a gente tira o recorte, deixa tocando na rádio, disponibiliza depois também o vídeo. Mas eu queria que você pudesse olhar na quem estiver acompanhando, quem estiver ouvindo a gente, desse. Às vezes a pessoa está tão triste, está tão difícil, está tão dolorido. Então que agora a Adriana pudesse falar para essa pessoa que está acompanhando.
0: Bom, Jesus sempre nos alertou, né, de que no mundo teríamos aflições, tribulações, dificuldades, mas que tivéssemos bom ânimo, porque Ele mesmo venceu o mundo. Então Jesus é aquele que vai antes, né? Então naquela passagem que mostra sobre aquele espírito esplendoroso que Ele é, que acalma as tormentas, Ele entra primeiro no barco, os discípulos vêm depois, e os discípulos se perturbam diante das tormentas, e Jesus acalma a tempestade. Então essa imagem a gente pode carregar com a gente no coração, que independentemente de qual seja a tormenta que a gente esteja vivenciando, que seria um contrassenso, um antiético, a gente ser retirado disso, né? Porque isso também é a nossa salvação, isso também é o que nos faz sair desse propósito de equívoco, enfim, dessas escolhas, para que a gente confie na espiritualidade, né? A nossa vida, ela está sendo, de certa forma, muito bem conduzida por essa espiritualidade. Então, Jesus vai antes, seguindo, sendo para nós esse exemplo, sendo para nós esse modelo, esse guia, que sabe por onde caminhar, sabe por onde ir, e é a Ele que a gente deve referenciar, né? Então, essa confiança, porque ninguém vai ao Pai senão por mim, é o que Ele diz. Então é por meio dele que a gente consegue fazer a conexão com o divino, que é o nosso grande e maior propósito, essa ligação com o divino, para que nada nos perturbe em exagero, a ponto de a gente se sentir acuado, da gente achar que não tem mais salvação, que não tem mais retorno. Sempre tem, né? Qualquer coisa tem retorno, qualquer coisa tem justificativa. Então esse é o grande legado do Cristo, né? Para que a gente confie. Ele, pelo fato de ter confiado e ter feito o trabalho dele, hoje está nessa condição do Cristo, servindo para nós como modelo.
1: Gente, foi muito bom, obrigado, viu?
0: Eu que agradeço. Já vou estar aqui ano que vem, mas antes, vou lá para

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1: 21 horas e 26 minutos.
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2: Olá, galerinha, tudo bem? Hoje o nosso assunto é bem conhecido, mas sempre é importante falar sobre.
8: E qual assunto temos para hoje, tia Rose?
2: Sobre caridade e amor do próximo.
9: Opa, bem importante. Vamos lá iniciar a história de hoje? Começa para nós, por favor, tia Divina.
3: Era uma manhã ensolarada na Escola Jardim das Letras. As crianças chegavam animadas, com suas mochilas coloridas e muitos sorrisos. Naquele dia, a professora Clara tinha preparado uma aula diferente.
8: Bom dia, turma! Disse ela, com sua voz suave. Hoje vamos falar sobre caridade e amor ao próximo.
10: As crianças ficaram curiosas. Mateus levantou a mão. Professora, caridade é só dar brinquedos ou dinheiro para quem não tem?
9: Clara sorriu e respondeu. Não, Mateus, a caridade é muito mais que isso. É ser bondoso com todos. Perdoar quando alguém erra. Ajudar sem esperar nada em troca. E tratar os outros como gostaríamos de ser tratados.
3: Para ensinar, a professora Clara propôs uma atividade. Ela entregou cartões para cada aluno, com pequenas situações escritas. Cada criança teria que dizer o que faria diante daquela cena.
2: Mariana leu seu cartão. Seu colega esqueceu o lápis em casa e pediu emprestado. O que você faria?
10: Eu emprestaria, professora, respondeu Mariana. Afinal, amanhã pode ser eu que me esqueça.
11: Todos bateram palmas. Depois foi a vez de João. Ele leu em voz alta. Um amigo fez piada de você no recreio. O que você faria? João ficou pensativo e falou. Eu ia ficar bravo. Mas acho que também posso perdoar e conversar com ele.
9: A professora sorriu. Isso mesmo, João. Perdoar é uma forma de amar. E Jesus nos ensinou a amar, até mesmo aqueles que nos magoam.
8: Na hora do recreio, aconteceu algo de verdade. Pedro tropeçou e deixou seu lanche cair no chão. Algumas crianças riram, mas Ana correu até ele. Não fica triste, Pedro. Você pode comer comigo. Eu divido o meu sanduíche.
10: Pedro abriu um sorriso. Obrigado, Ana! Você é uma amiga de verdade!
2: A professora, que observava de longe, ficou emocionada. Viram, crianças? Isso é caridade. Ajudar, dividir e fazer o bem, mesmo nas pequenas coisas.
11: No final da aula, Clara escreveu no quadro. Amai-vos uns aos outros como irmãos. Ela pediu que cada criança levasse essa frase no coração para praticar todos os dias dentro e fora da escola.
3: Assim, a turma do Jardim das Letras aprendeu que a verdadeira caridade não está apenas em dar coisas, mas em ser bondoso, indulgente e perdoar, tornando o mundo um lugar mais justo e feliz.
9: Na mesma semana, a professora Clara voltou à sala com uma nova lição. Bom dia, crianças, disse ela. Hoje nós vamos aprender sobre a esmola e o verdadeiro sentido da caridade.
8: As crianças ficaram curiosas. Lucas levantou a mão. Professora, eu vi um homem pedindo dinheiro na rua e minha mãe deu uma moeda para ele. Isso é caridade?
2: Clara respondeu com calma. Dar uma moeda pode ser um gesto de bondade, Lucas. Mas Jesus nos ensinou que a caridade vai além. Não basta apenas dar algo, é preciso dar com amor, sem humilhar, sem orgulho e sem esperar reconhecimento.
11: Para explicar melhor, a professora contou uma história. Havia uma senhora chamada Dona Rosa. Sempre que passava por alguém pedindo na rua, ela dava uma moeda, mas fazia isso com pressa e até com cara de impaciência. As pessoas aceitavam, mas se sentiam envergonhadas.
3: Um dia, Dona Rosa encontrou uma vizinha, Dona Lúcia, que vivia sozinha e não pedia nada a ninguém, mas passava necessidade. Em vez de dar apenas uma moeda, Dona Rosa resolveu visitá-la, levar alimentos e principalmente ficar um tempo conversando com ela.
10: As crianças escutavam atentas. Sabem qual foi a diferença? Perguntou Clara. Não foi só o pão que alimentou Dona Lúcia, mas também o carinho, o respeito e a amizade.
9: No recreio daquele mesmo dia, as crianças viram que Pedro não tinha lanche. Algumas pensaram em dar um pedaço rápido de biscoito. Mas Mariana disse: Vamos convidar o Pedro para comer com a gente. Assim, ele não fica sozinho e nem com vergonha.
3: Então, todos se sentem juntos, dividiram seus lanches e riram bastante. Pedro ficou feliz, não porque ganhou comida, mas porque sentiu-se querido e incluído.
8: A professora Clara, observando, sorriu e disse: Viram? Essa é a diferença entre esmola e verdadeira caridade. A esmola pode ajudar por um instante, mas a caridade ajuda o coração, pois vem acompanhada de amor, respeito e delicadeza.
11: Antes da saída, Clara escreveu no quadro: Amai-vos uns aos outros. A verdadeira caridade não humilha, mas conforta. Pediu às crianças que, durante a semana, procurassem ajudar alguém sem esperar ser notado, seja em casa, na rua ou na própria escola.
9: Assim, a turma aprendeu que caridade não é apenas dar coisas, mas sim procurar as necessidades escondidas, acolher os que sofrem em silêncio e, principalmente, fazer tudo com muito amor.
2: E nós encerramos o programa de hoje ouvindo a oração de São Francisco para crianças, do grupo OPA.

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0: 21h45.
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3: Oi, pessoal do canal do Web Rádio Fraternidade, como é que vocês estão? Tudo certo? A gente segue a sequência de entrevistas com os expositores aqui do 7º Congresso Espírita de Uberlândia. Agora eu recebo Arthur Valadares. Como é que você está? Tudo certo?
4: Tudo em paz, meu amigo. Graças a Deus.
3: Vamos começar já falando a respeito do teu tema aqui no Congresso. Se alguém quiser vir após mim, renuncie a si mesmo. Tome sobre si a sua cruz e siga. Você tem a dizer a respeito desse tema?
4: Olha, como a gente buscou abordar, eu acho que está aí o ponto de partida, assim, o pilar fundamental da proposta do Evangelho no mundo. É a partir de um convite. Não há imposição, não há nada que seja forçado. É a adesão dos corações que sentem-se tocados pelo convite, principalmente por aquele que veio trazer o convite, pela vida que teve, pela vida que levou, e que então começam aos poucos a descobrir o que é esse convite. Porque também, no que diz respeito ao convite, a gente percebe que tem uma jornada. A gente buscou até trabalhar a ideia de Simão Pedro como esse apóstolo, essa figura tão conhecida, né? Mas que demandou, ou que demorou um certo tempo, um processo, para poder entender toda a dimensão do convite de Jesus. É interessante porque o convite ele tem algumas etapas, digamos assim, né? Então, se alguém quiser vir após mim, negue-se a si mesmo, ou renuncie a si mesmo, a depender da tradição, tome a sua cruz e siga-me. E quando a gente analisa a vida de Simão, a priori parece que ele aceitou o convite, ele era o que mais convivia com Jesus, sempre disposto, querendo mostrar ali serviço, que era o mais dedicado, chegou a dizer na última ceia que aonde Jesus fosse, mesmo à morte, ele o acompanharia. Mas quando a gente analisa o convite, e especialmente na hora do testemunho mais sério, digamos assim, mais desafiador, que foi a partir da prisão de Jesus, a gente percebe que Pedro, ele hesitou nos aspectos desse convite. Então, com relação ao primeiro aspecto, que é vir após mim, ou seja, criar proximidade, seguir Jesus de perto, pagando o preço de se estar perto de Jesus, no mundo que ainda não compreende a sua mensagem, no mundo que ainda não está voltado tanto para o amor, para o bem, aquele que quer seguir muito junto de Jesus, logo ali após ele, vai viver de alguma maneira, em algum grau, que ele mesmo viveu. A incompreensão, às vezes a perseguição, a ironia e tudo mais. Então, Pedro, ele até se predispôs a ir após Jesus. No entanto, ele guardou uma certa distância. E quando viu que as coisas iam por um outro caminho, diferente daquele que ele esperava, ele ainda aumentou essa distância. Ele, como pede o convite, né, se propôs a negar, mas não a si mesmo ainda. Acabou, no fim, negando ao Cristo. Ele até tomou alguma coisa, mas não foi a cruz que está prevista. Acabou brandindo uma espada, querendo ali, por outros meios, difundir o reino. E ele, que havia dito que o seguiria até a morte, o seguiu apenas até o canto ou o cantar dos galos. Então, a gente percebe que Pedro, que foi aquele que talvez mais tenha convivido com Jesus durante a sua tarefa pública, o seu ministério público, ainda não havia conseguido alcançar toda a dimensão desse convite. Depois das negações, é que ele, então, vai entender melhor cada um desses aspectos, a importância de repensar isso, reconstruir, para que a gente não só aceite o convite, não só vislumbre para onde o convite aponta, mas tenhamos a coragem e a persistência de empreendê-lo, de fato, na nossa vida.
3: É interessante você falar, porque na sua palestra aqui no céu, no último exemplo que você deu de Simão Pedro, eu estava até conversando com algumas pessoas ali, é um lindo exemplo de perdão também, né? Que é a última passagem que você trouxe na palestra.
4: Exatamente. Que é parte desse processo, né? De estar disposto a ir com Jesus até onde se pede ir com Jesus. E o perdão é sine qua non, digamos, é um aspecto fundamental do Evangelho. Porque o perdão, no fundo, no fundo, é a liberdade de podermos seguir caminhando. Quando não há perdão, quando não há isso, no fundo, prendemos-nos, deixamos-nos de avançar. Agora, quem quer seguir com Jesus, o perdão, por isso mesmo, será a condição necessária. Até por isso, Jesus enfatizou no Evangelho que o perdão é 70 vezes 7, no sentido de que ele é algo, no nosso estágio ainda, absolutamente necessário no âmbito das convivências diárias. Não estamos falando do perdão só às grandes ofensas, né? Como no caso de Pedro lá, aquele que havia lhe atirado a pedra no derradeiro instante, mas estamos falando dos pequenos gestos de perdão, de compreensão no âmbito do lar. Quantas vezes não conseguimos seguir ao longo do dia com Jesus porque a gente se desentendeu ali por coisa insignificante, porque a gente não foi ali um pouco mais compreensivo com o outro, e isso às vezes complica todo o restante do nosso dia, porque não conseguimos seguir com Jesus, inspirados nele ao longo daquele dia, porque lá atrás a gente se prendeu naquela mágoa, naquele ressentimento, naquela revolta que surgiu diante de uma postura. Então, o perdão, ele é mesmo algo tão essencial no nosso estágio ainda quanto o ar que respiramos. Dia virá em que não seremos mais tão suscetíveis assim e o perdão se diluirá, não mais será necessário, mas por hora ainda é um elemento fundamental nessas engrenagens do cotidiano e principalmente das relações.
3: Arthur, a gente sabe que você pesquisa bastante o Evangelho, mas eu estava vendo alguns vídeos do núcleo que você participa, inclusive, uma história muito interessante sobre Adão e Eva.
4: Sim.
3: Eu gostaria que você falasse a respeito disso, porque é uma história muito curiosa também,
4: sim,
3: né? Eu queria que você falasse a respeito disso.
4: Até recentemente a gente colocou lá no canal, né, do Né Paulo de Tarso, uma palestra sobre Adão e Eva, e a gente até colocou assim, uma perspectiva espírita, porque são várias as possibilidades. E ao longo desses anos em que a gente vem estudando o Evangelho e as Escrituras, de modo geral, o Antigo Testamento também, um dos textos que mais nos tem fascinado é exatamente aqueles primeiros capítulos do livro de Gênesis, que, infelizmente, ao longo dos séculos foram entendidos assim tão ao pé da letra, né, com uma visão até ingênua em torno da criação, a questão dos 7 dias da criação, dos 6 dias e o descanso depois. Enfim, o entendimento de Deus que se formou a partir dali, a figura de Adão como sendo de fato aquele que iniciou. E à luz da doutrina espírita, a gente vai perceber que aqueles textos, muito mais do que descrições literais do que se deu, do que se passou, são como que grandes parábolas que ilustram para nós, de forma simbólica, naturalmente, todo o processo da criação. E aí isso pode ser aplicado, por exemplo, à criação do nosso planeta, como a gente pode pensar isso num âmbito ainda mais macro, a criação cósmica, como que Deus atua. Para a gente ter uma ideia, só antes da gente chegar no Adão e Eva, nós estamos tratando aí de um livro básico, o primeiro livro da chamada Bíblia Hebraica ou das Escrituras, né, da Bíblia como um todo, que é o livro de Gênesis. E é a base do monoteísmo, né? O monoteísmo lá começa com Abraão, depois Moisés e tudo mais. E é interessante que, no primeiro versículo do primeiro livro, que seria um dos fundamentos do monoteísmo na Terra, nós temos a palavra Deus no plural. No princípio, a gente fala, né? No princípio criou Deus, as traduções, a maioria delas estarão assim. Mas, na verdade, está deuses ali. E você fala, e agora? Como assim? E aí vem a doutrina espírita e nos fala como se dá esse processo de criação em plano maior, dizendo-nos que Deus é o planificador de tudo, é a causa primária de todas as coisas, mas quem que manipula a matéria para criar planetas, sistemas, constelações, são as inteligências divinas, os espíritos puros, que já entraram numa tal comunhão com Ele que nós ainda não conseguimos descrever. Jesus, por exemplo, é um desses espíritos. Então, quando a gente vê deuses ali no texto, estão fazendo uma referência a esses espíritos que já estão em tal nível de comunhão com Deus que não são Deus propriamente, mas captam tanto o seu pensamento e a sua vontade que atuam como seus emissários diretos. Assim, a definição de um Cristo ou de um Messias pela doutrina espírita. Então, só para ilustrar como que esses textos eles vão sendo ressignificados quando a gente tem a chave do entendimento espiritual. A mesma coisa em torno de Adão e de Eva, que nós vamos percebendo que são muito mais arquétipos do que propriamente criaturas que de fato existiram. O próprio Kardec vai comentar sobre isso no livro A Gênese, dizendo que Adão, por exemplo, dentre os símbolos que ele traz e representa, ele seria uma representação daqueles espíritos que vieram exilados de outros orbes, que aqui vieram em processo de exílio, por não terem conseguido acompanhar a evolução de lá, mas que, chegando aqui, serviram ao progresso daqueles espíritos que já eram vinculados à Terra, né, que já vinham evoluindo aqui na Terra. Então, Adão, o símbolo do paraíso perdido e tudo mais que nós temos ali na descrição, é um símbolo desses espíritos que, vocês imaginem só, eles estavam lá numa fase do planeta similar ao que estamos vivendo agora, ou até mais adiantado, tecnologia, tudo, né, desenvolvido, de repente eles voltam, vêm para um planeta onde basicamente você tem que fazer fogo com as mãos ali. Então, a sensação de queda, né, de sair de um paraíso, de repente se ver, né, está ali representado naquele símbolo. Também Adão, nós temos uma explicação do próprio apóstolo Paulo, na sua primeira carta aos Coríntios, ele nos fala assim que o primeiro Adão é alma vivente, o último Adão é espírito vivificante. É muito interessante como que Paulo conseguiu, né, penetrar nos símbolos. Por quê? A palavra Adão vem do hebraico Adamá, que significa barro, argila. Então, o primeiro Adão é alma vivente. Alma vivente nos traz uma conotação de passividade diante da vida. Uma alma que vive, uma alma que vai vivendo, uma alma que vai sendo levada pela vida. Agora, o último Adão é espírito vivificante. Aí já tem uma ideia de proatividade, de realização. O que Paulo está querendo dizer com isso? Quem são o primeiro Adão e o último Adão? Vamos começar pelo último. O último Adão, para Paulo, é o Cristo. Ele é o produto acabado. Ele é o modelo, ele é a referência que nos foi dada. Nesse sentido, quem é o primeiro Adão? Somos nós. Daí o sentido de Adamá, seres ainda muito materializados, presos à argila, à terra do mundo, à matéria e às sensações. Nós estamos ali representados em Adão, que é aquele que recebe orientação divina lá no jardim, volta as costas para a orientação divina e diz assim: eu não vou fazer conforme Deus me orientou, eu vou fazer o que eu quero. Então, o símbolo do ser humano materializado, do ser humano que ainda dá mais vazão em si ao egoísmo e ao culto de si mesmo, dos seus caprichos, do que propriamente as orientações da consciência. E se a gente pensar dentro de nós, Adão e Eva vão ser representações de forças que existem em todo ser, em todo espírito. O próprio Jung trabalhou essa ideia dos arquétipos, que a gente vê em várias tradições. Por exemplo, na tradição oriental, nós temos Yin e Yang, que seria a força masculina e a força feminina que existem em cada espírito. Nós temos, na linguagem de Jung, anima e animus, que seria a mesma força masculina e feminina. E ele diz que Adão e Eva são uma representação dessas forças dentro de nós. De modo que, quando a serpente vai tentar, e a serpente não é um animal, é um símbolo de um espírito materializado que rasteja ainda no solo, ela procura primeiro a afeição feminina, busca primeiro o aspecto do sentimento, da emoção, porque é geralmente onde a gente cai. Quando a gente se equivoca, o que a gente fala? Onde eu estava com a cabeça? Onde eu estava com a razão? Por quê? A gente deixa a emoção preponderar e depois vai tentar criar a justificativa para a razão. Então, se a gente for estudar, a gente vai percebendo que tudo aquilo descreve processos psicológicos que se dão dentro de nós. Depois que a emoção compra a ilusão, vende ela para a razão, ambas caem, a gente comete o equívoco, o que acontece lá no jardim? Eles sentem a presença de Deus. Eles percebem que no jardim Deus passava por ali. O que eles fazem? Fogem, tentam se esconder. Ora, o que é isso, essa presença de Deus no jardim, senão a própria voz da consciência que vem clamando quando a gente é pego em equívoco e dela a gente tenta fugir? Então, só para ilustrar, isso daria um seminário imenso, mas a gente tentou aqui sintetizar.
3: Não, muito, muito interessante, inclusive. Por ser muito interessante, eu gostaria que você falasse como é que estão essas pesquisas, se tem algo novo vindo por aí.
4: Lá no nosso grupo, assim, a gente começou com esse estudo há 10 anos, inclusive a gente está completando 10 anos agora em 2024, do Paulo de Tarso. A gente começou com esse estudo do Evangelho à Luz da Doutrina Espírita, que permanece até hoje, digamos, é o carro-chefe do nosso grupo. Depois a gente criou um grupo de estudo só das cartas de Paulo à Luz da Doutrina Espírita. E os frutos desses estudos, dessas pesquisas, né? A gente tem um grupo, então a gente separa uma passagem, todos meditam em suas casas, pesquisam, vão atrás, obras espíritas e outras, para a gente realmente buscar o espírito da letra. E aí, digamos que o resultado de tudo isso, o principal objetivo é que isso se faça visível e presente na nossa vida, né? Na transformação de nossa vida, mas isso acaba também resultando nas palestras que a gente faz, nas atividades de divulgação que a gente faz, muito é fruto desses estudos, dessas pesquisas, em que a gente, digamos, vai compartilhando o resultado desse esforço colaborativo, de entender melhor as lições de Jesus, de torná-las mais acessíveis, para que a gente possa ter a coragem, então, e o estímulo de, enfim, agora vivê-las. Porque antes de chegarmos à vivência, é preciso compreendê-las a fundo. Como poderemos dizer que Jesus é nosso mestre se não entendemos de fato o que ele nos disse, o que está por detrás de cada detalhe desse, de cada nuance nas suas falas? A gente busca compartilhar isso, tanto pelos estudos que a gente transmite, como pelas palestras que a gente faz. O canal do NEP lá tem muito material nesse sentido, e quem sabe futuramente até material escrito, algo nesse sentido. A gente tem projeto também para isso, quanto a isso para o futuro.
3: Muito obrigado, viu, Arthur? Agora, para a gente finalizar esse bate-papo, gostaria que você deixasse uma mensagem para a Web Rádio Fraternidade, que está debutando.
4: Exato.
3: 15 anos.
4: Exato.
3: Puder deixar uma mensagem.
4: Olha, com muito prazer, viu? Porque, assim, a gente acompanha a Web Rádio Fraternidade há muito tempo. Eu estava começando, vamos dizer assim, de fato, na doutrina espírita. A Web Rádio Fraternidade devia ter ali os seus 5 anos, em torno disso, mais ou menos. Então, assim, foi algo que nos nutriu muito ao longo desses anos, desse processo, até por ser aqui de patrocínio, né? Muitas vezes encontrava o Rubens aí nos caminhos, nos eventos, a Divina. Então, a gente gostaria de parabenizar na pessoa do Rubens, da Divina, mas por meio deles, abraçando a todos que estão envolvidos, parabenizá-los por esses 15 anos de trabalho árduo. A gente sabe dos sacrifícios, das renúncias. Então, ficam aqui os nossos votos de muitos anos mais, nossa vibração de carinho e de gratidão a todos os trabalhadores, e também o nosso abraço a todos aqueles que acompanham em todas as partes do mundo a Web Rádio Fraternidade, porque ela tem proporcionado isso, a criação de tantos laços, de tantas amizades, e principalmente vem sendo um veículo de luz, de consolo, de inspiração para tantos e tantos corações.
3: Muito legal, Arthur. Te agradeço demais pelo papo.
4: Adeus, meu amigo.
3: Muito obrigado mesmo, viu? Um tchau, tchau pra vocês.
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0: 22 horas e 2 minutos.
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Nós, da Web Rádio Fraternidade, gostaríamos de enviar o nosso abraço a você, que faz aniversário no mês de julho. E o nosso abraço especial vai para a Bruna Schaeffer, de João Pessoa, a Cíntia, de São Paulo, a Graça Salles, de Janaúba, ao Paulo Rufino Campos, de Cáceres, no Mato Grosso, a Eliana dos Santos, de Araçatuba, em São Paulo, ao Adriano, do Paraná, a Cléo, de São Paulo, do grupo Vamos para o Céu, a Mariana Teixeira da Silva, de Porto Alegre, Rio Grande do Sul, a Leila Rezende, de Uberlândia, Minas Gerais, ao Jeová, de Trindade, Goiás, a Miriam Garcia, de São Paulo, ao Vicente Silva, de Recife, a Rosemary, de Tubarão, Santa Catarina, ao Arcanjo, da cidade de Jaú, ao Fábio, de Florianópolis, e a Ana de Grau, de Caxias, no Rio Grande do Sul. E você, que deseja ouvir o seu nome neste momento de felicitações, envie um e-mail para faleconosco@radiofraternidade.com.br com o seu nome e a data do seu aniversário.

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4: No capítulo 5 de Mateus, há uma palavra bastante curiosa, que é a palavra Geena. Jesus diz que era preferível ser lançado ao Geena do que você escandalizar alguém. Essa palavra foi traduzida na Vulgata Latina pelo advérbio de lugar infernus, que é o advérbio embaixo. E isso gerou a tradição do inferno como lugar de pena eterna. Mas, na verdade, a palavra original é Geena, e nós mantivemos essa palavra original, porque os hebreus da época de Jesus entendiam o vale do Geena como o vale dos gemidos, um local em que as almas dos pecadores ficavam para se purificar ou para sofrer os males que causaram. Então nós percebemos como que um pequeno erro de tradução, ou às vezes como uma opção de tradução, pode criar uma tradição secular ou milenar difícil de tirar da cabeça das pessoas.
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0: Manhã seguinte. O céu luminoso de Cafarnaum reflete uma imagem deslumbrante nas águas do Tiberíades. Em suas margens, areias revoltas, pisoteadas no dia anterior pela multidão, têm marcas de muitos pés. Uns bem calçados, outros com sandálias pobres, e uma grande maioria de pés descalços. Se não fossem levadas pelo vento, seriam essas pegadas para sempre testemunhas silenciosas da primeira pregação do Cristo. Uma voz calma fez com que Tiago e João se voltassem.
1: Filhos de Zebedeu, gostariam de pregar a boa nova?
2: Mestre, ouvimos as suas palavras ontem.
3: Seríamos capazes de ajudar o Senhor?
1: Capacidade é um dos bons frutos que a semente da boa vontade produz.
2: Deixe de pescar para segui-lo, mestre.
3: Se não me convidasse, Senhor, eu iria me oferecer.
1: Nenhum encontro acontece neste mundo sem que haja um motivo, Tiago e João. Num dia tão belo quanto este, por onde andarão os demais pescadores do Tiberíades? Teriam eles combinado deixar na solidão as águas e os peixes apenas para que dois irmãos generosos aqui viessem pescar sozinhos? Não. O divino artífice planejou este momento. No futuro, a boa nova há de se espalhar por todo o mundo. Mas para isso, é preciso que agora alguns homens de temperamento ousado, fortes, mas que sejam acima de tudo amorosos, juntem comigo suas forças. Iniciaremos a maior obra de todos os milênios, a construção do reino de Deus na terra.
2: A partir de agora, somos discípulos de Jesus.

0: discípulos, meus dois filhos. Também fui tocada pelas palavras desse homem chamado Jesus, na pregação de ontem, mas não o conheço a ponto de permitir tal coisa.
1: Pois se o conhecer, mãe, sua vida mudará completamente.
0: E que mudança seria essa?
2: É difícil explicar, mãe. Só se pode entender passando pela experiência.
0: Quero o melhor para meus filhos. Vou perguntar a Jesus o que ele oferece a vocês. Onde encontro esse homem?
1: Não se preocupe, mãe. Se não encontrá-lo, ele a encontrará.
3: Salomé, esposa de Zebedeu, é uma mulher sensível. Preocupada com a sorte dos filhos João e Tiago, começa a ter ideias com base no que o povo fala do novo Messias. Ora, pensa ela, se esse reino prometido por Jesus é verdadeiro e está tão próximo, é claro que por trás de obra tão custosa se oculta algum príncipe imensamente rico. Afinal, quem vai pagar pela construção de todo um reino? Seria Jesus não mais do que o empreiteiro do poderoso desconhecido a recrutar adeptos fortes e determinados para essa monumental construção? E a quem seriam confiados os postos mais altos na ordenação dos trabalhos? Meus dois filhos têm aptidões para isso, com certeza.
4: Senhora Salomé, receber a visita da mãe de meus novos discípulos é uma honra inigualável.
0: Espero que me perdoe, Senhor Jesus. Interrompi sua reunião com essas pessoas. Venho para fazer um pedido que me parece justo.
4: Todos os pedidos parecem justos a quem os faz.
0: Logo após a instauração de seu reino, peço que meus filhos, João e Tiago, se assentem, um à direita, o outro à esquerda do seu trono, como figuras nobres no grande palácio de onde, sem dúvida, o senhor irá governar.
4: Senhora Salomé, antes, é preciso saber se os seus dois filhos aceitam beber do meu cálice.
5: Beber do meu cálice? O que Jesus quis dizer com isso, Salomé?
0: Não sei, meu marido. Me senti confusa, meus pensamentos embaraçados. Saí de lá quase correndo, com todos os olhares em mim.

0: As portas de minha casa estão sempre abertas aos velhos pescadores. Seja bem-vindo, Zé Bedeu.
1: Chega em boa hora, meu amigo. Salomé, sua esposa, é mãe exemplar. Só não concluímos uma conversa que teria sido produtiva.
2: Preocupada demais com os filhos. Quer sempre o melhor para eles. E isso pode levá-la a exageros. Espero que a perdoe, mestre.
1: Então sabe o que eu disse à sua esposa. O que me responde, Zebedeu?
2: Senhor, eu sou um homem simples. Meus conhecimentos não vão além da distância que consigo arremessar minha rede de pesca. Peço que me explique o que quer dizer beber do meu cálice.
1: Sabe de algum profeta de Deus, em qualquer tempo, que tenha sido amado pelos homens do mundo? Que fizeram de Moisés, de Jeremias, de Jonas?
3: Todos foram trucidados ou banidos do berço em que nasceram. Na terra, o preço do amor e da verdade tem sido o martírio e a morte. O reino de Deus...

0: os palácios, quantos poderosos morrem confortavelmente, mas atravessam os umbrais da eternidade sem paz no coração. Entretanto, há lutadores que morrem um pouco em cada batalha, vencidos e humilhados, porém serenos, porque em seus dignos combates recebem pelo Espírito o abraço de Deus. Há também os que aplaudem o mal numa tolerância condenável. Esses irão sofrer amanhã os efeitos terríveis daquilo que ontem aplaudiram. O legítimo discípulo das verdades do céu não aprova o mal, mas nem por isso extermina aquele que o pratica. Não é matando o criminoso que se elimina o crime.
1: É, senhor, se um velho como eu servir para alguma coisa, vou estar com meus dois filhos nessa grande caminhada a seu lado. Serei incansável para aumentar o número de seguidores. Em breve seremos um exército invencível.
0: Zebedeu, só os impostores precisam de exércitos, espadas e riquezas para dominarem as criaturas. A mentira se apoia numa interminável fileira de defensores para espalhar a destruição, enquanto a verdade necessita de apenas um punhado de homens bons que a ensinem a quantos puderem. Num dia ainda distante, será a verdade a grande causa da humanidade. Mas por enquanto, só podemos esmagar o mal que está mais próximo, aquele que se oculta sob os nossos próprios pés. Quem será maior perante Deus? A multidão que se congrega para entronizar a tirania, esmagando os pequeninos? Um homem sozinho e bem-intencionado que, com um simples sinal, salva uma barca cheia de pescadores.
1: Receio não ter entendido bem, senhor. Então o evangelho não será bom para todos? Aquele que traz a maldade no coração será excluído? Deus não olhará para ele?
0: A boa nova é para todos os ouvidos. Cabe ao ouvinte a decisão de ouvi-la ou não. O olhar de Deus cobre a humanidade e se detém mais naqueles que mais precisam, o que se entende facilmente. Entre um enfermo e um que tem saúde, quem precisa mais do médico?
1: Nunca tinha ouvido palavras assim. Seu ensinamento é perfeito, Senhor Jesus.
0: Mas não faça como aquele que se acomoda à margem do caminho, numa falsa contemplação de Deus. Nem tema a tempestade, porque no seio dela é que se manifesta com maior retumbância a voz do Pai que está nos céus. E a voz de Deus há de ser ouvida no íntimo de seu espírito, querido amigo, a dizer: vem, filho meu, estou nos teus sofrimentos com a luz dos meus ensinos.
1: Senhor, até hoje este meu velho e cansado coração desconhecia essa espécie de amor. Sempre me ensinaram a temer um Deus rigoroso, intimidador, que do alto da montanha, sobre as sarças de fogo, que nos impunha o respeito pelo medo. Mas esse agora me é dado conhecer por ti, Senhor. Pai carinhoso e amigo dos filhos, que acolhe os bons, mas também não despreza os maus. Ah, esse habitará para sempre a minha alma.
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1: 22 horas e 23 minutos.
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1: 22 horas e 27 minutos.
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Diante das calamidades, das dificuldades que nós temos enfrentado no nosso dia a dia, às vezes dá vontade de desistir, às vezes dá vontade de parar tudo. Mas para onde ir? Se nós pararmos a nossa vida, se desistirmos de tudo, o que fazer? A vida vai continuar. Essas calamidades são as dificuldades que o nosso país está enfrentando. As calamidades domésticas, as dificuldades que nós enfrentamos dentro do lar, as enfermidades mórbidas de nossos parentes que às vezes chega ao fim. A medicina não dá conta de resolver e eles partem para o além. A dor que já era grande na expectativa de uma cura, agora é a saudade que fica, que dilacera as nossas almas, as lembranças que não apagam nunca. Depois as dificuldades entre familiares, na ganância de cada um, um tentando alograr o outro. Mas a saudade continua corroendo o coração. Parece que a dor não tem fim. Quando nós pensamos que estamos solucionando um problema, quando aquilo está à beira do fim, surge outra coisa pior na vida de cada um. Às vezes, a dificuldade financeira, não por descuido ou por descuido, mas por alguma coisa que acontece inesperadamente na nossa vida, e nós pensamos não ter saída. Nós rezamos, nós perdemos noite de sono, pedimos a Deus, mas às vezes nós não imploramos a Deus. Há um pequeno ditado que diz que tudo passa. A dor passa, pelo menos ela ameniza. Os problemas são solucionados. Por pior que seja a dor da separação de um ente querido, essa saudade também ameniza com o passar do tempo. A dívida, nós damos um jeito de pagar. Mas a gente sabe que vem outras coisas e outras e outras, e a gente pede a Deus, parece que Ele não nos atende. Mas é necessário. O nosso mundo é de prova e expiação. Nós temos que passar por essa longa caminhada de dificuldade. É o burilamento de cada alma. É necessário que conheçamos a dor, a felicidade, a tristeza, a saúde, a doença, o companheirismo, a solidão, a abastança, às vezes até a miséria. É necessário que tudo isso aconteça no decorrer da nossa vida ou de outras vidas, em outros corpos, para que aprendamos, para que possamos compreender verdadeiramente o que é Deus, não quem é Deus. Eu disse agora há pouco que nós pedimos a Deus, mas nós não imploramos, porque a nossa fé é pequena demais. Nós pensamos que os problemas são insolúveis, que não tem mais jeito. Quantas e quantas pessoas entram em estado depressivo, outros acabam por suicidar-se. No entanto, aquele que suicida carrega contigo os problemas, ou eles se tornam maiores ainda. Tudo passa. Essa caminhada da vida, tudo vai passar. Não entre em desespero. Implore a Deus. Conheça o verdadeiro fundamento da nossa vida, o porquê de nossa vida. Porque no momento que você conhecer um tanto melhor, que você aceitar um tanto mais, você vai ver que tem sentido, que a dor não é tão grande quanto nós imaginamos.
Sabe por quê? Porque tudo passa. Eu já falei, tudo passa algumas vezes, eu vou falar isso no decorrer do programa, para que você ponha na tua cabeça que tudo passa, por pior que seja o momento que você está atravessando, ele vai passar, vai vir outro, ele também vai passar. Não adianta a gente querer uma vida de fartura, uma vida feliz, porque a felicidade completa não é deste mundo. Há momentos bons, momentos felizes, ou esses momentos felizes podem ser todos os dias, basta que saibamos aproveitar cada minuto. Mas nós buscamos uma felicidade em lugares ou em pessoas que jamais elas poderão nos dar a felicidade. Quantas e quantas vezes nós buscamos a felicidade lá fora e ela está dentro da nossa casa. Ela está ao lado do nosso companheiro, da nossa companheira, dos nossos filhos, dos nossos parentes. Mas nós aprendemos e não vamos deixar de aprender mais e mais a lastimar, a olhar o defeito dos outros e a não compreender Deus. Compreenda que Deus é justo e bom, que jamais Ele colocou nos teus ombros ou na tua responsabilidade algum fardo que você não tenha de carregá-lo. Não há dificuldade que nós estamos passando que não somos merecedores dela. Tudo passa, tudo vai passar. Mas reclame menos, ore mais confiante, entre pela porta estreita, por o caminho apertado da dificuldade, da renúncia, de calar, de não revidar, de não gritar, de não brigar. Só assim esses problemas irão passar com mais facilidade, com mais rapidez. Eu tenho uma mensagem. Eu vou ler para você. É de um espírito de outro planeta. O nome dela é Nova, Nohova. Ela diz assim: na longa caminhada da vida, tu tem dois roteiros para eleger ou seguir. O primeiro é a trilha larga, é espaçosa, pela qual opta a maioria dos encarnados da Terra. Este é o caminho da sensualidade, do comodismo, da avareza, da corrupção, o caminho dos estúpidos e dos oponentes. Enfim, o caminho em que o indivíduo se permite todos os prazeres que a crosta dispõe. Nele, não encontrarás muitas dificuldades, porque está sempre embriagado e acompanhado dos pungentes caminheiros que foram derrotados pelos enganos da vida. O que tu não sabes é que ao final deste caminho encontrarás as decepções da vida, e então verás que terás de recomeçar, renunciando todas as benesses terrenas. É tão grande o precipício ao final dessa trilha que jamais conseguirá transpô-la, tendo de voltar um dia ao ponto de partida para a nova oportunidade. Os poucos que optam pelo caminho escabroso certamente já reconheceram as desvantagens do caminho largo. Agora seguem seguros, sentindo na face o suor dos desenganos e enfrentando dificuldades com a humilhação, a renúncia aos bens terrenos e a traição pelas falsas promessas. Mas jamais desistem da caminhada, porque estão certos de que, ao final, encontrarão a paz que a crosta jamais poderá oferecer. Enfrenta as dificuldades do cotidiano. Sê simples, sê humilde, perdoa sempre, auxilia os mais frágeis que tu. Orienta os que estão perdidos nas trilhas duvidosas da vida e os faz encontrar o caminho estreito, mas seguro
que levará a Deus? Se tu, seja tu aquele que sofre, não que faz sofrer, que silencia, não aquele que brada alto, pensando ser o dono da verdade. Ama incondicionalmente todos aqueles que te cercam, mesmo que não sejam merecedores do teu amor. A piedade será sempre o caminho mais seguro para te conduzires rumo a uma vida melhor. Tudo passa. Por que que você pensa que Deus te abandonou? Por que pensa que Deus não está olhando por você? É porque não é chegado a hora. Quanto mais a blasfemar, quanto mais apavorar, mais longos os dias serão, mais dolorosas as tuas provas serão. Sorria, nem que seja da face para fora, mesmo que esteja chorando por dentro. Diga que está bem, mesmo estando ruim. Diga que está tudo bem. De tanto você dizer, de tanto você ser otimista, as coisas irão passar. Não reclame tanto. Procura olhar para trás. Tem tanta gente em pior situação que a sua. Tem tanta gente que está entregando o teu último suspiro nesse instante. E você ainda tem esperança dentro do teu coração. Não se isole. Não tranque dentro do teu quarto. Não tranque dentro do teu próprio coração. Quem não é solidário é sempre solitário. Seja alegre. Seja otimista. Cante alguma música. Faça alguma coisa. Mas não se entregue ao desânimo. Lute um pouco mais. Não coloque na tua mente que a tua dor vai durar um ano, ou 10 ou 100. Mas pense que é só hoje, que amanhã vai ser melhor do que hoje. É muito para o nosso cérebro, para a nossa mente, dizer a vida toda que isso nunca vai passar. Jamais diga nunca. Hoje está melhor que ontem. Amanhã vai ser melhor que hoje. Mesmo que isto não aconteça, continue a dizer, porque de tanto falar, as coisas vão acontecer. Não entregue. Recorda que tudo passa na tua vida. A dor vai passar. A dificuldade vai passar. A solidão precisa passar, mas a solidão depende de você. Seja solitário. Visite pessoas. Pelo menos dá um telefonema. Saia para fora na rua da tua casa. Olhe as estrelas no firmamento. Tire um minuto pelo menos durante a noite. Desligue-se do mundo da informática por alguns instantes. Ligue-se em Deus. Você já parou, já olhou a quantidade de estrelas? Parece que elas estão tão perto uma das outras, mas na verdade elas estão a centenas de anos-luz uma da outra. E que Deus rege tudo aquilo. Você já parou para imaginar que nesse instante nós estamos viajando no espaço? Que o nosso globo está contornando o sol numa velocidade assustadora. Você já parou para pensar que Deus controla tudo isso? Que Ele fez esse planeta tão minúsculo diante de tantos outros e nos colocou aqui para crescermos, para nos tornarmos perfeitos? Mas quando, como nós vamos conhecer as variedades das cores, se não tiver o preto, o branco, o azul, o vermelho, se fosse só uma cor, jamais nós íamos saber a beleza que existe no universo.
Como nós iríamos saber o que é o mal? Se Deus tivesse nos criado perfeitos, nós não iríamos compreender. É necessário que experimentemos tudo para que possamos dar valor um dia quando nos tornarmos perfeitos. Pois que hoje, tudo aquilo que estamos passando, todas as dificuldades que nós estamos atravessando, é porque não valorizamos na vida passada ou nas vidas passadas. Deus não está preocupado com o nosso sofrimento. Ele nos ama. Ele está apenas à espera. Como será que Ele vê esse tumulto que o mundo atravessa, as guerras, os rumores de guerra, as matanças? Ele sabe que isso também vai passar. É como se nós estivéssemos na selva, lá na África, e vendo um leão correr atrás de um animal para o seu próprio sustento. De início nós sentimos dó porque aquele animal vai morrer, mas é necessário que ele morra para que outro sobreviva. É a lei. Deus nos vê assim. É necessário que aconteçam as guerras, que morram as pessoas, mas morre apenas o corpo. Aqueles que morrem vão retomar outro corpo. Aqueles que matam vão retomar outro corpo e vão compreender um dia que este não é o caminho. E se hoje a enfermidade mórbida está tomando conta de teu físico e dilacerando a tua alma, é porque às vezes nós fomos um destes que decepamos vidas, que destruímos lares, que fomos arrogantes, que fomos maus, que deixamos vidas, pessoas na miséria. E hoje carregamos nos nossos próprios ombros as consequências de um passado. Naquele tempo, quem sabe o nosso Deus era o dinheiro, era a obsessão, era a morte dos outros. Hoje nós estamos conhecendo um Deus amor, um Deus piedade. Vamos rogar a Ele força. Não entregue os pontos. Você não pode fazer isso. Mas às vezes você está pensando, mas quando eu penso que uma doença está desaparecendo, logo eu vou ao médico e surge outra coisa. É porque assim tem de ser. É o resgate. É a cura de tua alma. Tudo passa. Tudo vai passar. A tua dor vai passar. Essa dificuldade nesse mundo de prova e expiação também vai passar. Vai passar mais rápido. Se não tiver tanta lástima, tanta reclamação, passa mais rápido. Aonde está a tua fé? Ore confiante. Jamais permita que passe por tua mente o sentido de maldizer Deus, ou de culpar Deus, ou de blasfemar. Conduza tua vida num caminho reto. Não faça nada para que os homens possam ver o que você está fazendo. Mas faça apenas para os olhares de Deus. Nem é preciso orar em voz alta. Entre para o teu quarto e ore em secreto, porque Deus que vem em secreto vai recompensar você. Não peça a cura de tua enfermidade, peça força para você mesmo encontrá-la. Não peça solução para os teus problemas, peça sabedoria para você mesmo resolvê-los. Não peça que Deus deixe longe de você as pessoas que te perturbam, mas peça a Deus tolerância e compreensão para com aquelas pessoas que te cercam. Esse é o caminho. Porque se as pessoas que nos perturbam estão dentro do nosso caminho,
Não foi por maldade de Deus. Nós pedimos que fosse assim. Assim, nós imploramos ao Criador que permitisse a convivência com aquelas pessoas para um resgate.

0: não desanime. Continue a tua caminhada. Segura na mão de Deus. Segura na mão de Jesus. Aonde está a tua fé? Por mais jovem que você seja, não te falta mais um século neste mundo de prova e expiação. Faça tudo correto para que você não tenha de voltar nele, para que não tenha de enfrentar essas dificuldades. Caminhe pela porta estreita. Essa porta de ter de perdoar, de ter de compreender, de ter de calar, de ter de aceitar tudo. Esse é o verdadeiro caminho. Por que enfrentar os outros? Se Jesus disse, bem-aventurados mansos, por que ser bravo? Bem-aventurados humildes, para que ser ignorante? Por quê? Se nós buscamos o reino do céu, se nós buscamos um mundo melhor, uma vida melhor, é preciso que atravessemos essa estrada cheia de precipício e espinho, que nós mesmos colocamos ao longo da nossa vida passada. É a semente que nós jogamos no solo, eu disse isso no programa passado. É o que nós estamos colhendo. Separe agora o joio do trigo e jogue sementes boas no caminho. Reconcilia-te depressa com os teus adversários, esses adversários que estão aí dentro das quatro paredes. Seja você aquele que ama, aquele que cala, aquele que compreende, aquele que perdoa. Não importa os outros. Não repare o defeito dos outros. Você perde tempo reparando o defeito dos outros. E não aproveita esse tempo para reparar os teus próprios defeitos. Não ocupa a tua língua maldizendo as pessoas que te cercam. Mas use o teu pensamento para reparar as tuas próprias faltas. Não use de tuas pernas para caminhar até alguém para que você os ofenda. Use-a para dirigir uma palavra amiga, para conduzir-te para o caminho do bem. Não use mal do teu físico. Por quê? Para quê? Isso vai passar. Isso vai passar. Você deve estar dizendo, o programa hoje foi feito para mim. Foi sim, ele foi feito para você. Ele está sendo feito para mim. Ele está sendo feito para toda a humanidade, para todo aquele que nos ouve, porque todos estão passando por dificuldades. Mas eu quero que você tenha certeza de uma coisa. Há dificuldades muito maior que a minha, muito maior que a sua. Se você está me ouvindo, tem gente que é surdo, não pode ouvir. Se você está me ouvindo, você tem nem que seja um celular, alguma coisa, um computador. Tem gente que está lá, nos confins da África, da Amazonas. E não sabe nem o que é um telefone, um celular. Se você está me ouvindo, é porque você já tem uma tendência para o lado da doutrina espírita, para o lado do bem, para o lado de Deus, que não seja espírita. Não importa a religião. Mas o teu coração já está um tanto mais voltado para Deus. Enquanto muitos ainda são totalmente brutos, não lembram que Deus existe. Você é melhor que muitos. Você está mais próximo de Deus do que muitos que tem por aí. Embora esses tantos não lhes faltam dinheiro, não lhes faltam conforto. Eles podem comprar até um certo ponto a saúde, até um certo ponto. mas não podem comprar a morte. Porque quando chega a hora, a morte não manda aviso e não escolhe a condição social ou racial. Simplesmente ela chega e decepa a vida humana. Você já é mais crente em Deus, ou não estaria nos ouvindo? Você está a um passo além de muitas pessoas. Eu posso dizer de milhões de pessoas. Então calma. Vai passar. As dificuldades irão passar. A tua dor irá passar. E vai surgir um dia, lá no horizonte, um céu límpido, depois de tanta tempestade, de tanta dificuldade, vai surgir um céu límpido, uma brisa fresca de uma vida melhor vai soprar em tua alma. Mas espere, confiante. Não estrague o seu dia, não estrague a sua vida por minutos de raiva, de decepção. Seja manso, seja brando, seja afável. Não deixe que a ira tome conta de você. Como diz o apóstolo Paulo, irai-vos e não pequeis. Não deixe o sol se pôr sobre a sua raiva, sobre a sua ira. Perdoe 70 vezes 7 cada ofensa. Porque é perdoando que será perdoado. Pode ter certeza disso. Pois que também é dando que se recebe. Dê amor, dê perdão, dê compreensão. Silencie. Ore pelos teus inimigos. Ore por aqueles que te perseguem. Somente assim você vai encontrar paz um dia ao longo da tua vida de espírito. É para isso que nós estamos aqui. É para renunciar. É para aprender a amar. É para perdoar. É para reconciliar. Pense muito nisso. E saiba que você está sofrendo por necessidade, mas um pouco do sofrimento é pela própria fraqueza na qual nós nos encontramos. Sofra menos, aceitando mais. Coloque na tua mente que tudo vai passar. E nós já estamos chegando ao final do nosso programa. Nós pedimos ao Criador por você, pela sua família. Eu estou orando nesse instante por aqueles que sofrem, por aqueles que estão enfermos na tua família, por aqueles que já partiram para a pátria espiritual, pedindo a Deus conforto para eles e para vocês que ficaram. Eu estou pedindo a Deus que arrume um trabalho para você, que te dê força para reconstruir a vida, que te dê força para vencer todos os obstáculos. Em nome de Deus, em nome de Jesus, que amanhã você esteja melhor do que hoje. Até mais.
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1: Queridos amigos, queridas amigas, caros ouvintes da Web Rádio Fraternidade, mais uma vez nos encontramos. O meu nome é Graça Teles, eu falo de Uberlândia, Minas Gerais, estou no Brasil. E com muita alegria nos encontramos mais uma vez para meditarmos sobre o Evangelho de Jesus. Que bênção para nós termos esta oportunidade de trabalho, de aprendizado, de elevação espiritual. Convido aos irmãos para que juntos possamos vibrar em favor de um mundo melhor, em favor de uma humanidade mais serena, mais amável, mais carinhosa. Rogamos nesse instante ao Mestre Jesus, em favor de todos os irmãos de caminhada. Com muito carinho, queremos envolver aqueles irmãos que ainda não conhecem o teu Evangelho, que eles possam ceder os seus corações a esta luz. Por todos os trabalhadores do bem, por todos aqueles que já se envolveram com o amor do Mestre, pela Web Rádio Fraternidade, por todos os seus trabalhadores, colaboradores, por todos os seus ouvintes. Amado Mestre Jesus, a nossa gratidão e a nossa rogativa para que fique conosco. Que assim seja. Meus queridos, a coleção Fonte Viva de Luz, no livro 2, que é o livro Pão Nosso, a lição número 1 é bem sugestiva e tem o título Mãos à Obra. Lá em 1 Coríntios, capítulo 14, versículo 26, tem uma fala de Paulo que traz a seguinte indagação: que fareis, pois, irmãos? Que fareis, pois, irmãos? E em seguida ele diz assim: quando vos ajuntais, cada um de vós tem um salmo, tem doutrina, tem revelação, tem língua, tem interpretação. Faça-se tudo para edificação. Já fica bem claro para nós aqui no início, nos mostramos que nós temos tudo quanto precisamos para trabalhar. E Emmanuel vem dizendo para nós assim, a respeito desse versículo, na ocasião em que ele foi escrito, diz o seguinte: a igreja de Corinto lutava com certas dificuldades mais fortes quando Paulo lhe escreveu a observação aqui transcrita. O conteúdo da carta apreciava diversos problemas espirituais dos companheiros do Peloponeso, mas podemos insular o versículo e aplicá-lo a certas situações dos novos agrupamentos cristãos, formados no ambiente do Espiritismo, na revivência do Evangelho. Ora, percebemos aqui que aqueles problemas, na ocasião desta fala de Paulo, ainda são problemas de hoje, problemas atuais. Problemas espirituais que todos nós carregamos. E na revivência do Evangelho, nós observamos com mais clareza e vemos o quanto eles estão evidentes. Quase sempre notamos intensa preocupação nos trabalhadores por novidades em fenomenologia e revelação. É muito comum, todos nós que estamos aí na lida do Espiritismo, na sua divulgação, no trabalho do bem, no trabalho intelectual, moral, espiritual, braçal. E ao chegar determinados irmãos, muitas vezes nas casas espíritas, quererem modificar, quererem colocar algo de diferente. E eu me recordo aqui de uma fala de Richard Simonetti, que ele disse assim, que precisamos tomar muito cuidado para não fazermos espiritismo à moda da casa. Precisamos sim seguir o Evangelho, as obras básicas, o estudo delas, porque cada vez nós vemos que estão mais atuais e é preciso ter esse olhar de renovação, mas em cima daquilo que nós ainda temos e que nós não aprendemos. E certa feita, Chico foi questionado sobre o que havia de novo, porque ele sempre tinha companhias espirituais elevadas e os amigos de caminhada terrena perguntaram a ele, o que há de novo, Chico? E ele, com a sua simplicidade, com a sua amorosidade, responde, de novo, ainda é o Evangelho de Jesus, que nós ainda não aprendemos e não praticamos. Então, às vezes nós procuramos essas casas espíritas, queremos só fenômenos, revelações e o trabalho. Alguns núcleos costumam paralisar atividades quando não dispõem de médiuns adestrados. Por quê? Médium algum solucionará em definitivo o problema fundamental da iluminação dos companheiros. De que adianta termos médiuns fantásticos que conseguem uma comunicação extraordinária se nós não estamos dispostos a colocar as mãos à disposição do trabalho? A mão, o coração, a mente. Nossa tarefa espiritual seria absurda se estivesse circunscrita à frequência mecânica de muitos a um centro qualquer, simplesmente para assinalarem o esforço de alguns poucos. Olha só, a gente tem que prestar muita atenção, se não estamos aí agindo mecanicamente, enquanto que outros se desdobram para que nós tenhamos a evolução, o aprendizado. Convençam-se os discípulos de que o trabalho e a realização pertencem a todos e que é imprescindível se movimente cada qual no serviço edificante que lhe compete. Todos nós somos peças importantes na evangelização da humanidade. Lembrando a fala de Emmanuel, Deus ajuda o homem através do próprio homem. Ninguém alegue a ausência de novidades quando vultosas concessões da esfera superior aguardam a firme decisão do aprendiz de boa vontade no sentido de conhecer a vida e elevar-se. É interessante o que eu entendi aqui, é que nós queremos o novo, mas a gente ainda não aprendeu aquilo que foi trazido para nós há tanto tempo. Então a gente quer novidade, Mas nós só vamos ter essas concessões, essas revelações grandiosas, esse caminho diferente, quando estivermos prontos, quando estivermos feito o dever de casa. Conhecer a vida e elevar-se. Muitos de nós ainda estamos presos dentro da concha do egoísmo. Como que se eleva assim? E Emmanuel termina para nós dizendo assim: quando vos reunirdes, lembrai a doutrina e a revelação, o poder de falar e de interpretar, de que já sois detentores, e colocai mãos à obra do bem e da luz, do aperfeiçoamento indispensável. Espalhar a luz, pessoal. Quando nos reunirmos, lembrar da doutrina, da revelação. Lembrar que a gente pode falar e interpretar. Que já temos muitos dons. E que muitos só entenderão o Evangelho de Jesus a partir da nossa fala, da nossa conduta, do nosso exemplo. Que o Mestre Jesus, que Maria Santíssima envolva a todos neste momento. Que sejam agraciados com a presença dos benfeitores amigos. Que se fortaleçam e coloquemos juntos as mãos à obra. Um forte abraço e até o nosso próximo encontro.
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3: 23 horas e 12 minutos.
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5: E neste momento, convidamos nosso querido irmão Divaldo Franco, apóstolo do Espiritismo e cidadão do mundo, que do alto dos seus 93 anos de idade, devotados à causa do bem, falará para nós sobre o tema Impermanência e Imortalidade. Divaldo esteve pela primeira vez na Semana Espírita de Vitória da Conquista no ano de 1955, em sua segunda edição. Com votos de muita paz, passamos a palavra para o embaixador da paz no mundo, nosso querido irmão Divaldo Pereira Franco.
6: Senhoras, senhores, queridas irmãs, queridos irmãos espíritas, amigas e amigos que nos acompanham através da Web TV Mansão do Caminho e de outros veículos que neste momento divulgam a mensagem do Espiritismo, nossos votos de muita paz. A notável discípula de um dos maiores psiquiatras e neurofisiologistas do século passado, a doutora Elizabeth Lucas, na grande proposta da recuperação do indivíduo na busca da saúde em geral, estabelece como fundamental a busca da sua imortalidade, através desta realidade que é a transcendência do ser sobre si mesmo. E o grande filósofo alemão, também Graf Durkheim, estabelece que a transcendência é a única realidade palpável e que é somente através da transcendência é que a impermanência prossegue no rumo de todas as criaturas. Esta reflexão levou o Dr. Otto Rank à conclusão que é necessário vencer o ego. Porém, este ego que nos torna pequenos diante da imensidão da impermanência da vida. Porque na superação desse ego, nós atingimos o estado luminoso, o que equivale dizer a verdadeira imortalidade. Essa imortalidade é possivelmente o mais belo poema de que a mente humana tem conhecimento. No processo antropológico da evolução, identificar-se, superar as travas do egotismo, encontrar a sua impermanência, dá-se conta de que tudo passa. Nessa transitoriedade, como afirmava o filósofo Bergson, a vida tem um sentido que vai ser utilizado mais tarde pelo notável Kant, para que este sentido se transforme no motivo básico da nossa vida. E então os pensadores que logo sucederam a essa busca de sentido, no século XVIII, como no século XIX e na atualidade após as vitórias do século XX, torna-se a busca principal do ser humano para poder sobreviver-se por intermédio de encontrar o sentido existencial. Qual é o sentido da vida, já que tudo é impermanente? Olhamos deslumbrados ao simbólio celestial e vemos uma lâmpada mágica, uma estrela de primeira grandeza que fulge e deslumbra com sua luz prateada nossos olhos. E, no entanto, fascinados por essa luz, acreditamos que é uma realidade deste momento. É provável que esta luz que nos fascina haja morrido no seu foco. A estrela já se haja desintegrado há alguns milhões de anos-luz, porque foi atravessando essa distância infinita entre o foco emissor de claridade e a nossa percepção óptica que nós constatamos a grandeza de uma aparente permanência que, no entanto, é somente transitória. Dia virá em que não será mais vista, porque o foco emissor deixou de mandar essa claridade que viaja pelo espaço sideral nessa velocidade de 330 mil quilômetros por segundo, para chegar ao nosso foco visual. É fascinante constatar-se que tudo isso faz parte da impermanência.

a palavra que eu acabei de dizer. Hoje, a que estou anunciando, e amanhã, aquela que ainda vai ser apresentada. Tudo isso nos leva à contemplação do milagre, este milagre que se chama vida. Claude Bernard, o grande biólogo francês, não se atreveu a definir vida, porque escapava a qualquer definição. E quando nos recordamos que Aristóteles, 400 anos antes de Jesus, já tentava definir a vida como sendo movimento. E Buda, antes dele, nas novas revisões históricas do insigne mestre da sabedoria oriental, ele não teria vivido há 500 anos antes de Jesus. Porém, há 900 anos antes do Messias Galileu, asseverava que é necessário saber distinguir entre aquilo que é senciente e aquilo que é insenciente. Equivale dizer que é uma permanência de vida. A pedra é insensível, insenciente, mas é também permanente na sua estrutura. Mas à medida que o tempo passa, ela se vai diluindo, se vai alterando, perdendo ou aglutinando novas moléculas do conjunto atômico para poder diluir-se em pó e vir a aparecer numa estrela novíssima brilhando nos céus. É por isso que a doutrina espírita, no seu caráter de ciência, assevera: a imortalidade é a alma da vida. Tudo aquilo que tem vida, tudo aquilo que se origina, jamais desaparece. Transforma-se. Tudo o que nós vemos não é exatamente conforme nós observamos, mas consoante a apresentação das suas moléculas e partículas atômicas. Elas estão, conforme a questão 540 do Livro dos Espíritos, em permanente mutação. Desde o átomo primitivo, a primeira constituição de vida atômica, até o arcanjo da atualidade, que um dia foi átomo. Assim como o átomo de hoje, que um dia será anjo, neste processo de permanência e de imortalidade. Mas por que este preâmbulo? Porque a ciência espírita, fundamentada nas grandes definições do eminente Kuhl, o homem que norteou as bases da ciência, assevera: o espiritismo segue a ciência e aceita todas as suas conclusões. Mas não se detém naquelas conclusões apresentadas. Vai mais além. Porque a ciência estuda efeitos e o espiritismo remonta às causas. A ciência averigua o que acontece no campo da forma e hoje, graças às imensas escolas de psicologia, de psicanálise, e as suas manifestações notáveis do humanismo psicológico, asseveram também que a ciência penetra na psique, na realidade da emoção, na constituição do sentir da vida como um campo de energia que se faz revestir da aglutinação de moléculas pelo resfriamento da energia, que nós iremos chamar matéria. Então, o espiritismo precede, completa e sucede a ciência, sendo também uma ciência que estuda a origem, a natureza e todas aquelas bases da vida, ainda mais enfocando as observações que existem entre o mundo espiritual e o mundo material. Dizia

0: desmundo-se. Não. O mundo em duas expressões de manifestação. Mas expressões essas de um caráter impermanente, no entanto, imortal. Porque há sempre um aperfeiçoamento que se vai tornando cada vez mais raro, mais complexo, mais sutil, até tornar-se novamente a energia pura de onde se originou. Poderemos chamar Deus ou natureza, causa cáusica do universo, ou, como definiram os espíritos, a inteligência suprema, a causa primeira de todas as coisas. É fascinante observar-se essa causa primeira de todas as coisas edificou um universo com as características imanentes à sua manifestação eterna. Eterna porque não teve princípio, porque não terá fim. Imortal para nós outros, porque desde quando fomos criados, princípio, jamais seremos aniquilados. Imortalidade. Mas para que essa imortalidade seja triunfante, a doutrina espírita, ainda fundamentada no código ético da ciência, estabelece os princípios de natureza moral. Porque nós somos o efeito de um amor que transcende a capacidade de pensar-se, de entender-se, de sentir-se, que é por isso mesmo a causa cáusica da divindade. Então, ao apresentar o Livro dos Espíritos, essa síntese de filosofia científica, Allan Kardec, o seu codificador, na questão de número 629, interroga, mas que se pode definir como sendo moral? Como se pode definir essa realidade de natureza ética como sendo a capacidade notável de discernir entre o bem e o mal? A observação daquilo que resulta das divinas leis, divinas porque elaboradas por Deus, e que ele próprio, Allan Kardec, na terceira parte do referido Livro dos Espíritos, estabelece no código da lei natural, a lei universal do amor. E para que essa lei universal do amor funcione, ela expande-se em 10 leis éticas e morais, que sustentam o pensamento da justiça, do equilíbrio, da plenitude, levando o indivíduo ao estado luminoso junguiano, ao reino dos céus de nosso Senhor Jesus Cristo. É fascinante essa imortalidade, porque ela dá sentido ao pensamento de Frankl, o grande psiquiatra já referido. Mas ela também traz para a ética do pensamento de Bergson, de Schelling e de Kant uma razão, a razão do existir. Não existimos por um acaso, pela estupidez de uma ocorrência, mas por uma programação, que é exatamente o momento da realidade universal. E a ciência do espírito, que Allan Kardec chama o espiritismo, vem apresentar uma filosofia de vida, toda ela estruturada em leis cósmicas, a lei do progresso. Nada é estanque, tudo progride, tudo se transforma, tudo avança. Na lei da destruição, nós tudo que vemos está numa permanente mudança na destruição da forma e na construção de uma nova permanência impermanente, porque tem a duração da sua necessidade evolutiva. Mas isso se encontra íncito no programa da imortalidade. Vamos então avante à lei de liberdade, Mas a lei de liberdade estabelece como princípio fundamental o dever e o direito. O dever e o direito vêm das leis morais, as leis da ética que precede a chegada de Jesus na Terra. Hammurabi, por exemplo, na estela de Diorito, que se encontra no Museu Britânico, em Londres, estabelece 613 frases que são as leis do seu império, que são uma das primeiras formas de leis elaboradas. Mas logo depois nós vemos a lei de tal e qual, a lei de talião. Então o indivíduo deve resgatar o mal conforme o mal foi praticado. Olho por olho, dente por dente. Aparece Jesus e preconiza a lei de amor. Mas nesse imenso item aparece Siddhartha Gautama, que mais tarde ilumina-se à sombra de uma árvore búdica, à sombra de uma árvore meditando. Ele descobre, na viagem a si mesmo, para dentro, que ele é uma impermanência, mas ele é uma imortalidade. Todos nós temos íncito em nós. Sabemos, entre aspas, mas não entendemos, porque a nossa busca tem sido exterior. Buscar acomodar-nos às comodidades, aos prazeres sensoriais, àquilo que dá a sensação orgânica, não as emoções que transcendem, porque elas dão a plenitude. Daí o Espiritismo leva-nos, através de uma filosofia ética, não fazer a outrem o que não deseja que outrem faça. Vamos ver Platão, traduzindo o pensamento socrático no autoconhecimento. Mas remontemos a Jesus. Amar. É no amor que está a sede de todas as apelações, mas num caráter impermanente, porque o nosso amor não é estático, é um amor dinâmico. Então não é o mesmo. A cada momento ele tem uma nuance, a cada momento ele tem uma expressão. Todo aquele que ama, quando vê o ser amado, explode numa sinfonia de sorrisos. A alma canta um hino de alegria. E essa alegria modula canções inefáveis de ternura, de contentamento, porque vem do grande cantor sinfônico, que é Jesus Cristo. Ora bem, não me digam que as bem-aventuranças não é a partitura infinita de uma sinfonia inacabada. Tudo está dentro de uma métrica, de uma sonoridade, que nos leva ao desdobramento dos sentimentos para abraçar o universo e concluir essa sinfonia. Ó, irmão Sol, irmã Lua, irmã Chuva, irmã Dor, irmã Morte. Então a sinfonia vai acabada na palavra do grande musicista das almas, Francesco Bernardone, Il Trovatore de Dio. Dessa maneira, o Espiritismo, ao ser esta filosofia de imortalidade, encanta-nos e religa-nos à divindade. Já não sou eu quem vive, é Cristo que vive em mim, e a quem eu busco e sirvo, mesmo que com os joelhos desconjuntados. Ai, quem me dera fazer tudo o que eu quero e não consigo. Mas aquilo que eu não quero, eu faço. É a impermanência desse amor que nele a cada instante mais se agigantava, a ponto de perder a persona, Saulo de Tarso, para ser o apóstolo. Paulo, o imortal. O Espiritismo restaura na filosofia ética do pensamento o ser que sai do pó e ao pó volve, através de uma das belas páginas do Eclesiastes, o tempo. Há tempo de semear, há tempo de colher. Há tempo de alegria e há tempo de melancolia. Há tempo de vestir e há tempo de desnudar. Tudo é uma decorrência do tempo, mas o tempo é atemporal. Que complexidade! É atemporal porque é infinito. O meu tempo aqui na Terra não é o mesmo tempo de um indivíduo que toma de uma bólide espacial e viaja na direção do infinito com a velocidade da luz. Vamos dizer que ele parte e deixa-me. Quando ele volta, já não estou mais. Ele estará com o tempo terrestre que gastou para viajar. Mas o meu tempo terrestre foi diferente. O que para ele talvez tenha custado 10 anos, para mim custou 90 no tempo geográfico, no batimento das notas cardíacas da sinfonia do relógio. Então o Espiritismo vem a ser a emoção do reencontro consigo, com a chispa divina, com Deus interno, com o Cristo vivo que agita o nosso coração. E é por tais razões que antes de Jesus deixar-nos na organização fisiológica, compadeceu-se da nossa impermanência, da nossa pequenez, e prometeu-nos voltar para nunca mais deixar de estar conosco. Eu rogarei a meu Pai, João 14, 16. E ele vos enviará o Consolador, que o mundo ainda não o conhece. E este Consolador vos informará de todas as coisas e vos dirá coisas novas que não podeis suportar. Mas quando ele vier, ficará convosco para todos os servos. Tudo quanto Jesus disse àqueles dias, nem tudo nós entendemos. É necessário nascer da água. Tão simples, só que não era o H2O, eram gametas aquosos. Era o espermatozoide e era o óvulo, água condensada, para poder formar o ser que estamos agora neste corpo transitório. Aí está a grandeza do Consolador, falando numa linguagem atual. Exatamente graças ao conhecimento da embriogenia, da embriologia, e desmistificando o indivíduo nascido do pó da terra. E este sopro é o hálito divino que teria feito as primeiras moléculas na intimidade das águas oceânicas salgadas, que golpeando as rochas sem cessar, liberou as primeiras formações salinas e nasceram as manifestações unicelulares da vida. É bastante complexo para nossa reflexão, ainda limitada na sua impermanência cultural, mas é talvez muito mais fácil para aqueles que galgaram os grandes postos acadêmicos e podem hoje, com a imaginação dilatada, entender na física quântica e na física dos astros do universo, é esta realidade do ser imortal que nós somos. E neste consolo que a religião espírita nos traz, sem dogmas, sem aparatos, sem qualquer cerimonial. A ligação entre o tu e o ele que está no tu e o tu que está no ele. Um dia Aristóteles disse também, quando as almas se amam, é uma alma em dois corpos. Porque essa alma é tão alma do outro corpo que se diz que são almas gêmeas. Não no sentido de fragmentação, mas no sentido de união. Tem o mesmo pensamento para poder atingir o que foi sonhado por alguns filósofos, a alma universal, como a integração de tudo que existe no denominado uno, no todo. Uma das últimas propostas filosófico-científicas, a alma do todo cantando as glórias de Deus. Então nos leva às emoções mais puras e mais grandiosas. Na minha trajetória, perdoe-me a colocação egoística do eu, mas, depois de haver falado da acentuação do outro, gostaria também de relatar as minhas próprias emoções de imortalidade. Por volta de há 30 anos, atendendo verdadeiros grupos que se formam até hoje em nossa casa, uma dama de muito boa aparência social chegou-se até mim num estado de irritabilidade e de dor que me surpreendeu e me disse: Senhor Divaldo, eu não creio no Senhor. Eu não creio em Deus. Eu não creio na imortalidade da alma. Eu sou psicanalista e sigo uma das correntes mais duras. Eu sou discípula de Lowell. É um psiquiatra do prazer, da sexualidade e do consumismo, no sentido de consumir para desintegrar, e não da consunção, que difere da consumpção e da desagregação das moléculas. Mas algo me trouxe. Eu sei que o senhor não é capaz de me responder, mas eu quero ouvir de sua própria boca. Meu filho, um rapaz de 15 anos, morreu. Era meu único filho. Seu pai é psiquiatra, e ele é psiquiatra de um outro materialista, Erich Fromm, que teve seu grande brilho, principalmente no Brasil, por volta dos anos 60 a 80 do século passado. Eu, meu marido, nem sequer se comoveu, mas eu, como mãe, sensibilidade de mulher, o senhor pode me dizer algo que me conforte? E enquanto ela me falava, criou-se um vínculo profundo entre mim e a dama desesperada. Eu a olhava, mas não a via. Eu via um grupo de espíritos à sua volta. E nesse grupo de espírito destacava-se uma senhora. Uma senhora já com uma idade regular de uns 70 anos, aproximadamente, trazia-me um rapaz de 15 anos, muito belo, mas muito deformado. E ele gritava: criminosa, assassina para a senhora, o que me causou um grande espanto. E eu tentei entender. E a senhora me disse: é meu neto, é o filho dela. Diga-lhe que ele está vivo e que ele foi recebido por mim. Declinou-me o seu nome. Eu olhei bastante a senhora e disse: afirmo que seu filho está vivo. Se a senhora puder sorrir, mesmo chorando, façam. Porque na psicologia se tem o ramo materialista, tem também o humanista, o grande pensamento do pai da doutrina humanista, que nos acena com uma possibilidade remota. O notável Abraham Maslow, ele tem uma pirâmide e nos mostra a essencialidade da vida. Então, seu filhinho vive. E eu não o vejo, mas vejo a sua mãe, a genitora, que me diz que a senhora está feliz, que ela o recebeu e o amparou. Então, a senhora foi tomada de um espanto, empalideceu. Os olhos pareceram congestionar-se. E ela me disse mais, mamãe, mamãe está morta. Eu digo, por isso mesmo, ela recebeu o filhinho que morreu há 15 dias, no domingo antepassado. Ela não me havia dito quando ele morreu. Ela disse, mas o senhor é um bom telepata. Eu disse, muito obrigado. Pelo menos não sou um psicopata. E ela sorriu, apesar de tudo. Eu também intentei sorrir. Ela pegou das minhas mãos e teve uma convulsão de choro. Demoradamente, disse, o senhor me garante que o meu filho está vivo. Eu digo, a senhora é que pode garantir se aquilo que ele fala é verdade ou é mentira. A senhora me viu alguma vez? Nunca. Tampouco eu. Então a senhora deve ter alguma explicação. Ela disse, sim, claro, tem sim. Eu tenho uma explicação que era da parapsicologia. Era uma explicação tão confusa em que nesse momento o seu inconsciente estava no ar. E o meu inconsciente, que seria a paranormalidade, entrou em contato com o inconsciente dela e auriu as notícias que eu estava transmitindo. E eu digo, a senhora me perdoe. É tão confuso encontrar um entendimento para esse inconsciente que é muito mais fácil chamar o inconsciente a alma do indivíduo que estava na Terra. Ela não teve outra contestação. E então, muito nervosa, me abraçou e saiu chorando, o que causou um certo espanto, as pessoas ficaram curiosas. O próximo que me veio falar perguntou, Divaldo, o que foi? Ele disse, não lhe interessa. Já atendemos, porque a curiosidade humana é muito peculiar. Muito bem, continuamos. Na próxima reunião, ela estava mais calma, acompanhada de um cavaleiro, o semblante muito cerrado, magoado, e chegou-se até mim. E eu logo entendi que era o marido. E ela disse, olha, Divaldo, esse aqui é meu marido, que eu lhe falei, ele é discípulo de Ernst Fromm. E ele disse que nós, as mulheres, somos muito ingênuas para sermos tapeadas por qualquer charlatão. Eu digo, muito obrigado de ele me colocar nessa classificação, sem ter tido o critério de um bom psicólogo, de me ver primeiro para depois me chamar charlatão. Então, é que todos esses, disse ele, que se encontram nesse movimento de mortalidade da alma e queijando-os, são charlatães. Porque morreu, desarticula-se, desagrega-se. E com aquela empáfia, eu disse, pois é, muito curioso, doutor. Mas o que o senhor deseja? Ele disse, queria que você me dissesse algo que me convencesse. Eu digo, olha, essa questão de convencer. Aqui na cidade de Salvador, eu noto pelo acento que os senhores não são baianos. Há um ditado que prova, nem na cozinha se dá. Porque está preparando feijão, qualquer coisa assim, prove aí. A pessoa prova, diz, está sem sal. Bota sal. Oh, fulano, prove aí. Ah, está salgado. É muito relativa à questão da prova. Mas vamos a um fato. Eu lhe posso dizer que seu filho suicidou-se, não é verdade? Tanto ela como ele me olharam agora mais interrogativos. Porque ele próprio me contou, no dia em que eu atendi a senhora, que ele tinha uma vocação sacerdotal muito grande. Desejava ser ministro da Igreja Católica. E que os senhores, com a sua descrença radical, dizia para ele que todo sacerdote, todo religioso, invariavelmente tinha problema sexual. E fugia do casamento, através de uma transferência da libido para um outro tipo de libido, a libido religiosa, a fuga psicológica, a paixão. E que para os senhores seria uma ruína se o filho único fosse ser sacerdote da Igreja Católica. Mas ele tinha isso como uma fixação. E naquele dia de domingo em que os senhores conversavam na varanda da sua casa, ele voltou à carga, porque era posse de Páscoa. Ele havia assistido os ministérios da igreja e estava muito impressionado. E desejava ir matricular-se no seminário menor, mas precisava de autorização dos pais por ter menos de 18 anos. E os senhores veementemente negaram-lhe a autorização. E ele como que se desesperou. Houve uma altercação muito demorada e por fim ele perguntou: papai, é verdade que não existe nada? Ele: meu filho, eu sou profissional disso. Não existe nada. Morreu, acabou. Ele: tá bem. Então ele saiu dali, pareceu tudo calmo. E de repente o senhor escutaram o estampido de uma arma de fogo que o senhor tinha na mesa de cabeceira no seu quarto. Correram, ele estava banhado em sangue com um tiro na têmpora direita. Agora o senhor me diz se é verdade, se não é verdade. Só o senhor é que sabe, porque nem sua esposa talvez saiba aqui de alguns detalhes. Mas, em verdade, o rapaz estava me dizendo naquela hora. Naquele momento, ele acusava-os. Acusava-os com a mágoa, o ressentimento e o sangue em abundância. Porque o suicídio é o maior crime perpetrado pela criatura humana ante as leis cósmicas. Estamos no setembro amarelo. E ontem foi o dia dedicado à prevenção do suicídio. Matar-se? Nunca. Vamos deixar que a impermanência modifique os quadros, mesmo os dantescos e trágicos nos quais estejamos, porque aquilo é impermanente. E logo mais, no porvir, estaremos dentro de uma outra impermanência. Saibamos viver a glória da nossa imortalidade. O Senhor me segurou nos músculos e disse: quem lhe contou? Eu digo: o senhor é que sabe. Porque a quem o senhor contou? A sua mulher. E a quem ela contou? E ele se fez agressivo. Eu disse assim: mas por que que o ateu invariavelmente é tão covarde? Porque tem medo de viver. Porque tem medo de enfrentar o efeito dos seus atos. Eu respeito muito a denominada religião ateísta, porque talvez o doutor não saiba que hoje o ateísmo é uma religião fundada na Inglaterra, logo depois que foi apresentado um livro a respeito da decodificação do genoma humano, quando um adversário filosófico e médico do autor do genoma criou um livro mostrando que tudo era uma farsa e pediu direito ao parlamento inglês para criar também a religião do ateísmo. O mesmo ocorreu nos Estados Unidos e hoje se conta com mais de 10 milhões de adeptos, inclusive aqui em Salvador. Dessa forma, por que que temos tanto medo de nos enfrentarmos depois? Então, o senhor não pode ficar exasperado. Eu também não me pode segurar desta forma. Eu permito, porque compreendo que o senhor deve estar muito nervoso, preocupado, talvez, com as palavras que disse ao jovem. Mas o senhor não é culpado de nada. Cada um de nós tem um livre-arbítrio. E se alguém tem a fragilidade de desesperar-se por causa da frase de outrem, é porque não tem segurança da sua própria crença. Era um rapazito. Vocês o amam como amam a própria vida. Continue amando. Mas Deus é tão bom que a sua sogra, a mãe do rapazinho, está aqui com ele. E pela primeira vez na minha vida de atendimento a pessoas aqui, eu vou tentar uma comunicação espiritual. Porque o atendimento fraterno não é para fenômeno mediúnico. Como o nome diz, é um atendimento fraterno. Uma conversação aos pobres. O povo sempre fala muito de pobre e dinheiro. De pobres morais. De pobres intelectuais. De pobres que só têm muito dinheiro. Eles são pobres em espírito, alguns. Outros são também muito ricos de valores. E então, sempre o nosso palco, eu atendo em pé, quando eu tive saúde. Agora eu atendo sentado, por motivos do próprio organismo. É mais ou menos dessa altura, e eu tenho as obras de Allan Kardec para oferecer às pessoas. Peguei qualquer papel que tinha, peguei o lápis, fiquei olhando para ele, e vi no momento em que a senhora desencarnada acoplou, sincronizou, e o braço começou a escrever. Depois ela passou ao neto, e ele naquele desespero, quase aturdido, com muita dificuldade, ela pôs a sua sobre a mão dele, e ambas sobre o meu braço direito. E enquanto eu estava nessa postura, ele escreveu assim: "Papai e mamãe, vocês que me ajudaram a morrer, dizendo que não havia nada, eu aqui estou, papai. Perdoe-me." Escreveu umas 10 linhas retorcidas e muito mal elaboradas. E logo depois a senhora tranquilamente disse: "O meu netinho voltou aos meus braços. No sofrimento que se prolongará por muito tempo, porque como não podemos interromper a vida, não podemos impedir as consequências dantescas da vida." E então eu vi aqueles dois pilotis do ateísmo, conforme se diziam, derramar-se, abraçar-se em lágrimas e chamar por Deus. Então eu disse de mim para comigo: "Ó ciência, que vós ocultais, meu Pai, aos sábios, aos prepotentes, aos presunçosos, e revelais aos simples de coração, aos ignorantes como nós outros, aos pequeninos que estamos aprendendo a amar. Por isso, que ao ser apresentado hoje como tema impermanência e imortalidade, que eu vinha pensando há dias para mantermos este contacto, eu digo, não pode haver nada melhor do que a bênção da imortalidade nestes dias de pandemia. Há pouco instante, víamos numa das redes sociais minha mulher, meu filho e meu pai morreram na pandemia. Eu fiquei tão a sós. Aí eu escrevi: a sós com Deus, porque nunca estamos a sós. E eu espero que ele leia nos comentários: a sós com Deus, que recebe os seus familiares, mas que irão aguardá-lo chegar em triunfo de saudade e no abraço de perenidade, porque este momento é transitório, dilacera a alma até despedaça, mas a imortalidade reúne todos os retalhos e recompõe a vida. Desse modo, caros amigos, que nos honram com a sua presença ante a impermanência dos acontecimentos existenciais, pensemos todos na imortalidade da alma. É tão maravilhoso saber que nós sobreviveremos à pandemia, mas aqueles que se transformaram no vírus da ganância e fizeram de um fenômeno artificial criado em laboratório, conforme se diz, para talvez uma guerra bacteriológica, aqueles vão despertar na permanente consciência da dilapidação de existências humanas pela sua sagacidade, pela sua corrupção moral. Tenho orado a pedido do Dr. Bezerra de Menezes, e numa das frases, esse apóstolo da gentileza misericordiosa do amor diz assim: Senhor, eu não te peço por aqueles que choram, eu te peço por aqueles que provocam as lágrimas. E ele me disse que repete em suas palavras a prece de Serinto, escrita por André Luiz, numa das suas obras. Eu não te rogo por aqueles que estão passando por aflições. Eu te suplico pelos afligentes. Eu não me dobro diante dos que estão expungindo, porque se libertam, Senhor. Compadecido, estou rogando por aqueles que são as causas das aflições humanas. Então, na grande mensagem do amor e da imortalidade, unamos-nos para servir e amar. E que a nossa seja a doce prece do amor sem palavras, auxiliando-nos reciprocamente, porque este é o mundo impermanente, levando-nos à imortalidade em triunfo. Muito obrigado.
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3: Nós estamos agradecendo você que acompanhou conosco mais esse evento que nós transmitimos para você. E olha só, você já se manifestou, deixou seu recadinho aí no nosso livro de visitas? Se não deixou, por favor, se manifeste. É muito importante nós termos o feedback de vocês, termos o retorno de vocês, porque nós vamos encaminhar para o expositor, para a expositora que trouxe esse tema para nós e também para os organizadores. Esperamos o seu recadinho, esperamos a sua mensagem aqui conosco. E continue ligadinho aqui com a gente, porque a programação da Rádio Fraternidade é 24 horas no ar, com mensagens, música, programas e você aqui conosco. Um grande abraço a todos vocês que estiveram com a gente, que se manifestaram em nosso livro de visitas, o nosso carinho e a nossa gratidão. Que Jesus abençoe e ampare todos vocês.
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7: Meia-noite e 4 minutos.
8: obsessão e suicídio. Os espíritos desencarnados, moralmente atrasados, podem influenciar as pessoas e até levá-las ao suicídio. Esse é um dos perigos que muita gente não leva em conta ao receber sutis sugestões para desertar da vida. Basta um momento de reflexão do ser encarnado para que os espíritos situados na faixa do mal inoculem sugestões de autodestruição, movidos por sentimentos de vingança ou pelo simples desejo de arrastar a infelicidade a outros seres. Quando se experimenta depressão ou um grande vazio por dentro, podem surgir pensamentos como, por exemplo, sumir de vez, vou acabar com tudo isso, morrer para deixar de sofrer, etc. Enfim, ideias funestas que podem levar à efetiva prática do suicídio. Há pessoas que ouvem vozes ordenando-lhes que deem cabo da vida. Segundo elas, é como se fosse uma voz falando dentro de suas mentes. Isso é o que se verifica no processo obsessivo por ação de espíritos malfazejos. Segundo Allan Kardec, em O Evangelho segundo o Espiritismo, a morte apenas nos livra da presença física do inimigo, pois ele pode nos perseguir com o seu ódio, mesmo depois de haver deixado o corpo físico. Eis porque muitas pessoas se matam sem que haja uma explicação para os que ficam. O espírito do suicida Antoine Bell, em comunicação via mediúnica a Allan Kardec no livro O Céu e o Inferno, esclareceu que seu ato foi sugerido por um espírito perseguidor. Segundo ele, em anterior encarnação, havia assassinado um seu rival. Este rival desencarnado o perseguiu com seu ódio durante anos, levando-o a cometer um gesto infeliz. Obsessão, como se sabe, é um gênero de provação, podendo revestir-se de muitas formas, mas que de maneira alguma isenta de culpabilidade aquele que cometer o suicídio induzido por um espírito perseguidor. O homem dispõe de seu livre arbítrio e, por conseguinte, está em si o ceder ou resistir às sugestões sob pressão do seu inimigo desencarnado, o que faz com o assentimento da sua vontade. É bem verdade que a culpa de Bell foi menor, segundo ele próprio afirmou no seu relato ao codificador do Espiritismo, pois a ação foi instigada por outrem e não praticada por sua total iniciativa. Allan Kardec esclarece também que não há coração tão perverso que, mesmo a seu mau grado, não se mostre sensível ao bom proceder. Aquele que sofre a perseguição espiritual pode anular o seu efeito através do bem praticado ao próximo, do perdão que conceda aos seus ofensores e, principalmente, das preces dirigidas aos inimigos desencarnados, rogando a Deus perdão pelo mal praticado a eles.
9: Reconciliai-vos o mais depressa possível com o vosso adversário, enquanto estáis com ele a caminho, para que ele não vos entregue ao juiz. O juiz não vos entregue ao ministro da justiça e não sejais metido em prisão. Digo-vos, em verdade, que daí não saireis, enquanto não houveres pago o último ceitil. Admoestou Jesus.
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7: Meia-noite e 8 minutos.
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7: Meia-noite e 12 minutos.
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17: Imagina o universo. Imagina então todas as crenças religiosas que fazem parte desse universo. Não são poucas, é verdade. Você acha que a sua é melhor do que a de alguém? Será? Vamos conversar sobre isso?

0: Eu achei que só acontecesse comigo, mas aí eu vi o tanto de gente sugerindo esse tema. E percebi que talvez mais gente estivesse querendo conversar sobre a intolerância religiosa. O Iago e o Paulo Robson pediram esse tema lá no Facebook da Galera do Bem. O fato é que estamos tão acostumados às disputas, como o Fla-Flu no futebol. Eu acho que ainda é uma disputa essa, não acompanho muito futebol, mas na minha época, ó. A DC e a Marvel nos cinemas. Aqui, de vermelho, inclusive, vim pra dar essa dica. Ou o biscoito e a bolacha nas redes sociais. Vieram me perguntar, Thiago, o que é que você acha? Qual o jeito certo? É biscoito ou bolacha? Uns falam biscoito, outros falam bolacha. Eu falo biscoito, mas pode falar bolacha. E quando o assunto é religião, queremos continuar assim na mesma vibe das disputas e aí já não dá certo, né? Às vezes a gente até ouve uns comentários do tipo: ah, mas é que essa religião ainda é muito inferior. Ou: eu tô nessa religião porque eu já tenho merecimento pra isso. Toda minha família faz parte dessa religião. A culpa não é minha se meu pai era dessa religião e se eu continuei foi porque eu mereci. E será que tem como medir qual a melhor religião? Ter... tem. E Allan Kardec também já se questionava sobre isso. Ele pergunta, então, em O Livro dos Espíritos, entre todas as doutrinas existentes, como reconhecer aquela que tem o direito de se afirmar como a expressão única da verdade. Se você estava imaginando que os benfeitores da humanidade fossem dar uma resposta sectarista como as que a gente está acostumado, achou errado, meu anjo. Os espíritos afirmam que a melhor doutrina será aquela que mais homens e mulheres de bem e menos hipócritas fizer. Isto é, pela prática da lei de amor na sua maior pureza e na sua mais ampla aplicação. Os espíritos benfeitores nos alertam. É esse o sinal pelo qual reconheceremos uma boa doutrina. Uma vez que toda doutrina que tiver por objetivo semear a desunião e estabelecer uma linha de separação entre os filhos de Deus, não pode deixar de ser falsa e perniciosa. Se no passado os espíritas eram apedrejados por comungarem dessa fé, nosso convite nos dias atuais é o de não repetirmos esses equívocos. Muito pelo contrário. Para cada pedrada recebida, uma flor devolvida. Ser um cidadão do universo é compreender que toda crença religiosa que se firma no amor é digna de respeito e carinho. O objetivo essencial da fé religiosa é dignificar a criatura humana, tornando-a melhor moralmente e preparando-a para desenvolver os valores espirituais que lhe dormem no íntimo. E aí, você acha que é possível enxergar essa promoção do amor em todas as crenças religiosas existentes? Deixa sua mensagem aqui nos comentários. Deixa também sua sugestão de vídeo. Vai que vira um vlog. Já pensou? Quarta que vem, ao meio-dia, tem vídeo novo do Cidadão do Universo aqui no canal da FEB TV no YouTube. Até lá! Aí a câmera não foca em gente falsa, né, galera? Some eu. Mentira. Dessa fé... Fier. Dessa fé...
1: Meia-noite e 16 minutos.
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1: Meia-noite e 16 minutos.
5: Olá, amigo da Web Rádio Fraternidade. Eu sou Saulo César Ribeiro. Convido você para refletirmos juntos sobre mais uma passagem do Evangelho comentada pelo benfeitor Emmanuel. Espero que goste da passagem escolhida para hoje. A frase para a nossa reflexão de hoje é: deve saber que foste criado para a gloriosa ascensão, mas que só é fácil descer. Subir exige trabalho, paciência, perseverança. Essa frase foi retirada do comentário de Emmanuel ao versículo 19 do capítulo 2 da segunda carta de Pedro. Ela nos convida a refletir que não há conquista sem esforço, muito menos vitória sem trabalho. Embora o crescimento e o progresso sejam leis inexoráveis, a velocidade com que se concretizam está diretamente relacionada à nossa disposição de seguir adiante. Quando nós estamos diante de dificuldades e de empecilhos, entendamos que são convites ao exercício do trabalho, da perseverança, porque é muito fácil permanecer onde estamos ou ceder aos apelos do equívoco e da sombra. Progredir, crescer, são realizações que exigem de nós o dispêndio de energia, de esforço, não raro de sacrifícios. Por isso, não lamentemos as situações que nos exigem uma cota um pouco maior de energia e dedicação. São elas mesmas que nos habilitarão a novos patamares de crescimento e progresso. Lembremos em nossa vida aquelas ocorrências que à época se nos pareceram muito difíceis ou desafiadoras e que, uma vez vencidas, nos colocaram em outro patamar de crescimento, seja exterior ou interior. Vamos ouvir agora a íntegra do versículo e do comentário de Emmanuel. Prometendo-lhes a liberdade quando eles mesmos são escravos da corrupção, pois cada um é escravo daquele que o domina. Segunda carta de Pedro, capítulo 2, versículo 19. Comentário intitulado Prometer.

desenvolver atividade particular. Os fazedores de revoluções e os donos de projetos absurdos prometem maravilhas, mas se são vítimas da ambição, servos de propósitos inferiores, escravos de terríveis enganos, como poderão realizar para os outros a liberdade ou a elevação de que se conservam distantes? Não creias em salvadores que não demonstrem ações que confirmem a salvação de si mesmos. Deve saber que foste criado para a gloriosa ascensão, mas que só é fácil descer. Subir exige trabalho, paciência, perseverança. Condições essenciais para o encontro do amor e da sabedoria. Se alguém te fala em valores das facilidades, não acrediteis. É possível que o aventureiro esteja descendo. Mas quando te façam ver perspectivas consoladoras por meio do suor e do esforço pessoal, aceita os alvitres com alegria. Aquele que compreende o tesouro oculto nos obstáculos e dele se vale para enriquecer a vida, está subindo e é digno de ser seguido. Esperamos que você tenha um excelente dia, uma excelente tarde, uma excelente noite e que possamos nos reencontrar em outro episódio da série Reflexões Diárias do podcast O Evangelho por Emmanuel.

0: Esse foi mais um trecho do Evangelho comentado pelo benfeitor Emmanuel. Esse material foi retirado da série O Evangelho por Emmanuel. Eu sou Saulo César Ribeiro. Espero que tenha gostado do programa de hoje. Se desejar conhecer um pouco mais sobre os comentários e reflexões de Emmanuel acerca da Boa Nova de Jesus, acesse facebook.com/oevangelhoporemmanuel. Aguardo você no próximo programa. Até lá!
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0: Meia-noite e 35 minutos.
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0: Bom, pessoal, mais uma vez juntos para falar de um tema bastante interessante, que é sobre o voluntariado. Como o trabalho voluntário pode estimular energias superiores que muitas vezes estão guardadas aqui dentro do nosso espírito e aumentar a nossa conexão com as boas vibrações, com os benfeitores espirituais ou com o nosso espírito protetor, que muitas vezes ele está ali do nosso lado esperando esse momento, mas respeitando o livre-arbítrio, a livre escolha. Mas muitas vezes espera o momento para a gente encontrar um local onde a gente possa exercitar no máximo do nosso potencial as boas energias do espírito. E esse exercício, ele parte muito do trabalho da caridade, do trabalho do voluntariado. Às vezes eu fico associando muito a caridade com o voluntariado, porque dentro do espiritismo, caridade ela é algo muito importante. É aquela cota de doação e troca de espírito para espírito, seja através do elemento material ou do elemento espiritual, de uma boa conversa ou de uma doação de um prato de comida, de uma sopa ou de uma boa conversa e um entendimento de exercício de empatia, se colocar no lugar daquela pessoa que sofre e procurar entender e ajudar ela de alguma maneira a vencer a sua prova individual, a sua reencarnação. Tem uma sequência que eu achei aqui, vendo a respeito de vários assuntos sobre voluntariado. É uma sequência que fala de 10 mandamentos do voluntariado. É interessante porque é bem pontual, que fala que todos podemos ser voluntários, mas nem todo voluntário se encaixa naquela tarefa. Por isso que é importante a gente se sentir bem no trabalho voluntário, porque senão a primeira dificuldade, o primeiro embate, a primeira condição de estresse ou falta material, ou uma condição de doença física, enfim. Se a gente está insatisfeito naquilo que a gente está fazendo, na primeira dificuldade a gente às vezes vai observar o que está de errado. Somos seres humanos e estamos todos em evolução. O planeta aqui é a escola e é o hospital. A casa é do lado de lá. A casa é do pai. Então ninguém é perfeito. Então a gente tem que ter essa tolerância. Mas para a gente ter essa tolerância e estar nesse trabalho e entender as limitações do outro e a nossa própria limitação, a gente tem que gostar do que está fazendo. Voluntariado é uma relação humana, rica e solidária. Fundamental. O trabalho voluntário é uma via de mão dupla, sim. Muitas vezes a gente vai lá pensando em doar e a gente recebe muito mais. Voluntariado é ação coordenada e disciplinada. Muito importante para o exercício ser contínuo e aumentar cada vez mais as suas forças. Voluntariado é escolha e tem que ser uma escolha correta. Voluntariado é compromisso, porque é o compromisso das nossas reencarnações. Cada um é voluntariado a seu modo, isso é importante. Até dentro de um mesmo trabalho, cada um tem uma leitura de uma situação e a gente tem que entender isso, mesmo para aquele que ajuda e o que é ajudado. Voluntariado tem que ser uma ação duradoura e com cada vez melhor qualidade. A gente tem que colocar ele, o trabalho voluntário, como parte da nossa rotina. Uma coisa de importância, não um complemento. É uma ferramenta de integração social, sem dúvida. Através dele a gente conhece várias pessoas, às vezes na mesma vibração, ou às vezes a gente reencontra famílias espirituais, amigos e adversários espirituais. Muitas vezes a gente encontra num grande grupo de resgate coletivo. E ali é um pegar na mão do outro e ajudar. Muito importante para numa ajuda mútua, de vencimento da nossa missão espiritual. Voluntariado, todo mundo ganha. Outra questão que não há dúvidas, todos, o voluntário, aquele que trabalha, o que recebe, a comunidade, a humanidade. Estima-se hoje pela organização pela ONU, né? Da Organização das Nações Unidas, que tem em média 148 a 150 milhões de voluntários no mundo. É muito. Numa população de 7 bilhões, 600 bilhões, né? Ainda mais quase 4, 5%, não fiz uma conta exata, mas é muito, em número absoluto, 150 milhões de voluntários no mundo, mas a grande dificuldade é a manutenção desse trabalho. Quando a gente vê quem está firme e colocou aquilo como parte da sua vida, esse número cai para quase um terço. Então, é importante, se a gente analisar, se cada um doasse de maneira sustentada, disciplinada, 1% do que sabe fazer da sua profissão, do seu valioso tempo, 1% só, durante o ano inteiro, se cada um fizesse essa doação, o mundo estaria muito melhor. Só que o mundo está melhor. A gente tem que ver por esse lado, por quê? Porque todos, se entrar, tem muito, mas muitas opções, milhares de opções pela internet, então você encontra milhares de opções para fazer um trabalho voluntário na área específica que você mais gosta. Proteção de animal, proteção da natureza, de maneira ecológica, orientação nutricional, em hospitais, em deficientes, em pessoas com cuidados especiais, para idosos, em crianças em situação de risco. É onde que eu vou chegar, da minha experiência, não é de muito tempo, tem só 2 anos que eu conheci, mas sempre trabalhando em trabalho social, no centro, e muito importante, de família espírita, sempre trabalhando nessa questão do trabalho voluntário da caridade. E eu descobri há 2 anos, certo? Pela ferramenta internet, pela uma pessoa que a gente cruzou pela internet, uma pessoa muito conhecida no meio espírita, não preciso nem falar, do Divaldo Franco, dando uma palestra com a camiseta da ONG que chama Fraternidade Sem Fronteiras. E eu olhei e falei, muito interessante. Vi a palestra e fui no site Fraternidade, para quem quiser conhecer, porque pela internet, né? A internet não tem limite. Entrou lá, se for navegar, você vai conhecer muito a respeito dessa ONG, que chama Fraternidade Sem Fronteiras. Uma ONG muito especial, que o site é www.fraternidadesemfronteiras.org.br. Quebra as fronteiras, inclusive de fazer a caridade. Por quê? Porque primeiramente nasceu em dar assistência a crianças de risco, crianças frágeis, principalmente órfãs, num país específico da África, Moçambique, mas de lá já expandiu a sua área de atuação. Hoje atua também em Madagascar, em menor atuação, mas atua também em crianças no Senegal, e uma nova frente começou esse ano no Malawi. Lá é uma atuação em refugiados de guerras dos países vizinhos. Mas o início começou em Moçambique, em crianças órfãos, principalmente órfãos vulneráveis, que estavam ali quase 1 milhão, 600, 800, com uma contagem de quase 1 milhão de crianças em altíssimo risco. Risco nutricional, risco de adoecimento, principalmente órfãos de HIV, risco de crescer sem recurso nenhum, sem nenhum apoio de família, emocional, físico e nutricional, de todas as carências que vocês possam imaginar. Você vê que uma ideia que nasceu em Campo Grande, o seu idealizador Wagner Moura, vocês podem pegar nesse site, vocês vão ver toda a história de um idealizador que também estava dentro de um centro, sempre fazendo o seu trabalho voluntário, mas querendo algo mais, sentindo uma necessidade de um trabalho maior para preencher, às vezes, o seu propósito espiritual, preencher lacunas do seu espírito, às vezes um pouco da aflição, da angústia. E muita gente que nessa vibração, que procura algo mais, até para preencher o espírito e essa aflição, entram e se sentem agregados e afinizados com esse trabalho. É o melhor trabalho que existe? Longe disso. É o melhor trabalho que hoje eu encontrei. Então é interessante que a gente tem que estar buscando, tem que ir atrás e buscar algo que possa alimentar um pouco mais o seu espírito, porque nem só de pão vive o homem. Isso é muito importante, a gente tem que ir atrás e buscar. Então eu deixo esse estímulo para vocês irem atrás e procurar saber um pouco mais do que essa ONG, que cresce a cada ano, mas o trabalho, se a gente for imaginar, é infinito. Por quê? Porque atender esse tipo de população, e que já tem frentes também no Brasil, mas a questão não é, não, a gente não tem que pensar se é dentro do Brasil, se é na África ou qualquer outro país. A questão é quebrar as fronteiras de onde eu posso ajudar. Inclusive entra qualquer religião, não tem cunho religioso, é um pensamento de fraternidade universal. Quebrar barreiras de questões ideológicas, religiosas, de gênero, de questão social, ser mais rico ou mais pobre, quebrar as fronteiras até dos países. Por quê? Porque esse é um movimento em que o nosso espírito precisa entrar para entender que para fazer bondade eu não tenho que pôr critérios. Eu tenho que ir pelo meu movimento de querer ajudar. Eu vou lá e faço. Se eu gostei, eu tento melhorar cada vez mais. Espero que vocês tenham gostado. A gente vai dar prosseguimento num próximo encontro. Você vê que dessa vez foi feito sem os nossos colaboradores. Acho que é porque é o começo do ano, né? A gente às vezes está de férias e tem uma dificuldade maior de reencontrar. Mas num próximo momento a gente vai estar juntos tentando buscar o melhor para a nossa saúde, para buscar essa alma mais saudável. Um grande abraço e que Jesus abençoe o caminho de todos. Que assim seja.
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3: Fé inabalável só é aquela que pode encarar a razão face a face em todas as épocas da humanidade. Allan Kardec. 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
4: Meia-noite e 50 minutos.

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Programa de hoje, A História da Chave. Com a saída do chefe da casa e dos filhos mais velhos para o trabalho e com a ausência das crianças na escola, Dona Cidália era obrigada por vezes a deixar a casa sós porque devia buscar lenha à distância. Aí começou uma dificuldade. Certa vizinha, vendo a casa fechada, ia ao quintal e colhia as verduras. A madrasta bondosa preocupou-se. Sem verduras, não haveria dinheiro para o serviço escolar. Dona Cidália observou e ficou sabendo quem lhe subtraía os recursos da horta. Entretanto, repugnava-lhe a ideia de ofender uma pessoa amiga por causa de repolhos e alfaces. Chamou então o Chico e lembrou: "Meu filho, você diz que às vezes encontra o espírito de Dona Maria. Peça-lhe um conselho. Nossa horta está desaparecendo e, sem ela, como sustentar o serviço da escola?" Chico procurou o quintal à tardinha e rezou. E como das outras vezes, a mãezinha apareceu. O menino contou-lhe o que se passava e pediu-lhe socorro. Dona Maria então lhe disse: "Você diga a Cidália que realmente não devemos brigar com os vizinhos, que são sempre pessoas de quem necessitamos. Será então aconselhável que ela dê a chave da casa à amiga que vem talando a horta sempre que precise ausentar-se, porque desse modo a vizinha, ao invés de prejudicar os legumes, nos ajudará a tomar conta deles." Dona Cidália achou o conselho excelente e cumpriu a determinação. Foi assim que a vizinha não mais tocou nas hortaliças, porque passou a responsabilizar-se pela casa inteira. Lindos Casos de Chico Xavier pode ser adquirido nas bancas ou livrarias espíritas do país. Esse trabalho tem por objetivo propagar o amor, a fé e a solidariedade entre os seres humanos, vivos ou mortos. Voltaremos na próxima semana com mais um programa da série Lindos Casos de Chico Xavier. Ave Cristo!

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1: Uma hora e dois minutos.
2: Mensagem, eu quero desejar a todos os ouvintes uma mensagem de paz, de amor, que todos acompanhando a programação da rádio, possam realmente fazer a sua transformação moral, a sua transformação emocional e se dedicar ao bem, né? A mensagem do Cristo é esta, é o conhecimento e a exemplificação. Então, um abraço a todos e até a próxima.
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3: 1 hora e 8 minutos.
5: Olá, como o Espiritismo nos ajuda a entender o mundo de hoje? É isso que o nosso programa se propõe mostrar em conversa com estudiosos do Espiritismo. E o tema do nosso programa de hoje é Carnaval. Prepare-se, Entre Dois Mundos está começando agora.

0: Carnaval está chegando, uma festa que se comemora há muito tempo. Qual é a opinião do Espiritismo acerca do Carnaval? Para conversar sobre esse assunto, nós vamos receber aqui Maíse Braga, palestrante espírita. Seja muito bem-vinda, Maíse.
1: Obrigada, Geraldo.
0: E também o professor de musicalização, Alberto Cavalcante. Seja bem-vindo, Alberto.
2: Muito obrigado, Geraldo.
0: Para a gente começar a conversar a respeito desse assunto, qual que é o real significado, Maíse, de Carnaval?
1: Na verdade, existe uma ideia de que no Carnaval você pode dar asas a tudo aquilo que pretensamente você guardou durante o ano. Você pode ser mais alegre, você pode buscar, às vezes, até excessos que você não permite a si mesmo durante todo o ano que se passa. Socialmente, ele é extremamente bem aceito e também os excessos a que ele leva, muitas vezes, são extremamente aceitos, propagandeados e até vistos como aqueles dias em que você pode tudo, inclusive esquecer qualquer equilíbrio relativo que você tenha.
0: Alberto, é uma festa da carne?
2: Sim, né? E já de algum tempo ela vem vindo, já na Grécia, Bacanália, reverência ao Deus Baco, mais tarde vindo a Roma, né? As Saturnálias, na qual se tirava um dia para a loucura, né? Depois a gente vem a Veneza com baile de máscara, na qual a pessoa se escondia de si para liberar, né? E aí usava seu próprio eu, através da máscara, para isso.
0: Mas o que, que dá o direito de uma pessoa, por exemplo, de ter alguns dias no ano para, afinal de contas, extravasar? Ela não tem esse direito?
1: Ela tem esse direito, mas ela poderia fazer isso de formas tão mais equilibradas, né? E acho também que não adianta, de repente, você dizer não, não faça, porque primeiro é do coração de cada um. Enquanto você achar que aquilo te preenche, que aquilo é um direito seu, que é a hora de você não aparecer em casa nos próximos 4 dias, porque tem de todo jeito, tem o folião de todas as maneiras. Ele se justifica, as pessoas socialmente entendem, e os prejuízos, que com certeza de alguma forma ocorrem, são absorvidos pela própria sociedade, que faz propaganda disso, de que o carnaval realmente envolve hoje tanta coisa que é praticamente impossível de ser ignorado, mas que pode ser, sim, vamos dizer assim, aproveitado pelas pessoas que gostam dele de uma forma sempre mais coerente e equilibrada.
0: Então, tem um lado bom, Alberto, a gente pode dizer assim, do carnaval, uma festa que cada vez começa antes e segue além, não é, da sua própria data.
2: Olha, tem um lado bom na questão do repouso, né? Como nos diz no Livro dos Espíritos. Na lei do trabalho, a gente precisa do repouso. Se a gente souber aproveitar como um feriado, estar mais próximo à família, aproveitar para ler aquele livro que você está precisando ler, estar em alegria, né? Precisamos estar alegres. O divertimento faz parte, mas um divertimento saudável. Estar junto das pessoas que gostamos, aproveitar para palestras, encontros, né?
0: Aí é um aproveitamento saudável desse momento.
2: Com certeza.
0: Mas não é bem o que a gente vê, né, Maíse, em termos de ocorrências assim gerais, porque é uma festa que já está incutida na nossa cultura.
1: Sem dúvida nenhuma, e é incentivada de todas as maneiras. Os próprios estados, onde muitos turistas aparecem, vindos do mundo inteiro, dizem, nós não podemos prescindir desse dinheiro todo que essa máquina que é o carnaval hoje gera.
0: Inclusive turisticamente, não é?
1: Exatamente. Então há toda uma justificativa, aparentemente extremamente benéfica e positiva para a sociedade, de que o carnaval aconteça. E como você disse, hoje são 10 dias de carnaval, não, mais 3, 4 dias. Há estados onde a coisa começa praticamente depois que o Natal acaba.
0: Fora os tempos outros, né? Porque você tem um Natal em várias, né?
1: Exatamente.
0: Períodos do ano.
1: Exatamente, exatamente. Isso criou realmente, assim, uma questão de você quase sentir-se, dependendo de onde você estiver, onde você morar, um pária. Porque você não tem uma alegria que te possibilita aguentar essa verdadeira maratona de bailes, de ir à rua, de permanentemente, durante esses dias todos, estar envolvido com o pular carnaval.
0: O próprio senhor,
2: em Salvador, são 2 milhões de pessoas nas ruas, uma cidade que foi criada para morar 2,5 milhões. Uhum. Imagina como que é isso dentro daquela cidade, o impacto que dá na nossa
0: quantos
2: cidade.
0: 2 milhões?
2: 2 milhões.
0: 2 milhões.
2: 2 milhões de pessoas.
0: É impressionante, né? E tem uma aceitação, uma participação muito grande, né? Uhum. Até hoje continua, as pessoas gostam.
1: Uhum.
0: Pois é, e espiritualmente, Alberto? A questão da vibração, e como é que fica? Porque o próprio conceito de carnaval, festa da carne, é um momento em que se, como a Meis estava falando, se extravasa, realmente se fica mais à vontade, parece até muito, né, sem pensar em possíveis consequências. Como é que é em termos de vibração espiritual?
2: Nós estamos espiritualmente em sintonia. Qual é a sintonia do carnaval? Não é essa exacerbação da sexualidade? Então, quais são os espíritos que vão estar junto neste momento? Esses espíritos. E como a gente ainda sabe que a população de desencarnada é maior do que encarnada, então a festa do lado de lá ainda fica maior pela nossa faixa etária vibracional, que ainda estamos ainda no planeta de provas e expiações, passando para a regeneração. Então, a vibração, a psicosfera daquele ambiente ainda é muito densa, muito pesada. E nos narram os livros espíritas, né, uma obra basilar para essa questão, que é Nas Fronteiras da Loucura, de Manuel Filomeno de Miranda, psicografia de Divaldo Pereira Franco, nos conta dessa psicosfera, como é que fica, na qual Bezerra de Menezes mostra um ponto de socorro. E são cada casos relatados ali, momentos, como a vibração fica, preocupantes.
0: A perturbação se intensifica mais em períodos dessa natureza?
1: Sem dúvida nenhuma. Eu me lembro de que Chico Xavier, daquele jeitinho dele, contava que nos dias de carnaval a espiritualidade tinha preocupação no nosso Brasil de circundar todas as fronteiras com tribos indígenas desencarnadas há muito tempo, que tinham sido a pedra de início do nosso país, e eram seres que eram convocados nesses dias a circundar todo o nosso país, criando uma atmosfera a mais positiva possível para conseguir segurar essa situação em que a pessoa, por exemplo, que nunca bebe, bebe muito, em que a pessoa que nunca usou drogas, muitas vezes as experimenta, porque, na verdade, ela precisa manter um estado de alegria que não é real, mas é necessário para aqueles dias de folia.
0: E aí a gente vê, não é, Alberto, as possíveis consequências desastrosas, né? Um comportamento que normalmente, né, mas assim, comumente no dia a dia, a gente não teria, mas de repente um evento desse é uma oportunidade.
2: O próprio governo incentiva ao distribuir camisinhas, né? Demasiado, está dizendo o quê?
0: Estimulando.
2: E existe uma estatística de que 3 meses após o carnaval é o maior número de abortos que a gente tem registrado.
0: É gravíssimo.
2: Gravíssimo, né? São consequências graves.
0: Pois é, nós estamos conversando com Maíse Braga, estamos conversando também com o professor de musicalização Alberto Cavalcante sobre esse tema que é carnaval. Nós vamos para um breve intervalo e depois já mostrando mais a opinião, o posicionamento do Espiritismo, o esclarecimento que tem acerca desse tema. A gente volta daqui a pouquinho. Estamos de volta com Entre Dois Mundos, conversando a respeito do carnaval. Alberto, Maíse, afinal de contas, o que o Espiritismo nos diz a respeito do carnaval?
1: Eu acho que a doutrina espírita nos faz recordar, e há muitas mensagens em relação a isso, sobre a responsabilidade nossa sempre com pessoas conscientes das nossas escolhas. E é claro que a falta de compromisso que esses dias pressupõem nas relações, às vezes até na falta de respeito para com o outro, é um grande alerta. Por que nós não modificamos tanto nossas atitudes? Ou será que nós sempre somos assim e o carnaval simplesmente nos coloca em aberto em relação a todos os desvios, a todos os desequilíbrios que nós podemos aumentar aumentar na nossa atitude, na nossa relação com o outro.
0: Essa questão de uma festa cultural, não é, Alberto? A gente acaba, parece que, entrando numa imersão inconsciente, que você não tem propriamente, né, uma consciência, uma responsabilidade dos seus atos, deixa tudo extravasar, aí tem influência espiritual. Como é que é esse contexto todo?
2: Nós nos deixamos dominar pelo instinto animal, né? Quando a gente aceita isso, vem vindo do passado, nós vamos aceitar. E nós não somos assim, não fomos criados dessa maneira, fomos criados para raciocinar. E se nós fomos raciocinar, qual o objetivo que teria o carnaval? É me fantasiar, exacerbar? Então nós temos que começar a pensar. E a doutrina espírita, como consolador prometido, nos faz refletir a respeito disso. Qual o objetivo de estar ali pulando, dançando, abusando do álcool, de outras drogas? Antigamente lança perfume, e aí a gente sabe que vai piorando cada vez mais. Então nós temos que refletir em relação a isso e não aceitarmos o que vem sem raciocinar. Allan Kardec sempre fala isso pra gente.
0: Aquela questão dos desfiles que a gente tem, que é toda uma produção artística, até cultural, que tem as músicas, tem o pessoal que é empregado durante praticamente todo o ano trabalhando, né, uma indústria em prol do carnaval, que emprega inclusive famílias. Como é que a gente pode ver isso? Isso não seria um lado bom, Maísa?
1: Eu acho que sempre existe um lado positivo em tudo.

0: dinheiro que a prefeitura faria o carnaval e doou para o hospital da cidade. Então, e foi um, saiu manchete em tudo que é lugar. Meu Deus, como é que esse homem fez essa loucura de evitar o carnaval na cidade e doar todo o dinheiro que a prefeitura daria para o hospital? No entanto, foi uma atitude muito coerente, porque manter um carnaval, mesmo atraindo grande parte de turistas, numa cidade em que o hospital estava caindo aos pedaços, é uma coisa a se pensar.
1: Quando nós temos, né, Alberto, a questão dos comportamentos os mais distintos no momento deste carnaval, dá um trabalho danado para a espiritualidade, dá não?
2: Bastante. Como já falei aqui, né, no livro Nas Fronteiras da Loucura, tem um momento do livro que uma jovem vai visitar uma pessoa, né, que estava passando um problema, visitar os doentes, sim, numa atitude nobre, né, e os espíritos ensandecidos naquele momento de carnaval, alguns se juntam e pensam em agredir essa moça sexualmente. Olha só, um bando, né? Mas como tinha o posto de socorro de Bezerra de Menezes e ela pede em oração, Bezerra de Menezes intui aos policiais para que façam a ronda ali e consigam então desarmar aqueles que iriam cometer aquela atitude. Olha só, todo um aparato para resolver aquele problema, e quantos outros acontecem durante o carnaval?
1: Pois é, os processos obsessivos se intensificam nesse período?
0: Mas sem dúvida nenhuma, porque nós damos guarida a isso. Nós simplesmente atraímos com a nossa sensação do desejo sem compromisso, de realmente estar ao léu, como se fôssemos uma folha seca ao vento, atrai toda uma influência espiritual e até a possibilidade de que almas que não gostam de nós e que estão distantes de nós num longo período, naquele momento possam estar conosco e criar situações vergonhosas, dolorosas para nós, sem necessidade.
2: E tem mais, né, Geraldo? A gente sabe que quando a gente adormece, a gente vai aonde? O nosso corpo, onde a gente tem atração, onde o nosso espírito tem atração. E nos é narrado várias vezes no livro Sexo e Obsessão, né, que fala do Marquês de Sade, de Manuel Filomeno também, de quando a gente está dormindo, a gente vai a essas regiões. E Divaldo conta que, quando ele foi escrever o livro, ele encontrou várias personalidades neste local onde tinha um desfile horroroso, né? De que ele não conseguia nem descrever, de tão ruim que acontecia lá no plano espiritual.
1: É a questão de uma sintonia, né, que se estabelece.
0: Exatamente.
1: Maíse, falta para nós autoconhecimento ao nos dedicarmos a esse tipo de festividade?
0: Eu acredito que sim, porque os espíritos sempre dizem que aquilo que nós desconhecemos trabalha sempre contra nós, seja o que for. Então, às vezes, não nos conhecemos no nosso ponto de desequilíbrio maior. E uma festa a qual somos até incentivados a participar, às vezes, nos coloca em situações que não deveriam existir na nossa vida. Eu tenho um amigo cujo filho foi baleado numa festa de carnaval na rua, quando ele acena para o pai, levantando o braço, a bala entra por trás, entra embaixo do braço dele, o pai estarrecido vê o rapaz cair, porque tinha havido uma bala perdida no meio de uma briga dentro de um bloco de carnaval no Rio de Janeiro. Hoje, os idosos que moram em Copacabana, por exemplo, passam uma semana dentro de casa sem sair, porque são mais de 500 blocos pela cidade, a maioria deles é na altura da praia, e os idosos não conseguem sair nem para ir à padaria. Não só pela insegurança, pela multidão que está na rua, mas também, e é relato dos próprios idosos nos jornais cariocas, pelo cheiro de urina insuportável que fica pelas ruas, ou seja, mostrando a falta de educação, de delicadeza de todos, não é?
1: É todo um processo, né, que a gente tem que aí se corrigir ainda, não é, Alberto?
2: É.
1: Outro trabalho pela frente, não é? A gente poderia ver... Você já sinalizou uma forma de aproveitamento desse período, né? A gente que já tem um pouco mais desse conhecimento, nessa visão mais espiritual, poderia tirar do carnaval alguma coisa positiva para o bem?
2: Temos sim como tirar, na forma como falamos, na questão do repouso. E os encontros, né? Eu acho que a gente tem feito um caminho, vai começar a fazer um caminho inverso, né? De pensar, de usar aquilo para reflexão. Goiânia, mesmo aqui do ladinho, né? Ela tem um grande congresso que é realizado. No Rio de Janeiro a gente tem as Comerges, né? Que são encontros de jovens, pensando com alegria. Na Mansão do Caminho também é realizado lá em Salvador. Encontros

0: outros, pensando com alegria, com esporte, porque precisamos, né? É, ainda estamos no corpo físico, precisamos nos divertir sim, mas com saudável, né? Procurando usar esse tempo da melhor maneira. É um tempo que nos é dado o carnaval.
1: A gente lembrava também de Campina Grande, na Paraíba, né? Pois é, estamos conversando com o Alberto, estamos conversando com a Maíse sobre carnaval. A gente já vai encerrando esse bloco, voltaremos para o próximo já para responder as suas perguntas. Escreva para nós, a gente está aqui à disposição, a gente volta daqui a pouquinho. Estamos de volta com Entre Dois Mundos, agora para responder as suas perguntas. Pode escrever para nós, fazer as suas sugestões, o endereço está aí na tela. Se você estiver gostando do programa também, pode acessar o nosso canal Gotas de Luz. É sempre uma satisfação a sua presença conosco. Vamos ouvir aqui Cláudia Lúcia de Brasília. Alberto pergunta o seguinte: como entender o Brasil como a pátria do Evangelho, ainda perpetuar essa festa que gera tantos momentos de atraso espiritual?
0: Essa é uma ótima pergunta, hein?
1: É,
0: nós temos a tendência de, quando vemos a situação tão complicada que a gente vê no carnaval, de achar que isso não faz parte também da nossa evolução, ainda como espíritos imaturos que somos. Né? Mas eu vejo que isso vai se transformando dentro de nós, e a gente já começa a ver um movimento contrário no carnaval, de pessoas já começando a se preocupar, falando, será que é isso mesmo essa festa que eu tenho que realizar? Por mais que às vezes até frequentem, vão, já começam a pensar de forma diferente, já começam a criar encontros na sua religião, católico, o evangélico, o espírita. Nessa transformação, ela vai acontecendo sim, aos poucos, e nós vamos conseguir cumprir esse papel.
1: É isso, Maíse?
2: Eu acho que sim. Eu acho que há tanta coisa ainda para que nos tornemos pátria do Evangelho, que o carnaval talvez não seja uma das primeiras coisas que precisariam mudar. Mas com o tempo, com certeza, também há de se tornar uma festa fraterna, por que não? Eu tenho muita saudade dos encontros de mocidade espírita, dos quais eu mesma participava nos dias de carnaval. E eram muito comuns na década de 70, aconteciam demais. Nos encontrávamos com mocidades espíritas do Brasil inteiro.
1: E a gente tem esses movimentos, o Alberto estava falando, né?
0: Tem a Comerge, né? No Rio de Janeiro, aqui nós temos um encontro, né? Aqui em Brasília,
1: Federal, né?
0: No Distrito Federal, nós temos.
1: Maíse, a Fernanda Ávila, aqui de Brasília, está perguntando o seguinte: sou espírita. Então, como devo me comportar no carnaval? É ruim eu ir às festas?
2: De jeito nenhum. Desde que o seu coração esteja empenhado em estar bem onde quer que você esteja. Isso não só no carnaval, em todos os momentos da nossa vida. Se o nosso coração estiver ali, que seja, mas sempre da forma equilibrada, da forma correta, sempre dignos. Isso não nos impede absolutamente de estar alegres, de participar dos bailes, mas sabendo sempre que eu posso tudo, mas nem tudo vai ser bom para mim, vai ser equilibrado. Então eu vou sim à festa, porque não, se o meu coração ainda pede, mas sabendo agir da forma equilibrada, como seria em qualquer outra ocasião.
1: A gente não pode dizer que tem destino certo para umbral quem pula carnaval. Ok. Fábio Borges, de Ribeirão Preto, São Paulo, Alberto, pergunta assim: existe maior quantidade e a presença de espíritos atrasados na Terra na época do carnaval?
0: Sim, existe pela festa, no que ela é representada hoje, infelizmente. Né? Nós estamos sintonizados onde nosso coração manda. Né? E se está mandando bebida, droga, drogadição, vai ter espíritos dessa estirpe ali também.
1: Se sintonizam, né?
0: Se sintonizam com isso.
1: Maíse, de São Paulo, agora Maria Mendonça. Se a Terra está em um período de transição, por que ainda faz parte da cultura festas como essa tão primitiva?
2: Porque nós ainda buscamos o primitivo, nós ainda achamos que só podemos estar felizes quando tudo em volta de nós nos clama a felicidade. Esse que talvez seja o grande problema do carnaval. Não só o assédio espiritual, que obviamente torna-se desequilibrante em grande número, mas principalmente porque há muita gente que vai ao carnaval quase que como uma obrigação social, que parece feliz, mas que se pudesse não estaria ali. E quando nós não estamos onde queremos estar, aí está o desequilíbrio. Então, se o nosso coração estiver, tranquilo. Mas se nós estivermos ali, porque pretensamente tudo nos diz para estar ali, já há um pequeno problema dentro de nós que nos faz não estar realmente felizes, mas aparentar uma felicidade que muitas vezes, ao final do dia, quando estamos sós, nos traz uma tristeza, até uma depressão.
1: Isso aí. Ok, nós estamos aqui recebendo algumas informações a respeito do nosso programa. Gessi Júnior, de Eunápolis, na Bahia, diz assim: parabéns pelo excelente programa. É um estímulo, um incentivo, a gente agradece muito aí, Gessi Júnior. Também a Marlene Márcia Schmidt, de Lajeado, no Rio Grande do Sul, adoro este programa, sou fã. Que legal, a gente agradece muito esse apoio. De Macaé, no Rio de Janeiro, Arminda Arruda pergunta o seguinte, Alberto: qual o melhor meio de se livrar dos espíritos obsessores?
0: Um sábio já vos diz, né, como está nos espíritos, conheça-te a ti mesmo. Uhum. Né? Essa é a melhor maneira. Quando a gente procura fazer essa introspecção, saber quem sou eu. Quem sou eu, Alberto? E aí a gente vai começar a querer uma melhora, a reforma íntima, fazendo parte disso. E dessa maneira a gente vai conseguir ver o que é nosso, o que não é nosso. Uhum. E aí a gente vai conseguir sair dessa influência, né?
1: Agora, nesse momento, eu queria, Maís e Alberto, ouvir de vocês. Os nossos espectadores também sempre pedem, assim, reflexões em torno do assunto, né? Qual mensagem poderia se deixar, né, à luz do Espiritismo, acerca do Carnaval, Maíse?
2: Tem aquela frase famosa: diz-me com quem andas, eu te direi quem és. E na doutrina espírita, eu percebo que ela muda um pouco quando diz para nós: diz-me quem você é e eu direi quem anda com você. E no fundo, aquilo que nós somos se reflete em todos os instantes da nossa vida. Agora, não adianta também você se trancar em casa, dizer para todo mundo: olha, Carnaval, vamos desligar a televisão, vamos desligar o rádio, se é que hoje alguém ainda escuta rádio. Vamos ficar aqui em absoluto repouso, em prece, porque tudo é errado. Não adianta. Eu tiro por mim. Quando eu tinha 12 anos, eu e minhas amigas fizemos um bloco de havaianas. 12 anos de idade. Fomos para o Clube do Exército pular, aqui em Brasília. De repente, no meio do cordão, eu caio, a minha sandália havaiana rasgou. Eu caio no meio da multidão e a multidão passa por cima de mim.
1: Olha só.
2: Eu me lembro de mim sentada, olhando aquilo e pensando: meu Deus, o que que eu estou fazendo aqui? Foi meu último Carnaval, quando eu tinha 12 anos. Eu vi que o meu coração, eu guardo a fotografia até hoje, do bloco, todas nós de Havaiana, mas foi meu último Carnaval. Enquanto seu coração não disser o que que eu estou fazendo aqui, você aparentemente estará no lugar certo. Mas haverá um dia, não tenha dúvida, em que, pela maturidade, muitas vezes não da idade, mas espiritual mesmo, você perceberá que aquilo não tem significado para você. Porque a verdadeira alegria, a verdadeira satisfação de estar com o outro, não pressupõe desequilíbrio e desrespeito, que é o que muitas vezes acontece no Carnaval.
1: Uhum. Alberto, por gentileza.
0: Eu faço uma reflexão. Já reparamos como fica a psicosfera, um ambiente, no Natal e no Carnaval? Qual que a gente gosta mais? Será que a gente não pode transformar esse momento do Carnaval nessa mesma psicosfera do Natal? Fica aí uma reflexão para que a gente faça e analise. E mais, carne nada vale? Vale sim, como nosso instrumento de evolução.
1: A gente tem que valorizar muito, né? Queremos agradecer, Maís, a sua presença, os seus esclarecimentos. Muito obrigado, viu?
2: Eu que agradeço.
1: A você também, Alberto. Obrigado pela presença.
0: Obrigado pela oportunidade.
1: Agradecemos a todos que estão nos acompanhando, nos assistindo. Obrigado mesmo, sinceramente, pela participação, pelas opiniões, sugestões. Estejam conosco em próximos programas do Entre Dois Mundos. Será uma satisfação. Até lá.

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2: 1 hora e 35 minutos.

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2: Ajuda-te que o céu te ajudará. Narra-se que um sábio caminhava com os discípulos por uma estrada tortuosa, quando encontraram um homem piedoso, que ajoelhado rogava a Deus que o auxiliasse a tirar seu carro do atoleiro. Todos olharam o devoto, sensibilizaram-se e prosseguiram. Alguns quilômetros à frente havia um outro homem que tinha igualmente o carro atolado num lodaçal. Este, porém, esbravejava reclamando, mas tentava com todo empenho liberar o veículo. Comovido, o sábio propôs aos discípulos ajudá-lo. Reuniram todas as forças e conseguiram retirar o transporte do atoleiro. Após os agradecimentos, o viajante se foi feliz. Os aprendizes, surpresos, indagaram ao mestre: Senhor, o primeiro homem orava, era piedoso e não o ajudamos. Este, que era rebelde e até praguejava, recebeu nosso apoio. Por quê? Sem perturbar-se, o nobre professor respondeu: Aquele que orava, aguardava que Deus viesse fazer a tarefa que a ele competia. O outro, embora desesperado por ignorância, empenhava-se, merecendo auxílio. Muitos de nós costumamos agir como o primeiro viajante. Diante das dificuldades que nos parecem insolúveis, acomodamo-nos, esperando que Deus faça a parte que nos cabe para a solução do problema. Nós podemos e devemos empregar esforços para melhorar a situação em que nos encontramos. Há pessoas que desejam ver os obstáculos retirados do caminho por mãos invisíveis, esquecidas de que esses obstáculos, em sua maioria, foram ali colocados por nós mesmos, cabendo-nos agora a responsabilidade de retirá-los. Alguns se deixam cair no amolentamento, alegando que a situação está difícil e que não adianta lutar. Outros não dispõem de perseverança, abandonando a luta após ligeiros esforços. Com propriedade, afirma a sabedoria popular, que pedra que rola não cria limo, sugerindo alterações de rota, movimento, dinamismo, realização. Não basta pedir ajuda a Deus, é preciso buscar conforme o ensino de Jesus. Buscai e achareis, batei e abrir-se-vos-á. Devemos, portanto, fazer a nossa parte, que Deus nos ajudará no que não estiver ao nosso alcance resolver. Pense nisso. Seria ideal que, sem reclamar e pensando corretamente, fizéssemos esforços para retirar do atoleiro o carro da nossa existência, a fim de seguirmos adiante felizes, com coragem e disposição, confiantes de que Deus sustentará as nossas forças para que possamos triunfar. Pensemos nisso.

0: suicida não alcança a felicidade. Felicien era um homem rico, instruído, poeta de espírito, possuidor de caráter são, obsequioso e ameno, de perfeita honradez. Com essa descrição inicial, Allan Kardec registra na obra O Céu e o Inferno traços da personalidade do suicida Felicien. Falsas especulações comprometeram a fortuna de Felicien e, não lhe sendo possível repará-la em razão da idade avançada, cedeu ao desânimo, enforcando-se em dezembro de 1864 no seu quarto de dormir. Não era materialista nem ateu, mas um homem de gênio um tanto superficial, ligando pouca importância ao problema da vida de além-túmulo. O codificador do Espiritismo, que o conhecia intimamente, evocou-o 4 meses após o suicídio, utilizando para isso um médium psicógrafo. Eis alguns trechos da comunicação do espírito Felicien para você melhor analisar as consequências da sua infeliz ideia de acabar com a vida material. Choro a terra na qual tive decepções, porém menores do que as experimentadas aqui. Agora só tenho necessidade de preces. Orai principalmente para que me veja livre desses hórridos companheiros que aqui estão junto de mim, obsidiando-me com gritos, sorrisos e infernais motejos. Eles me chamam de covarde, e com razão, porque é covardia renunciar à vida. Que suplício meu! Quanto sou desgraçado! Orando, fazeis por mim mais que por vós pude fazer quando na terra. Allan Kardec, dirigindo-se posteriormente ao espírito Felicien, esclareceu-lhe que seu ato não foi fruto da fatalidade, mas sim de sua fraqueza, de não ser responsável pelos seus atos. O orgulho leva o homem a atribuir ao destino as suas infelicidades terrenas, quando a verdade é que tais infelicidades promanam da sua incúria. Disse-lhe ainda que sua provação consistia no encadeamento de circunstâncias que deveriam dar não a necessidade, mas a tentação do suicídio, que ele não soube dominar, apesar do talento e instrução.
1: Entrai pela porta estreita, porque larga é a porta da perdição, e espaçoso o caminho que a ela conduz, e muitos são os que por ela entram. Quão pequena é a porta da vida! Quão apertado o caminho que a ela conduz! E quão poucos a encontram! Convidou Jesus.
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3: 2:03.
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queridos ouvintes da Web Rádio Fraternidade. Nós gostaríamos de enviar o nosso abraço a você que faz aniversário no mês de julho. Um abraço especial para Bruna Schaffer e João Pessoa, na Paraíba. O nosso abraço para Cíntia, de São Paulo. Para Graça Salles, do Grupo 3. Para o Paulo Rufino Campos, de Cáceres, do Mato Grosso. A Eliana dos Santos, de Araçatuba, São Paulo. Ao Adriano, da Fazenda Rio Grande, no Paraná. A Cléo, de São Paulo. A Mariana Teixeira da Silva, de Porto Alegre, no Rio Grande do Sul. A Leila Rezende, de Uberlândia, Minas Gerais. Ao Jeová Trindade, de Goiás. A Miriam Garcia, da cidade de São Paulo. Ao Vicente Silva, de Recife. E a Josimari, de Tubarão, em Santa Catarina. E se você desejar ouvir seu nome neste momento de felicitações, entre em contato conosco através do e-mail faleconosco@radiofraternidade.com.br, informando o seu nome e a data do seu aniversário.

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2: 2:09.
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0: Algum tempo se passa. Dos 12 apóstolos, 11 são homens humildes do lago de Genezaré, recrutados pelo Mestre Jesus. Pedro, André, Filipe, Tiago e João vieram de Betsaida. Levi, Tadeu e o outro Tiago são nazarenos e parentes de Maria, mãe de Jesus. Tomé tem sua origem em Dalmanuta. Bartolomeu é de uma família de Caná. Simão, depois conhecido como Zelote, tem como terra natal Canaã. O 12º apóstolo destoou um pouco desse grupo. É Judas Iscariotes. Não é galileu e vive de um pequeno comércio em Cafarnaum, onde vende peixes e quinquilharias. Por ser mais instruído que os outros, pede para ser o tesoureiro dos discípulos. Cabe a esses 12 homens agora a missão de levar às mais remotas aldeias a palavra do Cristo. Mas nem tudo é harmonia. Apesar de pequeno, o grupo de companheiros enfrenta certas dificuldades na vida em conjunto. São comuns entre eles discussões a respeito de quem sabe mais sobre o Evangelho, quem terá funções mais importantes quando o reino estiver pronto, além de outras tantas competições inúteis. Levi dedica parte de seu dia ao apostolado e parte ao trabalho como publicano, na coletoria de impostos de Herodes. Judas continua seu comércio e se divide entre a pequena loja e as reuniões diárias com Jesus. Os 10 outros viviam quase que constantemente com Jesus. Chegada a hora de ativar intensamente a difusão da nova doutrina, fazer com que das margens do Tiberíades comece a espalhar a boa nova pelas estradas, campos, rios, vales e montanhas, o Mestre reúne os 12 discípulos na casa de Simão Pedro.
1: Amados, se estamos diante de uma bifurcação na estrada, de um lado um caminho formoso, bem pavimentado, do outro, uma vereda escabrosa, repleta de armadilhas, e temos de escolher um deles, que pergunta nós fazemos antes de decidir?
2: Mestre, qualquer um de nós aqui escolheria...
1: Judas, fale por si só.
2: Eu escolheria o caminho formoso e bem pavimentado, senhor.
1: Por que, Judas?
2: Porque, senhor, tenho aprendido que Deus não exige de nós sacrifícios inúteis.
3: Como sabe que seria inútil, Judas?
4: Nosso mestre quer saber que pergunta faríamos a nós mesmos diante de dois caminhos.
5: Eu creio, senhor, que a pergunta seria esta: aonde me levará cada um desses caminhos?
1: Perfeito, Simão. É isso. O caminho seguido pelos que se movem, levados pelo interesse fácil e inferior, é largo e bem pavimentado. E a estrada que conduz ao sofrimento pelo bem de todos é estreita e escabrosa. Por isso, a necessidade da pergunta antes da escolha. O livre-arbítrio de cada um de nós é soberano na hora da decisão, assim como as consequências da escolha são de nossa responsabilidade. Uso as duas estradas como exemplo para todas as situações da vida neste mundo. As discussões estéreis, as competições que de nada servem à edificação do reino de Deus, também devem ser evitadas.
6: Senhor, receio que meu trabalho como coletor de impostos por tantos anos possa ter endurecido meu coração.
1: Ponha seu coração à prova, Levi. Busque as ovelhas perdidas da casa de nosso pai. Procure os aflitos que voluntariamente se afastaram de Deus. Reúna quantas almas angustiadas puder e diga a elas, de minha parte, que é chegado o reino de Deus. Não há coração de pedra que resista às lágrimas de gratidão de um desvalido.
7: Senhor, e se o caminhar pela estrada mais difícil nos levar a pessoas e lugares que nos causem medo? Somos ainda simples, simples discípulos, muito longe do conhecimento e da determinação de nosso mestre.
1: André, em seu coração há um trono e dois sentimentos rivais lutando para sentar-se nele: o medo e a coragem. Eleja um dos dois. Você pode. É só querer. O conhecimento, por sua vez, nasce na pergunta, ilumina-se na resposta e cresce no campo de batalha. Nenhuma lição de vida tem a força de um encontro com aqueles que estão mortos nas sombras do crime ou das desilusões. Limpe as feridas de um leproso, esclareça um espírito em trevas. Dê de graça o que de graça lhe é concedido.
8: Senhor, minha aparência de pescador humilde e muito jovem pode me levar ao descrédito a aqueles que eu tentar doutrinar. Dirão que sou tão desvalido quanto eles.
1: E para que não digam tal coisa aos meus discípulos, devem ser todos homens de barbas brancas e pertencentes a uma casta superior? Será que o exibir vestimentas ricas conta mais do que os tesouros que o reino do céu reserva para os simples? O supérfluo, no alforje, na túnica ou na alpercata, desfigura o operário do próprio sustento. Juventude, amor e simplicidade são coisas suas, Tiago. Use-as.
3: Senhor, a inexperiência é um fantasma que tira meu sono. Como chegar pela primeira vez a um necessitado de Deus?
1: Ah, querido Bartolomeu, o necessitado costuma buscar ajuda. Mas que não espere por isso o que se disponha a ajudar. Em qualquer cidade ou aldeia a que seus passos o conduzam, procure os que com sinceridade e devotamento a Deus aceitem os bens do céu. Reparta as bênçãos do Evangelho durante todo o tempo que ali permanecer. Por princípio, toda casa é um templo. Uma saudação amorosa deve sempre preceder sua entrada. Se tal casa merece sua dedicação, desça sobre ela sua paz. Caso ninguém deseje ouvir suas instruções, saia dali, sacudindo o pó das sandálias e com ele o rancor. Não se deixe contaminar pela iniquidade alheia. Meus 12 irmãos discípulos, as palavras que vou dizer agora serão duras. É necessário, para que nada fique oculto sobre a espinhosa missão de construir o reino de Deus na terra. Levado ao combate na arena romana, o gladiador não sabe que futuro o espera. A ovelha que vai ao covil do lobo tem da mesma forma destino incerto. Meus apóstolos, mensageiros da boa nova, terão que seguir forçosamente o escabroso caminho das armadilhas. E assim viverão também sujeitos a muitos perigos. Cada sombra ocultará alguém que, apesar da amizade de ontem, hoje o arrasta acorrentado ao tribunal como um réu. Lá será açoitado na presença de reis e governadores, tiranos e descrentes, de cuja alma foi exilada a ideia de Deus. Ao som do chicote do algoz, dará o discípulo seu testemunho de fé, inspirado pelo Pai. De seus monumentais palácios virão os adversários da luz, poderosos para desprezar, odiar, massacrar os que me seguem. Para vocês, cada novo dia será um novo adeus às ilusões do mundo. Se a tentação, a zombaria, o ridículo e a crueldade se unem contra mim, o que não farão a meus discípulos? Considerem, meus amados, que também eu vim à terra para dar o testemunho. Portanto, não serão 12. Seremos 13 a enfrentar a escuridão. Diferença nenhuma existe entre discípulo e mestre. Iguais no riso, iguais na dor. Se expulsos de um lugar, iremos para outro. Caso as tarefas dividam o grupo, estarei sempre em pensamento com todos, onde quer que estejam. Façam da coragem seu estandarte e da fé sua estrela guia. Nada temam. De cima dos telhados, se assim for preciso, preguem aos humildes o que seus ouvidos ouvem aqui. Revelem a verdade. Um dia, o bem triunfará.
0: Com franqueza, tranquilidade e paciência, Jesus expõe aos 12 homens a realidade cruel que os espreita. Não pretende levá-los ao pânico. Num ato de absoluta honestidade, concede aos discípulos o tempo da reflexão. Cada um decide o próprio rumo. Se acuado pelo medo, renuncie. Se encorajado pela grandeza da missão, abrace o Mestre. 12 abraços recebe Jesus.

0: bolsos. No meu alforje ou nas dobras da minha túnica, não se achará uma única moeda deste mundo. Contudo, os donativos que as almas nobres nos fizerem não serão desprezados. Daremos a eles o mais digno uso. Você, Judas, será o guardião da nossa bolsa. Mas cuidado com a tentação das posses materiais. Nunca peça além do que necessitamos.
1: E para não perder tempo, ali mesmo, entre os discípulos, Judas fez a primeira coleta para a grande causa. Apesar de ser a pobreza a marca de todos, alguns denários foram recolhidos à bolsa pendente da cintura do filho de Iscariotes. Orgulhoso, sacudiu-a para que tilintassem as moedas e disse a Jesus satisfeito:
2: Mestre, a bolsa é pequena e leve, mas é o primeiro passo para a nossa grande realização.
0: Sim, Judas, a bolsa é pequena e leve. Deus permita que ela nunca se torne grande e pesada demais para você.
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2: 2:23.
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0: 2 horas e 40 minutos.
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Olá, olá, minhas queridas amigas, meus queridos amigos, votos de paz e bem, que Jesus e os benfeitores espirituais possam nos abençoar e se manter entre nós. É sempre com muita alegria que me dirijo a cada um de vocês, ouvintes, internautas, parceiros da Web Rádio Fraternidade, a emissora do bem na internet, que ajuda todos os dias a construir um mundo melhor. Dando sequência ao nosso programa semanal, ao Encontro de Jesus. E hoje estou na cidade de Poços de Caldas, sul de Minas, vim para fazer uma série de palestras e aqui gravo esse vídeo para vocês. Nós estamos estudando semanalmente os Evangelhos e o Espiritismo, mas eu tenho feito uma intermediação com algumas parábolas que, quando eu as estudei lá atrás, eu deixei por fazer. Então, hoje eu vou estudar com vocês a parábola do Rico e de Lázaro, que é uma das parábolas constantes do livro de Lucas, capítulo 16, versos de 19 a 31. Eu vou ler a parábola e a gente vai comentando. Havia um homem rico, que se vestia de púrpura e linho finíssimo, e se banqueteava magnificamente todos os dias. Então vamos prestando atenção no quadro. Jesus falava de um homem rico, cujas roupas eram de púrpura e linho nobre. Ou seja, era alguém que estava numa alta projeção para a sociedade em que ele vivia. Havia também um pobre mendigo, chamado Lázaro, que jazia coberto de úlceras à porta do rico, e que bem quisera saciar-se com as migalhas que caíam da mesa deste, mas ninguém lhe as dava. Os cães vinham lamber-lhe as chagas. Então tinha um homem rico e tinha um homem muito pobre, chamado Lázaro, que ficava do lado de fora da casa, que ele queria apenas as migalhas do que o rico tinha dentro de casa, mas ninguém dava, a ponto de os cães vinham e lambiam as chagas daquele homem chamado Lázaro. Esse homem Lázaro, por ter essas chagas que eram lambidas pelo cão, nós não sabemos se ele efetivamente tinha a lepra, a tsaraat, como a gente diz no hebraico. Mas na história, nós começamos a chamar de lazarentos aqueles que possuíam lepra. Então, os leprosos também chamados de lazarentos. Nada obstante, apenas fazendo uma explicação, na época de Jesus, nem todas as pessoas tinham lepra. Elas podiam ter outros problemas epidérmicos e nós chamávamos lepra, mas podia ser uma psoríase, algum problema na pele, enfim, apenas um detalhe histórico. Ora, aconteceu que o mendigo morreu e foi transportado pelos anjos ao seio de Abraão. Então morreu o mendigo e foi transportado para o seio de Abraão. Seio de Abraão, aqui vamos entender, para os católicos seria o céu. Para os evangélicos seria morrer em Cristo. Para nós, os espíritas, seria um processo de morrer de uma forma boa. Ou seja, morreu tendo feito todos os esforços que podia para desencarnar, encontrar-se no plano espiritual de uma forma mais equilibrada. O rico morreu também e teve um inferno por sepultura. O inferno aqui, nós precisamos admitir que o inferno propriamente dito não existe. Mas Jesus queria, na história, na parábola, fazer um contraponto. O que era pobre, cheio de chagas, foi para um lugar bom, encontrava-se numa situação boa. Já o rico, esse estava numa situação ruim, que Jesus, na parábola, estava no inferno. Quando este, o rico, dentro dos seus tormentos, levantou os olhos e ao longe viu Lázaro no seio de Abraão, ou seja, viu que Lázaro estava bem, mas como pode? Ele era um mendigo que ficava ali na porta da minha casa, cheio de chagas. Disse em gritos estas palavras, ou seja, ele começou a gritar: Pai Abraão. Abraão, meus amigos, é o grande homem que deu início à raça judaica, é o pai dos povos, porque de Abraão nasce Isaac. E os judeus são oriundos de Isaac, sendo Jesus também filho de Abraão, porque de Isaac nós temos Judá, e de Judá vem Jesus. Vamos falar direitinho. Abraão, Isaac, Jacó. Jacó teve 12 filhos, um dos filhos foi Judá, e de Judá a gente caminha
na árvore genealógica até chegar a Jesus. Também nós, os cristãos, descendemos de Abraão. Então Abraão aqui é o pai das nações. O rico, pai Abraão, tem piedade de mim e manda Lázaro que, molhando com água a ponta do dedo, me refresque a língua, pois sofro tormentos nestas chamas. Vocês perceberam o contraste? O rico estava numa situação ruim. O pobre estava numa situação boa. Quer dizer, Rafael, que o rico vai ficar numa situação ruim e o pobre vai ficar numa situação boa depois de desencarnar? Não é isso que Jesus está falando. A gente precisa pensar nas atitudes. Por que o rico tinha um mendigo à porta de sua casa e não ajudava? O mendigo estava sempre ali, pedindo as sobras, as migalhas. E aquele que era o rico, que morava numa casa grande, passava e fingia que nada estava acontecendo, a ponto dos cachorros lamberem a chaga dos pobres. Então Jesus não fala de riqueza ou pobreza material. Ele fala do quanto nós nos dispomos a servir, a ser úteis, a amar. Porque aquele rico, ele não ajudava ninguém, ele só pensava nele. Já o pobre, ele estava bem porque ele foi simples na sua pobreza, soube bem testemunhar a sua condição precária, mas que se tornou uma situação boa quando ele desencarnou. Abraão, porém, lhe respondeu ao rico: filho, lembra-te de que recebestes bens em tua vida e de que Lázaro só teve males. Por isso ele agora é consolado e tu és atormentado. Demais, grande abismo existe entre nós e vós, de modo que os que querem passar daqui para lá não podem, como também não se pode passar de lá para cá. Jesus conta uma história onde havia um abismo. O ruim, a pessoa de más atitudes, estava de um lado, e a de boas atitudes, que no caso era Lázaro, estava do outro lado. Mas o rico pede que ele molhe a ponta do dedo na água e traga para mim. E Abraão responde: vocês estão em sintonias diferentes. Esse abismo é um abismo de atitudes, é um abismo de vibrações. Porque quando estamos encarnados, nós convivemos com todo mundo. Pessoas boas, pessoas ruins. Quando nós desencarnamos, nós sintonizamos com aqueles que estão na mesma vibração conosco. E é isso que Abraão está dizendo para o rico. Agora você não consegue acessá-lo, ele não pode vir até você, porque ele se encontra num patamar melhor. Replicou o rico: pai Abraão, eu te suplico, então, para que mandes à casa de meu pai, onde tenho 5 irmãos, para lhes dar testemunho destas coisas, a fim de que eles não venham a cair neste lugar de tormentos. O rico, ele ficou assim tão nervoso, agitado com aquela situação. Olha, se vai acontecer isso com todo mundo que não ajuda o seu próximo, permita que alguém vá e conte para os meus irmãos. Fale da sorte que vai lhes acontecer após a desencarnação. E olha o que Abraão responde. Abraão lhes retrucou: eles têm Moisés e os profetas, que os escutem. Mas Moisés já falou sobre isso, sobre o Rolam Rabá, o mundo vindouro. Moisés já falou dos 10 mandamentos que são de Deus, falando da nossa necessidade de ajudar, de servir. Em hebraico tem uma palavra, tzedakah, que quer dizer a caridade. Moisés falou da necessidade de nós nos amarmos, de praticarmos a caridade. Não é isso que consta lá do livro de Levítico 19, 18? Que vos ameis uns aos outros como Deus nos amou? Não é isso que consta da Torá, da Tanar, que é o conjunto do Antigo e do Novo Testamento, da lei oral que o povo hebreu recebeu? Não, pai Abraão, insistiu o rico. Se algum dos mortos lhes for falar, eles farão penitência. Olha o que o rico está pedindo. Que um morto descesse e falasse: olha, se você não for bom, olha o que vai acontecer com você. Pensem aqui. O que Jesus estava falando? Se Moisés havia proibido a comunicação dos mortos, nesse instante, Jesus estava dizendo que a comunicação dos mortos era possível. Tanto que na parábola que ele contava, estava sendo pedido para que alguém que já morreu viesse e falasse. Ou seja,
Jesus dizia que Moisés nunca proibiu a comunicação dos mortos. O que ficou assim para não ser feito é aquela comunicação no tom da calhofa, no tom da brincadeira, no tom da adivinhação que não tem propósito nobre. Mas voltemos aqui à parábola. Se não escutam Moisés nem os profetas, redarguiu Abraão, não acreditariam do mesmo modo, ainda que algum dos mortos ressuscitasse. Essa é a parábola. E o que nós tiramos de ensinamento delas? Meus amigos, nós muitas vezes somos o rico, porque temos as coisas no mundo e não nos damos conta que essas coisas não são para o meu egoísmo, para eu ter cada vez mais e se esquecer de pessoas que precisam do meu amor, do meu amparo, do meu acolhimento. Não é problema ter coisas, mas que estas coisas sejam para que nós façamos a vida melhor, para que nós ajudemos as outras pessoas, que nós construamos um mundo onde haja mais espaço para o amor, para o acolhimento, para que tenhamos uma sociedade mais justa e solidária, e não para que a gente pense apenas nos bens materiais. Será que muitas vezes nós não somos o rico? Queremos sempre mais, mais dinheiro, mais posses, e esquecemos que tem pessoas passando fome. Esquecemos de que há pessoas que sentem frio, que precisam às vezes de um mínimo, quando eu tenho muito. Então o dinheiro, ele é sim útil, para que eu possa ter a minha existência de uma forma digna, mas também para que eu possa ajudar. Aquele rico podia ter ajudado o mendigo, o Lázaro, fora da sua casa. E qual foi o destino daquele usurário, daquele rico que não soube repartir? Não estava bem no plano espiritual. Então Jesus nos fala, da forma como você viveu, será a forma como você continuará vivendo no plano espiritual. Muitas pessoas perguntam, o que vai acontecer comigo depois que eu desencarnar? O que se leva da vida é a vida que se leva. Já dizia Aparício Torelli, que ficou conhecido no Brasil como o Barão de Itararé. Se eu sou uma pessoa que só guardo, amontou para mim, e não vejo que esses mesmos bens têm utilidade para as outras pessoas, eu posso chegar como o usurário, o ganancioso no plano espiritual. Mas nós também podemos ser Lázaro. Porque Lázaro, ele tem uma grande virtude. Ele não tinha nada, mas ele não reclamava. Ele não usou da sua condição de ser uma pessoa com necessidades, com chagas, para roubar, para fazer o mal às outras pessoas. Ele soube ser digno. Viveu a sua vida compreendendo a sua necessidade e entendendo a sua proposta evolutiva. Então, sejamos nós o rico, aprendamos que os valores são para repartir, para que tornemos a vida mais leve, ajudando as outras pessoas. Estejamos nós na condição de Lázaro. Não nos valhamos da nossa situação para fazer nada de errado. Pelo contrário, saibamos ser resignados. Saibamos ganhar a vida com galhardia, sendo devotados ao ideal do bem. Porque se hoje eu não tenho e levo a vida com firmeza, com propósito, essa minha dedicação será, vamos dizer assim, exitosa quando eu chegar no plano espiritual. O que nós seremos quando desencarnarmos? Aquilo que fizemos de nós. Aquilo que levamos da vida é o bem. São os valores nobres que cultuamos pelo caminho. Pensemos nisso, porque ao desencarnar, nós estaremos com pessoas, em lugares, em situações, na mesma faixa de harmonia que nós nos encontramos. Vamos orar? Eu te agradeço, Senhor, por mais um dia que nasce. Eu te agradeço, Senhor, porque ora me coloca na situação da riqueza, ora na situação da pobreza, para que eu possa aprender. Não permita que eu reclame. Se estiver na condição da pobreza, da dificuldade, das chagas, e me ensina a repartir, a ser útil, a ajudar as pessoas, se eu estiver na condição da riqueza. Mestre, que todos os nossos passos sejam passos a caminho da luz, testemunhando o amor e seguindo em frente, de braços dados contigo.
Muito obrigado por tudo e que assim seja. Meus amigos, beijo grande, até semana que vem. Tchau, tchau.

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1: Duas horas e 57 minutos.
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1: 2 horas e 57 minutos.
4: Olá, amigos. Nós vamos começar aqui na Web Rádio Fraternidade o programa Papo do Bem. Comigo, André Trigueiro. Eu espero que você goste do tema que a gente preparou para hoje.
5: Nós, espíritas, o que dizemos da doutrina? É o Consolador Prometido. É o Cristianismo Redivivo. É a terceira revelação. Nós levantamos a bandeira do cristianismo. Vamos lembrar o que foi o cristianismo. As mensagens do Evangelho são absolutamente revolucionárias. É uma revolução de comportamento. Se a gente levasse apenas dessa vida o aprendizado de perdoar o outro, vocês conseguem imaginar o que isso determina de mudança no dia a dia? Alguém aqui é capaz de perdoar totalmente, em todas as circunstâncias, o outro? É um aprendizado difícil. Entretanto, quando materializado, quando a gente pratica, a gente transforma a realidade ao nosso derredor. O ambiente de trabalho, o ambiente doméstico, o ambiente familiar muda. É uma revolução, é uma nova ética. Isso o espírita traz, enquanto doutrina cristã, como fundamento. A gente não está aqui para ficar recitando trecho de obras básicas. A gente está aqui para ser menos egoísta, menos orgulhoso, menos vaidoso e aprender o valor da caridade como exercício diário de desprendimento, desapego. Isso é conquista moral. Isso fica perenizado na alma. Isso é revolucionário. Isso carimba o nosso passaporte a caminho da luz.
1: 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Duas horas e 59 minutos.
4: Esse foi o nosso Papo do Bem aqui na Web Rádio Fraternidade. Eu aproveito para convidar você a conhecer os nossos canais nas redes sociais. Em vez de dar todos aqueles endereços, vai direto ali no
0: Olá,
4: site.
0: Olá, amigos da Web Rádio Fraternidade, a nossa emissora do bem na internet. Nós gostaríamos de convidar você para se juntar a nós nesse momento de vibração. Criado na época da pandemia, a direção da emissora do bem decidiu por manter na grade de programação esse momento de conexão junto ao alto. Junte-se a nós em vibração pela humanidade, em favor de vocês, em favor do trabalho da Web Rádio Fraternidade e do Congresso Espírita de Uberlândia. É muito bom contar com a sua vibração.
6: Meus irmãos, um bom dia, uma boa tarde e uma boa noite. Quem vos fala aqui é Marco Aurélio Teles, da cidade de Uberlândia, Minas Gerais, um trabalhador voluntário da Web Rádio Fraternidade, a emissora do bem na internet, um servidor da Seara de Jesus, o grande mestre. Meus irmãos, para o nosso momento de reflexão do dia de hoje, nós escolhemos o livro Palavras de Vida Eterna, psicografia de Francisco Cândido Xavier, pelo Espírito de Emmanuel, a lição 1, 2, 3, que tem como título No Pão Espiritual. Disse-lhe certa vez, Simão, filho de Jonas, amas-me?
7: Simão entristeceu-se por lhe ter dito terceira vez: Amas-me? E disse-lhe: Senhor, tu sabes que eu te amo. Jesus disse-lhe: Apascenta as minhas ovelhas. Essa passagem está em João, capítulo 21, versículo 17, onde Emmanuel, através de sua dissertação e a psicografia de Francisco Cândido Xavier, nos traz o seguinte texto. No pão espiritual, assinalando a preocupação do divino pastor, em se dirigindo a Simão Pedro para recomendar-lhe as ovelhas, é importante observar que o mestre não solicita qualquer atividade maravilhosa. Não ordena que o apóstolo lhes converta os balitos em trechos de música. Não determina se lhes transforme o pelo em fios de ouro. Não aconselha se transfigure o redil em palácio. Não exige se lhes conceda regime de exceção. Não manda se lhes dê asas. Roga simplesmente para que o apóstolo lhes administre alimento, a fim de que vivam e produzam para o bem geral, sem fugir aos preceitos do trabalho e sem abolir os ditames da evolução. Certo, no entanto, o excelso condutor não sentia necessidade de advertir o companheiro quanto ao cuidado justo de não se adicionarem agentes tóxicos aos bebedouros e à forragem normal. Assim, também, no domínio das criaturas humanas. Trabalhadores das ideias, chamados a nutrir o pensamento da multidão, em verdade, o Cristo não espera mudeis os vossos leitores e ouvintes em modelos de heroísmo e virtude. Conta com o vosso esforço correto para que a refeição do conhecimento superior seja distribuída com todos, aguardando, porém, que a mesa de vossas atitudes se mostre aciada e que o alimento de vossas palavras esteja limpo. Que Jesus e os mentores espirituais que coordenam o nosso trabalho da querida Web Rádio Fraternidade nos auxiliem no entendimento do dia de hoje. Muita paz e luz a todos. Emmanuel, através de sua dissertação, nos traz bem claro uma lição direta. Se nós verdadeiramente amamos Jesus, se nós queremos seguir os seus passos, se nós queremos ser o exemplo vivo do Evangelho em cada situação de nossas vidas, nós temos que agir apacentando as ovelhas, apacentando os nossos irmãos, levando paz, amor, harmonia, entendimento, clareza e vivência do Evangelho em todas as situações de nossas vidas. Apresentarmos aos nossos irmãos que se encontram desesperançados o porto seguro que representa o Mestre Jesus, pois só chegaremos a Deus através do caminho da verdade e da vida, que representa o próprio Mestre. Ele nos exemplificou, ele nos trouxe a lição de esperança, de paz e de harmonia, e é a ele que devemos nos voltar quando verdadeiramente decidirmos seguir o amor em espírito em cada situação de nossas vidas. Eu peço a todos que levemos os nossos pensamentos ao Criador, a Deus Pai Todo-Poderoso e a Jesus, Mestre, Luz e Guia de toda a humanidade, o governador de nosso planeta, que nos traz uma lição de esperança, de conforto, de sabedoria, mostrando a cada um de nós que através do conhecimento e da vivência do Evangelho vivo em nossas vidas, encontraremos aquilo que verdadeiramente estamos buscando. A paz que não é desse mundo, mas a paz que está dentro de nós, a certeza do dever cumprido, A convicção de que estamos no caminho certo, emoldurado pelo Mestre, vivenciado em cada situação e nos aguardando, ao qual se encontra de braços abertos, esperando que cada um de nós verdadeiramente entendamos a sua lição, as suas palavras e o seu exemplo, e possamos segui-lo, ir atrás do Mestre que nos aguarda, pois, através das infinitas moradas na casa do Criador, Ele nos aguarda e Ele garante que teremos êxito a partir do momento em que definirmos verdadeiramente sermos cristãos. Que Jesus e os mentores espirituais que coordenam cada um dos trabalhos da Web Rádio Fraternidade nos dê paz, esperança e equilíbrio. Que os lares de cada um aqui representados possam receber nesse momento do fluido cósmico universal tudo aquilo que necessitamos para nos trazer a compreensão, a vivência, a esperança e a renovação da fé. Que as águas que se encontrarem dispostas em cada um desses lares recebam nesse momento gotas de luz, para que através dessas gotas nos renovemos e nos transformemos internamente. Muita paz e luz a todos os ouvintes na nossa Web Rádio Fraternidade, a emissora do bem na internet. Que assim seja.
0: Esse foi o nosso momento de vibração em prol da humanidade e das atividades da Web Rádio Fraternidade, Congresso Espírita de Uberlândia e também em favor de cada um de nós. Até a próxima.
1: 3 horas e 8 minutos.
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14: 3 horas e 14 minutos.
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16: 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Conferência ocorrida no dia 11 de setembro de 2020, online, durante a 67ª Semana Espírita de Vitória da Conquista.
17: E neste momento, convidamos nosso querido irmão Divaldo Franco, apóstolo do Espiritismo e cidadão do mundo, que do alto dos seus 93 anos de idade, devotados à causa do bem, falará para nós sobre o tema impermanência e imortalidade. Divaldo esteve pela primeira vez na Semana Espírita de Vitória da Conquista no ano de 1955, em sua segunda edição. Com votos de muita paz, passamos a palavra para o embaixador da paz no mundo, nosso querido irmão Divaldo Pereira Franco.
18: Senhoras, senhores, queridas irmãs, queridos irmãos espíritas, amigas e amigos que nos acompanham através da Web TV Mansão do Caminho e de outros veículos que neste momento divulgam a mensagem do Espiritismo, nossos votos de muita paz. A notável discípula de um dos maiores psiquiatras e neurofisiologistas do século passado, a doutora Elizabeth Lucas, na grande proposta da recuperação do indivíduo na busca da saúde em geral, estabelece como fundamental a busca da sua imortalidade, através desta realidade que é a transcendência do ser sobre si mesmo. E o grande filósofo alemão também, Graf Durkheim, estabelece que a transcendência é a única realidade palpável e que é somente através da transcendência é que a impermanência prossegue no rumo de todas as criaturas. Esta reflexão levou o doutor Otto Rank à conclusão que é necessário vencer o ego. Porém, este ego que nos torna pequenos diante da imensidão da impermanência da vida. Porque na superação desse ego, nós atingimos o estado luminoso. O que é que vale dizer? A verdadeira imortalidade. Essa imortalidade é possivelmente o mais belo poema de que a mente humana tem conhecimento. No processo antropológico da evolução, identificar-se, superar as travas do egotismo, encontrar a sua impermanência, dar-se conta de que tudo passa nessa transitoriedade. Como afirmava o filósofo Bergson, a vida tem um sentido que vai ser utilizado mais tarde pelo notável Kant, para que esse sentido se transforme no motivo básico da nossa vida. E então os pensadores que logo sucederam a essa busca de sentido, no século XVIII, como no século XIX, e na atualidade após as vitórias do século XX, torna-se a busca principal do ser humano para poder sobreviver-se por intermédio de encontrar o sentido existencial. Qual é o sentido da vida, já que tudo é impermanente? Olhamos deslumbrados ao cimbório celestial e vemos uma lâmpada mágica, uma estrela de primeira grandeza que fulge e deslumbra com sua luz prateada nossos olhos. E, no entanto, fascinados por essa luz, acreditamos que é uma realidade deste momento. É provável que esta luz que nos fascina haja morrido no seu foco. A estrela já se haja desintegrado há alguns milhões de anos-luz, porque foi atravessando essa distância infinita entre o foco emissor de claridade e a nossa percepção óptica que nós constatamos a grandeza de uma aparente permanência que, no entanto, é somente transitória. Dia virá em que não será mais vista, porque o foco emissor deixou de mandar essa claridade que viaja pelo espaço sideral nessa velocidade de 330 mil quilômetros por segundo para chegar ao nosso foco visual. É fascinante constatar-se que tudo isso faz parte da impermanência humana.

a palavra que eu acabei de dizer, hoje a que estou anunciando e amanhã aquela que ainda vai ser apresentada. Tudo isso nos leva à contemplação do milagre, este milagre que se chama vida. Claude Bernard, o grande biólogo francês, não se atreveu a definir vida, porque escapava a qualquer definição. E quando nos recordamos que Aristóteles, 400 anos antes de Jesus, já tentava definir a vida como sendo movimento. E Buda, antes dele, nas novas revisões históricas do insigne mestre da sabedoria oriental, ele não teria vivido há 500 anos antes de Jesus. Porém, há 900 anos antes do Messias Galileu, asseverava que é necessário saber distinguir entre aquilo que é senciente e aquilo que é insenciente. Equivale dizer que é uma permanência de vida. A pedra é insensível, insenciente, mas é também permanente na sua estrutura. Mas à medida que o tempo passa, ela se vai diluindo, se vai alterando, perdendo ou aglutinando novas moléculas do conjunto atômico para poder diluir-se em pó e vir a aparecer numa estrela novíssima brilhando nos céus. É por isso que a doutrina espírita, no seu caráter de ciência, assevera a imortalidade é a alma da vida. Tudo aquilo que tem vida, tudo aquilo que se origina, jamais desaparece. Transforma-se. Tudo o que nós vemos não é exatamente conforme nós observamos, mas consoante a apresentação das suas moléculas e partículas atômicas. Elas estão, conforme a questão 540 de O Livro dos Espíritos, em permanente mutação. Desde o átomo primitivo, a primeira constituição de vida atômica, até o arcanjo da atualidade, que um dia foi átomo. Assim como o átomo de hoje, que um dia será anjo neste processo de permanência e de imortalidade. Mas por que este preâmbulo? Porque a ciência espírita, fundamentada nas grandes definições do eminente Kuhl, o homem que norteou as bases da ciência, assevera: o espiritismo segue a ciência e aceita todas as suas conclusões, mas não se detém naquelas conclusões apresentadas. Vai mais além, porque a ciência estuda efeitos e o espiritismo remonta às causas. A ciência averigua o que acontece no campo da forma e hoje, graças às imensas escolas de psicologia, de psicanálise e às suas manifestações notáveis do humanismo psicológico, asseveram também que a ciência penetra na psique, na realidade da emoção, na constituição do sentir da vida como um campo de energia que se faz revestir da aglutinação de moléculas pelo resfriamento da energia que nós iremos chamar matéria. Então, o espiritismo precede, completa e sucede a ciência, sendo também uma ciência que estuda a origem, a natureza e todas aquelas bases da vida, ainda mais enfocando as observações que existem entre o mundo espiritual e o mundo material. Dizia

0: dois mundos. Não, o mundo em duas expressões de manifestação. Mas expressões essas de um caráter impermanente, no entanto, imortal, porque há sempre um aperfeiçoamento que se vai tornando cada vez mais raro, mais complexo, mais sutil, até tornar-se novamente a energia pura de onde se originou. Poderemos chamar Deus ou natureza, causa cáusica do universo, ou, como definiram os espíritos, a inteligência suprema, a causa primeira de todas as coisas. É fascinante observar-se essa causa primeira de todas as coisas edificou um universo com as características imanentes à sua manifestação eterna. Eterna, porque não teve princípio, porque não terá fim. Imortal para nós outros, porque desde quando fomos criados, princípio, jamais seremos aniquilados. Imortalidade. Mas para que essa imortalidade seja triunfante, a doutrina espírita, ainda fundamentada no código ético da ciência, estabelece os princípios de natureza moral. Porque nós somos o efeito de um amor que transcende a capacidade de pensar-se, de entender-se, de sentir-se, que é por isso mesmo a causa cáusica da divindade. Então, ao apresentar o Livro dos Espíritos, essa síntese de filosofia científica, Allan Kardec, o seu codificador, na questão de número 629, interroga, mas que se pode definir como sendo moral, como se pode definir essa realidade de natureza ética como sendo a capacidade notável de discernir entre o bem e o mal. A observação daquilo que resulta das divinas leis, divinas porque elaboradas por Deus, e que ele próprio, Allan Kardec, na terceira parte do referido Livro dos Espíritos, estabelece no código da lei natural, a lei universal do amor. E para que essa lei universal do amor funcione, ela expande-se em 10 leis éticas e morais, que sustentam o pensamento da justiça, do equilíbrio, da plenitude, levando o indivíduo ao estado luminoso e junguiano, ao reino dos céus de nosso Senhor Jesus Cristo. É fascinante essa imortalidade, porque ela dá sentido ao pensamento de Frankl, o grande psiquiatra já referido. Mas ela também traz para a ética do pensamento de Bergson, de Schelley e de Kant uma razão, a razão do existir. Não existimos por um acaso, pela estupidez de uma ocorrência, mas por uma programação, que é exatamente o momento da realidade universal. E a ciência do espírito, que Allan Kardec chamou espiritismo, vem apresentar uma filosofia de vida, toda ela estruturada em leis cósmicas, a lei do progresso. Nada é estanque. Tudo progride, tudo se transforma, tudo avança. Na lei da destruição, nós tudo que vemos está numa permanente mudança na destruição da forma e na construção de uma nova permanência impermanente, porque tem a duração da sua necessidade evolutiva. Mas isso se encontra íncito no programa da imortalidade. Vamos então avante à lei de liberdade. Mas a lei de liberdade estabelece como princípio fundamental o dever e o direito. O dever e o direito vêm das leis morais, as leis da ética que precede a chegada de Jesus na Terra. Hammurabi, por exemplo, na estela de Diorito, que se encontra no Museu Britânico, em Londres, estabelece 613 frases que são as leis do seu império, que são uma das primeiras formas de leis elaboradas. Mas logo depois, nós vemos a lei de tal e qual, a lei de talião. Então, o indivíduo deve resgatar o mal conforme o mal foi praticado. Olho por olho, dente por dente. Aparece Jesus e preconiza a lei de amor. Mas nesse imenso item aparece Siddhartha Gautama, que mais tarde ilumina-se à sombra de uma árvore búdica, à sombra de uma árvore meditando. Ele descobre, na viagem a si mesmo, para dentro, que ele é uma impermanência. Mas ele é uma imortalidade. Todos nós temos íncito em nós. Sabemos, entre aspas, mas não entendemos. Porque a nossa busca tem sido exterior. Buscar acomodar-nos às comodidades, aos prazeres sensoriais, àquilo que dá a sensação orgânica, não as emoções que transcendem, porque elas dão a plenitude. Daí o Espiritismo leva-nos, através de uma filosofia ética, não fazer a outrem o que não deseja que outrem faça. Vamos ver Platão, traduzindo o pensamento socrático no autoconhecimento. Mas remontemos a Jesus. Amar. É no amor que está a sede de todas as aspirações, mas num caráter impermanente. Porque o nosso amor não é estático, é um amor dinâmico. Então não é o mesmo. A cada momento ele tem uma nuance. A cada momento ele tem uma expressão. Todo aquele que ama, quando vê o ser amado, explode numa sinfonia de sorrisos. A alma canta um hino de alegria. E essa alegria modula canções inefáveis de ternura, de contentamento, porque vem do grande cantor sinfônico, que é Jesus Cristo. Ora bem, não me digam que as bem-aventuranças não é a partitura infinita de uma sinfonia inacabada. Tudo está dentro de uma métrica, de uma sonoridade, que nos leva ao desdobramento dos sentimentos para abraçar o universo e concluir essa sinfonia. Ó, irmão Sol, irmã Lua, irmã Chuva, irmã Dor, irmã Morte. Então a sinfonia vai acabada na palavra do grande musicista das almas, Francesco Bernardone, Il Trovatore di Dio. Dessa maneira, o Espiritismo, ao ser esta filosofia de mortalidade, encanta-nos e religa-nos à divindade. Já não sou eu quem vive, é Cristo que vive em mim, e a quem eu busco e sirvo, mesmo que com os joelhos desconjuntados. Ai, quem me dera fazer tudo o que eu quero e não consigo. Mas aquilo que eu não quero, eu faço. É a impermanência desse amor que nele a cada instante mais se agigantava, a ponto de perder a persona, Saulo de Tarso, para ser o apóstolo Paulo, o imortal. O Espiritismo restaura na filosofia ética do pensamento o ser que sai do pó e ao pó volve, através de uma das belas páginas do Eclesiastes. O tempo. Há tempo de semear, há tempo de colher. Há tempo de alegria e há tempo de melancolia. Há tempo de vestir e há tempo de desnudar. Tudo é uma decorrência do tempo, mas o tempo é atemporal. Que complexidade! É atemporal porque é infinito. O meu tempo aqui na Terra não é o mesmo tempo de um indivíduo que toma de uma bólide espacial e viaja na direção do infinito com a velocidade da luz. Vamos dizer que ele parte e deixa-me. Quando ele volta, já não estou mais. Ele estará com o tempo terrestre que gastou para viajar. Mas o meu tempo terrestre foi diferente. O que para ele talvez tenha custado 10 anos, para mim custou 90 no tempo geográfico, no batimento das notas cardíacas da sinfonia do relógio. Então o Espiritismo vem a ser a emoção do reencontro consigo, com a chispa divina, com Deus interno, com o Cristo vivo que agita o nosso coração. E é por tais razões que antes de Jesus deixar-nos na organização fisiológica, compadeceu-se da nossa impermanência, da nossa pequenez, e prometeu-nos voltar para nunca mais deixar de estar conosco. Eu rogarei a meu Pai, João 14, 16, e ele vos enviará o Consolador, que o mundo ainda não o conhece. E este Consolador vos informará de todas as coisas e vos dirá coisas novas que não podeis suportar. Mas quando ele vier, ficará convosco para todos os séculos. Tudo quanto Jesus disse àqueles dias, nem tudo nós entendemos. É necessário nascer da água. Tão simples, só que não era o H2O. Eram gametas aquosos. Era o espermatozoide e era o óvulo, água condensada, para poder formar o ser que estamos agora neste corpo transitório. Aí está a grandeza do Consolador, falando numa linguagem atual. Exatamente graças ao conhecimento da embriogenia, da embriologia, e desmistificando o indivíduo nascido do pó da terra. E este sopro é o hálito divino que teria feito as primeiras moléculas na intimidade das águas oceânicas salgadas, que golpeando as rochas sem cessar, liberou as primeiras formações salinas e nasceram as manifestações unicelulares da vida. É bastante complexo para nossa reflexão, ainda limitada na sua impermanência cultural, mas é talvez muito mais fácil para aqueles que galgaram os grandes postos acadêmicos e podem hoje, com a imaginação dilatada, entender na física quântica e na física dos astros do universo esta realidade do ser imortal que nós somos. E neste consolo que a religião espírita nos traz, sem dogmas, sem aparatos, sem qualquer cerimonial, a ligação entre o tu e o ele que está no tu e o tu que está no ele. Um dia Aristóteles disse também, quando as almas se amam, é uma alma em dois corpos. Porque essa alma é tão alma do outro corpo que se diz que são almas gêmeas. Não no sentido de fragmentação, mas no sentido de união. Tem o mesmo pensamento para poder atingir o que foi sonhado por alguns filósofos, a alma universal, como a integração de tudo que existe no denominado uno, no todo. Uma das últimas propostas filosófico-científicas, a alma do todo cantando as glórias de Deus. Então nos leva às emoções mais puras e mais grandiosas. Na minha trajetória, perdoe-me a colocação egoística do eu, mas, depois de haver falado da acentuação do outro, gostaria também de relatar as minhas próprias emoções de imortalidade. Por volta de há 30 anos, atendendo verdadeiros grupos que se formam até hoje em nossa casa, uma dama de muito boa aparência social chegou-se até mim num estado de irritabilidade e de dor que me surpreendeu e me disse, Senhor Divaldo, eu não creio no Senhor, eu não creio em Deus, eu não creio na imortalidade da alma. Eu sou psicanalista e sigo uma das correntes mais duras. Eu sou discípula de Lowell, é um psiquiatra do prazer, da sexualidade e do consumismo, no sentido de consumir para desintegrar, e não da consunção, que difere da consumpção e da desagregação das moléculas. Mas algo me trouxe. Eu sei que o senhor não é capaz de me responder, mas eu quero ouvir de sua própria boca. Meu filho, um rapaz de 15 anos, morreu. Era meu único filho. Seu pai é psiquiatra, e ele é psiquiatra de um outro materialista, Erich Fromm, que teve seu grande brilho, principalmente no Brasil, por volta dos anos 60 a 80 do século passado. Eu, meu marido, nem sequer se comoveu, mas eu, como mãe, sensibilidade de mulher, o senhor pode me dizer algo que me conforte? E enquanto ela me falava, criou-se um vínculo profundo entre mim e a dama desesperada. Eu a olhava, mas não a via. Eu via um grupo de espíritos à sua volta. E nesse grupo de espírito destacava-se uma senhora. Uma senhora já com uma idade regular de uns 70 anos, aproximadamente, trazia-me um rapaz de 15 anos, muito belo, mas muito deformado. E ele gritava, criminosa, assassina para a senhora, o que me causou um grande espanto. E eu tentei entender. E a senhora me disse, é meu neto, é o filho dela. Diga-lhe que ele está vivo e que ele foi recebido por mim. Declinou-me o seu nome. Eu olhei bastante a senhora e disse, afirmo que seu filho está vivo. Se a senhora puder sorrir, mesmo chorando, façam. Porque na psicologia se tem o ramo materialista, tem também o humanista, o grande pensamento do pai da doutrina humanista, que nos acena com uma possibilidade remota. O notável Abraham Maslow, ele tem uma pirâmide e nos mostra a essencialidade da vida. Então, seu filhinho vive. E eu não o vejo, mas vejo a sua mãe, a genitora, que me diz que a senhora se tranquilize, que ela o recebeu e o amparou. Então, a senhora foi tomada de um espanto, empalideceu. Os olhos pareceram congestionar-se. E ela me disse mais, mamãe, mamãe está morta. Eu digo, por isso mesmo, ela recebeu o filhinho que morreu há 15 dias, no domingo antepassado. Ela não me avisou quando ele morreu. Ela disse, mas o senhor é um bom telepata. Eu disse, muito obrigado. Pelo menos não sou um psicopata. E ela sorriu, apesar de tudo. Eu também intentei sorrir. Ela pegou das minhas mãos e teve uma convulsão de choro. Demoradamente, disse, o senhor me garante que o meu filho está vivo. Eu digo, a senhora é que pode garantir se aquilo que ele fala é verdade ou é mentira. A senhora me viu alguma vez? Nunca. Tampouco eu. Então a senhora deve ter alguma explicação. Ela disse, sim, claro, tem sim. Eu tenho uma explicação que era da parapsicologia. Era uma explicação tão confusa em que nesse momento o seu inconsciente estava no ar. E o meu inconsciente, que seria a paranormalidade, entrou em contato com o inconsciente dela e auriu as notícias que eu estava transmitindo. E eu digo, a senhora, me perdoe. É tão confuso encontrar um entendimento para esse inconsciente que é muito mais fácil chamar o inconsciente a alma do indivíduo que estava na Terra. Ela não teve outra contestação. E então, muito nervosa, me abraçou e saiu chorando, o que causou um certo espanto, as pessoas ficaram curiosas. O próximo que me veio falar perguntou, Divaldo, o que foi? Ele disse, não lhe interessa, já atendemos, porque a curiosidade humana é muito peculiar. Muito bem, continuamos. Na próxima reunião, ela estava mais calma, acompanhada de um cavaleiro, o semblante muito cerrado, magoado, e chegou-se até mim. E eu logo entendi que era o marido. Ela disse, olha, Divaldo, esse aqui é meu marido, que eu lhe falei, ele é discípulo de Ernst Fromm. E ele disse que nós, as mulheres, somos muito ingênuas para sermos tapeadas por qualquer charlatão. Eu digo, muito obrigado de ele me colocar nessa classificação, sem ter tido o critério de um bom psicólogo, de me ver primeiro para depois me chamar charlatão. Então, é que todos esses, disse ele, que se encontram nesse movimento de mortalidade da alma e queijando-os, são charlatães. Porque morreu, desarticula-se, desagrega-se. E com aquela empáfia, eu disse, pois é, muito curioso, doutor. Mas o que o senhor deseja? Ele disse, queria que você me dissesse algo que me convencesse. Eu digo, olha, essa questão de convencer. Aqui na cidade de Salvador, eu noto pelo acento que os senhores não são baianos. Há um ditado que prova, nem na cozinha se dá. Porque está preparando feijão, qualquer coisa assim, prove aí. A pessoa prova, diz, está sem sal. Bota sal. Oh, fulano, prove aí. Ah, está salgado. É muito relativa à questão da prova. Mas vamos a um fato. Eu lhe posso dizer que seu filho suicidou-se, não é verdade? Tanto ela como ele me olharam agora mais interrogativos. Porque ele próprio me contou, no dia em que eu atendi a senhora, que ele tinha uma vocação sacerdotal muito grande. Desejava ser ministro da Igreja Católica. E que os senhores, com a sua descrença radical, dizia para ele que todo sacerdote todo religioso, invariavelmente tinha problema sexual. E fugia do casamento através de uma transferência da libido para um outro tipo de libido, a libido religiosa, a fuga psicológica, a paixão. E que para os senhores seria uma ruína se o filho único fosse ser sacerdote da Igreja Católica. Mas ele tinha isso como uma fixação. E naquele dia de domingo em que os senhores conversavam na varanda da sua casa, ele voltou à carga, porque era posse de Páscoa. Ele havia assistido os ministérios da igreja e estava muito impressionado. E desejava ir matricular-se no seminário menor, mas precisava de autorização dos pais por ter menos de 18 anos. E os senhores veementemente negaram-lhe a autorização. E ele como que se desesperou. Houve uma altercação muito demorada e por fim ele perguntou: papai, é verdade que não existe nada? Ele: meu filho, eu sou profissional disso. Não existe nada. Morreu, acabou. Ele: tá bem. Então ele saiu dali, pareceu tudo calmo. E de repente o senhor escutou o estampido de uma arma de fogo que o senhor tinha na mesa de cabeceira no seu quarto. Correram, ele estava banhado em sangue com um tiro na têmpora direita. Agora o senhor me diz se é verdade, se não é verdade. Só o senhor é que sabe, porque nem sua esposa talvez saiba aqui de alguns detalhes. Mas, em verdade, o rapaz estava me dizendo naquela hora, naquele momento, e acusava-os. Acusava-os com a mágoa, o ressentimento e o sangue em abundância, porque o suicídio é o maior crime perpetrado pela criatura humana ante as leis cósmicas. Estamos no setembro amarelo. E ontem foi o dia dedicado à prevenção do suicídio. Matar-se? Nunca. Vamos deixar que a impermanência modifique os quadros, mesmo os dantescos e trágicos nos quais estejamos, porque aquilo é impermanente. E logo mais, no porvir, estaremos dentro de uma outra impermanência. Saibamos viver a glória da nossa imortalidade. O Senhor me segurou nos músculos e disse: quem lhe contou? Eu digo: o senhor é que sabe. Porque a quem o senhor contou? A sua mulher. E a quem ela contou? E ele se fez agressivo. Eu disse assim: mas por que que o ateu invariavelmente é tão covarde? Porque tem medo de viver. Porque tem medo de enfrentar o efeito dos seus atos. Eu respeito muito a denominada religião ateísta, porque talvez o doutor não saiba que hoje o ateísmo é uma religião fundada na Inglaterra, logo depois que foi apresentado um livro a respeito da decodificação do genoma humano, quando um adversário filosófico e médico do autor do genoma criou um livro mostrando que tudo era uma farsa e pediu direito ao parlamento inglês para criar também a religião do ateísmo. O mesmo ocorreu nos Estados Unidos e hoje se conta com mais de 10 milhões de adeptos, inclusive aqui em Salvador. Dessa forma, por que que temos tanto medo de nos enfrentarmos depois? Então, o senhor não pode ficar exasperado. Eu também não me pode segurar desta forma. Eu permito, porque compreendo que o senhor deve estar muito nervoso, preocupado, talvez, com as palavras que disse ao jovem. Mas o senhor não é culpado de nada. Cada um de nós tem um livre-arbítrio. E se alguém tem a fragilidade de desesperar-se por causa da frase de outrem, é porque não tem segurança da sua própria crença. Era um rapazito. Vocês o amam como amam a própria vida. Continue amando. Mas Deus é tão bom que a sua sogra, a mãe do rapazinho, está aqui com ele. E pela primeira vez na minha vida de atendimento a pessoas aqui, eu vou tentar uma comunicação espiritual. Porque o atendimento fraterno não é para fenômeno mediúnico. Como o nome diz, é um atendimento fraterno. Uma conversação aos pobres. O povo sempre fala muito de pobre e dinheiro. De pobres morais. De pobres intelectuais. De pobres que só têm muito dinheiro. Eles são pobres em espírito, alguns. Outros são também muito ricos de valores. E então, sempre o nosso palco, eu atendo em pé, quando eu tive saúde. Agora eu atendo sentado, por motivos do próprio organismo. É mais ou menos dessa altura, e eu tenho as obras de Allan Kardec para oferecer às pessoas. Peguei qualquer papel que tinha, peguei o lápis, fiquei olhando para ele, e vi no momento em que a senhora desencarnada acoplou, sincronizou, e o braço começou a escrever. Depois ela passou ao neto, e ele naquele desespero, quase aturdido, com muita dificuldade, ela pôs a sua sobre a mão dele, e ambas sobre o meu braço direito. E enquanto eu estava nessa postura, ele escreveu assim: "Papai, mamãe, vocês que me ajudaram a morrer, dizendo que não havia nada, eu aqui estou, papai. Perdoe-me." Escreveu umas 10 linhas retorcidas e muito mal elaboradas. E logo depois a senhora tranquilamente disse: "O meu netinho voltou aos meus braços. No sofrimento que se prolongará por muito tempo, porque como não podemos interromper a vida, não podemos impedir as consequências dantescas da vida." E então eu vi aqueles dois pilotis do ateísmo, conforme se diziam, derramar-se, abraçar-se em lágrimas e chamar por Deus. Então eu disse de mim para comigo: "Ó ciência, que vós ocultais, meu Pai, aos sábios, aos prepotentes, aos presunçosos, e revelais aos simples de coração, aos ignorantes como nós outros, aos pequeninos que estamos aprendendo a amar. Por isso, que ao ser apresentado hoje como tema impermanência e imortalidade, que eu vinha pensando há dias para mantermos este contacto, eu digo, não pode haver nada melhor do que a bênção da imortalidade nestes dias de pandemia. Há pouco instante, víamos numa das redes sociais minha mulher, meu filho e meu pai morreram na pandemia. Eu fiquei tão a sós. Aí eu escrevi: a sós com Deus, porque nunca estamos a sós. E eu espero que ele leia nos comentários: a sós com Deus, que recebe os seus familiares, mas que irão aguardá-lo chegar em triunfo de saudade e no abraço de perenidade, porque este momento é transitório, dilacera a alma até despedaça, mas a imortalidade reúne todos os retalhos e recompõe a vida. Desse modo, caros amigos, que nos honram com a sua presença ante a impermanência dos acontecimentos existenciais, pensemos todos na imortalidade da alma. É tão maravilhoso saber que nós sobreviveremos à pandemia, mas aqueles que se transformaram no vírus da ganância e fizeram de um fenômeno artificial criado em laboratório, conforme se diz, para talvez uma guerra bacteriológica, aqueles vão despertar na permanente consciência da dilapidação de existências humanas pela sua sagacidade, pela sua corrupção moral. Tenho orado a pedido do Dr. Bezerra de Menezes, e numa das frases, esse apóstolo da gentileza misericordiosa do amor diz assim: Senhor, eu não te peço por aqueles que choram, eu te peço por aqueles que provocam as lágrimas. E ele me disse que repete em suas palavras a prece de Serinto, escrita por André Luiz, numa das suas obras. Eu não te rogo por aqueles que estão passando por aflições. Eu te suplico pelos afligentes. Eu não me dobro diante dos que estão expungindo, porque se libertam, Senhor. Compadecido, estou rogando por aqueles que são as causas das aflições humanas. Então, na grande mensagem do amor e da imortalidade, unamos-nos para servir e amar. E que a nossa seja a doce prece do amor sem palavras, auxiliando-nos reciprocamente, porque este é o mundo impermanente, levando-nos à imortalidade em triunfo. Muito obrigado.
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2: 4 horas e 5 minutos.
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4: Olá. A amizade foi um valor enaltecido por Jesus, quando ele nos disse: já não mais vos chamo servos, porque o servo não sabe o que faz o seu senhor. Tenho-vos chamado amigos, pois tudo quanto aprendi do meu Pai vos tenho dado a conhecer. Jesus chamou-nos a atenção para a amizade, não no sentido de um coleguismo de trabalho, ou coleguismo de escola, ou mesmo coleguismo de vizinhança, ou de conhecer pessoas. Ele chamou a atenção para a amizade, que é o sentimento que liga de fato as pessoas e que faz com que as pessoas se sintam bem uma junto da outra. A amizade é algo que faz com que as pessoas não queiram transformar as outras. As pessoas gostam umas das outras do jeito que elas são. A amizade é que permite nos sentir seguros. Somos amigos de nossos familiares, somos amigos do nosso cônjuge, somos amigos das pessoas. A amizade é a base sobre a qual o amor se edifica. O amor, ele é um telhado que cobre as relações humanas, mas o que sustenta o efetivo amor é a amizade. Porque a amizade pressupõe respeito, pressupõe consideração, pressupõe vontade de conversar. Pressupõe liberdade para se expor. O amigo, a amiga, gosta do amigo e da amiga do jeito que eles são, do jeito que elas são. Nenhum amigo quer transformar o outro amigo. Nenhum amigo quer transformar aquele amigo numa pessoa igual. São justamente as diferenças que permitem a aproximação dos amigos. A amizade que o filósofo Pitágoras foi dizer que é uma igualdade harmoniosa. Por que igualdade harmoniosa? Porque cada um continua sendo o que é, e nas diferenças se colocam como que juntos, ou juntas as duas pessoas ou os dois amigos. Há uma letra de música que eu entendo que ressalta bem o valor da amizade, que diz assim: gosto de você assim, como você é. Pode me amar assim, como você quer. Quero ter você e não quero saber, pois se assim não fosse, como poderia ser? De outro jeito, abraço os seus defeitos, gosto dos seus olhos do jeito que me olham. Seja assim tão sua, mas me ame sempre igual, em casa ou na rua. Deixe que o vento penteie seus cabelos, mas faça dos meus olhos para sempre o seu espelho. Deixe que a noite traga uma canção, mas deixe que eu te guarde dentro do meu coração. Essa é a música que eu entendo como símbolo da amizade. O amigo gosta do amigo do jeito que ele é. Gosto de você assim como você é. Então enaltecemos o valor da amizade. Coloquemos mais força harmoniosa, alegria harmoniosa na amizade. E aí nós veremos que nos sentiremos mais viventes, nos conectaremos mais com o mundo no qual estamos. Tenham todos um excelente dia.
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7: 4 horas e 10 minutos.

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1: Jesus começou lá. Gênesis. Todos os profetas e todo o Velho Testamento. Jesus começou a interpretar Velho Testamento. E às vezes a gente encontra gente dizendo que não pode estudar o Velho Testamento. Então tem que chamar a atenção de Jesus. Tem que repreendê-lo. E Jesus, no entanto, o que é que fez? Mostrou livro por livro que esses livros apontavam para ele. Que ele é aquele que reúne todos os polímeros e politropos, todas as pecinhas, todas as maneiras que a espiritualidade superior encontrou para se revelar. Ele é quem unifica tudo. E para compreendê-lo em profundidade, eu tenho que estudar as pecinhas. Quando a gente volta aqui para estudar o Levítico, nós estamos estudando as pecinhas para entender Jesus. Para entender o trabalho que ele fez de unificação, de reunião. É esse o sentido, né? Da carta aos Hebreus. Então, é por isso. Nós vamos fazendo um trabalho de análise e síntese. Velho Testamento é análise. Novo Testamento é síntese. Para entender a síntese, você precisa decompor em pecinhas. E para entender as pecinhas, você tem que sintetizá-las um todo. Então, esse movimento de síntese e análise, análise e síntese, é o movimento pendular indispensável para se entender a revelação divina, que se dá em três maneiras, três formas. E depois vem a doutrina espírita e tira os símbolos e fala da essência espiritual. Traz aqueles elementos que permitem que a gente consiga estudar o todo. É por essa razão que a gente une aqui doutrina espírita, Novo Testamento e Velho Testamento. Procurando uma visão ampla, uma síntese mais profunda, para entender com mais profundidade, com mais consistência. E para que entender com mais profundidade? Para recuperar nossa fé. É o que Paulo vai dizer na carta aos Hebreus. Ele diz assim: por que eu estou falando essas coisas complicadas com vocês? Porque eu estou percebendo que vocês estão desanimados. Eu estou percebendo que vocês estão querendo desistir. Eu estou percebendo que vocês estão perdendo a perseverança. Estão desalentados, sem fé no futuro, descrentes da promessa. Então, esse estudo aprofundado é um fortalecimento da fé, da perseverança, da esperança. É esse o sentido. Toda vez que a gente aprofunda no conhecimento da revelação, nós aprofundamos a nossa fé, a nossa esperança e a nossa caridade. Porque como pode alguém ser bondoso, ser caridoso, se ele não tem fé no futuro? Se ele não tem esperança de que vai alcançar? Vale a pena ser bom? Começa a passar na cabeça da pessoa. Vale a pena continuar sendo bom? Eu estou aqui na tarefa, estou trabalhando, só recebo perseguição, recebo crítica, afronta, me sinto sozinho, não sou compreendido. Será que vale a pena? Ou então, você está fazendo o trabalho, aí vem provações, expiações na sua vida, sofrimento, dificuldades na sua vida pessoal, na sua vida familiar, na sua vida afetiva, na sua vida financeira. E você começa a se perguntar, faz sentido isso? Para a gente alcançar um patamar superior de fé, de esperança e de caridade, é preciso aprofundar o nosso conhecimento. Quanto mais profundo o nosso conhecimento e a nossa interação com a revelação, porque não é só conhecer intelectualmente, é preciso haver uma interação, uma intimidade. Quanto mais profunda a nossa interação, mais esperança, mais perseverança. É por isso que Paulo vai dizer na carta aos Hebreus: tornai a levantar as mãos cansadas e os joelhos desconjuntados. Esse é o sentido. Está cansado de fazer o bem? Continua levantando as mãos. Está com o joelho ralado de tanto cair? Levanta o joelho. Porque a mensagem agora é aprofundamento da fé. Da fé. E muitos podem achar estranho falar em fé, porque muitas pessoas acreditam que fé raciocinada é razão pura, mas não é isso, gente. Kardec diz assim: fé raciocinada é aquela capaz de encarar a razão face a face. Ora, se a fé raciocinada é razão, como é que ela vai encarar a razão? Razão é uma coisa, fé raciocinada é outra. Fé raciocinada é uma fé diferente da fé ingênua, da fé fundamentalista, da fé sem reflexão. Então, fé raciocinada é uma fé profunda, mas é fé. É fé. Por quê? Porque a nossa razão é limitada. Esse é o ponto. Acontece uma coisa na minha vida familiar, a minha razão é limitada, porque eu não conheço todas as minhas encarnações passadas. Então, eu não sei por que eu estou vivendo isso agora. Eu não sei. Eu estou no trabalho do bem e aparece alguém que fica só perseguindo. E eu não sei por que essa pessoa está na minha vida. Por que essa pessoa está me atrapalhando? Por que não vai? Esse mundo é tão grande, por que não vai ela para outro lugar? Tem que ficar do meu lado. Por quê? A minha razão é limitada. Eu não sei explicar. Aí eu perco um filho, perco uma filha, perco uma mãe, perco um pai, um parente querido, e a minha razão não consegue explicar. Não consegue. Por que que aquele meu ente querido foi embora tão cedo? Eu não consigo explicar. Cadê a razão? Então é preciso a fé raciocinada, porque a fé, existe uma lei de causa e efeito, a justiça divina é perfeita, ela é misericórdia, ela é equilíbrio, existe a reencarnação, nós somos imortais, e aí eu consigo ter fé, mas eu não consigo explicar, eu me sinto consolado, mas eu não sei porquê. Eu só vou entender depois. O que que aconteceu aquilo? O que que eu tive que passar por aquilo? Não vou entender agora. Esse é um ponto muito importante. Muito importante. Por que que eu tenho essa vida e não outra? Por que que certas coisas que eu queria tanto, eu não consigo realizar? É como se tivesse uma porta fechada. Você tanto quer, mas naquela área parece que todas as portas se fecham. E não adianta. Não adianta você ter 5 doutorados, não adianta você ser a pessoa mais inteligente do mundo, você não consegue explicar. A razão é limitada. Então, aqui, nós partimos por um aprofundamento da fé. Da crença. Porque nessas horas, Deus está pedindo para a gente: confia. Não é acredita. Porque fé acreditar é muito fácil. Você acredita que existe espírito? Ah, você vai numa reunião de materialização, ele materializa na sua frente, acabou. Bastaria os espíritos materializarem na rua, a humanidade inteira estaria convencida. Mas isso resolve alguma coisa? Resolve nada. Porque fé não é crer, fé é confiar. Você sabe que existe espírito, sabe que existe reencarnação, mas você confia que Deus está te conduzindo? Sua vida cheia de problemas, as coisas acontecendo, você confia que Ele está te conduzindo? Você confia que isso vai passar? Que isso é uma fase? Então, quando a gente fala fé, aprofundar a confiança, confiar.

0: da nossa confiança e da nossa esperança. Esse é o propósito do nosso estudo de Levítico. Esse é o sentido profundo. Sentido profundo. Vamos lá.
1: É importante a gente também corrigir uma visão, né?
0: Porque o Velho Testamento é politropos, várias maneiras. Então, é perigoso quando eu digo assim, o Velho Testamento é só o segmento da lei. É? Então, como é que explicam Isaías? Como é que eu explico? Como é que eu explico Daniel? Um rigorista? Então, é. Velho Testamento são várias maneiras. Tem de tudo. Tem o rigorista e tem aqueles da vanguarda. Então, por exemplo, Isaías já estava visualizando o Messias. E muita gente do lado de Jesus não viu. Ele, 8 séculos antes, viu. E ele é Velho Testamento. É bonito isso, né? Olha que interessante. Então, por isso que o Paulo está dizendo. Polímeros, fragmentado, politropos, de diversas maneiras. Quando você abre o Velho Testamento, você tem de tudo. De tudo. Você tem a história. Abre a história de Ruth. Você chora. Que mulher. Abre o livro de Jó. Foi levada até o último do último. Até o limite da resistência. Mas ele é completo? Não. Você pega José. Foi vendido pelos irmãos. Vendido. No entanto, o que ele fez? Vingou? Ah, o Velho Testamento não é olho por olho, dente por dente? Então, por que que José perdoou seus irmãos? Velho Testamento não é olho por olho, dente por dente? Não é só gente radical, fanática, que só prega justiça? Como é que José perdoou? Olha que interessante isso. Só que, foi completo? Não. Então, ali eu tenho altos e baixos. As criaturas oscilam. Com a chegada de Jesus, não tem mais oscilação. Jesus é Tabor. É transfiguração. Não tem mais oscilação. Ele unifica todas as aspirações, todas as esperanças e todos os acertos. Isso é que é bonito, né? Porque, por exemplo, o que que o Paulo vai fazer no capítulo 11 da Epístola aos Hebreus? Olha que interessante, por isso que eu estou pontuando isso. Olha o que que ele vai dizer. Ele vai cantar o hino da fé, né? Vai dizer assim: pela fé, Abel ofereceu a Deus mais excelente sacrifício do que Caim, pelo qual obteve testemunho de ser justo, tendo a aprovação de Deus quanto às suas ofertas. Pela fé, Enoque foi trasladado para não ver a morte. E aí vai. Pela fé, Noé, divinamente instruído acerca do acontecimento que ainda não se viam, e sendo temente a Deus, aparelhou uma arca para a salvação de sua casa, pela qual condenou o mundo e se tornou herdeiro da justiça que vem da fé. Pela fé, Abraão, quando chamado, obedeceu a fim de ir para um lugar que devia receber por herança, e partiu sem saber para onde ia. Pela fé, peregrinou na terra da promessa, como em terra alheia, habitando em tendas com Isaque e Jacó, herdeiros com ele da mesma promessa, porque aguardava a cidade que tem fundamentos. Aguardava. Da qual Deus é o arquiteto e edificador. Por isso tem uma mensagem bonita do Emmanuel, fala do chama o Velho Testamento. O livro chama-se Coletâneas do Além. E aí ele diz assim: os profetas são os trabalhadores, Jesus é o salário. O Velho Testamento representa o homem batendo à porta.

0: porta da casa divina. O Novo Testamento é Deus abrindo as portas e respondendo aos seus filhos. É bonito, né? Porque é tudo aquilo que essas pessoas, que esses missionários, profetas, vários missionários, centenas, talvez milhares, ansiaram, visualizaram, se encheram de esperança, assim, há de haver bondade, né? Há de haver um mundo justo, há de haver um mundo fraterno. Ser bom deve compensar. Há de haver uma resposta, meu Deus. Né? E aí vem a resposta. É. Vem o salário. É bonito isso. Porque senão a gente pega uma pecinha, né, que é o que ocorre. Isso é muito bonito, gente. Tá? Lição a Nicodemos, capítulo Boa Nova. Jesus conversa com Boa Nova do Humberto de Campos, né? Psicografia do Chico. Jesus conversa com Nicodemos, fala só parábola, Nicodemos fica atônito, não entende nada. E aí vem o Tiago, Tiago menor, e diz assim: mestre, se eu entendi bem, o senhor falou dos resgates, então é o seguinte: onde houver um assassino, amanhã haverá um assassinado. Porque se a lei de causa e efeito é retornar a você o que você fez, o mundo é um ciclo sem fim de miséria, de ódio, de resgate. Eu assassinei, mas eu sou assassinado, quem me assassinou é assassinado, eu giro um ciclo vicioso. Aí Humberto Campos diz assim: Jesus, compreendendo a amplitude da objeção, perguntou para Tiago: Tiago, como se dá o processo de redenção na lei de Moisés? É agora. Se essa questão fosse questão de vestibular, a maioria de nós ia tomar bomba. A maioria dos espíritos. Porque ele não pensou duas vezes. Ele disse assim: olho por olho, dente por dente. Na pinta. Porque é a visão que nós temos. Nós imaginamos o Velho Testamento uma peça única. E não polímeros. A gente imagina que é uma peça única. E nessa peça única é só justiça vingativa. É a única coisa que a gente enxerga no Velho Testamento. Não, o Velho Testamento é justiça. Velho Testamento é o seguinte: você furou meu olho, eu furo o seu. Velho Testamento é: você cortou meu pé, eu corto o seu. É justiça. Mas acontece que Paulo está dizendo que Velho Testamento é polímeros e politropos. É muitas ensinos, ensinos fragmentários e muitas maneiras. Aí eu tiro muito, fica um só. Uma maneira, um ensino. Aí, é bom esse texto. Eu não sou eu que estou dizendo. Está lá no livro Boa Nova. Quando Tiago responde isso, Jesus fala com ele: até você, Tiago. Até você, Tiago. Não é você não, Tiago. É o Tiago menor. O Tiago Franco ficou até... Até você, Tiago, estás procedendo como Nicodemos. Olha, estás procedendo como Nicodemos. Mas ele fala: mas eu não te recrimino, eu não julgo a exiguidade da visão espiritual com que examinas os escritos antigos. Olha que coisa. Exiguidade da visão espiritual. Ou seja, estreiteza de mente. Jesus diz para ele: não reparastes qual o primeiro mandamento da lei? Qual é? Amarás o Senhor teu Deus de todo o coração, de toda a tua alma, com todas as tuas forças. É o primeiro mandamento. Agora eu pergunto, qual o mandamento que é olho por olho, dente por dente? É o sétimo, o oitavo, o quinto? Hã? Não tem? Será? É mesmo? Gente, olha, por isso Jesus disse para ele: Tiago, até você. Moisés subiu no Sinai, recebeu duas pedras. Cinco mandamentos de um lado, cinco do outro. Não tem olho por olho e dente por dente nas pedras. Isso não está lá. E você está resumindo o Velho Testamento em olho por olho, dente por dente. Olha. Então você. Mas tem olho por olho, dente por dente? Tem. Tem. Mas não é mandamento de Deus. Foi medida disciplinar de Moisés. Não foi revelação divina. Então, existe alguma revelação de Deus dizendo olho por olho, dente por dente? Não existe. Então, a primeira revelação é olho por olho, dente por dente? Está equivocado. Olho por olho, dente por dente, apedrejamento, tudo isso são medidas disciplinares adotadas por Moisés para conter o povo. Não é a revelação. Então é preferível seguir Paulo. Muitos ensinos, muitas maneiras diferentes. Novo Testamento. O ensino é um homem. A maneira é uma só. É ele. Ele é o Verbo. Bonito isso, né? Aí ele fala assim: onde há um problema entre dois seres, Deus cuida dos seus filhos.
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0: 4:36.
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0: 4:51.
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2: A serenidade. Você já parou para observar algum dia como as pessoas andam pelas ruas apreensivas? O semblante sempre carregado e o senho franzido traduzem a angústia íntima, a problemática em que se encontram mergulhados. Em alguns momentos, a impressão que se tem é que a maioria das gentes anda em batalha interior constante. E nos perguntamos, onde é a serenidade? Em especial daqueles de nós que ostentamos o adjetivo de cristãos. Acaso teremos esquecido a exortação de Jesus? A cada dia basta o seu cuidado. E aquela outra? Se, pois, Deus veste assim a erva do campo, que hoje existe e amanhã é lançada no forno, quanto mais a vós, homens de pouca fé? É por essa razão que com regularidade a providência divina permite que seus missionários visitem a terra, travestidos em corpos humanos e nas mais variadas frentes de trabalho. Recordamos que em 1958, o mundo assistiu à posse de mais um Papa. Os cardeais em Roma encontraram um sucessor para Pio XII, que morrera após dirigir os destinos da Igreja Católica por 19 anos. Aos 77 anos, Angelo Giuseppe Roncalli assumiu o papado com o nome de João 23. Angelo Roncalli era um homem que causava um impacto sempre favorável nas pessoas. Reconhecia claramente suas limitações e era dotado de um vivo senso de humor. Surpreendeu pela coragem de inaugurar debates sobre temas intocáveis até então. Em um documento, asseverou que todos os homens têm direito de escolher a sua religião. Em 1960, num dos seus escritos, ele registrou uma página com notável sentimento de religiosidade universal. Chama-se O Decálogo da Serenidade e contém 10 sugestões de conduta para o homem que deseja a paz. Primeira. Procurarei viver pensando apenas no dia de hoje, exclusivamente neste dia, sem querer resolver todos os problemas da minha vida de uma só vez. Segunda. Hoje, apenas hoje, procurarei ter o máximo cuidado na minha convivência, cortês nas minhas maneiras. A ninguém criticarei, nem pretenderei melhorar ou corrigir à força ninguém, senão a mim mesmo. Terceira. Hoje, apenas hoje, serei feliz, na certeza de que fui criado para a felicidade, não só no outro mundo, mas também já neste. Quarta. Hoje, apenas hoje, adaptar-me-ei às circunstâncias, sem pretender que sejam todas as circunstâncias a se adaptarem aos meus desejos. Quinta. Hoje, apenas hoje, dedicarei 10 minutos do meu tempo a uma boa leitura, recordando que, assim como o alimento é necessário para a vida do corpo, assim, a boa leitura é necessária para a vida da alma. Sexta. Hoje, apenas hoje, farei uma boa ação e não direi a ninguém. Sétima. Hoje, apenas hoje, farei ao menos uma coisa que me custe fazer. E se me sentir ofendido nos meus sentimentos, procurarei que ninguém o saiba. Oitava. Hoje, apenas hoje, executarei um programa pormenorizado. Talvez não o cumpra perfeitamente, mas ao menos escrevê-lo-ei. E fugirei de 2 males: a pressa e a indecisão. Nona. Hoje, apenas hoje, acreditarei firmemente, embora as circunstâncias mostrem o contrário, que a providência de Deus se ocupa de mim, como se não existisse mais ninguém no mundo. Décima. Hoje, apenas hoje. Não terei nenhum temor. De modo especial, não terei medo de gozar o que é belo e de crer na bondade. Pense nisso. O homem do futuro, que define as conquistas das virtudes nos esforços do presente, descobre o imenso prazer de ser bom, humano e benevolente para com todos, sem distinção de raças nem de crenças, porque em todos os homens vê irmãos seus. Pense nisso, mas pense agora.

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1: 5:02.
2: Aborto e suicídio. Cecília era uma mulher de 25 anos, de família abastada e que solteira engravidou. O espírito reencarnante não era um inimigo dela propriamente dito, mas cúmplice de faltas graves, tendo ambos se vinculado por laços de ódio em passado próximo. A jovem mulher decidira abortar. Procurara médicos, mas esses recusaram-se a ajudá-la, atendendo às sugestões do plano espiritual. Buscar então uma curiosa, que o espírito André Luiz, na obra No Mundo Maior, psicografada por Francisco Cândido Xavier, descreve como dessas que se tornam menos sensíveis à dor alheia. No silêncio interior, travava-se eloquente diálogo entre as mentes da mulher dementada e do espírito candidato à reencarnação. Odeio, odeio esse filho intruso que não pedia vida, afirmava cruelmente a futura mãe no campo do pensamento. Poupa-me, poupa-me, resgatarei minha dívida, pagar-te-ei com amor, não me expulses. Tem caridade, suplicava a mente do espírito, arrancado como de um sono brando. Não obstante o socorro propiciado pela equipe de amparo dos benfeitores espirituais, o aborto foi concretizado. O espírito André Luiz narra a patética cena. Depois de longo e laborioso trabalho, o entezinho foi retirado e, afinal, assombrado, reparei, todavia, que a ginecologista improvisada subtraía ao vaso feminino somente pequena porção de carne inânime, porque a entidade reencarnante, como se se mantivesse atraída ao corpo materno por forças vigorosas e indefiníveis, aderiu ao campo celular que a expulsava. O filhinho, que não chegara a nascer, transformara-se em perigoso verdugo do psiquismo materno. André Luiz conta que a entidade reencarnante, em processo de desequilíbrio e desencanto, através de sua organização perispíritica, atingiu a zona do coração da mulher e, na decorrência dos efeitos físicos, agravou o fluxo hemorrágico. Cecília, algumas horas depois, também estava morta. Cecília, com isso, foi considerada homicida e responsável pela sua desencarnação prematura, provocada por suicídio indireto.
3: Perdoa as nossas dívidas, como perdoamos aos que nos devem. Perdoa as nossas ofensas, como perdoamos aos que nos ofenderam. Orou Jesus a Deus.
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1: 5:05.
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1: 5 horas e 9 minutos.
12: Amigos do Ideal Espírita, meus irmãos de labor cristão, que Jesus nos ampare, nos ilumine agora e sempre. Nosso programa Lendo Livros Espíritas, através da Rádio Fraternidade, a emissora do bem na internet. Estamos lendo o livro Paulo e Estevão, lendo o primeiro capítulo da segunda parte, onde nós estamos narrando o encontro e o diálogo de Saulo de Tarso com Ananias. Aliás, o programa passado encerramos quando Emmanuel nos diz da partida de Ananias, deixando Saulo de Tarso na estalagem aonde ele o encontrou. E, atendendo a pedidos, nós gostaríamos de dar uma definição de uma palavra que nós lemos aqui no programa passado, que é exatamente exégese, que é, em síntese, uma análise, uma interpretação ou explicação detalhada e cuidadosa de uma obra, de um texto, de uma palavra ou de uma expressão. Essa é a definição da palavra exegese, exegese, ou exegese, como era falado anteriormente, ok? Lembram-se que no capítulo passado, Saulo dizia para Ananias: até aqui ocupava o meu tempo no estudo e na exégese da lei de Moisés. Ok? Então ele era um defensor, um estudioso, um defensor, não apenas estudioso, repito, mas um defensor itimorato, corajoso, destemido da lei de Moisés. E ele então conclui a sua frase: agora, porém, encherei as horas com o Espírito do Cristo. Ou seja, iria estudar Jesus, porque nesse instante, após o encontro com Jesus e a cura de Ananias da sua cegueira, ele já era um trabalhador do Cristo. Queria defender Jesus com todas as suas forças. Certo? Então, de uma ideia antiga, a lei de Moisés, ele passaria para uma ideia nova, a lei de Jesus. Na lei de Moisés, ele aprendeu a ser fiel a Deus, ao nosso Criador, e em nome dele, tentar estabelecer princípios condizentes a essa lei. Inclusive até o dente por dente, olho por olho, se é que nós podemos dizer que este era um princípio realmente da lei antiga. Agora, certamente, renovado pelo rio, pelas águas do cristianismo, onde Jesus prega, sobretudo, a igualdade entre as criaturas, dando a ideia de um Pai amoroso, não apenas um Criador, mas que se comporta diante das criaturas, até mesmo as criaturas mais difíceis, se comporta como um Pai amoroso. Ok? E então, no dia seguinte, após a ida de Ananias foi-se embora, Saulo levantou-se lépido e bem disposto. Sentia-se revigorado para uma vida nova. As recordações amargas lhe desertaram da memória. A influência de Jesus enchia-o de alegrias substanciosas e duradouras. Tinha a impressão de haver aberto uma porta nova em sua alma, por onde sopravam céleres as inspirações de um mundo maior. Depois da primeira refeição, não obstante o dissabor que a atitude de Sadoc lhe causara, procurou avistar-se com um amigo, levado pela sinceridade que lhe pautava os mínimos atos da vida. Não me encontrou, contudo, na residência particular. Um servo informou que o amo saíra com alguns hóspedes em direção à sinagoga. Saulo foi até lá. Os trabalhos do dia estavam iniciados. Fora feita a leitura dos textos de Moisés, e um dos levitas de Sítium havia tomado a palavra para os respectivos comentários. A entrada do ex-rabino provocou curiosidade geral. A maioria dos presentes tinha conhecimento da sua importância pessoal, bem como do seu verbo ardoroso e seguro. Sadoc, porém, ao vê-lo, fez-se pálido, e, embora contrafeito, foi-lhe ao encontro. Cumprimentaram-se sem dissimular a nova impressão que já agora mantinham entre si. Em face das primeiras observações do novel evangelista, formuladas em tom amigável, o amigo de Damasco explicou, evidenciando o seu orgulho ofendido: De fato, sabia que estavas na cidade e cheguei mesmo a procurar-te na pensão de Judas. Tais foram, porém, as informações do hoteleiro que me abstive de ir ao teu aposento. E cheguei até pedir-lhe segredo da minha visita. Com efeito, parece incrível que te rendesse também tu, passivamente, aos sortilégios, aspas, do caminho. Não posso compreender semelhante transmutação em sua robusta mentalidade. Mas Sadoc, replicou o jovem Tarcense muito calmo, eu vi Jesus ressuscitado. O outro fez grande esforço para conter uma ruidosa gargalhada. Será possível, objetou com zombaria, que tua índole sentimental, tão contrária a manifestações de misticismo, tenha capitulado nesse terreno? Acreditarias mesmo em tais visões? Não poderias imaginar-te vítima de algum desfaçado adepto do carpinteiro? Tuas atitudes de agora nos causarão profunda vergonha. Que dirão os homens irresponsáveis que nada conhecem da lei de Moisés? E a nossa posição no partido dominante da raça? Os colegas do farisaísmo hão de arregalar os olhos quando souberem de tua clamorosa defecção. Quando aceitei o encargo de perseguir os companheiros do operário de Nazaré, reprimindo-lhes as atividades que eram perigosas e que continuam perigosas, filo somente pela amizade que te consagrava, e não te doerá a traição dos votos anteriores? Considera como se dificultará nosso escopo quando se espalhar a notícia de que capitulaste perante esses homens sem cultura e sem consciência? Saulo fitou o amigo, revelando imensa preocupação no olhar ansioso. Aquelas acusações eram as premissas do acolhimento que eu aguardava no cenáculo dos velhos companheiros de lutas e edificações religiosas. Não, disse ele, sentindo fundamente cada palavra, não posso aceitar as tuas arguições. Repito que vi Jesus de Nazaré e devo proclamar que nele reconheço o Messias prometido pelos nossos profetas mais eminentes. Quanto ao mais, considero que todo o tempo, ou que há todo o tempo, devemos e podemos reparar os erros do passado. E é com esse ardor de fé que me proponho regenerar minhas próprias estradas. Trabalharei, doravante, pela minha certeza em Cristo Jesus. Não é justo que me perca em ponderações sentimentalistas, olvidando, esquecendo a verdade. E assim procederei em benefício dos meus próprios amigos. Os amantes das realidades da vida sempre foram os mais detestados ao tempo em que viveram. Que fazer? Até aqui minhas pregações nasciam dos textos recebidos dos antepassados veneráveis, mas hoje minhas asserções se baseiam não somente nos repositórios da tradição, senão também na prova testemunhal. Sadoc não conseguiu ocultar a surpresa, mas a tua posição, e os teus parentes, e o nome, e tudo o que recebestes dos que rodeiam sua personalidade com fervorosos compromissos, perguntou Sadoc, revocando-o ao passado. Agora, disse Saulo, estou com o Cristo e todos nós lhe pertencemos. Sua palavra divina convocou-me a esforços mais ardentes e ativos. Aos que me compreenderam, devo naturalmente a gratidão mais sagrada. Entretanto, para os que não possam entender, guardarei a melhor atitude de serenidade, considerando que o próprio Messias foi levado.

falar nisso aqui? Por que não? Seria mais razoável descansares da viagem da enfermidade meditando melhor no assunto? Mesmo porque tenho esperança nas tuas reconsiderações relativamente ao acontecido. Sabes, porém, Sadoc, que não sou nenhuma criança e cumpre-me esclarecer a verdade em qualquer circunstância. E se te apulparem? E se fores considerado traidor? A fidelidade a Deus deve ser maior do que tudo isso aos nossos olhos. É possível, no entanto, que não te concedam a palavra, ponderou Sadoc após esbarrar com a força daquelas profundas convicções. Minha condição é bastante para que ninguém se atreva a negar-me o que é de justiça. Então, seja. Responderás pelas consequências ou pelas consequências dos seus atos, concluiu Sadoc constrangido. Naquele momento, ambos compreenderam a imensidão da linha divisória que os extremava. Saulo percebeu que a amizade que Sadoc sempre lhe testemunhara baseara-se nos interesses puramente humanos. Abandonando a falsa carreira que lhe dava prestígio e brilho, via esfumar-se a cordialidade do outro. No entanto, de tal cogitação, logo lhe veio à mente que também ele assim procederia, provavelmente, se não tivesse agora Jesus no coração. Sereno e desassombrado, evitou aproximar-se do local onde se acomodavam os visitantes ilustres, buscando aproximar-se do largo estreito, buscando aproximar-se do largo estrado em que se improvisara uma nova tribuna. Terminada a dissertação do Levita de Sítium, Saulo surgiu à vista de todos os presentes, que o saudaram com olhares ansiosos. Cumprimentou afável os diretores da reunião e pediu vênia para expor as suas ideias. Sadoc não tivera coragem de criar um ambiente antipático para deixar que tudo corresse à feição das circunstâncias. E foi por isso que os sacerdotes apertaram a mão de Saulo com uma simpatia de sempre, acolhendo com imensa alegria o seu alvitre. Com a palavra, o ex-rabino ergueu a fronte nobremente, como costumava fazer nos seus dias triunfais. E vamos deixar as palavras de Paulo para lê-las no próximo programa. Vamos encerrar aqui o nosso programa de hoje, pedindo a Jesus proteção e amparo para todos nós. E quem sabe, agora relembrando a conversão, a disposição e principalmente a coragem de Saulo de Tarso, nós possamos também, quem sabe, começar a buscar a nossa verdadeira destinação, que é nos renovarmos para Deus ou crescermos espiritualmente, que é a nossa destinação. Que Jesus nos ampare, nos dê a sua proteção, o seu amparo e até o próximo programa.

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1: 5 horas e 36 minutos.
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3: Olá, queridos amigos e amigas. Eu sinto muita alegria de poder chegar até você, trazendo hoje mais uma reflexão com um verso do poeta Jair Presente, que escreveu esse verso pelas mãos de Chico Xavier. E o jovem Jair Presente disse assim: você que deseja paz, receba esta nota amiga. Conserve muito cuidado em tudo o que você diga. Eu vou repetir porque vale a pena. Você que deseja paz, receba esta nota amiga. Conserve muito cuidado em tudo o que você diga. Eu percebo nesse verso da espiritualidade, né, um conselho muito útil, relacionando a nossa paz às nossas palavras. Palavras que dirigimos aos outros. Nós podemos, muitas vezes, agredir os outros com nossas palavras. E por conta desta agressão verbal, vamos criar um relacionamento, uma situação difícil que pode roubar a nossa paz. Por isso, Jair Presente recomenda: conserve muito cuidado nas coisas em que você diz. É um conselho muito sábio, porque palavras também ferem. E é preciso muita sabedoria para dizer a verdade sem ferir. Muitas vezes temos até razão no que queremos dizer, mas o fazemos de uma forma violenta, agressiva, rude, irônica, muitas vezes. E isso, sem dúvida alguma, vai criar uma situação de tensão. E a pessoa pode ficar magoada conosco, pode esfriar conosco, vai ficar mais distante e vai dificultar a nossa relação. Então vamos tomar muito cuidado no que falamos aos outros, nos comentários que fazemos, procurando sempre ter uma palavra boa, uma palavra gentil, uma palavra serena, né? Porque muitas vezes a nossa palavra tem uma contundência, né? É como se fosse uma pedra que a gente lança no outro, né? Então buscar esta palavra serena, equilibrada, né? Às vezes o tom da nossa voz diz tudo, né? Às vezes um tom agressivo, raivoso. E quando nós estamos tomados por esses sentimentos, né? De raiva, de ódio, nós geralmente falamos aquilo que amanhã vamos nos arrepender. Então é melhor nesses momentos, quando a gente se perceber que está, né, como um pavio curto, né, quando nós estamos irritados, quando nós estamos nesse estado, né, de perturbação interior, a melhor coisa é a gente ficar quieto. A melhor coisa é a gente entrar em silêncio. Deixar passar o nível, né, de emoção, para depois, com mais serenidade e tranquilidade, a gente poder expressar algo que eventualmente nos machucou, nos feriu, ou a gente expor algum direito que nos julgamos portadores, para que de um diálogo fraterno, de uma comunicação não violenta, nós possamos extrair frutos positivos das nossas palavras. Outro ponto a considerar também diz respeito ao diálogo que travamos com nós mesmos. Muitas vezes, e não é incomum, que a gente conversa com a gente mesmo. A gente faz perguntas que nós mesmos respondemos. Muitas vezes nos julgamos. Muitas vezes dirigimos palavras pesadas a nós mesmos. Fazemos uma crítica excessivamente severa a respeito das nossas ações. Nos culpamos, nos agredimos. Falamos até palavras de baixo calão para nós mesmos, numa agressividade que também não se justifica e que arrasa a nossa autoestima, rebaixa a nossa confiança, nos entristece, nos deprime, nos deixa num estado de prostração e melancolia. Então, vamos também ter cuidado com aquilo que a gente fala para nós. Se Jesus recomendou amor ao próximo, por que também não haveríamos de ter amor por nós mesmos? Se nos surpreendemos em algum ato equivocado, em algum erro, vamos dizer para nós: puxa, você não se ouve bem neste momento, mas vamos procurar agora melhorar. De uma próxima vez, tenha mais atenção, tenha mais cuidado no que você vai falar. Como uma mãe que muitas vezes orienta o filho quando o filho faz alguma coisa errada. Ela fala a verdade, mas fala de uma forma amorosa, motivadora. Assim a gente se sente mais impulsionado a corrigir os nossos erros. Não se deprecie com palavras sobre as suas dificuldades, sobre a sua aparência física, sobre a sua condição espiritual. Lembre-se que Deus construiu o mundo através das palavras. Então a palavra tem uma força. Nós, como seres criados por Deus, temos em ponto menor uma força também criadora. Então, quando eu me deprecio, quando eu falo uma palavra pesada para mim, eu estou projetando uma força magnética também negativa contra mim. E isso não é uma atitude de amor por si. Então, meus amigos, vamos pegar esse conselho do Jair presente e vamos emoldurar as nossas palavras no amor, no afeto, na doçura, na serenidade, seja em relação aos outros, seja em relação a nós mesmos. Um bom trabalho a todos.
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1: 5:47.
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8: Olá, meus amigos da Web Rádio Fraternidade, aqui é Nicola Frattari. Está começando mais um programa Refletindo com Jerônimo Mendonça. Hoje, meus irmãos, vamos ouvir do próprio Jerônimo Mendonça a mensagem Deus te abençoe. É uma psicografia do espírito Irene S. Pinto, pelo médium Francisco Cândido Xavier, uma das mais belas mensagens do querido Chico Xavier. Vamos ouvir então na voz de Jerônimo Mendonça. Um grande abraço, meus irmãos. Continuem ligados na Web Rádio Fraternidade.

te abençoe o gesto de carinho, alma da caridade branda e pura, pela migalha de ventura aos tristes do caminho. Deus te abençoe a refeição sem nome que trazes cada dia aos cansados viajores da agonia que esmorece de fome. Deus te abençoe a roupa restaurada com que vestes contente a penosa nudez de tanta gente que vagueia na estrada. Deus te abençoe a bolsa de esperança que abres a sós, sem que ninguém te espreite, para a gota de leite destinada à criança. Deus te abençoe o pano do lençol com que envolves em doce cobertura os enfermos que choram de amargura à distância do sol. Deus te abençoe por onde fores e te conserve as luzes em que extingues, removes ou reduzes os problemas, as lágrimas e as dores. Deus te abençoe a fala humilde e santa com que aplacas a ira da calúnia, do escárnio, da mentira, na frase que perdoa e que levanta. Caridade, que o teu nome ressoe pleno de amor profundo, e por tudo que fazes neste mundo, Deus te guarde e abençoe.

0: Vamos refletir então nestas belas palavras do nosso querido Jerônimo Mendonça, pensando um pouco na nossa existência, na nossa atuação no planeta Terra, em tudo que está próximo a nós, em tudo que vivenciamos. Que Jesus nos abençoe. Este foi mais um programa Refletindo com Jerônimo Mendonça. Até a próxima semana. Um grande abraço.
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5: 5 horas e 53 minutos.
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7: Senhor e Mestre, inigualável, Senhor das Estrelas, Senhor dos Espíritos. Iniciou sua jornada na Terra num berço de palha, improvisado por seu pai. Fez-se frágil num corpo de criança, como todos os seus irmãos na Terra. Demonstrando o valor do amor, confiou-se à guarda de uma mulher, sua mãe. Em seu seio se aninhou, alimentou-se e recebeu carinho. Sábio dentre todos os sábios, obedecendo ao costume de Israel, aprendeu de seu pai o ofício da carpintaria, moldando a madeira com suas mãos abençoadas. Conhecedor da lei que ele próprio viera ensinar, submeteu-se à frequência à sinagoga local, como todos os meninos de sua idade. Mais de uma vez, apresentou questões de alta filosofia e ciência, numa demonstração do quanto sabia, bem como desejando assinalar de forma clara que muito mais saber havia para ser aprendido, não sendo os homens os detentores de toda a sabedoria. Mestre o foi, sempre. Portador de entendimento pedagógico, como ninguém mais. Conhecedor da alma das suas ovelhas, lançou sementes aqui e acolá, de forma sutil, muito antes de iniciar o seu messianato. Quando o tempo se fez, deixou a casa simples de Nazaré, onde crescera. Olhou os campos e as colinas e buscou as estradas do mundo. A partir de então, condutor de um imenso rebanho de espíritos, não teria uma pedra para repousar a cabeça. Onde passou, fez amigos, lecionando que o homem foi feito para viver em sociedade e viver bem com todos. Grangeou amigos entre os pobres, os ricos, os doentes e os que esbanjavam saúde, moços e velhos. Não deixou de buscar ovelhas desgarradas em terras estranhas, distribuindo suas bênçãos em nome do amor que representava. Curou cegos, afirmando que é preciso ter olhos de ver. Libertou ouvidos do silêncio, conclamando que era preciso ter ouvidos de ouvir. Cada gesto, um ensino, nada desperdiçado. Devolveu movimentos a paralisados, lucidez a perturbados. E o convite era de dali em diante o agraciado fazer o melhor para conquistar felicidade. Não se entristeceu por viver entre os homens. A nota melancólica que cantou foi somente pela dureza dos corações, pois prescrevia que a cada um seria dado segundo suas obras, antevendo as dores dos que semeavam espinhos em suas jornadas. Iniciou sua missão, abençoando com sua presença a união de dois seres na constituição de uma nova família. Como convidado nos banquetes do mundo, serviu-se das oportunidades para distribuir a sua luz a todos os convivas. Entregou-se no momento oportuno ao martírio, como um cordeiro ao sacrifício. Da mesma forma que o berço, foi-lhe improvisado o túmulo para o depósito do corpo por um amigo conquistado para o seu reino. Apresentando-se glorioso aos discípulos, após a morte, num atestado da imortalidade, despediu-se num dia de luz, na mesma Galiléia, onde entoara o mais belo canto que a humanidade jamais ouvira. E nos aguarda no seu reino de bênçãos, amando-nos ainda e sempre. Jesus, Mestre e Senhor. Caminho, verdade e

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0: Muito bom dia, querido ouvinte, querido internauta, conectado aqui na nossa emissora do bem. Que bom te receber aqui, é uma alegria imensa a gente poder se encontrar todas essas manhãs aí para fazer esse programa, buscando uma conexão com Deus que nos sustente, que nos fortaleça, para seguir adiante. Parece que tem dia que as coisas são mais desafiadoras, não é mesmo? Mas a gente está aqui perseverando. Eu aqui, você do lado daí. E juntos a gente vai trabalhando com a gente mesmo para se aperfeiçoar, para se melhorar. E eu tenho comigo que a gente aprende com um desafio aqui, aprende com uma dorzinha ali, com uma problemática acolá, e a gente vai indo, né? Vai fazendo o trabalho de transformação interior tão necessário para o nosso aprimoramento. Então, eu queria já no começo agradecer os nossos ouvintes que estão conosco agora ao vivo, 6 horas 2 minutos, desse dia 10 de julho de 2026, bem como também saudar os nossos amigos que estão acompanhando a reprise aqui na rádio, tanto ao meio-dia quanto às 18 horas. Então a gente já faz isso porque, como a gente aproveita a gravação do áudio, né, para reprisar nesses dois outros horários, eu já faço aqui ao vivo com você o programa e lembrando deles também, como também lembrando dos amigos que estão aí do outro lado, nos acompanhando pelas redes sociais, no YouTube, no Facebook, no X, no Instagram, nos canais parceiros TV IDEA, Seridó Espírita e Portal da Luz. É uma honra receber todos vocês aqui para a gente aproveitar essa manhã, esse início, né? Muita gente preparando café, muita gente se deslocando, muita gente tomando café, às vezes levando os filhos para a escola, enfim, onde você estiver, aqui no Brasil, fora do Brasil, tenha certeza que quando a gente chegar no final do programa, a gente vai estar assim, olha, um pouquinho mais animado, confiante, para enfrentar esses desafios que batem à porta de todos nós. E a certeza que a gente tem é que a proposta de Deus é o aperfeiçoamento para a gente. E aí a gente vai caminhando, tá bom? Bom, gente, ó, nós vamos dar sequência já já à leitura do livro do Richard Simonetti, tá aqui, ó. Rindo e Refletindo com Chico Xavier. Esse livro é bacana porque são casos pitorescos do Chico, vivenciado por Chico, pelo Chico, que às vezes muitos expositores acabam comentando. E o Richard teve uma ideia muito bacana, que foi fazer alguns comentários com a visão espírita acerca desses momentos. Alguns, como o próprio livro aponta, rindo, né? Daquele momento, daquela passagem, mas refletindo também o ensinamento intrínseco ali naquele caso ou naquele caos. A gente tem hoje também uma reflexão com Haroldo Dutra Dias, tem no final uma prece feita pelo Jorge Alahá no programa Pinga Fogo dessa semana. Então vamos lá? Vamos. Enquanto o pessoal está chegando, deixa eu fazer o seguinte, deixa eu fazer um convite para você. O pessoal está chegando aqui, deixa eu trazer o convite do céu. Mais uma vez aqui, rapidinho. Se você puder estar com a gente, vai ser muito bacana. Tenho certeza. Certeza que vai ser um encontro memorável para você. Quem já veio, sabe.
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0: Olha, a gente espera mesmo, tá? Que você possa vir estar com a gente. Opa, nós vamos ter aqui, eu até estava confirmando aqui, ó. O casal Jorge Alahá e a Sâmia, que legal, a Sâmia topou estar com a gente, que bacana. Vamos ter a Ana Tereza, o Arthur Valadares, a Célia Diniz, a Denise Lino, a Eulália Bueno, o Haroldo, o Rossandro, o Rafael, o Simão Pedro e mais uns que a gente está esperando o retorno do aceite. Artistas a Natasha Mequena, Cacá Rezende, o Moacir Camargo e o Plínio Oliveira, tá bom? Então você é nosso convidado. Acesse congressoespirita.com.br. Bom, vamos lá. Hoje o caos que a gente vai ler do livro é Alimentar a Alma. Vamos lá. Por várias vezes, Chico declinou o convite. Por várias vezes, Chico declinou o convite para uma pescaria. Como houvesse insistência de amigos, acabou por aceitar, a fim de não sustentar uma recusa que poderia magoá-los. Em bela manhã, reuniu o grupo à beira de um barranco no rio. Horas depois, o pessoal havia pescado boa quantidade de peixes. Quanto ao médio, nenhum mísero lambari. Os peixes passavam junto ao seu anzol sem nenhum interesse e logo eram fisgados pelos demais pescadores. Estranho. Seria um fenômeno mediúnico? Instado a responder sobre o assunto, Chico explicou. Olha o que, é que o Chico falou, gente. É que eu não coloquei a isca. Ora essa, por quê? Não queria incomodar os peixes. Aí agora o Richard vai comentar esse momento. A atitude de Chico é típica dos espíritos evoluídos que vêm à Terra para grandiosas missões em favor da humanidade. Eles cultivam o que Albert Schweitzer chamava de reverência pela vida. O notável médico alemão, uma das figuras humanas mais ilustres do século passado, era incapaz de matar uma mosca. Dirá o prezado leitor que, levado às últimas consequências, esse princípio seria o fim da vida animal na Terra, já que vertebrados e invertebrados não nos alimentaríamos de minérios. Somos todos heterótrofos. Fique tranquilo, é uma palavra grande, não palavrão. Heterótrofos são seres que não conseguem acumular energia diretamente via luz solar, como os autótrofos, outra palavrona, os seres do reino vegetal. Heterótrofos estamos integrados na famosa cadeia alimentar, em que seres vivos alimentam-se de outros tantos. Os espíritos superiores vivem em planos mais altos do infinito, onde não existem os hábitos alimentares que fazem a matança na Terra. Quando aportam em nosso planeta para gloriosas missões, repugnam-lhes a ideia de que devem se alimentar matando seus irmãos inferiores. Daí essa reverência pela vida, exercitada por figuras inesquecíveis como Chico Xavier e Albert Schweitzer. Mas afinal, perguntará você, do que se nutrem os espíritos que vivem em planos mais altos do infinito? Creio que a resposta está com Jesus, João 4, 32-34. Meu alimento é fazer a vontade de meu Pai que está nos céus. A vontade de Deus é que nós amemos uns aos outros, conforme ensinava o Mestre, o que significa que o amor é o alimento das almas, e quanto mais se aproxima o espírito da perfeição, superando os liames da matéria, maior a sua capacidade de amar, nutrindo-se de amor em planos onde inexistem as necessidades biológicas em corpos de densa matéria. Considerando que somos espíritos encarnados, obviamente necessitamos de dois tipos de alimento. Para o corpo, exercitando a heterotrofia e para a alma, exercitando o amor. Quanto a este último, né, o amor, né, o alimento da alma, há um detalhe marcante. Para alimentar a alma, não vale o amor que recebemos. Este apenas alimenta o ego. Só vale o amor que damos, exercitando o empenho de fazer ao próximo o bem que gostaríamos que nos fosse feito, como ensinava Jesus. Assim, como é preciso alimentar o corpo diariamente, é fundamental atender a alma. Pessoas que não fazem ou que não o fazem são subnutridas espiritualmente, habilitando-se a tristezas e angústias em crônica infelicidade, a anemia da alma. Por falar nisso, leitor amigo, você já alimentou sua alma hoje? Está aí o recado que a gente refletiu hoje com Richard Simonetti, nesse livro muito bacana, que é Rindo e Refletindo com Chico Xavier. Vamos para o nosso Minuto de Sabedoria, eu volto já já.
3: Minutos de Sabedoria, por Carlos Torres Pastorino, mensagem 168. Não se desespere diante das dificuldades. Colhemos aquilo que plantamos. Somos escravos do ontem, mas somos donos de nosso amanhã. Se construiu um presente doloroso, fique alerta para construir um futuro alegre, saudável, no qual possamos colher os frutos do amor e da felicidade sem limites. Faça o bem de todas as formas para preparar um futuro melhor. O nosso verdadeiro destino é a sabedoria e o amor. Que assim seja, paz e bem.

0: você, querido ouvinte, querido internauta, que está espalhado pelo Brasil e pelo mundo. Olha, se você quiser colocar um copo com água do lado, uma garrafa, uma jarra, fica à vontade, coloca aí a água, ela vai ser fluidificada pelos nossos amigos espirituais, companheiros queridos que não medem esforços para nos ajudar, tá bom? E essa água vai ser fluidificada por eles. Pode, eu arrumo, eu tô ouvindo na reprise do programa, então não tem problema, coloca aí do lado a água, viu? Tá certo? Pode ser um copo, uma jarra, uma garrafa, deixa aí do lado. Vamos trazer os nossos pedidos de prece hoje, gravados pela Manuela. Deixa eu ver aqui.
1: Querido Mestre, neste momento de oração, lembremos-nos dos pedidos que nos chegaram e que recebam tudo aquilo que precisam. Temos um pedido de prece de Maria Goretti Monteiro Mendes, de João Pessoa. Temos um pedido de prece para Ana Kelly Capurara. E um pedido de prece para Ana Giovânia Capurá. Que Deus abençoe estes pedidos e que abençoe também o pedido que cada um faz agora. Muitas bênçãos, muita paz e assim seja.

0: Muito bem, de volta. Nós vamos incluir nessas rogativas o pedido de prece que chegou para a gente, os números, né? Para Paulo César Sabino Oliveira, que ele seja envolvido, que os nossos irmãos do Plano Maior intuam a equipe médica que cuida dele, pedido feito pelos nossos irmãos, e também para Edi Sabino. Também incluímos nessas rogativas o pedido para Ronaldo Delfino Ribeiro, que o alto envolva nosso irmão, envolva também o pedido que a Vera faz para Maria Aniesse Li A. e Silva. Que Jesus envolva e ampare. Ampare também a Glória Lúcia Garcia Machado Lopes. Também envolva o espírito de Claudete Romualda Rosenau, que ela seja envolvida pelas vibrações de todos nós na espiritualidade, bem como a família que continua a sua jornada aqui na Terra, receba a assistência necessária. Lembrança feita pela graça. Também recebemos o pedido de preces da nossa irmã Suzy, que pede pela Laura Yasmin, que o alto possa envolver, possa amparar a nossa irmã Laura, que ela se sinta fortalecida e que a presença dos benfeitores amigos estejam sempre auxiliando. Acolha também, Senhor, cada rogativa dos nossos amigos que estão aqui no chat com inúmeros pedidos, ou mesmo depois que os amigos também colocam a sua rogativa, ou esses outros que fazem pedidos em pensamento. Permita, Senhor, que os nossos benfeitores assistam esses corações. Vamos refletir com o nosso irmão Haroldo, eu volto já já.
1: Liberdade que nasce das profundezas do espírito, apoiando-lhe a permanente renovação para o bem. Porque a verdadeira liberdade é a liberdade de ser melhor a cada dia. Não tem liberdade maior do que essa. É a maior liberdade. A liberdade de ser cada dia melhor. Melhorar um pouquinho a cada dia. Né? Emmanuel chama isso de permanente renovação para o bem. É melhorar para o bem, né? Permanente renovação para o bem. Então, humildade é isso. Não é se escravizar ao outro. Não é se escravizar ao que o outro acha, ao que o outro quer, ao que o outro deseja. É liberdade de ser bom. Liberdade de evoluir. Liberdade de fazer o bem. Liberdade de aprimorar a própria alma. É isso que Jesus ensina. Então, por exemplo, quando alguém me fere, quando alguém me magoa, e eu começo a alimentar rancor, ódio, mágoa, eu fico escravo. Eu me torno escravo. Porque agora aquela pessoa tem controle sobre a minha alma. Mas quando eu perdoo, eu me libero. Eu me liberto. É? Então é bonito porque o perdão é algo que eu dou para o outro, mas quem recebe sou eu. É um presente que eu dou para o outro, mas quem recebe sou eu. Porque o perdão não isenta o outro de resgatar o mal que ele fez. O perdão não isenta ninguém da sua responsabilidade perante a lei divina. O perdão liberta quem foi ofendido. Isso é liberdade interior. Isso é cura. Por quê? Porque a mágoa e o ódio adoecem. adoece. Adoece. Quantas pessoas morrem de mágoa? Quantas pessoas enlouquecem de ódio? Quantas pessoas definham de rancor? A doença é um peso muito. É um fardo muito pesado. O rancor é um fardo muito pesado de carregar. Não é? Então o Emmanuel vai definir humildade e é bonito. Olha, ele vai definir humildade aqui e é interessante porque ele não vai falar de roupa, de casa, ele não vai falar de bens exteriores, porque bens exteriores não definem humildade. Não define humildade. Então ele vai dizer aqui sobre humildade. Emmanuel diz assim: cultivar a humildade é avançar para frente sem prender-se. Sem prender-se. É projetar o melhor de si mesmo sobre os caminhos do mundo. É olvidar todo o mal e recomeçar alegremente a tarefa do amor cada dia. Olha, isso é humildade. Porque você precisa de muita humildade para esquecer o mal. Olvidar. Olvidar não é esquecer mesmo, né? Não é perda de memória. Olvidar é desconsiderar. Olvidar é deixar de dar tanta importância. Isso é que é olvidar. Então, você para de dar tanta importância ao mal. Precisa muita humildade para isso. Você recomeça alegremente a tarefa de amor todo dia. É preciso muita humildade para isso, gente. Muita humildade, muita. Projetar o melhor de si mesmo sobre os caminhos do mundo. É preciso muita humildade. Porque você dá o melhor de si e recebe crítica, recebe perseguição, recebe incompreensão. Muita gente desiste. Muita gente desiste. Então é preciso muita humildade para prosseguir fazendo o bem. E é preciso muita humildade para avançar sem se prender.

0: posse do seu mundo íntimo, dirigir o seu mundo íntimo, ao invés de entregar para os outros dirigirem. É autonomia espiritual. Né? E o Emmanuel termina a mensagem dizendo, refletindo-a do céu para a terra, em penhor de redenção e beleza, o Cristo de Deus nasceu na palha da manjedoura e despediu-se dos homens pelos braços da cruz. Sem se prender. As suas últimas palavras foram de perdão. Então ele não se prendeu. Ele não se prendeu ao mal, não se prendeu ao ódio, não se prendeu à imaturidade dos outros. Ele prosseguiu. Prosseguiu. Com autonomia, com liberdade, com grandeza espiritual. E por isso ele é nosso modelo e guia. E por isso ele é médico das nossas almas. Por quê? Porque cura nosso mundo afetivo. Jesus cura nossos sentimentos.
1: De volta aqui com você, depois da gente refletir um pouquinho nesse trecho que a gente trouxe do Haroldo, eu coloquei o link para você acessar a palestra, palestra que é muito boa. E ela foi uma live que o Haroldo fez, eu acho que no período da pandemia. Muito boa. 2021, exatamente. Janeiro de 2021. Vamos fazer a prece agora com o Jorge. E eu queria convidar todo mundo para a gente também emitir boas vibrações em favor dos nossos irmãos na Venezuela, que a gente se junte também suplicando ao alto o amparo aos corações que desencarnaram, aos que se encontram nos hospitais, àqueles familiares que perderam tudo, enfim, que cada um, de acordo com a sua necessidade, possa receber de ti, Senhor, nesse momento, o nosso juntar de vibrações, de rogativas, para que se sintam fortalecidos. Vamos lá?
2: Vamos orar.

Mãe Santíssima, Senhora Nossa, estende teus braços misericordiosos sobre os teus filhos e enche as nossas almas da certeza que não estamos sozinhos. Oferece-nos, na solidão das nossas dores, a oportunidade sacrossanta de concebermos a tua presença divina, a estendermos os braços, nos convidando para uma nova história das nossas vidas. Vem, Senhora, e socorre os nossos corações, que soluçam de dor na imensidão das nossas angústias. Concede a cada um de nós a oportunidade de refazermos as nossas histórias de vida e de encontrarmos, na misericórdia de Deus, os instrumentos de sua lei que nos permitam caminhar sobre os nossos próprios passos, a fim de refazermos as estradas espinhosas que criamos para nós mesmos. Sabemos da imensidão do teu amor e da tua misericórdia.

Cláudia, e recolher em teu colo e teu seio bendito cada um de nós que soluçamos na imensidão das nossas dores. Não nos permite agasalharmos em nós a sensação de que somos abandonados e esquecidos de nosso Pai. Mas vem, através dos teus inúmeros e incontáveis trabalhadores do bem, recolher as nossas almas e nos dar abrigo no teu lar, Senhora, para que ali tenhamos a oportunidade de recomeçar as nossas histórias sob a tua bênção e sob o teu amor. Ensina-nos que Deus nunca nos abandona, qualquer que seja o caminho por onde tenhamos trilhado, que tu estarás sempre ao nosso dispor, com teu olhar misericordioso e doce, nos conclamando a que nos levantemos para a retomada do caminho do qual nos desviamos. Senhora, por misericórdia, recolhe-nos, por favor, leva-nos para o teu abrigo e conduz as nossas almas, levando a todos aqueles a quem amamos

a sopa reconfortante, o espaço de aprendizado, a escola do espírito, a oportunidade do trabalho e a incomparável bênção das novas existências, através das quais nos recuperaremos diante das nossas próprias histórias, refaremos as nossas vidas através das oportunidades de serviço e nos silenciosos dramas que traremos dentro de nós, a fim de oferecermos a gema preciosa das nossas transformações diante das oportunidades que haverão de surgir para cada um de nós. Curvados diante da tua presença sacrossanta, nós te apenas dizemos: bendita és tu, Senhora, entre todas as mulheres. Benditas sois vós entre todas, e que tu tenhas misericórdia de nós, que nos protejas, não somente nos momentos de retorno nosso ao mundo espiritual, mas que a tua solicitude e a tua misericórdia continue a nos tutelar, a nos guiar e a nos proteger pelas sendas que nos aguardam, pelos caminhos ainda que teremos que trilhar, pelas muitas experiências que teremos que passar, pelas lágrimas que ainda teremos que verter, até que a sublime luz do amor brote nos nossos corações, ao lado dos nossos amados, daqueles a quem tanto amamos, e que as bênçãos da tua misericórdia hão de nos conceder, para que estejamos juntos novamente para a celebração do amor que nos une e para a bênção de percebermos que só o amor é capaz de oferecer a nós a felicidade que tanto buscamos. Concede-nos assim a graça da tua presença e da tua misericórdia, e nos guarda, Senhora, hoje e para todo sempre, sob as tuas bênçãos de paz.

Muito bem, nós vamos chegando ao final do programa. Agradecendo mais uma vez a toda essa espiritualidade que incansavelmente vem ao nosso encontro e dispende em favor de todos nós aquilo que nós necessitamos para continuar a jornada. A gente vai acabar o programa aqui na rádio, a programação na rádio vai seguir. Quem está no YouTube, você vai ser direcionado para ouvir uma palestra do Simão Pedro. A palestra que está rodando essa semana aqui na rádio sobre os 150 anos de um Evangelho segundo o Espiritismo, comemorados em 2014, no 4º Congresso Espírita Brasileiro, que foi realizado em vários lugares ao mesmo tempo. E a gente transmitiu esse evento e, com o áudio, né? E como algumas pessoas estão pedindo, a gente está subindo o áudio para o YouTube hoje. Então você que está com a gente aqui vai ser convidado para acompanhar esse momento com o Simão Pedro, que é muito bom, muito bacana. Mas eu queria dizer para você do outro lado que estar aqui na Terra hoje, tendo as experiências, é uma grande oportunidade para a gente. E a gente tem nas mãos o conhecimento que a doutrina espírita nos possibilita, de uma certa forma, conseguir enfrentar as várias situações da jornada de uma forma diferente. E o diferente aqui quer dizer a compreensão e a perseverança de que esses momentos em que nós estamos experienciando é a chance que o Espírito tem de corrigir os seus equívocos.

0: equívocos do ontem, ao mesmo tempo continuar a caminhada e também ser um instrumento de Deus para ajudar aqueles que caminham conosco a também seguir adiante na jornada. A lição trazida por Jesus há mais de 2000 anos, ela não é complicada, porque ela apenas pede para a gente amar. Amar a Deus e amar ao próximo. Parece simples, mas ao mesmo tempo, a gente encontra alguns obstáculos para aplicar isso. Por quê? Porque a gente ainda é orgulhoso, porque a gente ainda é egoísta, porque a gente ainda é vaidoso e tantas outras mazelas que impedem a gente de vivenciar essa mensagem trazida por Jesus há mais de 2000 anos. Que a gente possa ir trabalhando isso dentro da gente. Aquela pessoa que a gente tem mais dificuldade de lidar, oremos por ela então nesse momento. Desejemos para ela tudo de bom. Mas ela me prejudicou. Faça a sua parte. Um ótimo dia para vocês. Sábado e domingo os meninos estão aqui fazendo o programa. Se Deus permitir, a gente volta segunda-feira cedinho aqui para poder compartilhar esse momento de muita paz que nos fortalece. E quando a gente não tem, a gente sente falta de fazer. Tá bom? Muita luz para todo mundo. Como eu disse no começo do programa, se você puder, vem estar com a gente no céu. É uma experiência incrível. Incrível. Tá? Se programe, venha. Convida um amigo, uma amiga, vem. Vai ser bacana. Tá bom? Fica com Deus. Muita paz e esperança sempre.
1: Esperança. Guarde a certeza que dias melhores virão. Ajuda. Aguarde no bem sempre. Tenha certeza de que as dores passarão, deixando as marcas para o Cristo de aprendizado e paz. Tendes esperanças. Deus não desampara, Jesus não nos abandona. Mãos amigas surgirão, uma nova alvorada surgirá radiante. Guarde o amor e aguarde o labor do bem, e a felicidade reinará. Afinal, devemos saber que não importa se a esperança é a última que morre, mas tem que ser a primeira que nasce. Alfredo Júlio.

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2: 6 horas e 40 minutos.

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0: Olá, amigos. Aqui é a Renata. Hoje eu vou ler para vocês o capítulo 23 do livro Os Mensageiros, de autoria do Espírito André Luiz, psicografado por Francisco Cândido Xavier. Capítulo 23: Pesadelos. Enquanto Alfredo continuava dirigindo os serviços, nosso instrutor, com a permissão dele, conduziu-nos aos leitos distantes, onde se asilavam os enfermos desatendidos quanto ao auxílio magnético. Precisamos acentuar experiências e aproveitar oportunidades, afirmou Aniceto, sorridente. Acompanhamo-lo, curiosos, identificando as expressões isoladas, dolorosas ou terríveis daquelas máscaras mortuárias. Quando nos encontrávamos a regular distância da zona central, o instrutor esclareceu em tom grave: desejaria conhecer a extensão dos benefícios colhidos por vocês no gabinete de auxílio magnético às percepções. Para ajudar eficientemente aos nossos amigos encarnados, é necessário saibamos ver com a clareza e precisão. Indicando os doentes imóveis, acrescentou: todos os que dormem nesses pavilhões permanecem dentro do mau sono, mas teremos porventura nas zonas espirituais os que estejam em bom sono? Interrogou Vicente de modo brusco. Sem dúvida, respondeu Aniceto solícito, temos na esfera de nossas atividades os que repousam períodos curtos, quais trabalhadores retos que esperam repouso noturno, com a tranquilidade dos que sabem trabalhar e descansar, de consciência aliviada. Fez uma pausa, como quem estudava o melhor meio de sintetizar, por não perder tempo, e acentuou: mas esses não precisam estacionar como filhos da sombra, nas construções de emergência de um posto de socorro. Em seguida, retomou o fio da lição e continuou: quem dorme em desequilíbrio entrega-se a pesadelos. Todos esses irmãos desventurados que nos cercam, aparentemente mortos, são presas de horríveis visões íntimas. Vejamos o aproveitamento de vocês. Procedamos às observações rápidas. Antigamente, o inquérito anatômico, o exame das vísceras, a perquirição científica nas células, também aparentemente mortas, agora a auscultação profunda da alma, a sondagem dos sentimentos, a visão do plano mental. E com expressão decidida, concluiu resoluto: mãos à obra. Designando-me um corpo envelhecido de mulher, recomendou: você, André, examine detidamente essa irmã. Abstenha-se de todas as considerações do plano exterior. Observe-a com todas as possibilidades e percepções ao seu alcance. Sinceramente, interessado em atender, não reparei nas ordens que o nosso instrutor transmitia a Vicente. Procurei esquecer os quadros externos, focalizando aquela máscara feminina com todos os meus recursos mentais. À medida que me despreocupava dos interesses diferentes, observava a sombra cinzento escura que se lhe ia condensando em torno da fronte. A visão parecia auxiliar-me o poder de concentração. Reconhecendo que o fenômeno se acentuava, não mais lembrei qualquer objeto ou situação exterior. Estupefato, comecei a divisar formas movimentadas no âmbito da pequena tela sombria. Surgiu uma casa modesta de cidade humilde. Tive a impressão de transpor-lhe a porta. Lá dentro, um quadro horrível e angustioso. Uma senhora de idade madura, demonstrando crueldade impassível no rosto, lutava com um homem embriagado. Ana, Ana, pelo amor de Deus, não me mates, dizia ele, súplice, incapaz de defender-se. Nunca, nunca te perdoarei, exclamava a mulher, acrescentando em tom lúgubre: morrerás esta noite. Vi o infeliz cair exausto. Envenenaste-me com bebida mortal, exclamava ele lacrimoso. Perdoa-me se te causei algum mal. Sou pai. Ana, preciso viver para meus filhos. Não me mates por piedade. Ela ouviu com frieza e respondeu duramente. Morrerás mesmo assim. Tenho a infelicidade de amar-te, a ti que pertences a outra mulher. Não quiseste seguir-me e preciso vingar-me. Rebolcando-se no assoalho, tornava-o infeliz. Deus sabe que estou arrependido do meu criminoso passado. Quero viver para o bem, Ana. Perdoa-me por amor do Eterno Pai. Quem sabe poderei auxiliar-te como irmão? Ajuda-me para que te possa ajudar. Não me mates, não me mates. A mulher, porém, como se tivesse a maldade agravada, ao ouvir a expressão da virtude, tomou de um pesado martelo e exclamou: Deus não existe, Deus não existe, morrerás, infame. E de súbito crivou-lhe o crânio de marteladas surdas. O homem expirou sem um grito. Logo após, vi a criminosa conduzindo o cadáver em carrinho de mão através de um trilho ermo. Acompanhava-lhe os movimentos com interesse. A noite estava muito escura, mas observei a parada junto à via férrea. Sondou os arredores, certificou-se do insulamento em que se encontrava e depôs a estranha carga sobre os trilhos. Via dispondo o cadáver para que a cabeça fosse decepada à passagem do comboio, retirando-lhe apressadamente, conduzindo o pequeno carro vazio. Não esperei a máquina de ferro. Segui a mulher que me pareceu inquieta e pensativa. Antes, porém, que depusesse o carrinho no extenso quintal, vi que arregalava os olhos como louca, cercada de seres que me pareceram bandidos de negras vestes. Era ela, agora, quem acusava estranha embriaguez de pavor. Vencera um pobre homem vigilante, mas, a meu ver, seria vencida por seres mais perversos, talvez que ela própria. Acudam-me, acudam-me, gritava, espavorida. E continuava a cena em que a desventurada golfava súplicas em vão. Senti-me como espectador que precisasse movimentar qualquer socorro. E graças à bondade divina, não experimentei pela mulher, infeliz, senão a mais viva compaixão. Ao primeiro impulso de revolta pelo crime consumado, recordei as lições já recebidas em nosso lar e pensei na possibilidade de ser a criminosa alguma pessoa querida ao meu coração. Se Ana estivesse no mundo ao meu lado, na família do sangue, não desejaria auxiliá-la? Por que haveria de acusá-la se não lhe conhecia o passado total? Ter-lhe-iam dado a educação na infância, a bênção do lar, a segurança de um afeto sem manchas? Quem sabe viera de longe como pedra incompreendida, rolando nos abismos do sofrimento? Que laços a uniriam à vítima igualmente digna de piedade fraternal? Como teria começado o drama doloroso? Não sabia. Enxergava somente a pobre mulher rodeada de sombras agressivas, implorando socorro. Ignorava como ajudá-la, mas recordei que Ana era minha irmã, filha do mesmo pai. Irmã que adoecera no caminho comum, sem que eu pudesse, pelo menos agora, indagar a causa. Procurava comigo mesmo algum meio de auxiliá-la, quando alguém me chamou de súbito. Era Aniceto que exclamava bondoso: Vem, André, Vicente, você tem sabido aproveitar alguma coisa, estou satisfeito. Seus pensamentos de fraternidade e paz muito auxiliaram essa irmã infeliz. Guarde a certeza disso e continue buscando a compreensão para socorrer e ajudar com êxito. Conforme observaram de perto, sabem agora que cada um dos que aqui dormem, sono atormentado, vivem estranhos pesadelos, de que não podem isentar-se de um instante para outro. Não precisamos comentar qualquer episódio dessas existências vividas em oposição à vontade divina. Basta lembrar sempre que a dívida, em toda a parte, anda com os devedores. E com expressivo olhar acrescentou: voltemos ao centro, devemos cooperar na oração. Assim, encerra a leitura de mais um capítulo. Até o próximo programa. Obrigada.
1: Amigas e amigos ouvintes, quem fala é Licurgo. A Renata acabou de ler o capítulo 23 e nós vamos comentá-lo. Como vocês se lembram, no encontro anterior, estavam Aniceto, André Luiz, Vicente, acompanhando Alfredo e Ismália em sua incursão, em seu trabalho, num enorme pavilhão, atendendo a espíritos que estavam em uma espécie de sono. Interessante notar, nesse capítulo anterior, que embora estivessem nessa espécie de sono, eles mantinham os olhos abertos e sua expressão era uma expressão de angústia e de sofrimento. O Alfredo relata e esclarece que aqueles espíritos que estão naquele pavilhão são, muitas vezes, espíritos que não acreditavam na continuidade da existência após a morte do corpo físico e mantinham-se em constante pesadelo, acreditando, então, que a vida acabara com a morte do corpo físico e, ainda assim, apesar de continuarem vivos, apesar de sua existência continuar, mantinham-se em desequilíbrio. Muito bem, nesse capítulo de hoje, continua esse trabalho nesse enorme pavilhão, acompanhando esses espíritos que se encontram em profundo desequilíbrio. O Alfredo continuava, então, distribuindo orientações e instruções para os seus auxiliares, quando o Aniceto chamou o André Luiz e o Vicente para que se afastassem um pouco das atividades. A pretensão de Aniceto, nesse momento, é observar a forma com que André Luiz e Vicente vão se comportar diante daquele tratamento magnético que receberam em nosso lar e que lhes ampliaria a visão espiritual. De certo, vocês se lembram que antes de partir em sua jornada rumo à Terra, antes de chegar ao posto de socorro de Campo da Paz, que é onde eles estão, eles receberam em nosso lar uma espécie de auxílio magnético que ampliou suas capacidades visuais. E o Aniceto agora, naquele instante, quer observar se tanto André Luiz quanto Vicente conseguem, de fato, bem utilizar os recursos que receberam. É por isso, então, que eles os chamam em separado e comenta com os dois que todos os espíritos que estão ali presentes se encontram em profundo desequilíbrio mental, vivenciando pesadelos contínuos. Então são esses espíritos presas de pesadelos. Então Aniceto os convida para fazer observação e compara que seria uma mesma espécie de observação que Vicente e André Luiz, que foram médicos quando de suas últimas encarnações, que tanto André Luiz quanto Vicente pudessem pesquisar o íntimo daqueles espíritos que se encontram em pesadelo naquele pavilhão, como pesquisavam as células, as vísceras, os órgãos, utilizando-se de aparelhos, aqui na Terra, é claro, mas com aquela mesma capacidade, aquele mesmo senso de observação. Convida os dois a focarem suas vistas espirituais naqueles indivíduos para que eles pudessem ver o que a vista comum não conseguia. É um teste que propõe Aniceto para André Luiz e Vicente. Lembrem-se bem, o Aniceto é um instrutor e o André Luiz e Vicente são seus dois aprendizes, os dois que recebem as instruções, as orientações. E em todo momento, aproveita Aniceto para que os dois possam aprender. Aniceto convida então para que André analise uma mulher que está ao seu lado. Lembremos-nos bem, essa mulher está em estado catatônico, ela se encontra numa espécie de morte aparente, incapaz de reagir a estímulos externos, recebendo ajuda dos espíritos que compõem o quadro de auxiliares no posto de socorro de Campo da Paz. E o papel de André Luiz e de Vicente, nós vamos acompanhar o de André Luiz, é perscrutar, observar de forma detida, esquecendo o mundo exterior, o que acontece na casa mental daquele espírito que o Aniceto determinou que ele fosse analisar. E o André Luiz então relata a forma como ele procedeu para realizar essa análise. Ele foca o espírito que está deitado ao seu lado, abstraindo-se de toda a distração exterior, e na medida em que ele observa com cuidado aquele espírito, ele se distancia de tudo o que acontece à sua volta. Mas esse não é um fenômeno que a gente desconheça por completo quando encarnados aqui na Terra. Quantas vezes, para que possamos descobrir a essência de um conhecimento, um assunto, uma leitura, uma observação de um fenômeno, nós precisamos nos concentrar de forma bastante atenta, e aí nós descobrimos coisas que não descobriríamos se não estivéssemos com atenção voltada para o objeto de nossa pesquisa. Então, podemos fazer uma leitura de um livro qualquer sem muita atenção. E se nos perguntassem o que lemos, nós mal lembraríamos. Mas quando fazemos a leitura de forma atenta, concentrados, mergulhamos na história ou na narrativa ou em qualquer conteúdo que nos é apresentado, de tal forma que podemos, quando convidados, descrever o que lemos. É esse tipo de procedimento que o Aniceto convida o André Luiz para fazer. E lembremos, o André Luiz teve suas capacidades dilatadas com o procedimento a qual foi submetido em nosso lar. Pois bem, então ele observa aquele espírito com tanta atenção que repentinamente ele observa uma sombra cinzento escura condensando-se na frente da fronte daquele espírito, daquela mulher que se encontra em estado de sono profundo ao seu lado. Então, na fronte, na frente da testa daquele espírito, ele observa que uma massa cinzento escura vai se formando. Então ele observa alguma movimentação que está compondo essa massa. E essa massa cinzento escura assemelha-se a uma tela. Então é como se o André Luiz estivesse assistindo a uma tela de cinema ou de televisão, os acontecimentos que atormentavam aquela mulher e que ela os vivenciava continuamente numa espécie de sonho enquanto estava naquele estado espiritual, naquele estado de sono profundo, naquele estado catatônico. E ele vem então nessa tela, é interessante acompanharmos essa ideia. Essa tela é uma projeção do que aquela mulher vivencia na sua mente, em seus sonhos naquele instante. Quantas vezes nós já ouvimos falar na televisão, nas revistas, jornais ou em conversas diversas de espíritos que têm experiência de quase morte, ou seja, quase morreram, mas foram ressuscitados, entre aspas, mas foram trazidos à vida pelos recursos da medicina, e que eles relatam que alguma coisa de sua vida passou à sua frente como se fosse a tela de um cinema. É um recurso semelhante, esse que o André Luiz relata. Então ele vê naquela tela, formada na frente da fronte daquela mulher, ela mesma, transtornada, em uma espécie de discussão com um homem, e esse homem pede a ela, cujo nome é Ana, para que o perdoe e não o mate, porque essa Ana tinha aplicado veneno nele e ele estava próximo da morte. E então ele começa a rogar o socorro, a pedir a ajuda dela, e ela assiste, acusando-o de tê-la abandonado. E ele então pede perdão a ela, porque a abandonou, a trocou por outra mulher, e que ele pretende continuar a viver para cuidar de seus filhos. Mas ela, totalmente transtornada, nega qualquer ajuda, e num instante de insanidade final, como a tentar impedir que ele continuasse reclamando por socorro, ela pega um martelo e martela a cabeça do seu marido, ao qual ela acabara de ministrar veneno, matando-o finalmente. E depois, então, ela pega o corpo, coloca num carrinho de mão, o transporta até uma via férrea e coloca, deposita a cabeça do morto sobre os trilhos e, obviamente, que a intenção dela é que o trem passasse sobre a cabeça do marido que ela acabara de assassinar. André Luiz não acompanha o desfecho do episódio em relação ao corpo do marido que ela acabara de assassinar, mas acompanha a própria Ana e, ao acompanhá-la, assiste o que desenrola-se logo em seguida. Ela se vê cercada por sombras que lhe acusam. E ela então encontra-se num estado de loucura. Observem bem, tudo isso André Luiz assistiu numa espécie de tela, uma tela mental, que se formou na frente da fronte daquela mulher. E nessa tela foi transmitido o pesadelo que essa mulher vivenciava desde quando desencarnara. Observem bem, ela é presa do passado por uma culpa que lhe acompanhava, que lhe atormentava e lhe cobrava a atitude que tomara. E André Luiz, ao invés de sentir asco, ódio daquela mulher, ao invés de condená-la, ele se lembra das orientações que recebeu em nosso lar e então lembra-se que não há como julgá-la porque ele não conhece a história daquela mulher. Ele conhece sim aquele momento, mas ele sabe no seu íntimo que aquele momento é um desfecho de algum período da vida daquela mulher. E por não conhecer os episódios anteriores que resultaram naquele desfecho, ele não tem como condená-la. E aí nós podemos nos colocar no lugar de André Luiz. Quantas foram as vezes em que nós condenamos a atitude de alguém, qualquer ato de alguma pessoa, qualquer coisa que ela tenha feito, que aos nossos olhos ou aos olhos do mundo é digno de reprovação? E quantas vezes, então, ao olhar para essas pessoas, além de reprová-las, nós também condenamos suas atitudes? E André Luiz então nos dá uma lição, mostrando que o que temos que ter em relação às pessoas que cometem atos dignos de reprovação é pena pela situação em que se encontram, pedindo a Deus que os amparem. Porque embora naquele momento sejam criminosos, assim como era a mulher que assassinou seu marido, e o André Luiz acompanha sua história naquele instante, nós não temos como condenar ninguém, principalmente por não conhecer o passado que resultou naquele desfecho, bem como também quantas vezes nós erramos e, por errarmos, não temos condições de apontar o dedo, de acusar alguém do erro que tenha cometido. E é então, logo em seguida, o Aniceto desperta o André Luiz, e já despertaram o Vicente. O André Luiz estava totalmente focado naquele processo, em assistir aquele desenrolar dos acontecimentos. Ele desperta e parabeniza André Luiz e também a Vicente, porque souberam bem utilizar sua visão aumentada, sua visão dilatada. Observem bem, o Aniceto dá os parabéns para os dois, não porque souberam usar os recursos que receberam, mas porque souberam bem utilizá-los. Ou seja, ele os dá os parabéns não porque eles souberam perscrutar, observar a tela mental daquelas pessoas, daqueles espíritos, mas souberam analisar a situação por que passaram aqueles espíritos, entendendo que, apesar de terem cometido os crimes, particularmente no caso que André Luiz acompanhou, apesar de terem cometido os crimes, ele não tinha como condená-los. Ele não poderia apontar o dedo para eles. Ele não tinha como julgar aquela mulher. E por isso mesmo, o máximo que ele podia fazer era ter pena da mulher, porque não conhecia sua história. E vê-la como uma pessoa que necessitava de auxílio para se curar da doença ou da situação em que havia entrado por ter cometido um crime. E o André Luiz, então, num afã de querer ajudá-la, porque acha que é possível ajudá-la, e isso não é, porque, bem lembremos, ele não está assistindo um ato, um desenrolar de fatos naquele instante, mas sim ele está observando o passado daquela mulher. O Aniceto, então, desperta e fala com ele que ele já ajudara ela, porque tivera para ela bons pensamentos, tivera em favor dela um pensamento de ajuda, de compreensão de suas fragilidades. E isso, conforme Aniceto, já era uma ajuda que ela recebera. Observem, o André Luiz então nos mostra uma forma de observar o passado, de tão vívido que é esse passado, que o André Luiz até pensa que está vivenciando no exato momento em que as coisas aconteceram. Mas, na verdade, é o passado. Nós, então, guardamos em nossa mente todos os atos mais importantes, é claro, não estamos falando dos atos corriqueiros da vida, estamos falando dos atos mais importantes, os atos em que cometemos arbitrariedades, injustiças, violência, mas também trazemos guardados em nossa mente os atos de carinho, de benevolência, de apoio, de ajuda que fizemos em relação aos outros. Isso está gravado em nossa mente, em nós, espíritos, na nossa mente está guardado. Está gravado. E é possível acessar. Pessoas, espíritos, que não vivenciaram esses acontecimentos, podem assisti-los através dessa tela mental. Ao passo que nós, que vivenciamos essas situações, temos elas repetidas em nossa mente quase que constantemente. E é o que traz para nós a questão da culpa pelo que fizemos de errado, a questão da consciência tranquila pelos atos em benefício dos outros que fizemos. Está gravado em nossa mente. Nós vivenciamos essas coisas diuturnamente. E por isso mesmo, quando fizemos algo de errado, ao vivenciarmos continuamente, torna-se um tormento, e é o que nós chamamos de culpa. E essa mulher está presa naquele momento em que assassinou o seu marido. Mesmo no mundo espiritual, ela continua sendo vítima de pesadelos pelo mal que fez a ele. Muito bem, amigas e amigos, foram mais alguns instantes de aprendizado, e eu convido vocês a continuar estudando conosco.

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3: 7 horas e 14 minutos.
4: Você vai acompanhar agora, aqui na Web Rádio Fraternidade, o estudo da obra Mecanismos da Mediunidade, com o expositor Otaciro Rangel. 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
5: Tá ok? De qualquer maneira, então, a gente pode dizer que tem algumas classes de ondas. As ondas que são mecânicas, são ondas elásticas, e as ondas eletromagnéticas, que pode se propagar, inclusive, no espaço vazio, que não precisa ter matéria para se propagar. Agora, o que é curioso numa onda é que uma onda não carrega matéria, ela só chacoalha matéria. Chacoalha, passa, vai para frente, chacoalha, vai para frente, chacoalha, e aquele chacoalhar vai passando de ponto para ponto, mas não carrega uma molécula de um lado para o outro. Então, o que, que uma onda carrega? Ela só carrega energia. Isso é uma coisa importante. Nas ondas elásticas, ela carrega movimento. Nas ondas eletromagnéticas, elas carregam campo elétrico e campo magnético. Tá certo? Então, e carrega energia na forma de campo elétrico e na forma de campo magnético. E nas ondas elásticas, ela carrega energia na forma de movimento das moléculas de ar, quando é o som, ou das cordas que está subindo, pontos da corda que está subindo e descendo, não é? Mas se você fixar, por exemplo, você pegar uma corda e ficar fazendo oscilação nela, e se você marcar um ponto dela com uma tinta, com uma cor diferente, você vai ver aquele ponto só subir e descer, mas nunca anda na direção da onda. Tá ok? Então, essas ondas, né, que oscilam para cima e para baixo em relação a onde a onda está, na direção que a onda está se propagando, a gente chama de ondas transversais. E as ondas que se propagam na mesma direção da velocidade, como a onda do som, são ondas longitudinais. Então, o som, quando eu falo, o ar vibra e vai andando, vibrando, até chegar no ouvido da gente, fazer vibrar o tímpano, a membrana do tímpano da gente, e essa vibração vai ser processada pelo nosso ouvido e transformada depois numa impressão elétrica no nervo acústico, que vai ser interpretada na consciência pelo cérebro, né? Chega até o cérebro e a consciência, que é o ser espiritual, interpreta aquilo como um som, né? Se o tímpano vibra rápido ou vibra devagar, então ele vai entender esse som como um som grave, se é devagar, se é frequência baixa, ou um som agudo quando é a frequência muito alta. Então, são fenômenos ondulatórios. Por que ele introduz esses conceitos? Ele introduz esses conceitos justamente para falar para a gente, né, que o ser humano vive num mundo cheio de onda, e ele também é gerador de onda e perceptor de onda. Nós percebemos as ondas e emitimos as ondas. Eu estou emitindo onda agora que estou falando para vocês. Estou fazendo isso como ondas sonoras. Essas ondas sonoras estão impressionando o microfone do meu aparelho no meu computador, não é? A vibração do microfone tem uma película que vibra, mas ela é carregada, e ela vibra, então faz oscilar um campo elétrico, porque com a carga movimentando, ela cria também um campo elétrico oscilante. Esse campo elétrico oscilante se expressa através de uma corrente elétrica que é amplificada, depois jogada na antena, e a antena gera esse sinal eletromagnético e isso se propaga no espaço. E vocês aí em casa, né, com as antenas de vocês, pegam esse sinal e transformam de novo em som. Então vocês ouvem o meu som, que foi propagado até vocês através de um recurso eletromagnético, porque a gente transforma um tipo de energia no outro. Então, uma onda mecânica, que é uma onda elástica, que faz movimento de partículas, né, que chacoalha as partículas, pode, as partículas de ar, as moléculas de ar, pode ser transformada num sinal elétrico. Isso é o homem que aprendeu a fazer, não é? Com um microfone, ele inventou o microfone para isso. E depois ele vai ser propagado através de ondas eletromagnéticas, recebido através de uma antena, transformado em corrente elétrica de novo, no circuito elétrico, e aí faz o alto-falante, a película do alto-falante, vibrar e vocês ouvem um som. Depois vocês façam uma experiência curiosa em casa. Ligue o rádio, quem tem rádio, ou liga a televisão, ou melhor, põe o celular de vocês falando, né, numa música, e põe o dedo atrás tem um buraquinho que tem um alto-falante. Vocês vão sentir o ar vibrando ali, que o alto-falante está vibrando e está produzindo uma onda de som que está chegando no seu ouvido, certo? Então, os alto-falantes são instrumentos que transformam movimento, energia elétrica em movimento, portanto, em onda sonora. Então, todo esse tipo de transformação de energia pode ser carregada pelas ondas. Não é? Existem ondas que o nosso ouvido não percebe. Abaixo de 20 ciclos por segundo, a gente, então, chama a região do infrassom. São as vibrações lentas. Os elefantes, não é, utilizam esse recurso para se comunicarem à distância. Um elefante pega a pata dele e bate no chão. Pum, pum, pum. Não é? Lentamente, porque ele não é capaz de bater muito rápido. Ele bate muito lentamente. Então, ele chacoalha a terra onde ele está batendo e essa onda elástica se propaga como uma onda sísmica, como uma onda de terremoto. Só que tem amplitude baixa. A amplitude, vocês veem, é o tamanho, né, da altura que a onda sobe. Então, essa amplitude se propaga no chão e outros elefantes, a quilômetros de distância, percebem. Nós, geralmente, não percebemos. Mas, às vezes, a gente pode pôr ali um detetor que pode perceber esse som e transformar esse som numa outra forma de energia que a gente percebe. Então, infrassom, o nosso ouvido não capta. E o ultrassom também não. O ultrassom são os sons que têm frequência acima de 20 mil ciclos por segundo. Não é? Mas o cachorro escuta o ultrassom. Não é só o cachorro. O morcego também. O morcego se orienta através do ultrassom. Ele emite, né, quando ele grita, ele emite um som muito agudo que nosso ouvido não percebe, não é? Tem uma parte que a gente percebe, mas outra parte a gente não percebe. E essa onda ultrassônica é que se propaga, bate no obstáculo e volta na orelha dele. Vocês viram que a onda que ele fez lá na corda vai, bate na parede e volta, ela reflete. Então, o morcego faz isso. O ultrassom dele bate num obstáculo e volta no ouvido dele. Quando volta no ouvido dele, ele tem um ouvido que é uma verdadeira antena sonora. Vocês podem observar que ele tem um ouvido especializado para captar o som, para principalmente captar o ultrassom. Então, ele recebe esse som e ele, pelo tempo entre a onda ter ido lá no obstáculo e voltar, ele calcula a distância e desvia. Se é um obstáculo, desvia, porque ele não enxerga com o olho.

0: ele diz a seguinte coisa para a gente, né? Que o homem vive mergulhado no mundo de vibrações, mas ele também, né, pelo seu tempo de evolução, pelos recursos que ele já alcançou, pelo esforço pessoal que ele já fez na construção da sua própria vida ao longo de muitas encarnações, ele também, através, por causa desse processo evolutivo, ele construiu uma estrutura cerebral que permite, né, para ele, enquanto está no corpo físico, emitir ondas mentais. Mas as ondas mentais, elas são geradas pelo espírito, propriamente dito. Mas o cérebro recebe essas ondas mentais e transforma essas ondas mentais em recursos fisiológicos para funcionamento do nosso organismo. Por isso, o cérebro comanda todo o corpo físico nosso. Então, essa é a questão interessante que a gente tira de tudo isso. Existem ondas no mundo físico? Claro que existem ondas no mundo físico. A ciência estuda essas ondas? Estuda essas ondas. Quais são essas ondas? São as ondas elásticas e as ondas eletromagnéticas. Não é? As ondas eletromagnéticas englobam o fenômeno luminoso, que o nosso olho enxerga. O nosso olho enxerga a onda luminosa. Não é que é onda eletromagnética numa faixa de frequência muito estreita, mas não enxerga o raio-x, não enxerga radiação gama, não enxerga ultravioleta nem o infravermelho. Mas a gente já desenvolveu tecnologicamente detetores para detectar isso. Mas no mundo espiritual, o espírito que é feito, não é? Que é um ser pensante. E que tem um corpo espiritual feito de fluido universal, quando ele pensa, ele aciona ondas no fluido universal. E são as ondas mentais acionadas dessa maneira que geram a comunicação entre os espíritos. Um espírito se comunica com outro porque um espírito gera uma onda no fluido cósmico universal, característico dele, da pessoa, do ser espiritual, e essa onda se propaga e outro espírito pode receber, porque também tem corpo perispiritual feito de fluido cósmico, que é sensível às ondas do fluido cósmico. Então, todo esse livro vai ser baseado nas comunicações mentais, né? Mediunidade. É um processo de comunicação mental. E para a gente entender isso, a gente vai falar de ondas, né, de frequência, de conjugação de ondas, que é sintonia de ondas uma pessoa com outra, e assim por diante. Por isso ele faz essa introdução, para que a gente aprenda que nós somos seres que também produz fenômenos ondulatórios. Então vamos lá conversar entre nós. Se vocês têm dúvidas, têm dificuldades com alguma coisa, podem perguntar à vontade.
1: Que aula, hein, professor? Que aula! Quanto conhecimento adquirido! Tem algumas perguntas já aqui. Vamos começar aqui com a Diná. Ela faz uma pergunta assim: professor, no caso do zumbido, seria falta de frequência da onda para concluir a audição?
0: Não, o zumbido. O zumbido no ouvido não é, a rigor, um fenômeno sonoro. Ele é produzido por uma sensação nervosa. É diferente. Às vezes é produzido por um movimento dentro do ouvido. Tá certo? Isso é possível. Se você tiver, por exemplo, alguma coisa que está fazendo vibrar o seu ouvido interno, então pode criar um zumbido no seu ouvido. Pode ser uma diferença de pressão, não é? Por causa de alguns problemas que você pode ter no ouvido. Às vezes, um problema de uma pequena cera de ouvido que fica encostado no tímpano e vibra, ele cria uma sensação incomodativa na gente, como se fosse uma onda sonora incômoda, porque ele vibra e encosta na nossa membrana auditiva, no nosso tímpano. Por isso, geralmente, a gente precisa cuidar da audição quando esse tipo de coisa acontece. Mas o zumbido é uma coisa interna, é um processo nervoso no nervo.

0: óptico. Tá certo? Então não tem nada a ver com um problema sonoro externo.
1: E o Ricardo aqui também faz uma colocação em duas, uma pergunta, né, em duas partes. Por favor, professor, se possível, eu gostaria de fazer uma pergunta com base na leitura do primeiro capítulo do livro.
0: Vamos
1: Vamos
0: lá.
1: lá. O clima no ar atmosférico sobre a Terra se difere de outros orbes porque provém do coletivo de ondas eletromagnéticas que vibram dos pensamentos de nós encarnados?
0: Nada feito. Clima atmosférico não tem nada a ver com o pensamento nosso. O clima atmosférico é produzido pela movimentação, não é, das camadas de ar na nossa atmosfera, não é? E isso é produzido pelas diferenças de temperaturas nas diferentes regiões do globo terrestre. Quando você tem um ar quente, o ar quente fica mais leve do que o ar frio, então ele sobe. As moléculas que estão quentes separam das que estão frias e sobe, vão para cima. Se essas moléculas são moléculas de água, elas se agregam e formam as nuvens. Por isso que as nuvens ficam altas, porque a temperatura das nuvens é maior do que a temperatura do ar. Quando passa uma corrente aérea fria nessas nuvens que estão cheias de vapor de água, elas condensam, viram gotas de água ou até pedras de gelo, dependendo da temperatura do ar que passa, e elas então condensam e aí caem como forma de chuva. Isso é um fenômeno material, não tem nada a ver com o nosso pensamento. Se você quiser, a gente pode estender esse conceito que o André Luiz tenta passar, de que nós criamos uma psicosfera, isto é, uma atmosfera psíquica com os nossos pensamentos, mas elas não interferem propriamente no clima material da Terra, na temperatura, na chuva, nada disso. Mas ela cria um clima mental de estados emocionais pesados, difíceis, desagradáveis. Se essa psicosfera for de pensamentos ruins ou de coisas mais tranquilas e agradáveis, se esse conjunto de pensamentos é bom. Então, é por isso que às vezes a gente chega num lugar e sente mal, porque a psicosfera daquela região está carregada de pensamentos de gente que está pensando mal. E a gente, então, que não compartilha com aquele pensamento, a gente se sente mal ali e procura se afastar. Isso é uma outra coisa. A gente não pode confundir coisas materiais com coisas espirituais, apesar de umas interferirem com as outras, mas essa interferência não chega a ponto de você, por exemplo, com o seu pensamento, produzir tempestade. Não é assim que funciona. As tempestades são produzidas pelas diferentes correntes de temperatura e de massa de ar que se movimenta no clima da nossa, do nosso planeta. Por exemplo, lá na Amazônia, não é que tem muita umidade, também está perto, né, está na região do Equador, esquenta muito, as moléculas de água que evaporam lá ficam muito quentes, então elas sobem e formam nuvens. Essas nuvens são trazidas pelas correntes aéreas para dentro do Brasil e provoca chuva em outros lugares. Não é porque encontra massa de ar frio que vem do sul, lá do Polo Sul, né, da Antártica, e que entra pela Argentina, por aqui, por vento, corrente de vento frio, e elas condensam essas águas e faz chover de maneira mais fácil. Então, tudo isso é problema climático, não tem nada que ver com o nosso pensamento.
1: Né, ele colocou logo em seguida uma outra pergunta aqui, que o senhor já deu uma prévia, né? Essa vibração coletiva é que faz a matéria gerada pelo pensamento se expandir, dando uma atmosfera pesada ou leve, pelas características do adiantamento espiritual coletivo dos espíritos de cada orbe?
0: Deixa a pergunta aí, deixa a pergunta aí. Você está vendo, Ricardo, você ainda está misturando uma coisa com outra. A vibração coletiva não age sobre a matéria grosseira do jeito que a gente imagina. Ela cria uma psicosfera espiritual desagradável, tá certo? Isso sim, e isso é gerado pelo pensamento nosso, não é? Mas ela não age sobre a atmosfera feita de oxigênio, nitrogênio, gás carbônico, vapor de água, não é isso. Ela mexe com a psicosfera espiritual, ela cria um estado de fluido cósmico adensado, pesado, não é? Que é o que caracteriza, por exemplo, as regiões de sombra, umbralina, que André Luiz descreve nos umbrais, nos livros que ele fala, por exemplo, Nosso Lar, né, Mensageiros, no, né, esses livros todos que ele descreve o mundo espiritual, ele está descrevendo o mundo espiritual construído com fluido cósmico, não com matéria, matéria que nós conhecemos, não com matéria atômica. Toda a nossa matéria percebida pelo corpo físico é matéria atômica. A matéria percebida pelos espíritos não é atômica, é fluido cósmico que a gente não sabe de que é feito. Então, isso aí é o nosso nível de pobreza espiritual ainda, a gente não compreende o que é o fluido cósmico. Mas o mundo espiritual é feito com fluido cósmico. Então, os umbrais são feitos com fluido cósmico, denso, pesado, desagradáveis, porque são feitos com pensamentos, espíritos que pensam desagradavelmente, pensam mágoa, pensam rancor, pensam violência. Enquanto que no nosso lar é um ambiente agradável, porque a governadoria e os ministros de nosso lar estão pensando coisa boa, coisa agradável, construindo uma cidade de psicosfera agradável. Então, psicosfera é uma coisa, atmosfera é outra coisa. Atmosfera é feita de coisas materiais, de coisas atômicas, de moléculas. E psicosfera é feita de ação do pensamento no fluido cósmico, no mundo espiritual. São duas coisas distintas.
1: E o Daniel Rosas, Daniel Rosa de Assis, numa reunião na cabine de passe, no posto de auxílio espírita Goiânia, revelou haver um aparelho de ondas eletromagnéticas no plano espiritual no tratamento de doenças degenerativas na revitalização das células degeneradas. A captação destas ondas regenerativas depende da capacidade de assimilação do receptor para melhoria e cura do nosso corpo físico?
0: Põe a primeira pergunta aí. Daniel, vamos esclarecer isso bem. Revelou haver um aparelho de ondas não eletromagnéticas. Não é eletromagnéticas. Porque o mundo espiritual não gera onda eletromagnética, porque o mundo espiritual não tem carga elétrica. Carga elétrica é de átomo. Portanto, é de matéria densa, matéria grosseira, matéria atômica. O mundo espiritual é feito de fluido cósmico. O fluido cósmico também pode gerar ondas, mas não são ondas eletromagnéticas. Tá certo? Não podemos confundir. Às vezes, quando essas revelações vêm através de médium, o médium não sabe explicar direito, ou o próprio espírito tem dificuldade de traduzir a linguagem espiritual para a linguagem física. A gente vai ver isso nesse livro do André Luiz, que ele também tem dificuldade para fazer isso, por causa da nossa linguagem. E aí usa um termo inadequado. O aparelho não é de ondas eletromagnéticas, o aparelho é de ondas de fluido cósmico que pode influir os perispíritos das pessoas doentes e transportar através do corpo, do perispírito do doente para o próprio corpo, regenerando, estimulando regeneração celular. Mas veja bem, não é onda eletromagnética, porque se fosse, a gente podia fazer nos laboratórios nossos de física. E a gente sabe que não é bem assim. Tá certo? Há um processo interessante de você usar correntes elétricas ou né? Correntes elétricas de alta frequência, e isso aqui é importante dizer, a corrente elétrica nas nossas casas não é de alta frequência, é de 60 Hz, 60 ciclos por segundo, que é a frequência de oscilação das correntes elétricas que alimentam as nossas casas. Mas você pode gerar no laboratório, com um gerador adequado, né, correntes elétricas que pulsem 1.000 ciclos, 1.000 Hz, 1.000 vezes. É muito maior do que 60 Hz, 1.000 Hz por segundo, 50 mil Hz por segundo. E essas correntes de frequência rápida, elas não nos dão choque, mas elas podem estimular movimentação de íons atômicos do nosso corpo físico. Por exemplo, íons de cálcio, não é? Para calcificar, fazer uma calcificação óssea mais rápida. Isso é usado, tá certo? Nos processos de tratamento de biofísica, onde a gente usa a física para interferir no processo biológico que é atômico. Isso a gente pode fazer, tá certo? Mas no mundo espiritual, coisa é diferente. Os espíritos usam aparelhos que não são elétricos, são parecidos, são semelhantes, mas eles movimentam energias do fluido cósmico. Essas energias do fluido cósmico beneficiam o perispírito dos doentes, que por isso, estando ligado no corpo, transfere esses recursos para o corpo, ajudando as células físicas se regenerarem. O mecanismo é outro.
2: Você acompanhou o estudo da obra Mecanismos da Mediunidade, com o expositor Otaciro Rangel. Estudamos hoje segunda parte do estudo do capítulo número 1, que trata de ondas e percepções.
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5: 7:42.
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0: Então, gente, a Eulália está conosco aqui no Sexto Céu. Eu queria aproveitar para perguntar para ela sobre o livro dos médiuns, que é um dos temas que ela vai abordar aqui com a gente, e falar se tem importância desse conteúdo, Eulália, porque para a gente entender esse intercâmbio, porque às vezes a gente percebe que nós estamos parecendo envolvidos numa obsessão coletiva diante de tanta coisa que está acontecendo. Fala para a gente sobre a importância desse livro dos médiuns.
1: É muito interessante. As pessoas não sabem a importância de estudar o livro dos médiuns, independente de sermos trabalhadores de reuniões mediúnicas. Você citou obsessão coletiva. Se a gente for à Gênesis, milagres e predições de Jesus, nós vamos encontrar que a maior época de obsessão coletiva na Terra foi exatamente quando Jesus estava aqui. Jesus disse: eu vos deixarei o Consolador Prometido. É Jesus aqui de volta, a obsessão coletiva de volta. O Espiritismo, quando nós nos dirigimos à Revista Espírita, exatamente dezembro de 1861, Organização do Espiritismo, item 11, objetivo do Espiritismo. O Espiritismo não veio procurar os perfeitos na Terra, porque sabe que não existem, mas aqueles que procuram melhorar-se e que buscam um caminho, um aprendizado, um esclarecimento para isso. Então, o Espiritismo veio para a melhoria moral da humanidade. Da humanidade. O Espiritismo não veio somente para quem frequenta o Centro Espírita. O Espiritismo traz um foco de esclarecimento para a humanidade. E é óbvio, nós estamos numa época em que a fé cega não tem mais espaço. As pessoas querem saber o porquê das coisas. E o Espiritismo explica nas suas três faces: ciência, filosofia e religião. Então, quando a gente vai à pergunta clássica 459 do Livro dos Espíritos, influenciam os espíritos em nossa vida? Não apenas influenciam, como na maioria das vezes são eles que nos conduzem. Isso quer dizer que nós vivemos par e passo com o mundo espiritual, acreditemos nele ou não. Ele, de fato, é o lado para quem está encarnado, invisível, mas nunca ausente. E eu gosto muito do capítulo 18 da Gênesis, a mensagem do Dr. Barry diz: a humanidade é composta pelos encarnados e desencarnados, e cada um sofre o contragolpe das ações dos outros. Volta ao Livro dos Médiuns. Ele é um manual indispensável para que você não apenas reconheça, mas saiba como atuar no comando da sua existência, a fim de que você não seja joguete dos espíritos. Saiba diferenciar o que é seu do que é projetado.
0: Pois é, eu queria pegar um gancho disso que você falou, porque parece que mesmo a gente tendo contato com esse conhecimento, mesmo, por exemplo, nós espíritas, estudantes do Pentateuco kardeciano, no caso, o Livro dos Médiuns, parece que a gente tem momento, parece que a gente não consegue perceber essas coisas. Olha, por que que isso acontece? Será que, claro que a gente ainda é imperfeito, mas quais componentes nos levam a não, de certa forma, colocar para fora aquele conhecimento que a gente tem com o livro? Às vezes a gente é catedrático no conhecimento, por exemplo, no Livro dos Médiuns. Catedrático, que a gente fala o Livro dos Espíritos, da questão número 1 até a última, de cor e solteado. O que falta, Eulália?
1: Pergunta 919 do Livro dos Espíritos, a fala de Santo Agostinho: conhece-te a ti mesmo. E é algo que nós não atentamos. Nós não nos percebemos, nós não estudamos as nossas más inclinações, não as reconhecemos. Então, quando eu não me conheço, eu não vou saber discernir quando sou eu E quando eu estou sendo atuado, às vezes, por uma verdadeira legião de espíritos. Uhum. Então, essa fala de Santo Agostinho, se bem refletida, ela nos propiciaria uma condição infinitamente maior de chegar num ponto, tudo bem, eu estou fazendo algo, esse algo tem um motivo, uhum. e esse motivo justifica a amplitude da minha ação. Eu me recordo quando eu era mais jovem, porque eu ainda sou jovem, um livro que não tem nada a ver com o Espiritismo e que até hoje considero válido é Não Faça Tempestade em Copo d'Água. A tempestade em copo d'água, muitas vezes, é o resultado de uma sociedade ou um condomínio espiritual, como bem falava o nosso Hermínio Miranda. Uhum. E a gente acha natural, todas as nossas reações parece que são naturais, nós não colocamos em xeque, não perguntamos para o outro, você está achando natural a forma como eu reagi a isso, aquilo? Uhum. Ah, essa forma é justificável? Eu, quando não estou fazendo nada, o que é que eu estou fazendo? Porque nada não existe. O pensamento sempre está trabalhando. Esse pensamento me é natural? Ou estou pegando coisas, colchetes, vamos dizer assim, pontas que entram e fazem meu pensamento ir para outro lado, ou começar a questionar coisas que naturalmente eu não questionaria? Eu estou indo de roldão com uma multidão, ou na multidão eu estou me conduzindo? Então, é uma coisa simples, parece. Porque Sócrates, ao contrário do que nós pensamos, ele tomou para si essa frase no portal do Oráculo de Delfos. Ele era um sábio. Uhum. Ele achou aquela frase excepcional. Conhece-te a ti mesmo. E a gente não se conhece.
0: Então vamos conhecer a gente mesmo, né? Eulália, para a gente encerrar esse nosso bate-papo, a gente está fazendo o Sexto Céu e tem como tema central o Consolador Prometido. Fala um pouquinho para a gente, o pessoal que está nos acompanhando, sobre esse Consolador Prometido por Jesus.
1: O Espiritismo, ele é um coral de vozes que se ergue de onde nós acreditávamos que só existia a morte. Esse coral se eleva e grita que é hora de nós despertarmos para a razão. E a razão maior é, primeiro, quem é Jesus? Porque nós temos uma feição mítica do Cristo, e é tão mítica que muitos ditos espíritas, trabalhadores espíritas, hoje dizem: mas será que esse projeto de Jesus vai dar certo mesmo? Você não acha que a Terra está ficando pior, que o mal está vencendo? Então eu considero que não conhecem Jesus, não sabem a categoria espiritual de Jesus. Então o Consolador Prometido, ele vem nos trazer toda a identidade do Cristo, a pedagogia, o objetivo, a minha identidade, as minhas oportunidades. Ele vem nos clamar que hoje nós temos material suficiente para sermos trabalhadores do Cristo. Ah, mas a Terra está ruim. O objetivo do Cristo é infalível. Neste momento, somos nós que temos a oportunidade de materializar o objetivo dele na Terra, que vai acontecer. O problema é, se eu deixar passar essa oportunidade, o prejuízo é meu. Talvez, sem me dar conta, eu estou me afastando dele. Então, a gente precisa ficar alerta para perceber quem é que eu estou seguindo. E se não estivermos seguindo Jesus, meia volta, vamos com ele.
0: Então vocês viram quem que a gente tem que seguir, né? Não saiam da rota segura. Lália, obrigado, viu, por estar com a gente.
2: A gratidão é minha.
0: Fiquem com Deus, continue acompanhando a gente.

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2: 7:53.
3: 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A delinquência. Quando se fala em delinquência, muitos pais sofrem só de pensar no que esse termo representa. Alguns de nós pensamos e repensamos em como pode uma criança cordata, amável durante a infância, tornar-se um delinquente na adolescência e juventude. Não nos damos conta, mas somos, enquanto educadores, os mais responsáveis pela delinquência que vige no mundo. O Departamento de Polícia de Houston, Texas, elaborou uma lista enumerando 9 maneiras fáceis de como criar um delinquente. A lista é a seguinte. Primeiro, comece na infância a dar ao seu filho tudo o que ele quiser. Assim, quando crescer, ele acreditará que o mundo tem obrigação de lhe dar tudo o que ele deseja. Segundo, quando ele disser nomes feios, ache graça. Isso fará considerar-se interessante. Terceiro, nunca lhe dê orientação religiosa. Espere que ele chegue aos 21 anos e decida por si mesmo. Quarto, apanhe tudo o que ele deixar jogado. Livros, sapatos, roupas. Faça tudo para ele, para que aprenda a jogar sobre os outros toda a responsabilidade. Quinto, discuta com frequência na presença dele. Assim não ficará muito chocado quando o lar se desfizer mais tarde. Sexto, dê-lhe todo o dinheiro que ele quiser. Nunca o deixe ganhar seu próprio dinheiro. Por que terá ele de passar pelas mesmas dificuldades por que você passou? Sétimo, satisfaça todos os seus desejos de comida, bebida e conforto. Negar pode acarretar frustrações prejudiciais. Oitavo, tome o partido dele contra vizinhos e policiais. Todos têm má vontade para com o seu filho. Nono, quando se meter em alguma encrenca séria, dê esta desculpa: nunca consegui dominá-lo. Por último, uma advertência. Prepare-se para uma vida de desgosto. É o seu merecido destino. Quando nos queixamos do desgosto porque nos fazem passar nossos filhos, normalmente esquecemos todos esses detalhes enumerados pela polícia de Houston. E enquanto nossos filhos ainda são crianças, imaginamos que jamais venham a delinquir. Em verdade, é esse o nosso mais profundo desejo. No entanto, é bem possível que nos equivoquemos procurando acertar, procurando fazer o melhor para esses rebentos tão queridos aos nossos corações. Se temos a intenção de fazer de nossos filhos cidadãos responsáveis e dignos, comecemos a prestar mais atenção na forma de educação que lhes damos. Ensinar-lhes a tolerar frustrações. Ensinar-lhes disciplina, responsabilidade. É de bom alvitre. Consideremos sempre que nossos filhos são espíritos reencarnados e, como tal, trazem consigo a bagagem de erros e acertos acumulados ao longo das existências. Todos renascemos para galgar degraus na escala evolutiva. Sejamos os impulsionadores daqueles a quem Deus nos confiou a educação. Dessa forma, de nada teremos que nos arrepender mais tarde, quando tivermos que prestar contas às leis divinas. Você sabia que é na adolescência que o espírito retoma a bagagem de experiências acumuladas ao longo da sua caminhada evolutiva? É que na adolescência, o corpo e o psiquismo já estão preparados para receber essas informações. Não é outro motivo pelo qual muitos pais desconhecem os filhos que passam a ser outra pessoa, dizem, quando chegam à adolescência. E você sabia que até os 7 anos de idade, a criança é mais receptiva aos ensinamentos? Por isso, devemos nos esmerar para passar uma educação efetiva, de forma que esta possa suplantar as informações equivocadas que, porventura, traga o nosso filho de existências anteriores.

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1: Para o nosso amigo, permaneça firme e forte na caminhada terrena. Os problemas, as dificuldades, fazem parte de um processo de burilamento. Jesus carregou a sua cruz. Os apóstolos enfrentaram as suas dificuldades. Os antigos cristãos foram levados ao circo sob aplauso de muitos e permaneceram firmes, confiantes na mensagem que o Cristo houvera trazido a cada um deles. Sois vós portadores de luz, luz que dissipa trevas, luz que ajuda muitos na caminhada. Não desesperem, mantenham a calma, a tranquilidade, porque Jesus convosco está, hoje e sempre. Que assim seja.
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Olá, queridos e queridas ouvintes. Nós gostaríamos de enviar o nosso abraço a você, que faz aniversário no mês de julho. E o nosso abraço especial vai para o Rodrigo de Guarulhos, São Paulo. A Maria de Recife. A Fátima do Vale de Canavieiras, na Bahia. A Isabela Claro de Barbacena, Minas Gerais. Ao Ângelo Reis de Divinópolis. A Vera Saturnino, na Suíça.

Marcelo Rezende, de Uberaba. A Fátima Castelo Branco Monteiro, no Pará. A Régila Maria, de Barreiras, na Bahia.

ao Donizete, da França. E se você desejar ouvir o seu nome neste momento de felicitações, envie um e-mail para nós no faleconosco@radiofraternidade.com.br com o seu nome e a data do seu aniversário.

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1: 8 horas e 9 minutos.
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4: Você acompanha agora a palestra Jesus e os Princípios Básicos do Espiritismo, parte 2, expositora Sandra Borba, do Rio Grande do Norte, conferência ocorrida no dia 24 de fevereiro de 2020, na cidade de Campina Grande, na Paraíba, durante o 47º MIEP.
5: Tá bom, tá ótimo. Então, eu cheguei atrasada, mas não foi porque eu quis não, viu? Foi porque me arranjaram hora extra lá na juventude. Então, eu fui fazer hora extra lá na juventude. Ok, então vamos lá para a nossa segunda parte. E aí nós vamos, depois de atingirmos, eu comentei lá na sala dos expositores que eu tinha dado uma surra em vocês, né? E nunca mais ninguém ia me convidar para mais nada. Mas cheguei finalmente na síntese dos princípios básicos ou princípios fundamentais da doutrina espírita. E agora, no atendimento ao que nos foi designado, né? Vamos então ver como é que Jesus ele vai, de alguma forma, tocar nessas ideias. Lembrando, como falamos no início, que Kardec comenta que todo pensamento... Meu Deus, que todo pensamento... Meu pai... Meu Deus... Você tem certeza que sou eu que estou mexendo isso? Vamos lá, né? Então, tudo aquilo que vai surgir enquanto conteúdo, proposta, mensagem de Jesus, parte da maneira como ele vê a divindade, como ele vem revelar a divindade. Mas nós já sabemos que, antes de Jesus, qual é a noção de Deus presente na própria cultura hebraica, né? Então, nós temos aquela visão do Deus, conforme o Evangelho, segundo o Espiritismo, capítulo 1, Moisés. Então, ali nós encontramos aquela visão que havia à época, que era exatamente do Deus, Senhor dos Exércitos, o Deus Poderoso, o Deus que castigava. Então, toda aquela visão que permeia a cultura hebraica, embora os profetas tivessem sempre a oportunidade de lembrar a amorosidade de Deus, a misericórdia de Deus. Né? Mas, com certeza, quando nós estudamos sobre Jesus e o cristianismo, entendemos dois grandes pilares, que são exatamente a nova visão de Deus e a questão da imortalidade da alma. Que nova visão de Deus é essa que Jesus nos apresenta? Então, nós começamos, para lembrar logo de início, a denominação que Jesus usa no Evangelho. Consta a informação de que quase 190 vezes a expressão Pai, ela é utilizada para se referir a Deus. Ora como Pai Nosso, ora como Pai dele especificamente, de Jesus. Então, é o Pai de todos os seres humanos. Qual é a grande distinção desse novo olhar acerca da divindade? Ora, o Deus de Moisés, o Deus antigo, é um Deus como que impessoal, que governa, que vigia, que castiga, mas quando se traz a noção da paternidade, então, em primeiro lugar, é uma espécie de trazer Jesus para bem pertinho. Aliás, trazer Deus para bem pertinho de nós. Então, há uma relação que se estabelece do filho, no caso, dos filhos que somos nós, com o Pai. Então, por isso, Jesus, na sua famosa oração dominical, começa exatamente dizendo, Pai Nosso. Né? Então, é essa noção de paternidade que vai trazer a nova compreensão acerca de Deus, conforme Jesus nos apresenta. Jesus vai dizer, de uma forma muito clara, que Deus é maior do que ele. Ele é filho de Deus. Não vamos entrar aqui na célebre polêmica da Santíssima Trindade ou da questão da divinização de Jesus. Mas é importante registrar que em várias oportunidades Jesus dirá, ele é maior do que eu. Ele vai remeter para Deus certas situações. Exemplo muito interessante, quando Salomé vai pedir para que os seus dois filhos, João e Tiago, sentassem uma à direita, outra à esquerda. E Jesus pergunta se eles poderiam beber do cálice que ele, Jesus, iria beber. Os meninos respondem que sim. E Jesus entende que realmente eles iriam sorver a taça do testemunho. Mas Jesus olha para Salomé e diz, quanto a sentar um à minha direita, outro à esquerda, isso é com o Pai. No popular, Jesus passou adiante o problema, porque com mulher nem Jesus conseguiu resolver de imediato. Então, já jogou para Deus, disse é com poderosão. Né? Então, nós temos na doutrina espírita a compreensão de que Jesus é espírito criado por Deus, não sendo Deus. Né? É um espírito puro, governador espiritual da terra, integra a grande pleia desses espíritos extraordinários que orientam, enfim, fazem todo o trabalho, né, de encaminhamento das almas do próprio sistema, tem outras ovelhas, mas é criatura, ou seja, é criado por Deus. Mas aí nós vamos começar a identificar algumas outras características de Deus, segundo a leitura que Jesus nos apresenta. Na narrativa do filho pródigo, da parábola do filho pródigo, Lucas 15, nós vamos encontrar três parábolas, na verdade. A da dracma perdida, ovelha perdida e a do filho pródigo. E nessa noção que está apresentada para nós por Jesus em relação ao filho pródigo, que todos conhecem, todos conhecemos a história, é o filho que pede a parte da herança, que tem direito, vai viver dissolutamente num país distante e quando naquela região ocorre a fome, enfim, a necessidade material, ele cai em si, se arrepende e lembra que os funcionários do seu pai, os empregados de seu pai, possuíam pão em abundância, enquanto ele não podia sequer comer da comida dos porcos. No seu processo de arrependimento, ele inclusive organiza mentalmente o discurso que ele pronunciaria quando chegasse ao pai. Ele promete dizer, Pai, pequei contra o céu e diante de ti, já não sou digno de ser chamado teu filho. Trata-me como um dos teus empregados. E nós podemos imaginar, a título só de exercício mesmo, que a ida do filho pródigo para a sua vida de prazeres foi muito fácil, mas com certeza a volta foi extremamente dolorosa. Foi tão dolorosa que quando o pai o vê ao longe, imediatamente se enche de misericórdia, de amor pelo seu filho. Não espera nem que ele chegue, não deixa nem ele falar o que ele tinha prometido falar. Ele quer falar e o pai o abraça e manda trazer sandálias novas, manda trazer roupa nova, chama os seus empregados, manda fazer, né, uma grande festa, matar um novilho, tudo aquilo que vai se operar na festa, quando o arremate, a conclusão da parábola, vai nos trazer exatamente Jesus usando a figura do Senhor para dizer agora ao filho outro, o ciumento mais velho, esse teu irmão estava morto e reviveu, estava perdido e foi achado. Então é o Deus de misericórdia. E em outro momento diria o próprio Jesus, referindo-se também à sua identidade com o Pai, misericórdia quero, e não sacrifício. Então, essa característica da compaixão, do sentimento, da amorosidade, ou seja, Deus não é um ser impessoal e indiferente aos seus filhos. Isso é extremamente importante, porque até hoje, por certo, boa parte, né, da humanidade não entende essa relação, ou compreende que há uma distância entre Deus e a criatura, nós e a criatura. Mas esse Deus é Deus de amorosidade, é Deus que está presente, é o Deus também da providência. Lembremos na linguagem poética de Jesus, quando ele se refere aos pássaros do céu, não semeiam, não ceifam. Igualmente, quando ele se refere ao trigo no campo, né, que também não semeia, também não realiza o processo de colheita, mas as aves do céu recebiam do Senhor, recebiam de Deus todo o apoio, todo o necessário para que vivessem da mesma forma que o trigal se vestia de maneira mais brilhante, mais bela do que o próprio Salomão. Então é esse Deus da providência ao qual Jesus se refere para mostrar a sua misericórdia e a sua justiça. O Pai, diz o Senhor, não dá pedra ao filho que merece pão, nem dá serpente ao filho que merece peixe. Então o Senhor é misericordioso, mas o Senhor também é justo e é bom. Em determinado momento nos dirá Jesus que o Deus, o seu Deus, o nosso Pai, faz com que o sol nasça sobre bons e maus, para os bons e para os maus, e que chova sobre os justos e os injustos, nos exortando a uma conduta diferenciada no que diz respeito ao perdão, à compreensão e à superação de uma relação que seja apenas uma relação de troca entre as criaturas humanas. Então, esse Deus é misericórdia, é providência, é justiça e é bondade. Então, a gente já vê alguns atributos Jesus vai nos apresentando acerca da figura paterna. Mas há alguns detalhes também que vão ser trazidos por Jesus para nos falar, para nos demonstrar como, de fato, Deus se importa conosco. Deus tem essa relação conosco. E ele vai dizer que esse Deus ouve as nossas orações. E muito antes de nós orarmos, ele já sabe aquilo que nós precisamos. Mas ele quer que nós oremos para estabelecer essa conexão, essa ligação conosco. Então é um Deus de amor, é um Deus de misericórdia, é um Deus de justiça, é um Deus de providência e é um Deus de comunicação. Na famosa parábola em que Jesus situa o fariseu e o publicano, ele vai nos ajudando a entender como é que se dá essa comunicação com o divino. Relatando a parábola, né, do fariseu e do publicano, todos nós aqui lembramos, entraram para orar. O publicano ficou mais na entrada, o fariseu entra, e o publicano entra. E aí quando olha, vê aquela figurinha, e ao invés de orar de fato, ele começa a agradecer a Deus, porque não é igual àquele publicano. Quer dizer, em vez de se preocupar consigo, ele está se preocupando com o outro, né? E em se preocupando com o outro, começa a enaltecer a si mesmo. Enquanto isso, o publicano, segundo Jesus, bate no próprio peito e pede perdão a Deus por se considerar um pecador. E o Senhor diria, no arremate da parábola, este publicano voltou para casa justificado. Ou seja, este orou de fato. Então, Deus que ouve as orações, em que não está preocupado, em primeiro lugar, com o volume de palavras, de perguntas, de solicitações, o que ele quer é exatamente que esta oração ela venha do interior, do desejo sincero da criatura em se melhorar. Por isso, pulando o que vem, no famoso diálogo dele com a mulher samaritana, ocorre um fato muito interessante. A mulher samaritana está ali no poço de Jacó e ele vai dizer para ela, para aquela mulher, algo muito importante. Ele vai se revelar a uma mulher do povo que ele era o Messias. E ainda vai dizer para ela que Deus deveria ser adorado, não lá em Jerusalém, no templo, nem tampouco ali no poço de Jacó, na Samaria, mas importava que Deus fosse adorado em espírito e em verdade. afastando então uma compreensão equivocada até então, de que a maneira de nos relacionarmos com Deus, de nos comunicarmos com Deus, de agradarmos a Deus, necessariamente teria, como pensavam antigamente, que passar pelos sacrifícios, pelas formas exteriores, pelo tamanho da reza e assim por diante. Então, Jesus não só nos dá algumas sinalizações em torno de atributos de Deus, como nos ajuda principalmente a entender melhor a nossa relação com Ele. Ou seja, estudiosos do assunto consideram que essa nova compreensão, essa nova visão de Deus, tem um desdobramento muito importante para o culto, para o cultivo da espiritualidade, a fim de nos libertar daquilo que seria exclusivismo, daquilo que seria um formalismo, daquilo que seria o apego a formas e a práticas extremamente exteriores e basicamente

Deus trabalha. Deus não criou o mundo e pediu aposentadoria. Não, né? Criou o mundo, aí está. Ele está conosco. A criação é incessante, a criação é permanente. E essa colocação Jesus nos faz, fazendo, então, dando-nos, então, a referência de que até hoje o Pai também trabalha. Muito importante, Jesus nos diz que Deus recompensa, Ele nos recompensa, mas prestemos atenção, a recompensa de Deus, conforme Jesus, está diretamente vinculada ao nosso merecimento, e não ao nosso palavrório, e não aos nossos cultos exteriores, e não à nossa maneira de falar com enfeites, ou então com súplicas exacerbadas, não. É um merecimento. Deus, como dizíamos há pouco, não dá pedra ao filho que merece pão, não dá serpente ao filho que merece peixe, porque a sua recompensa para conosco é pelo merecimento das nossas ações, das nossas atitudes. É uma consequência, na verdade, do nosso esforço. Algo importantíssimo que é, para nós, espíritas, singular, é quando Jesus é indagado por um fariseu sobre a lei. E ele vai responder que a lei é exatamente esta: amarás o Senhor teu Deus de todo teu coração, de toda a tua alma, de todo teu espírito, e o próximo como a ti mesmo. Mas não é só isso que está, inclusive, nos textos sagrados. Mas é o complemento que Jesus vai dar quando ele cita os mandamentos. Aí estão toda a lei e os profetas. Isso é extraordinário. Ou seja, não precisa entulhar, juntar, acrescentar, mais nada. Aí está, ou seja, no amor a Deus e no amor ao próximo, tudo aquilo que a própria lei vem nos propor, como lei divina ou natural, e como os profetas, que tinham realmente uma ação um pouco diferente daquele que era o sacerdócio organizado, muito mais vinculados à dimensão da intuição, da inspiração, da mediunidade. Então, Jesus coloca para nós, ali está a lei e os profetas, nos dois mandamentos, amar a Deus e amar ao próximo como a si mesmo. Isso se traduz, então, numa igualdade. Deus não tem privilégios. Deus não cria privilégios para quem quer que seja. Para Ele, todos os homens, então, são iguais. Todos são os seus filhos. Esse atavismo da desigualdade humana é tão sério que Kardec indaga em O Livro dos Espíritos se o espírito que demorou muito a evoluir, no popular, o rebelde, aquele que ficou muito tempo, se ele tem aos olhos de Deus o mesmo valor que um que caminhou mais rapidamente. Esse atavismo é muito forte. E aí Jesus vem nos mostrar que este amor de Deus para conosco é um amor incondicional. É o amor ágape por excelência. Ou seja, não fará Deus distinção alguma se andou aquele mais rápido, se andou aquele outro mais devagar. Se um encontrou bem rápido o caminho da sua própria iluminação, enquanto que aquele outro demorou nas veredas do crime, da ignorância e assim por diante. Então, é por essa razão que há toda uma consequência dessa visão de Deus, não apenas para o culto, mas também para a própria compreensão humana acerca de Deus e acerca da resultante que deve estar presente na condução das nossas ideias quando nós temos a compreensão de Deus como Pai com esses atributos. Kardec nos diz, retomando, capítulo 1 da Gênesis, toda a doutrina do Cristo se funda no caráter que ele atribui à divindade. Então, só para a gente ter uma ideia, quais seriam as consequências dessa visão? Primeiro, a ideia da paternidade divina. Deus é Deus de todos. Não pode ser Deus meu e teu tio, teu chefe, teu padrasto. Não, não é. Deus é Deus de todos. E Kardec vai nos dizer em A Gênese como é difícil essa superação dessa particularização que as religiões e os adeptos fazem de Deus. Então, é meu Deus, é meu mesmo, com as características.

0: características que eu vou atribuir a ele. Então, isso é um problema. Kardec situa na Gênesis que a ideia de Deus único, do Deus com os atributos, que nós tivéssemos uma compreensão, vamos dizer assim, comum sobre Deus e seus atributos, e a imortalidade da alma, a vida futura, isso bastaria para a gente poder deslanchar um grande progresso em escala planetária, em escala, então, terráquea. Né? Outra consequência muito importante, se Deus é o Pai de todos, a consequência inevitável que a gente não quer assumir, não quer aceitar. Fraternidade universal. Todos somos irmãos. Nós, o torcedor contra o Flamengo, ou a favor, hein? O irmão de outra cor, o meu irmão de outra conotação religiosa, o meu irmão que adota uma ideologia muito diferente, né? O ricão, pobretão, né? Sulista, nordestino, não tem, todos somos o quê? Oh, coisa difícil, meu Deus do céu, mas é tão difícil, se é difícil essa compreensão de Deus e seus atributos como algo comum, a noção de fraternidade é muito difícil. A gente é fraterno até certo ponto. A gente é fraterno em determinada direção. Quer ver um exemplo? Vou machucar. Peço perdão. A gente se tornou espírita. Daqui a pouco, quando a gente olha, a gente não tem mais nenhum amigo que não seja do movimento espírita. Tem alguma coisa estranha. Não é verdade? Foi o que houve, né? Foi o que houve. Então, olha como é difícil para nós, muitas vezes, e dentro do próprio lar, quando nós temos um irmão de uma religião, outro irmão de outra religião, pai, mãe de outra religião. Eu tive a oportunidade de conhecer recentemente um novo capelão da nossa universidade, uma graça, né? Uma figura ímpar. Ele disse, eu vou dizer o nome dele para ninguém localizar, tá? Mas já disse que ele é capelão, imagina. Bem, aí ele disse assim, lá em casa é muito bom, porque minha mãe é espírita, meu pai é pastor e eu sou padre. Eu disse, menina, é bom arranjar um muçulmano para botar no meio, que é para poder alegrar mais, né, a discussão. Né? Então, um bandista, ou então, quem sabe, um que siga o judaísmo. E ele muito simpático, interessante. E coisa bonita, nós conversávamos, era um culto ecumênico, e ele chegou para mim e mostrou um ícone, né, de uma rádio, que é o ícone exatamente, a chamada é a figura de Allan Kardec. E assim, eu escuto sempre. Que legal, que bom, né? Porque mostra exatamente essa noção de fraternidade, de respeito ao pensamento do outro. Né? Então, ele apresentava essa conduta, eu fiquei realmente fã dele. E aí, essa fraternidade é um desafio permanente para nós. Não é só a fraternidade sem fronteira, mas vamos para a fraternidade com as fronteiras dentro de casa. É a primeira dificuldade que nós temos. É nos tolerarmos dentro do reduto familiar. É conseguirmos conviver com um colega difícil, o chefe autoritário. Né? É poder aguentar, vamos dizer assim, aqueles que vêm para a nossa companhia no combo do casamento. Né? Então, lá vem. Né? Então, é difícil. Eu não, eu sou uma privilegiada, graças a Deus, mas tem gente que eu sei que sente dificuldade nessas situações. Então, a fraternidade para ser vivenciada desde cedo, o que pensa diferente, né? O que torce pelo time diferente, o que tem uma ideologia diferente, nunca vi na minha vida de espírita o que tenho visto. Entre nós, no movimento espírita, de falta de fraternidade. Falta de fraternidade entre irmãos da mesma casa, falta de fraternidade com os nossos irmãos, inclusive expositores, que são gente também. Pode não parecer, mas são gente, tá? Falta de fraternidade entre casas, falta de fraternidade entre movimentos, né? Criações de coisas estranhas entre nós, como se fosse uma resposta, de repente, a algumas problemáticas que vêm da própria sociedade, mas que dificultam o nosso andar e, principalmente, dificultam que o Espiritismo realize aquela sua tarefa, aquela sua missão, aquilo tudo que está posto para que seja realizado pelos espíritas no movimento espírita. Então, essa decorrência da fraternidade, ela é muito grave, né? Ela é tão grave que faz com que meu egoísmo, meu orgulho, a minha vaidade, qualquer que seja a direção dessa vaidade, quer seja pelas minhas condições intelectuais, pelas minhas condições financeiras, até mesmo pela geografia, né? Eu lembrava, estive agora em Guarabira, né? E aí conversando com a jovem da recepção, ela dizia, né? Mas como nós somos realmente discriminados, né? Ainda em muitos lugares pelo fato de sermos nordestinos. E eu lembrei para ela que eu estava, né? Faz muito tempo, mas eu estava num jogo de futebol, porque eu sou espírita, mas eu sou encarnada. Eu gosto de futebol, basquete, tênis. Quem ganhou foi o chileno. Então, o que é que ocorre? Eu estava no jogo do Vasco, não me lembro outro time, porque como eu sou vascaída, eu não me lembro do outro time, né? Então, eu só sei que teve um problema lá e um jogador cognominado Animal, eu não vou dizer o nome dele, mas todo mundo sabe, quem gosta de futebol, ele desceu e começou a xingar. Isso aqui é tudo Paraíba. Foi, deu uma confusão, o governo da Paraíba entrou com um processo. Eu achei, foi bom. Ele querendo menosprezar, estava no Rio Grande do Norte, querendo menosprezar, né, os nordestinos. O que, que é isso? Né? Aí um dia desse, assim, só para... Não é vingança, não é, não é. Eu recebi, e você recebeu também, um negocinho que diz assim: as 50 melhores notas da redação do Enem foram do Nordeste. Porque nós temos esses preconceitos. Preconceito. E esses preconceitos, está dizendo, é a falta do conceito. Então, a gente tem em relação à geografia. Ainda me lembro que eu fui participar uma vez de um curso de formação de oradores. Imagina, eu fui participar. Quando eu abri minha boca, eu disse, bom dia, menina, caí na risada. Chega, o que foi? Me deu aquele constrangimento. Aí um amigo nosso disse assim, tu és nordestina, branca desse jeito? Ele pensava que tu era do sul. Eu disse, não, eu sou desbotada desse jeito, porque por acaso meu avô e minha avó eram preconceituosos. Um bom entendedor, poucas palavras baixas. Mas existe isso. Mulher. Eu estava, né, em São Paulo com o meu querido e saudoso amigo Balieiro. E aí uma entrevista ao vivo. Eu não gosto muito disso, não, mas eu fui, né? Estava lá em Ribeirão Preto. Ele olhou para mim e de supetão disse assim, como é que a minha querida irmã se sente como participante, né, mulher entre tantos homens expositores? Eu olhei para a cara dele, fuzileio com os olhos e disse para ele, eu me sinto muito bem, porque eu tenho as que me antecederam. Eu tenho uma Sueli Caldas Schubert, que é meu modelo e guia na Terra. E temos a Heloísa Pires, e nós temos uma série de mulheres. O que, que é isso? Mas ele tentou me colocar na chamada saia justa. Mas para a gente ver como é difícil, né? Porque isso está entranhado em nós. Durante muito tempo, muitos companheiros começaram a vigiar o que a gente diz. Quando a gente fala assim, por exemplo, a coisa está russa. Por quê? Por que não está norte-americana? Chinesa? Coreana? Não é verdade? Por quê? Por que não? Ou então diz assim, olha, a cor está preta. E por que tem que estar preta? Por que aqui não está branca? Né? Então, essas coisinhas que estão disseminadas na nossa cultura, que nós vamos internalizando, isso tudo vai criando barreiras. Isso vai criando dificuldades e obstáculos de relacionamento. Então, a gente tem que se vigiar muito. Né? Eu, principalmente, me vigio muito e falo com cada besteira, né? Mas a vigilância permanente, porque a gente, sem querer, a gente está o quê? Ferindo, discriminando. É até natural, porque isso nós recebemos e nós vivenciamos. Então, o grande desafio da fraternidade, essa é, sem dúvida nenhuma, para todos nós, uma questão extremamente importante e decorre da compreensão que nós devemos ter de que todos são meus irmãos, mesmo que eu não os entenda, mesmo que eu não os compreenda direito. Eu falei no Congresso Espírita, lá em João Pessoa, que eu costumo fazer leituras um pouco diferentes no final do ano, que é para não ficar dentro da caixinha, sair um pouco do formato, né? E eu fui ler um texto zen budista. Descobri que eu não tenho certos sentidos. Teve hora que eu fiquei agoniada. Mas eu vou ler, vexada. Mas eu vou ler. Eu pedi perdão a Deus. Senhor, eu tenho limitações profundas, mas eu tenho que ir adiante. E eu aprendi uma coisa tão bonita, aliás, duas coisas que eu preciso socializar com vocês também. A primeira coisa foi quando a monja, que é a monja Cohen, que é a autora do livro, ela foi para um mosteiro. Quando ela chegou no mosteiro, eu só me lembrei do movimento espírita, quando ela chegou no mosteiro, a irmã que a recebia lá, uma veneranda lá, disse assim para ela: olha, quero lhe dizer que aqui nós temos muitas dificuldades. Imagine uma jarra, pega um bocado de pedra, coloca dentro do jarro e saculeja o jarro. O que é que vai acontecer? As pedras vão se... Ela disse assim: só existe a pedra que não fere e não é ferida. Qual é? É a pedra que fica arredondada. Eu achei magistral, porque a monja teve a dignidade de dizer que quando ela chegou no tal mosteiro, ela se sentia hiper, super, top. E ela disse: meu Deus, as dificuldades, elas existem em todos os lugares. É uma lição. E eu pensei assim: meu Jesus, tu nos colocas nas casas espíritas e no movimento espírita como pedra dentro da jarra. E bota para saculejar, saculeja, saculeja, saculeja, e a gente se bate, se bate, se bate, e a esperança é que a gente vá se arredondando, ou seja, que a gente vá se confraternizando, que a gente vá perdoando, tendo indulgência, aí sim a gente vai conseguir. A segunda lição, essa me emocionou profundamente, é quando ela relata que um monge foi preso, um monge do Tibete, passou muitos anos preso. E quando ele voltou, ele teve uma entrevista com a sua santidade, o Dalai Lama. E o Dalai Lama, quando viu aquele homem trôpego, tantos anos de prisão, teve assim a espontaneidade de perguntar para ele: meu irmão, né, o que foi mais difícil? A fome, a nudez, os trabalhos forçados, né, a tortura, o que foi mais difícil? E ele respondeu: ah, sua santidade, o mais difícil foi o medo que eu tive de perder a compaixão pelos meus torturadores. Gente, quando eu li isso, eu caí no fogo, sou uma lesa. E olha que eu sou dura, eu sou a pedra. Então, nossa, que coisa maravilhosa. Esse é o sentimento de fraternidade, sem fronteira nenhuma. A capacidade de compreender o outro na sua limitação e na sua dificuldade. Então, este é o chamamento e uma compreensão maior, ampla, de fato, de Deus como nosso Pai reclama para nós, ou diante de nós, que nós tenhamos sempre atentos, estejamos, aliás, desculpe, sempre atentos para essa necessidade de vivência dessa fraternidade, a começar, sem dúvida nenhuma, na nossa família, ampliando para as nossas instituições, para os nossos grupos de trabalho profissional, para o nosso ambiente social. Mas vamos lá, não só de Deus, Jesus falou para nós. Vamos ver que outras temáticas nós podemos pensar. Primeiramente, existência e sobrevivência do Espírito, que é o outro princípio. Ora, Jesus falou sobre isso? Tem uma hora específica em que, no seu discurso, ele falou sobre o Espírito? Sim ou não? Sim, e está no famoso diálogo com Nicodemos. Ele vai dizer algo muito interessante e verdadeiro. O Espírito sopra onde quer. Não sabeis de onde vem, nem para onde? Pois é, você recebe aquele filho, aquele neto, ô coisa linda, ô coisa bela, minha cara da mãe, a cara do pai, enfim, a gente é tudo meio avexalhado dessas coisas. E aí, a gente não sabe de onde vem a alma. De onde vem a criatura? A gente se enche, em função dos papéis, de uma amorosidade. Isso é muito bom, mas o futuro dirá, né? O futuro dirá se realmente a alma veio dentro de uma característica de identidade no grupo ou se veio para os necessários processos de reajustes. Eu quero dizer, meus amigos aqui, que são evangelizadores, que estão aqui e que nos ouvem, que a evangelização é uma coisa fantástica. Pois a peça que eu tenho lá em casa, de 9 anos, brincando, fazendo slime, olhou para mim, do nada, disse assim: vovó, quando a gente reencarna no mesmo grupo, com as mesmas pessoas, eu, como? Eu disse: por quê? Ela disse: reencarna ou não reencarna? Reencarna, geralmente, no mesmo grupo. Por quê? Não, porque eu quero ser sua filha na próxima encarnação. Mas acontece que não sou só eu, não. Eu, fulano, beltrano, sei. Menina, pelo amor de Deus, né? Tu quer que eu seja o quê? Olha, cuidado, né? Essa situação é meio complicada, né? Mas eu achei linda essa do nada. A gente, e eu completei, né, claro, e a gente reencarna para quê? Que tem que ficar dizendo sempre, né, que nós precisamos ouvir isso, para melhorar. Ela responde assim: para melhorar. Pois é, a gente reencarna para melhorar, para ser feliz, para se reconciliar. É essa a finalidade. Então, Jesus, conversando com Nicodemos, disse exatamente: o Espírito sopra onde quer, não sabeis de onde vem. E vai para tua casa. E tu ainda vai morrer lá de amores. Ainda vai passar noites de sono, não é isso? Não sabeis de onde vem. Às vezes vem daquele lugar. Daquele. Que termina em L. Né? Um brau, dois brau, três brau. Vem, mas... A grande pergunta é: e vem para quê? Vem para se melhorar. Não faz a pergunta que espírita não faz. Por quê? Não faz. Porque é teu mesmo. É teu compromisso. Não tem como a gente dizer: senhor, tem certeza que era meu? O GPS não estava meio desregulado? A cegonha não estava meio ébria ou sonolenta? Não, é teu mesmo. Então, o Espírito de Jesus, nós não sabemos de onde vem, nem para onde o quê? Vai, nem para onde vai. Né? Acho tão interessante, bonito. Há muitas pessoas, amigas nossas, conhecidas, que adoram quando sabem que alguém do nosso, né, ramo familiar desencarnou. Ah, está muito bem. Outros dizem, de outras concepções religiosas, agora está descansando, e eu comigo. Está aí um problema. Está descansando. Ai, descansou. Eu comigo, tem um certo repouso, é verdade, né? Mas, primeiramente, nem sempre é repouso, é perturbação. É diferente. Mas, com certeza, a vida estua, a vida segue, a vida continua. E, do outro lado, nós também estamos em permanente atividade. Curiosamente, é preciso registrar. A teoria espírita da educação não atinge só a educação do encarnado. Mas lembra que nós estamos em processo de educação. Quando estávamos no plano espiritual, antes de reencarnar, e depois, quando nós voltamos. Ou seja, quem não gosta de estudar, quem não gosta de curso, esqueça que não gosta. Faça um esforço. Porque vai estudar antes e depois. Antes e depois. Então, nós estamos em processo o quê? Permanente. E nós não sabemos para onde vamos. Nós não temos essa ideia para onde vamos. Sabemos que vamos, e a doutrina espírita vai nos dizer, para onde a nossa condição vibracional vai nos levar. Isso a doutrina espírita vem nos trazer. Mas Jesus, conversando com Nicodemos, aproveitou e explicitou a questão do Espírito, dizendo-nos: não sabemos de onde vem, ou seja, a sua pré-existência, nem para onde vai a sua imortalidade, a continuidade da vida. Muito bem. Mas nós temos ali Jesus nos falando da comunicabilidade dos Espíritos. E aprendemos com a leitura do Evangelho que a vida do Senhor está imersa, muito imersa. É só pegar em especial, nesse aspecto, o Evangelho de Marcos. Para quem não tem muita afinidade ou tem alguma dificuldade, é o Evangelho mais curto, tá? Então, é um Evangelho repleto de curas, repleto, né, de narrativas em relação a Jesus como médico divino, a Jesus como o libertador, a Jesus como aquele que está em permanente contato com os doentes, com os obsidiados. Então, nós chamamos a atenção para o fato de que o período do messianato de Jesus está todo ele o quê? Envolto na comunicabilidade com os Espíritos. Ora, lá vai ele ajudar um menino lunático, que o pai vai interceder. Ora, ele estará auxiliando os obsidiados. Ora, ele vai estar sendo chamado para atender a criaturas desequilibradas. Então, tudo aquilo que ele realiza no contato. Inclusive, é muito interessante, em dado momento, há um grupo de Espíritos que se dirige ao próprio Jesus e diz: que temos nós contigo, Senhor? Então, a coisa era muito clara, era muito evidente. Então, nós vamos lembrar que ele está sempre sendo chamado. Para onde Jesus se dirigia, levavam os doentes, coxos, cegos, né, paralíticos, pessoas com diversas doenças físicas, mas também pessoas com problemáticas espirituais. Eram chamados endemoniados, que era a expressão que eles costumavam utilizar, que nós denominamos os obsidiados, os que possuem transtornos em função dos próprios processos obsessivos. Então, esses fatos atestam permanentemente a ligação de Jesus com a atividade mediúnica. Daí, alguns espíritos o chamam médium divino, mostrando como ele vai lidar com toda essa comunicação que os espíritos vão apresentar, vão estar presentes em toda a sua permanência entre nós. Mas nós vamos para os dois pontos muito interessantes. O primeiro, que é a pluralidade das existências. Questão polêmica, é só você entrar no YouTube, você consultar o pai Google e está lá um bocado de gente escrevendo, inclusive contra, dizendo que nós, espíritas, forçamos a barra para dizer que Jesus falou sobre a pluralidade das existências. Mas há dois relatos que nos interessam. O primeiro é conhecido demais, que é o famoso diálogo com Nicodemos, que é o doutor da lei. E todos nós sabemos como foi que ocorreu. Nicodemos foi procurar Jesus, assim, meio na calada da noite, né? Afinal de contas, era um fariseu, era muito importante. E ele vai se encontrar com o Senhor. E ali se entabula um diálogo em que Jesus vai falar para ele sobre a necessidade de nascer de novo. Aí a confusão se estabelece. Porque Nicodemos tem uma sobrecitação mental e pergunta: como é que pode um homem velho entrar de novo na barriga da sua mãe? Só Jesus para aguentar uma pergunta dessa. Porque podia ser outra pergunta, mas ele fez essa estranha. Como é que pode um homem velho entrar... Matou a mãe, né? Claro, né? Entrar de novo... Primeiro não entra, vai matar... É uma pergunta tão inusitada, né? Que Jesus, obviamente, como Espírito Puro Superior, não respondeu como nós responderíamos. Claro. Ele vai dizer, inclusive, como é que Nicodemos era mestre em Israel e não conhecia essas coisas, porque a tradição judaica da Torá, do Talmud, apontava a ideia da pluralidade das existências. Não sabiam o mecanismo, mas sabiam. Havia, tanto é que outras perguntas que vão surgir no Evangelho apontam para essa compreensão. Mas vamos lá, voltar para o Senhor Nicodemos. Então, Jesus vai dizer para ele que era necessário nascer da água e do Espírito, sendo que água, naquele momento histórico especificamente, representava o elemento material. Era necessário, então, renascer da matéria e renascer do espírito, no sentido da renovação, no sentido do melhoramento. Mas Nicodemos, então, não entende exatamente o que Jesus veio dizer. Os opositores do espiritismo falam outras coisas, têm outras interpretações, mas, na nossa compreensão, Jesus estabelece com o doutor da lei uma conversa lidando como que elementos iniciais em torno do processo reencarnatório. Mas há, dentro do texto evangélico, o que eu gosto, que eu mais gosto. Primeiro, porque foi provocação de Jesus. E Jesus provocava? Sim. Quando a turma estava morgada, como vocês estão agora, já com fome, né? Quando a turma estava morgada, ele, então, soltava a bomba. Aí qual foi a bomba que ele soltou? Ele quis saber o tititi a respeito dele. E perguntou assim: que diz os homens? Quem é o filho do homem? Quem é que estão dizendo que eu sou? Olha. E disseram assim: Senhor, um diz que tu és Jeremias. Como? Apareceu do nada Jeremias? Outro que tu és Isaías? Como? Outro que tu és João Batista? Colou a cabeça? Foi o que houve? Tinha morrido fazia pouco tempo? Ou algum dos profetas? Algum dos profetas? Como? Não podia ser de forma alguma, o quê? Ressuscitados? Mas reencarnados. Aí então Jesus vai chamar a atenção para a figura de João o Batista. E vai dizer: mas ele veio mesmo, João veio, né? João está aí. E aí Jesus entabula um diálogo muito curioso, porque havia uma indagação, que inclusive é feita em outro momento também, em relação à necessidade de Elias voltar. E Jesus vai dizer claramente, isso em qualquer tradução bíblica, inclusive as adulteradas, aparece isso aí, né? A conclusão que Jesus dá, após dizer que Elias voltou, mas não o reconheceram. É a expressão que o Senhor usa. Não o reconheceram. Antes fizeram com ele o que quiseram, ou seja, mataram, né? E aí ele vai dizer, ali no texto do evangélico, que Elias é João. Não está dizendo que é o espírito de João, uma identidade. É, não. Elias e João como a mesma individualidade. Então é claro para nós, né? Obviamente, respeitadas todas as demais compreensões que os nossos irmãos de outras denominações religiosas podem ter a respeito do assunto. E, finalmente, nós temos pluralidade dos mundos habitados. Ah, todo mundo fala, toda criança conhece, Jesus dizendo, há muitas moradas na casa do Pai. Pronto. Se tem muitas moradas, aí entendemos que Deus não fez essas moradas para ficarem piscando e a gente vê o brilho, não sei quanto tempo depois, não tem nem graça, né? Seria um investimento improdutivo por parte de Deus, né? Nos criar isso daí. Então, muitas moradas, moradas habitadas na nossa compreensão. Mas há outros aspectos muito interessantes do texto evangélico que vai nos falar de outros princípios. Por exemplo, a lei de causa e efeito. Jesus falou sobre isso? Sim. Está lá em João. A cada um, segundo as suas obras. A cada um segundo as suas obras. Dito de Jesus. Então, a cada um segundo as suas obras significa que aquilo que nós fazemos, aquilo que nós produzimos, aquilo retorna para nós de conformidade com as nossas escolhas e com o nosso livre-arbítrio. Então, Jesus é muito claro para nós, nos dizendo que esta lei é lei divina, é lei que existe para todos. É evolução. Será que Jesus falou em evolução? Eu uma vez estava lendo Lucas também. E eu vi um negocinho lá dentro que eu disse, menino, como é que eu não tinha visto isso? A gente sempre fica cego. Vamos lá. Primeiro a erva. Nossa. Depois a espiga. E por último, comprar milho assado na estrada. Oh, não, não é. Primeiro a erva, depois a espiga. E por último, ou por fim, o grão cheio na espiga. O que é isso? Isso é processo. Isso é processo. Isso é caminhar. Isso é tempo. Mas Jesus foi muito mais severo no que diz respeito ao processo de evolução, porque nos disse qual é o nosso destino. 5, 48, em Mateus, sede perfeitos, como perfeito é o vosso Pai Celestial. Em outro momento, nenhuma das ovelhas que o Pai me confiou se perderá. Todos nós vamos chegar a esses processos, todos nós estamos caminhando nesse processo evolutivo. Muito bem, Jesus falou em planos espirituais diferentes, sim ou não? Sim ou não? Sim? Bem, onde? É numa parábola, vou dar a dica. A parábola de Lázaro e o mal rico. Quem lembra dela? Está lá, o ricão, comendo, né, naquela vida boa. E o pobre do Lázaro, filho dentro, esperando que caísse alguma coisa da comida do rico. E o cão vinha, lambia as feridas dele. Não é essa história? Meio assim, horrível. Vamos lá. E, todo respeito, senhor. E morrem os dois. O que é que Jesus diz? Eles vão para lugares diferentes, lugares diferentes. Interessante é que o lugar diferente, os lugares diferentes, na verdade, estão no mesmo espaço, mas são diferentes. Lá vai Lázaro, muito bem, obrigada, tá? E o pobre do rico, devidamente perturbado. E aí, o que é que o rico faz? Pede ao Senhor, Senhor, deixa que eu vá lá avisar meus irmãos, é que não façam a mesma besteira que eu fiz. Lembra da história? E o Senhor disse, não, ele já tem Moisés, ele já tem a lei, deixa ele se virar com o que tem. No popular, o que é que Jesus diz para nós? Quem tem o conhecimento, use o conhecimento. Quem tem o patrimônio, nos diz Emmanuel, use esse patrimônio extraordinário que é o conjunto dos conceitos que a doutrina espírita nos apresenta. Então, Jesus claramente vai mostrando o quê? Que a vida aqui, aquilo que fazemos, aquilo que produzimos, repercute em nossa jornada no plano espiritual. Então, o rico estava num lugar complicado, Lázaro estava no dizer de Jesus, no seio de Abraão, estava numa boa. Mostrando a vinculação dos nossos atos atuais com a nossa condição, com o nosso estado pós-morte, em razão exatamente das nossas sintonias e das nossas realizações. Jesus nos fala em vida futura? Sim ou não? Sim. Constantemente Jesus se remete à vida após a morte. Ele nos diz que aquilo que fizermos aqui estará definitivamente influenciando em nossa vida após a nossa morte, após nos despedirmos da vestimenta carnal. Jesus está sempre falando, mas será que Jesus só falou em vida futura ou ele deu exemplo? Ele deu exemplo nele mesmo. Vamos lá. Calvário, terceiro dia, Jesus desperta. Aparece a quem? A Maria Madalena. Porque se tivesse se apresentado a Pedro, até hoje estava numa discussão, né? Se é verdade, foi ilusão que Jesus apareceu. Então apareceu a Madalena, aquele diálogo de duas palavras, mestre, Rabone, né? Maria. Então foi aquela coisa maravilhosa, Maria desceu e fez mais do que a TV7 está fazendo, né? Foi lá e divulgou mais do que a Web Rádio está fazendo, divulgou para todo mundo. E quando ela divulgou, quem foi que acreditou nela? Ninguém o quê? Para que é isso? Nem ouvi, isso é a fome que está fazendo isso já. Maria, a mãe dele, acreditou. E os discípulos? Os discípulos? Não, né? Os homens? Não. Então, o que é que acontece? Maria disse, minha filha, foi ele, apareceu a você, foi. Mas Jesus sabia. Sabia que, no fundo, era tudo materialista mesmo. Ou então tinha dúvidas a respeito da vida futura, da vida imortal. Aí, o que é que ele fez? Jesus fez uma interessante. Muito interessante. Após a crucificação, aquela coisa toda, saíram dois. Uns dizem que eram dois homens, outros dizem que era um casal. Não sei, não sei. Severino Celestino deve saber, e Álvaro, eu não sei. Né? Então, dois discípulos foram pela estrada de Emaús. E aí Jesus fez o quê? Decidiu ser o GPS dos dois. E ficou lá andando com eles, conversando com eles, acalentando eles. No fim da história, cá entre nós, né? O povo é meio desligado. No fim da história foi que eles perceberam que não era qualquer um que era a figura de Jesus. Então, 100% de aumento de uma para dois. Depois, os 11 trancados lá num templo, lá num domicílio lá em Jerusalém, morrendo de medo. Ai, lá vem a perseguição, lá vem. Aí Jesus fez o quê? David Copperfield. Pá, apareceu, Jesus apareceu. Eu tinha desencarnado na hora, só de medo. Na minha fragilidade, o medo, o pavor, eu já tinha desencarnado, Jesus apareceu. Começou a conversar com eles, com os discípulos, levantou o ânimo. Né? Se fosse nordestino, o que é que Jesus ia dizer para eles? Cabras, deixe de ser mole. Vamos embora, vamos enfrentar a situação. E Jesus então, né? E eles, muito bem. Passa-se um tempo. Será que Jesus tirou o repouso? Muitos sonhavam com eles. Muitos tinham visão dele. Aí quando foi um dia, Jesus decidiu fazer a apoteose. Jesus é modelo e guia, meu filho. 1, 2, 11, depois pingado aqui, pingado ali, e um belo dele apareceu para quantos? Vocês estavam lá, né? Que legal. Ele apareceu aos 500 da Galileia. Gente, não foi 5, não. Nem 50. Foram 500. Na época era uma população imensa, né? Era judeu, era romano, era gente de tudo que era nacionalidade, era rei, era menino, era mulher, era homem, era tudo que possa imaginar. Cinco centenas, os 500 da Galileia. Linda, a mais bela página, com todo respeito, da obra Boa Nova, do nosso amado irmão X, pela psicografia de Chico Xavier. Emocionante. Os 500 da Galileia. O discurso que ocorre no coração e que ali, né, só aparece em Mateus, no último capítulo, aquilo que ficou mais importante. A mensagem que Jesus deixa para aqueles 500 da Galileia. Ide e evangelizai a todas as gentes, que era a grande tarefa dos 500 da Galileia, que segundo o irmão X, se tornaram e se tornam, ao longo dos séculos e dos milênios, os grandes trabalhadores do Cristo em todas as áreas da atividade humana. E de uma maneira muito poética, o irmão X chama este grupo, sempre me emociono quando ouço essa expressão, esse grupo forma a caravana que jamais se dissolverá. E que sempre será ampliada. E todos que estamos aqui somos convidados também a esse mesmo processo. Então, o Senhor Jesus, ele vai não apenas falar da imortalidade da alma, da vida futura, ele vai testemunhar com ele mesmo, consigo mesmo, ou seja, com a sua própria aparição a Maria, aos discípulos na estrada de Emaús, aqueles 11 que lá estavam, as criaturas que ele aparecia em sonho, ou aparecia mesmo, e posteriormente junto aos chamados 500 da Galileia. Mas acontece, para finalizar, que Jesus tem uma outra característica muito importante e que tem a ver com um dos princípios que vimos na primeira parte. Quando Jesus está no barco, cansado, dizem, né? Eu acho que ele não se cansava, não. Cansada estou eu. Mas, né? Vocês. Então, Jesus está lá e eis que no mar da Galileia, ou Tiberíades, então tome as ondas se agitando, aquela confusão todinha, e Jesus lá dormindo. Eu acho estranho isso, mas tudo bem. Está lá na narrativa. E aí, então, tem uma hora que os discípulos entram em pânico. Eu também tinha entrado, claro, em pânico, né? E aí eles, Senhor, acorda, né? Estamos em perigo. Jesus olhou, deve ter aberto os olhos. Homem de pouca fé, eu não estou convosco. Como quem diz assim, mas vocês são muito frouxos, muito moles. Olhou e deu ordem ao vento, deu ordem às águas e tudo se acalmou. que os espíritos ali, aqueles espíritos ainda tão sem experiência, ainda nas lutas interiores, ficaram impressionados e perguntavam, quem é esse que até os ventos, o quê? Obedece. Então, nós, meus queridos amigos e irmãos, ainda somos aqueles que estamos no mar alto. Nós nos encontramos no mar alto das nossas profundas dificuldades, da nossa pouca fé, da nossa não assimilação plena das mensagens de Jesus. Ainda somos aqueles que no mar alto, revolto, onde ondas, onde os perigos se manifestam, nós ainda somos os medrosos. Ainda somos aqueles que ficamos, Senhor, acorde-nos, não estás vendo que estamos em perigo? Mas o Senhor continua com a sua amorosidade profunda em relação a cada um de nós, a nos dizer na intimidade, não tendes medo, eu estou convosco. Essa é a grande mensagem, acredito, quando a jovem repórter aqui esteve nos entrevistando e nos perguntou qual é a grande mensagem desse encontro, desse MIEP, eu respondia para ela, é a mensagem da esperança. Para que em meio a tudo aquilo que estamos vivenciando, pessoal e coletivamente, nós jamais nos deixemos ser dominados pelo medo e pelo pessimismo. Há esperança. Há esperança. Mas essa esperança não é do verbo esperar, porque o verbo esperar é um verbo de passividade, mas do verbo esperançar, que nos diz o nosso querido conterrâneo, educador Paulo Freire. É a atitude da criatura que age, que faz a sua parte, que procura nos limites de suas possibilidades tornar o mundo melhor, fecundando a vida com a nossa própria maneira de ser e de agir. De fato, nós estamos no mar alto. Estamos vivenciando nesses dias de transição planetária. E nesses dias em que não há exceção para todos nós, não há exceção. Todos estamos em dores, em testemunhos. Se não estamos, estamos em dúvidas. Se não estamos, estamos angustiados, estamos ansiosos. Alguma coisa acontece conosco, mas ainda assim, tenhamos a certeza nesse mar alto de que o Senhor está conosco. Há uma historinha muito rápida para fixarmos, do menino que está também no navio, e o navio saculeja, o navio balança sob a ação das ondas, e o marinheiro vê o menino brincando com um carrinho ali, e diz, menino, você não está vendo o que está acontecendo, não? Estamos em perigo de morte. E o menino responde, eu não tenho medo, não. E por que você não tem medo? Diz que meu pai está no leme. Então, essa é a mensagem do MIEP para nós. Deus está no leme. Nós não estamos à deriva. E o Senhor é o timoneiro que estará nos ajudando a superar esses mares bravios em busca de mares mais tranquilos. Mas não nos esqueçamos, não vamos conseguir isso sem o nosso esforço de renovação, sem o nosso esforço de nos tornarmos melhores criaturas, porque a mensagem do Cristo precisa operar em nós as mudanças a que ela se propõe, para que de fato a vinda do Senhor não tenha sido vã, para que de fato a maneira como ele encontrou o retorno, ou seja, a crucificação, possa não ser para nós, que aqui permanecemos tantos séculos depois, um atavismo, uma culpa, mas que Jesus, de braços abertos, possa ser, como dissemos ontem, descrucificado. Que possamos entendê-lo como nosso amigo, companheiro, como aquele que estará conosco enfrentando as tempestades, e que possa ser permanentemente o nosso terapeuta, nos auxiliando no alto encontro e na nossa iluminação interior. Jesus, a essência do Espiritismo, temática do nosso MIEP, que ainda continuará hoje e amanhã. Mas nos despedimos, desejando a todos felizes palestras, encontros, músicas, ambientações, para que saiamos daqui com a verdadeira alegria, a do coração que encontrou nos irmãos, nos momentos, o estímulo sacrossanto, a continuidade nas lutas redentoras. Muito obrigada à direção do MIEP e a todos vocês.
1: Deixei um minuto para tudo.
2: É com gratidão que agradecemos a Sandra Borba por tantos ensinamentos que nos confortam, que nos acalentam.
3: Você acompanhou a palestra Jesus e os Princípios Básicos do Espiritismo, parte 2, expositora Sandra Borba, do Rio Grande do Norte, conferência ocorrida no dia 24 de fevereiro de 2020, na cidade de Campina Grande, na Paraíba, durante o 47º MIEP.
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3: Nós estamos agradecendo você que acompanhou conosco mais esse evento que nós transmitimos para você. E olha só, você já se manifestou, deixou seu recadinho aí no nosso livro de visitas? Se não deixou, por favor, se manifeste. É muito importante nós termos o feedback de vocês, termos o retorno de vocês, porque nós vamos encaminhar para o expositor, para a expositora que trouxe esse tema para nós e também para os organizadores. Esperamos o seu recadinho, esperamos a sua mensagem aqui conosco. E continue ligadinho aqui com a gente, porque a programação da Rádio Fraternidade é 24 horas no ar, com mensagens, música, programas e você aqui conosco. Um grande abraço a todos vocês que estiveram com a gente, que se manifestaram em nosso livro de visitas, o nosso carinho e a nossa gratidão. Que Jesus abençoe e ampare todos vocês.
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4: 9h17.
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8: É com grande emoção e senso de responsabilidade que a produtora Olhar Carioca, Laboratório de Ideias,
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10: Expiação e arrependimento. O arrependimento se dá no estado corporal ou no estado espiritual?
8: No estado espiritual, mas também pode ocorrer no estado corporal, quando bem compreendes a diferença entre o bem e o mal.
10: Qual a consequência do arrependimento no estado espiritual?
8: Desejar o arrependido uma nova encarnação para se purificar. O espírito compreende as imperfeições que o privam de ser feliz e por isso aspira a uma nova existência em que possa expiar suas faltas.
10: Que consequência produz o arrependimento no estado corporal?
8: Fazer que já na vida atual o espírito progrida, se tiver tempo de reparar suas faltas. Quando a consciência o acusa e lhe mostra uma imperfeição, o homem pode sempre melhorar-se.
10: Não há homens que só têm o instinto do mal e são inacessíveis ao arrependimento?
8: Já vos disse que todo espírito tem que progredir incessantemente. Aquele que nesta vida só tem o instinto do mal, terá noutra vida o do bem. E é para isso que renasce muitas vezes, pois preciso é que todos progridam e atinjam a meta. A diferença está somente em que uns gastam mais tempo do que outros, porque assim o querem. Aquele que só tem o instinto do bem já se purificou, visto que talvez tenha tido o do mal em anterior existência.
10: O homem perverso, que não reconheceu suas faltas durante a vida, sempre as reconhece depois da morte?
8: Sempre as reconhece. E então mais sofre, porque sente em si todo o mal que praticou, ou de que foi voluntariamente causa. Contudo, o arrependimento nem sempre é imediato. Há espíritos que se obstinam em permanecer no mau caminho, não obstante os sofrimentos por que passam. Porém, cedo ou tarde, reconhecerão errada a senda que tomaram e o arrependimento virá. Para esclarecê-los, trabalham os bons espíritos, e também vós podeis trabalhar.
10: Haverá espíritos que, sem serem maus, se conservem indiferentes à sua sorte?
8: Há espíritos que de coisa alguma útil se ocupam. Estão na expectativa, mas nesse caso sofrem proporcionalmente. Devendo em tudo haver progresso, neles o progresso se manifesta pela dor.
10: Não desejam esses espíritos abreviar seus sofrimentos?
8: Desejam-no, sem dúvida, mas falta-lhes energia bastante para quererem o que os pode aliviar. Quantos indivíduos se contam entre vós que preferem morrer de miséria a trabalhar?
10: Pois que os espíritos veem o mal que lhes resulta de suas imperfeições, como se explica que haja os que agravam suas situações e prolongam o estado de inferioridade em que se encontram, fazendo o mal como espíritos, afastando do bom caminho os homens?
8: Assim procedem os de tardio arrependimento. Pode também acontecer que, depois de se haver arrependido, o espírito se deixe arrastar de novo para o caminho do mal por outros espíritos ainda mais atrasados.
10: Vêem-se espíritos de notória inferioridade acessíveis aos bons sentimentos e sensíveis às preces que por eles se fazem. Como se explica que outros espíritos, que deveramos supor mais esclarecidos, revelem um endurecimento e um cinismo dos quais coisa alguma consegue triunfar?
8: A prece só tem efeito sobre o espírito que se arrepende. Com relação aos que, impelidos pelo orgulho, se revoltam contra Deus e persistem nos seus desvarios, chegando mesmo a exagerá-los, como o fazem alguns desgraçados espíritos, a prece nada pode e nada poderá, senão no dia em que um clarão de arrependimento se produza neles.
10: A expiação se cumpre no estado corporal ou no estado espiritual?
8: A expiação se cumpre durante a existência corporal mediante as provas a que o espírito se acha submetido e na vida espiritual pelos sofrimentos morais inerentes ao estado de inferioridade do espírito.
10: Basta o arrependimento durante a vida para que as faltas do espírito se apaguem e ele ache graça diante de Deus?
8: O arrependimento concorre para a melhoria do espírito, mas ele tem que expiar o seu passado.
10: Se diante disto um criminoso dissesse que, cumprindo-lhe em todo caso expiar o seu passado, nenhuma necessidade tem de se arrepender, que é o que daí lhe resultaria?
8: Tornar-se mais longa e mais penosa a sua expiação, desde que ele se torne obstinado no mal.
10: Já desde esta vida, poderemos ir resgatando as nossas faltas?
8: Sim, reparando-as. Mas não creias que possais resgatá-las mediante algumas privações pueris ou distribuindo em esmolas o que possuirdes depois que morrerdes, quando de nada mais precisais. Deus não dá valor a um arrependimento estéril, sempre fácil, e que custa apenas o esforço de bater no peito. A perda de um dedo mínimo, quando se esteja prestando um serviço, apaga mais faltas do que o suplício da carne suportado durante anos com um objetivo exclusivamente pessoal. Só por meio do bem se repara o mal, e a reparação nenhum mérito apresenta, se não atinge o homem nem no seu orgulho, nem nos seus interesses materiais. De que serve para sua justificação que restitua depois de morrer os bens

0: os bens que possuímos?
1: Nenhum mérito não é o termo. Isso sempre é melhor do que nada. A desgraça, porém, é que aquele que só depois de morto dá é quase sempre mais egoísta do que generoso. Quer ter o fruto do bem sem o trabalho de praticá-lo. Duplo proveito tira aquele que em vida se priva de alguma coisa. O mérito do sacrifício e o prazer de ver felizes os que lhe devem a felicidade. Mas lá está o egoísmo a dizer-lhe: o que dás, tira aos teus gozos. E como o egoísmo fala mais alto do que o desinteresse e a caridade, o homem guarda o que possui, pretextando suas necessidades pessoais e as exigências da sua posição. Ah, lastimai aquele que desconhece o prazer de dar. Acha-se verdadeiramente privado de um dos mais puros e suaves gozos, submetendo-o à prova da riqueza, tão escorregadia e perigosa para o seu futuro. Houve Deus por bem conceder-lhe como compensação a ventura da generosidade de que já neste mundo pode gozar.
0: Que deve fazer aquele que em artigo de morte reconhece suas faltas quando já não tem tempo de as reparar? Basta-lhe nesse caso arrepender-se?
1: O arrependimento lhe apressa a reabilitação, mas não o absolve. Diante dele não se desdobra o futuro que jamais se lhe tranca?

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0: e 30 minutos.
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7: Olá, galerinha, tudo bem? Hoje o nosso assunto é bem conhecido, mas sempre é importante falar sobre.
8: E qual assunto temos para hoje, tia Rose?
7: Sobre caridade e amor do próximo.
9: Opa, bem importante. Vamos lá iniciar a história de hoje? Começa para nós, por favor, tia Divina.
2: Era uma manhã ensolarada na escola Jardim das Letras. As crianças chegavam animadas, com suas mochilas coloridas e muitos sorrisos. Naquele dia, a professora Clara tinha preparado uma aula diferente.
8: Bom dia, turma, disse ela com sua voz suave. Hoje vamos falar sobre caridade e amor ao próximo.
10: As crianças ficaram curiosas. Mateus levantou a mão. Professora, caridade é só dar brinquedos ou dinheiro para quem não tem?
9: Clara sorriu e respondeu. Não, Mateus, a caridade é muito mais que isso. É ser bondoso com todos. Perdoar quando alguém erra. Ajudar sem esperar nada em troca. E tratar os outros como gostaríamos de ser tratados.
2: Para ensinar, a professora Clara propôs uma atividade. Ela entregou cartões para cada aluno, com pequenas situações escritas. Cada criança teria que dizer o que faria diante daquela cena.
7: Mariana leu seu cartão. Seu colega esqueceu o lápis em casa e pediu emprestado. O que você faria?
10: Eu emprestaria, professora, respondeu Mariana. Afinal, amanhã pode ser eu que me esqueça.
11: Todos bateram palmas. Depois foi a vez de João. Ele leu em voz alta. Um amigo fez piada de você no recreio. O que você faria? João ficou pensativo e falou. Eu ia ficar bravo. Mas acho que também posso perdoar e conversar com ele.
9: A professora sorriu. Isso mesmo, João. Perdoar é uma forma de amar. E Jesus nos ensinou a amar, até mesmo aqueles que nos magoam.
8: Na hora do recreio, aconteceu algo de verdade. Pedro tropeçou e deixou seu lanche cair no chão. Algumas crianças riram, mas Ana correu até ele. Não fica triste, Pedro. Você pode comer comigo. Eu divido o meu sanduíche.
10: Pedro abriu um sorriso. Obrigado, Ana! Você é uma amiga de verdade!
7: A professora, que observava de longe, ficou emocionada. Viram, crianças? Isso é caridade. Ajudar, dividir e fazer o bem, mesmo nas pequenas coisas.
11: No final da aula, Clara escreveu no quadro, amai-vos uns aos outros como irmãos. Ela pediu que cada criança levasse essa frase no coração para praticar todos os dias dentro e fora da escola.
2: Assim, a turma do Jardim das Letras aprendeu que a verdadeira caridade não está apenas em dar coisas, mas em ser bondoso, indulgente e perdoar, tornando o mundo um lugar mais justo e feliz.
9: Na mesma semana, a professora Clara voltou à sala com uma nova lição. Bom dia, crianças, disse ela. Hoje nós vamos aprender sobre a esmola e o verdadeiro sentido da caridade.
8: As crianças ficaram curiosas. Lucas levantou a mão. Professora, eu vi um homem pedindo dinheiro na rua e minha mãe deu uma moeda para ele. Isso é caridade?
7: Clara respondeu com calma. Dar uma moeda pode ser um gesto de bondade, Lucas. Mas Jesus nos ensinou que a caridade vai além. Não basta apenas dar algo, é preciso dar com amor, sem humilhar, sem orgulho e sem esperar reconhecimento.
11: Para explicar melhor, a professora contou uma história. Havia uma senhora chamada Dona Rosa. Sempre que passava por alguém pedindo na rua, ela dava uma moeda, mas fazia isso com pressa e até com cara de impaciência. As pessoas aceitavam, mas se sentiam envergonhadas.
2: Um dia, Dona Rosa encontrou uma vizinha, Dona Lúcia, que vivia sozinha e não pedia nada a ninguém, mas passava necessidade. Em vez de dar apenas uma moeda, Dona Rosa resolveu visitá-la, levar alimentos e principalmente ficar um tempo conversando com ela.
10: As crianças escutavam atentas. Sabem qual foi a diferença? Perguntou Clara. Não foi só o pão que alimentou Dona Lúcia, mas também o carinho, o respeito e a amizade.
9: No recreio daquele mesmo dia, as crianças viram que Pedro não tinha lanche. Algumas pensaram em dar um pedaço rápido de biscoito. Mas Mariana disse: "Vamos convidar o Pedro para comer com a gente. Assim, ele não fica sozinho e nem com vergonha."
2: Então, todos se sentem juntos, dividiram seus lanches e riram bastante. Pedro ficou feliz, não porque ganhou comida, mas porque sentiu-se querido e incluído.
8: A professora Clara, observando, sorriu e disse: "Viram? Essa é a diferença entre esmola e verdadeira caridade. A esmola pode ajudar por um instante, mas a caridade ajuda o coração, pois vem acompanhada de amor, respeito e delicadeza."
11: Antes da saída, Clara escreveu no quadro: "Amai-vos uns aos outros. A verdadeira caridade não humilha, mas conforta." Pediu às crianças que, durante a semana, procurassem ajudar alguém sem esperar ser notado, seja em casa, na rua ou na própria escola.
9: Assim, a turma aprendeu que caridade não é apenas dar coisas, mas sim procurar as necessidades escondidas, acolher os que sofrem em silêncio e, principalmente, fazer tudo com muito amor.
7: E nós encerramos o programa de hoje ouvindo a oração de São Francisco para crianças, do grupo OPA.

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1: Nove horas e 42 minutos.
2: Olá, amigos da Web Rádio Fraternidade. Eu sou Altino Majeste e gostaria de convidar você para tomar um café com Paulo, um programa pequeno onde aprenderemos grandes lições do convertido de Damasco. Espero que você goste do programa que apresentaremos hoje. Olá, meus queridos amigos, sejam todos muito bem-vindos a mais um Café com Paulo. E o diálogo que nós faremos hoje terá como tema o abrigo. E essa nossa pequena reflexão parte de um texto que consta em Paulo e Estevão e é um dos momentos mais interessantes na vida de Saulo. O discurso de Estevão ensina silenciosamente como que se lançasse as sementes dos discursos inflamados que Paulo viria fazer anos depois. Nessa passagem, Estevão ensina a Saulo como se luta o bom combate em nome de Jesus. Saulo de Tarso já estava à beira de um ataque de cólera quando levanta a voz interrompendo Estevão. Segue o texto de Emmanuel. Piedosos galileus, onde o senso de vossas doutrinas estranhas e absurdas? Como ousais proclamar a falsa supremacia de um Nazareno obscuro sobre Moisés na própria Jerusalém, onde se decidem os destinos das tribos de Israel invencível? Quem era esse Cristo? Não foi um simples carpinteiro? Bem, feita essa pergunta, quase que uma acusação, Estevão, serenamente e também seguramente, responde assim: ainda bem que o Messias fora carpinteiro. Porque nesse caso, a humanidade já não ficaria sem abrigo. Ele era, de fato, o abrigo da paz e da esperança. Nunca mais andaremos ao léu das tempestades, nem na esteira dos raciocínios quiméricos de quantos vivem pelo cálculo, sem a claridade do sentimento. A fala de Estevão vai muito mais além daquilo que conseguimos ler no texto de Emmanuel. É claro que nós ficamos emocionados, com lágrimas nos olhos, quando vemos Jesus a ser defendido de forma tão brilhante por Estevão. Mas há elementos que passam despercebidos, porque nós não conhecemos a fundo a cultura da época e muita coisa fica subentendida. Estevão sabia dizer as coisas sem precisar falar nelas diretamente. E essa técnica, se assim posso dizer, foi mais tarde utilizada por Paulo ao escrever as suas cartas. A carta aos Romanos, por exemplo, é uma afronta ao imperador, ao Império Romano. É uma crítica profunda e só quem estuda a mensagem, para além do texto, é que consegue descodificar a mensagem que há por trás da própria mensagem escrita. Eu vou trazer então para nossa reflexão, dentro daquilo que eu sei, apenas um detalhe para que nós vejamos o poder das palavras de Estevão no seu discurso. A verdade é que Saulo já tinha um preconceito acerca de Jesus. No princípio de Paulo e Estevão, quando ele está tendo aquele discurso com Sadoc, ele faz o seguinte comentário. Na verdade, as seguintes perguntas, que são três perguntas. Todavia, não foi um carpinteiro galileu obscuro, sem cultura, que originou tal movimento? E o que poderíamos esperar da Galileia? Porventura terá produzido outra coisa além de legumes e peixes? Bem, depois então, quando Saulo visita a casa do caminho, ele pergunta de modo a desdenhar, com o intuito mesmo de ofender Estevão e os demais que ali se encontravam, e ele diz assim: quem era esse carpinteiro? Quem era esse Cristo? Não era um simples carpinteiro? E Estevão responde: ainda bem que o Messias fora carpinteiro. Estevão não responde que esse Cristo fora carpinteiro. Ele usa a palavra o Messias. Bem, para os judeus, o Messias é o Redentor prometido por Deus para redimi-los, e a sociedade estabelecendo uma nova ordem social de paz, de justiça e de liberdade. Imagine agora falar isso sobre um carpinteiro galileu que foi crucificado. E mais, falar isso para uma das mentes mais apaixonadas do farisaísmo, que era Saulo de Tarso. Como podemos perceber, era preciso muita coragem e confiança em Jesus para falar isso face a face com Saulo de Tarso. Tenho para comigo que Estevão não foi eliminado ali mesmo, porque os planos de Jesus eram maiores que os caprichos de Saulo. Pensemos bem então nas palavras que Emmanuel usa nos transmitindo o diálogo de Estevão e procuremos ler e aprender para além das palavras, porque muitas das mensagens dos ensinamentos que nós nos maravilhamos hoje ao ler Paulo e Estevão são simplesmente as primeiras pétalas de um jardim inteiro de conhecimento, de lições e de sabedoria que vai florescer quando nós realmente aprendermos e entendermos todas as mensagens de Paulo e Estevão. Que tal começarmos então a semear as sementes do estudo profundo e não apenas literário da superficialidade da leitura? Vamos mergulhar com muita intensidade em cada frase, em cada parágrafo de Paulo e Estevão, e nós começaremos a descobrir grandes e profundas mensagens. Despeço-me então de vocês e encontro vocês no nosso próximo Café com Paulo. Um grande abraço.
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0: 9:50.
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0: 9:50.
2: 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Lar, um lugar para voltar. Você já se deu conta da importância do seu lar? Não nos referimos ao valor financeiro da sua casa, mas da importância do aconchego do lar. Na correria do nosso dia a dia, muitos de nós não pensamos no que significa ter um lar para voltar ao final de um dia de trabalhos intensos e cansativos. No entanto, o lar é a base segura de todos aqueles que possuem esse grande tesouro. Temos acompanhado as histórias de pessoas que obtiveram grande sucesso nas artes, na música, nos esportes. E todas elas apontam a união familiar como ponto de apoio seguro. Existem pessoas que lutaram com dificuldades, passaram por necessidades de toda a ordem, mas lograram êxito graças ao carinho e à dignidade dos pais, que ofereceram suporte para vencer os obstáculos. Por essa razão, o lar é um elemento indispensável como base para uma carreira de sucesso. Não importa o tamanho da construção, nem o material de que é feito, mas importa que seja um verdadeiro ninho de amor, afeto e amizade. Pode ser uma mansão ou uma tapera, um bangalô ou um barraco singelo. Pode faltar o pão, mas não deve faltar o abraço de ternura de uma mãe dedicada. Pode faltar uma cama confortável, mas não devem faltar os braços fortes de um pai que ampara e orienta. Pode faltar o luxo, mas não deve faltar o toque delicado de uma mãe caprichosa. Pode faltar muita coisa, mas não pode faltar o diálogo amigo que estreita os laços e se faz ponte de entendimento em todas as situações. A casa pode ser frágil e não oferecer resistência contra a chuva fria, mas o lar deve ser bastante resistente para suportar as investidas das drogas e de todos os vícios. A construção pode balançar com os açoites dos ventos impiedosos, mas o lar deve se manter firme, mesmo diante das investidas mais ásperas da indignidade e da desonra. Se você nunca havia pensado nisso, pense agora. E à noitinha, enquanto o sol se despede do dia e o manto escuro da noite se estende sobre a cidade, e você, vencido pelo cansaço, avistar seu lar de portas abertas e um familiar de braços abertos a dizer: "Olá, como foi o seu dia?", você perceberá como é importante poder voltar para casa. Com chuva ou com sol, lá está o nosso lar para nos acolher e nos dar abrigo. Por essa razão, valorizemos esse refúgio seguro no qual passamos a maior parte de nossas vidas, valorizando também aqueles que compartilham conosco desse pequeno oásis, e façamos com que ele possa ser um verdadeiro porto seguro. E nunca nos esqueçamos de que o lar, mesmo quando assinalado pelas dores decorrentes do aprimoramento dos que o constituem, é oficina purificadora onde se devem trabalhar as bases seguras da humanidade de todos os tempos. Pensemos nisso.

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1: 10 horas e 3 minutos.
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1: 10 horas e 9 minutos.
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3: 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Você agora está num outro tempo e num outro lugar no passado. Encontra-se no início do primeiro século da era cristã, numa vibração profunda de amor e de beleza. O século de Augusto, como se eternizou na história, é também o século do Evangelho, o século da Boa Nova.

0: Algum tempo se passa. Dos 12 apóstolos, 11 são homens humildes do lago de Genezaré, recrutados pelo Mestre Jesus. Pedro, André, Filipe, Tiago e João vieram de Betsaida. Levi, Tadeu e o outro Tiago são nazarenos e parentes de Maria, mãe de Jesus. Tomé tem sua origem em Dalmanuta. Bartolomeu é de uma família de Caná. Simão, depois conhecido como Zelote, tem como terra natal Canaã. O 12º apóstolo destoou um pouco desse grupo. É Judas Iscariotes. Não é galileu e vive de um pequeno comércio em Cafarnaum, onde vende peixes e quinquilharias. Por ser mais instruído que os outros, pede para ser o tesoureiro dos discípulos. Cabe a esses 12 homens agora a missão de levar às mais remotas aldeias a palavra do Cristo. Mas nem tudo é harmonia. Apesar de pequeno, o grupo de companheiros enfrenta certas dificuldades na vida em conjunto. São comuns entre eles discussões a respeito de quem sabe mais sobre o Evangelho, quem terá funções mais importantes quando o reino estiver pronto, além de outras tantas competições inúteis. Levi dedica parte de seu dia ao apostolado e parte ao trabalho como publicano, na coletoria de impostos de Herodes. Judas continua seu comércio e se divide entre a pequena loja e as reuniões diárias com Jesus. Os 10 outros viviam quase que constantemente com Jesus. Chegada a hora de ativar intensamente a difusão da nova doutrina, fazer com que das margens do Tiberíades comece a espalhar a boa nova pelas estradas, campos, rios, vales e montanhas, o Mestre reúne os 12 discípulos na casa de Simão Pedro.
1: Amados, se estamos diante de uma bifurcação na estrada, de um lado um caminho formoso, bem pavimentado, do outro, uma vereda escabrosa, repleta de armadilhas, e temos de escolher um deles, que pergunta nós fazemos antes de decidir?
2: Mestre, qualquer um de nós aqui escolheria...
1: Judas, fale por si só.
2: Eu escolheria o caminho formoso e bem pavimentado, senhor.
1: Por que, Judas?
2: Porque, senhor, tenho aprendido que Deus não exige de nós sacrifícios inúteis.
3: Como sabe que seria inútil, Judas?
4: Nosso mestre quer saber que pergunta faríamos a nós mesmos diante de dois caminhos.
5: Eu creio, senhor, que a pergunta seria esta. Aonde me levará cada um desses caminhos?
1: Perfeito, Simão. É isso. O caminho seguido pelos que se movem, levados pelo interesse fácil e inferior, é largo e bem pavimentado. E a estrada que conduz ao sofrimento pelo bem de todos é estreita e escabrosa. Por isso, a necessidade da pergunta antes da escolha. O livre-arbítrio de cada um de nós é soberano na hora da decisão, assim como as consequências da escolha são de nossa responsabilidade. Uso as duas estradas como exemplo para todas as situações da vida neste mundo. As discussões estéreis, as competições que de nada servem à edificação do reino de Deus, também devem ser evitadas.
6: Senhor, receio que meu trabalho como coletor de impostos por tantos anos possa ter endurecido meu coração.
1: Ponha seu coração à prova, Levi. Busque as ovelhas perdidas da casa de nosso pai. Procure os aflitos que voluntariamente se afastaram de Deus. Reúna quantas almas angustiadas puder e diga a elas, de minha parte, que é chegado o reino de Deus. Não há coração de pedra que resista às lágrimas de gratidão de um desvalido.
7: Senhor, e se o caminhar pela estrada mais difícil nos levar a pessoas e lugares que nos causem medo? Somos ainda simples, simples discípulos. Muito longe do conhecimento e da determinação de nosso mestre.
1: André, em seu coração há um trono e dois sentimentos rivais lutando para sentar-se nele. O medo e a coragem. Eleja um dos dois. Você pode. É só querer. O conhecimento, por sua vez, nasce na pergunta, ilumina-se na resposta e cresce no campo de batalha. Nenhuma lição de vida tem a força de um encontro com aqueles que estão mortos nas sombras do crime ou das desilusões. Limpe as feridas de um leproso, esclareça um espírito em trevas. Dê de graça o que de graça lhe é concedido.
8: Senhor, minha aparência de pescador humilde e muito jovem pode me levar ao descrédito a aqueles que eu tentar doutrinar. Dirão que sou tão desvalido quanto eles.
1: E para que não digam tal coisa aos meus discípulos, devem ser todos homens de barbas brancas e pertencentes a uma casta superior? Será que o exibir vestimentas ricas conta mais do que os tesouros que o reino do céu reserva para os simples? O supérfluo, no alforje, na túnica ou na alpercata, desfigura o operário do próprio sustento. Juventude, amor e simplicidade são coisas suas, Tiago. Use-as.
3: Senhor, a inexperiência é um fantasma que tira meu sono. Como chegar pela primeira vez a um necessitado de Deus?
1: Ah, querido Bartolomeu, o necessitado costuma buscar ajuda, mas que não espere por isso o que se dispõe a ajudar. Em qualquer cidade ou aldeia a que seus passos o conduzam, procure os que com sinceridade e devotamento a Deus aceitem os bens do céu. Reparta as bênçãos do Evangelho durante todo o tempo que ali permanecer. Por princípio, toda casa é um templo. Uma saudação amorosa deve sempre preceder sua entrada. Se tal casa merece sua dedicação, desça sobre ela sua paz. Caso ninguém deseje ouvir suas instruções, saia dali, sacudindo o pó das sandálias e com ele o rancor. Não se deixe contaminar pela iniquidade alheia. Meus 12 irmãos discípulos, as palavras que vou dizer agora serão duras. É necessário, para que nada fique oculto sobre a espinhosa missão de construir o reino de Deus na terra. Levado ao combate na arena romana, o gladiador não sabe que futuro o espera. A ovelha que vai ao covil do lobo tem da mesma forma destino incerto. Meus apóstolos, mensageiros da boa nova, terão que seguir forçosamente o escabroso caminho das armadilhas. E assim viverão também sujeitos a muitos perigos. Cada sombra ocultará alguém que, apesar da amizade de ontem, hoje o arrasta acorrentado ao tribunal como um réu. Lá será açoitado na presença de reis e governadores, tiranos e descrentes, de cuja alma foi exilada a ideia de Deus. Ao som do chicote do algoz, dará ao discípulo seu testemunho de fé, inspirado pelo Pai. De seus monumentais palácios virão os adversários da luz, poderosos para desprezar, odiar, massacrar os que me seguem. Para vocês, cada novo dia será um novo adeus às ilusões do mundo. Se a tentação, a zombaria, o ridículo e a crueldade se unem contra mim, o que não farão a meus discípulos? Considerem, meus amados, que também eu vim à terra para dar o testemunho. Portanto, não serão 12. Seremos 13 a enfrentar a escuridão. Diferença nenhuma existe entre discípulo e mestre. Iguais no riso, iguais na dor. Se expulsos de um lugar, iremos para outro. Caso as tarefas dividam o grupo, estarei sempre em pensamento com todos, onde quer que estejam. Façam da coragem seu estandarte e da fé sua estrela guia. Nada temam. De cima dos telhados, se assim for preciso, preguem aos humildes o que seus ouvidos ouvem aqui. Revelem a verdade. Um dia, o bem triunfará.
0: Com franqueza, tranquilidade e paciência, Jesus expõe aos 12 homens a realidade cruel que os espreita. Não pretende levá-los ao pânico. Num ato de absoluta honestidade, concede aos discípulos o tempo da reflexão. Cada um decide o próprio rumo. Se acuado pelo medo, renuncie. Se encorajado pela grandeza da missão, abrace o Mestre. 12 abraços recebe Jesus. 12 abraços recebe a causa mais nobre da história da humanidade.
2: Senhor, há um profundo encanto em suas palavras. A verdade em seus olhos é cristalina. Porém, vejo como razoável pensarmos em obter ajuda em dinheiro. Nem é preciso dizer que sem contribuições nada poderemos edificar, menos ainda um reino.
1: Judas, é certo que Deus não precisou de riquezas precárias para construir as belezas do mundo. O dinheiro é um instrumento útil quando em mãos que saibam dominá-lo. Mas não é tudo. Acima dos recursos perecíveis está o amor com seus infinitos recursos. No meu alforje ou nas dobras da minha túnica não se achará uma única moeda deste mundo. Contudo, os donativos que as almas nobres nos fizerem não serão desprezados. Daremos a eles o mais digno uso. Você, Judas, será o guardião da nossa bolsa. Mas cuidado com a tentação das posses materiais. Nunca peça além do que necessitamos.
0: E para não perder tempo, ali mesmo, entre os discípulos, Judas fez a primeira coleta para a grande causa. Apesar de ser a pobreza a marca de todos, alguns denários foram recolhidos à bolsa pendente da cintura do filho de Iscariotes. Orgulhoso, sacudiu-a para que tilintassem as moedas e disse a Jesus satisfeito:
2: Mestre, a bolsa é pequena e leve, mas é o primeiro passo para a nossa grande realização.
1: Sim, Judas, a bolsa é pequena e leve. Deus permita que ela nunca se torne grande e pesada demais para você.
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2: Quando a dor chegar para você, serei a promessa de alívio e renovação. Se o cenário se converter em noite escura, serei a estrela guia para o rumo certo. Quando a fadiga se apresentar, serei o abrigo seguro. Quando os conflitos se fizerem presentes, serei a indicação para a calma e a fraternidade. Em todos os momentos, desejo ser a sua companheira fiel, sua amiga de todos, embora só encontre guarida entre os crentes e idealistas. Hoje, bato à sua porta. Não me recuses morada em seu coração.

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1: 10 horas e 36 minutos.

Nunca se ouviu falar tanto de paz na Terra como nesses tempos que estamos vivendo. Para tudo e para qualquer coisa, fala-se da paz. Desde há muito se conhecia a pomba da paz. Há muito se fala da bandeira da paz, dos tratados de paz, ou de armistício. Mas, afinal de contas, o que vem a ser mesmo a paz? É muito difícil para quem não é pacífico saber o que vem a ser a paz. Para muita gente, a paz é a postura das águas paradas. Para outros, a paz é a inércia, é o não fazer nada, é o não ter que se incomodar, que se importunar, que sair do seu lugar, não ter ninguém que o aborreça, que o importune, que o chateie. Parece que a paz se torna para muita gente uma virtude estanque, parada, ancilosada, quando em realidade a paz é exatamente o oposto. Quando vemos a superfície espelhada no lago, jamais suporemos que na intimidade do lago exista paralisia. A vida que ferve, a vida que exubera, existe vida que se mostra, que se multiplica, que se revigora, quando se fala em harmonia ou em paz, estamos tratando de uma postura de vida, porque a paz é uma virtude ativa e também proativa. A paz engendra outras tantas virtudes. A paz realiza muitíssimos trabalhos. Por causa disso, cada vez que falamos em paz, é preciso aprender a identificar que paz é essa a que nos estamos referindo. É a paz dos cadáveres? A preguiça rançosa dos cadáveres? Ou estamos falando em paz, atividade, atitude, consciência tranquila, disposição para o bem, para o trabalho, para a luta? Isso é paz. Quando pensamos nos ases da paz que o mundo conheceu, a semelhança de Gandhi, o grande líder da paz indiana, a vida de Gandhi teve de tudo, menos inércia. Era um homem de atividade. Atividade social, atividade na política, atividade religiosa. Era um homem de atividades. Em prol do bem geral, era um homem de paz. Quando pensamos em Teresa de Ávila, a conhecida Santa Teresa d'Ávila, freira, religiosa por excelência, mas não vivia rezando pelos cantos o dia inteiro, ia à luta, buscava recurso para os seus velhos, buscava elementos que pudessem ajudá-la a manter, a construir e a manter o lar de idosos, sofreu o convite devastador de um príncipe, um convite indecoroso, um convite indecente, trocando-o por uma ajuda que ela rechaçou com a maior tranquilidade. Verificamos na vida dessa mulher de paz que sua paz tinha de tudo, menos inércia. Lembramos-nos do Prêmio Nobel da Paz que foi Madre Teresa de Calcutá. Naquela mulher pequena e magra, havia de tudo, menos inércia. Alfabetizou crianças, cuidou de leprosos, de tuberculosos, de velhos abandonados, jogados às lixeiras da Índia. Era uma mulher ativa, exuberantemente ativa. E era da paz. Quando nos lembramos desses vultos tão recentes na humanidade, como Martin Luther King Jr.,
que em 1968, tão próximo de nós, fez a grande marcha sobre Washington contra o apartheid americano, o preconceito étnico americano. Verificamos assim que a paz carrega em seus ingredientes essa capacidade de sairmos do lugar, de nos movimentarmos, essa capacidade de agir, de fazer, de provocar mudanças positivas para a sociedade. É por causa disso que todas as vezes que falarmos de paz, será necessário estabelecermos se estamos falando verdadeiramente de paz ou se nos referimos à inércia dos mortos, à inércia do pântano, a inércia da morte. Desse modo, sendo a paz essa virtude por excelência que está dentro da criatura e que é bem diferente do que se costuma imaginar, evocamos um dos ensinamentos do homem de Nazaré. Quando nos disse, a minha paz vos deixo, a minha paz vos dou, mas não vo-la dou como o mundo a dá. Nesse ensinamento de Jesus Cristo, percebemos algo fabuloso, porque em verdade ninguém pode dar do que é seu espiritualmente para o outro. Mas Jesus Cristo nos dizia que deixava a sua paz como modelo para nós, como proposta para nós. E mesmo assim, não deixava da mesma maneira que o mundo deixa. A paz do mundo, vale a pena rever? É como a paz dos cadáveres, a paz da inércia, a paz do não fazer nada. É uma paz que não deveria ser chamada de paz. É uma tranquilidade, é um sossego, é um ócio. Mas a paz do Cristo é trabalho dignificante. Nós notamos ao longo da história homens e mulheres que se dedicaram ao trabalho da paz e o fizeram com rara maestria. Se nós olharmos, por exemplo, o gênio de Madre Teresa de Calcutá, com que garra essa mulher trabalhou pela paz, em sua vida nós encontraríamos todos os problemas, menos a inércia. Alfabetizou crianças, amparou a leprosos, tuberculosos, retirou das lixeiras os velhos que eram ali atirados pelos próprios filhos. Madre Teresa foi Prêmio Nobel da Paz. Tamanho o trabalho que realizou nesse campo da paz. Mas se nós olharmos a saga de Gandhi, de Mohandas Gandhi, nós acharemos em sua vida tudo, menos a inércia. Porque foi um grande líder político, social, religioso, um homem de massa, um homem que falava para que os outros ouvissem, falava com bom senso, lutou contra um império inteiro que dominava o seu país, apanhou, foi preso, sofreu, preservando a paz. Decidiu não fazer qualquer movimento contra a violência, porque ele afirmava que qualquer movimento contra a violência seria igualmente violento. Teria que ser igualmente violento. Ele propôs um movimento pela paz. Era o movimento da não violência. E é por causa disso que nós percebemos que todas as pessoas que lidam em prol da paz são criaturas ativas, dedicadas, trabalhadoras do seu ideal, operosas no seu ideal. E por causa disto, temos que destacar o que é a pessoa pacífica da criatura passiva. Vale a pena lembrar ou relembrar que o indivíduo pacífico não está protegendo a própria pele, não tem interesses personalísticos, ele visa o bem comum.
Ele está sempre propenso a trabalhar em prol do bem comum. A criatura passiva está pensando em si, em não se incomodar, em não se aturdir. E é por causa disto que nós vemos tanta gente que dá abraço simbólico nas árvores, mas derruba as plantas, corta as florestas. Encontramos pessoas que dão abraços simbólicos em prédios públicos, que depois vão pichar. Outros que abraçam os lagos, as fontes, os rios, mananciais diversos, em nome da paz, do verde, da ecologia, mas atiram-lhes detritos. Atiram pelas janelas dos seus veículos ou dos ônibus, latas, garrafas, sacos plásticos, PETs, em nome da sua passividade. O pacífico procuraria uma lixeira para preservar a natureza. O passivo atira em qualquer lugar, ajustando-se à ideia de que aquilo já estava sujo. Já estava assim. Empurram cada vez mais os problemas para frente, alegando que os problemas já existiam. É a paz que carregamos por dentro de nós, que gradativamente explode, vaza da nossa realidade e faz com que as pessoas em torno se banhem na nossa paz. E é essa paz que extravasa de nós, contagia a sociedade em que vivemos. E a sociedade em que vivemos apaziguada, com a nossa influência, com a nossa participação, espalhará a paz para o mundo e todos nós seremos, sem dúvida, muito

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2: 10 horas e 50 minutos.
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4: Olá, amigos da Rádio Fraternidade, emissora que divulga o bem na internet. Eu sou Jorge Dyer, da Associação Médico Espírita do Brasil, Associação Médico Espírita de Goiás, e estamos com mais um programa Saúde e Espiritualidade. Hoje nós vamos tentar trabalhar um pouquinho com algumas reflexões sobre a seguinte questão. As terapias alternativas funcionam? Que tipo de doença que pode ser curada com terapias alternativas? O tratamento espírita ou a terapia complementar espírita é uma terapia alternativa? Então vamos lá. O que nós chamamos de terapia alternativa são todos aqueles tipos de tratamento que saem do escopo da chamada ciência oficial. Para a gente entender como a ciência ou a medicina compreende a doença, nós devemos saber que existe um princípio filosófico que orienta a pesquisa e a tentativa de compreensão das doenças. Esse princípio filosófico que orienta a ciência oficial é o que nós chamamos de reducionismo biológico, que compreende da seguinte forma: se eu consigo entender o funcionamento de determinado organismo ou da doença que está provocando um desajuste em determinado órgão, se eu consigo ter uma compreensão das suas mínimas partes, eu terei uma compreensão do todo, e se eu consertar o que está errado nas mínimas partes através de uma medicação que atue em determinadas reações enzimáticas ou em determinadas moléculas, eu corrigirei o todo. Pois bem, esse tipo de visão, esse que nós chamamos de reducionismo biológico, trouxe um avanço gigante para a medicina. Nós conseguimos compreender o mecanismo de várias doenças. Nós conseguimos compreender, por exemplo, como as bactérias causam processos infecciosos, como os vírus se multiplicam e se disseminam no interior das células. Encontramos medicamentos eficazes para combater várias doenças infecciosas, algumas doenças viróticas graves, como, por exemplo, HIV/AIDS. Porém, nós esbarramos com algumas dificuldades quando lidamos com doenças crônicas, doenças em que as pessoas vão carregar ou vão conviver com elas para o resto da vida. Então nós temos uma limitação no tratamento de doenças crônicas, porque por mais que compreendamos o mecanismo que está levando a elas, pelo menos uma visão parcial dessa compreensão nós temos da grande maioria das doenças, nós não conseguimos corrigir, quer com medicamentos, quer com outros tipos de intervenção. Por exemplo, diabetes, nós temos dois grandes tipos de diabetes: diabetes tipo 1, onde há uma ausência total de insulina e a gente vai tratar o organismo repondo a insulina, e diabetes tipo 2, que é o mais comum, acontece ocorre em adultos, e que existem vários mecanismos envolvidos. Então nós temos medicamentos que atuam em vários níveis, tentando corrigir os mecanismos que compreendemos estarem alterados, e mesmo assim nós não conseguimos a cura e dificilmente conseguimos reduzir a mortalidade cardiovascular devido a infarto do miocárdio ou acidente vascular cerebral nos pacientes com diabetes tipo 2. Então é dessa questão de doença crônica que nós tratamos, que nem sempre a medicina, a ciência oficial ou a filosofia que norteia a pesquisa da medicina, da ciência oficial, consegue dar resultados eficazes no que diz respeito à cura. E aí nós vamos lá. As terapias alternativas são todas aquelas terapias cuja filosofia de base para a sua aplicação não segue o reducionismo oficial. Então nós temos, por exemplo, podemos chamar a homeopatia, que tem uma filosofia que norteia os seus princípios muito sólidas, como uma medicina não oficial, uma terapia alternativa, por mais eficaz que possa ser em muitas doenças, incluindo doenças psiquiátricas. Nós temos várias outras terapias alternativas. O que nós devemos ter em conta é que toda terapia alternativa, principalmente as terapias ancestrais, como medicina chinesa, por exemplo, que tem aplicação em várias doenças, o princípio que as norteia é completamente diferente. Então, as doenças como nós conhecemos pela medicina oficial, não é a forma como elas se manifestam, elas só têm em comum com, por exemplo, as medicinas ancestrais, o conhecimento dos sintomas. A medicina ancestral chinesa, ela, por exemplo, vai tratar diabetes, como nós falamos, pegamos como exemplo antes, como um desarranjo, um desequilíbrio energético, enquanto que a medicina oficial, o reducionismo biológico, vai olhar o diabetes como um desequilíbrio de reações enzimáticas a nível muito sutil de alguns processos não enzimáticos, mas de processos que a gente chama de translacionais ou pós-translacionais, de codificação gênica a nível de célula. Ou seja, nós estamos falando de, se formos olhar como as duas doenças enxergam a diabetes no que diz respeito a sintomas, vão enxergar do mesmo ponto de vista. Mas como elas compreendem a doença no seu mecanismo, elas vão compreender de forma totalmente diferente. Por isso o conceito de cura, para principalmente nas terapias alternativas, é a remissão dos sintomas. Por isso que um médico, muitas vezes, quando está diante de um paciente que não tem mais sintoma, o médico tradicional, ele vai dizer: olha, você não tem sintoma, mas a doença existe. Alguém de uma terapia alternativa vai dizer: olha, os sintomas desapareceram porque o desequilíbrio energético, ele foi resolvido. E isso, então, causa um conflito quando nós falamos em cura. Bom, respondendo à pergunta, a terapia alternativa funciona? Sim, funciona. Para muitos casos de doenças crônicas, nós temos uma melhora acentuada dos sintomas, nós temos uma resolução grande dos sintomas. Muitas vezes, muitos pacientes com dor crônica encontram um alívio muito grande, por exemplo, na medicina tradicional chinesa, ou na acupuntura, ou na medicina ayurvédica, que é a medicina indiana, alívio que não encontram, por exemplo, com o uso de analgésicos cronicamente. E hoje um grande problema é o vício em medicações opioides, que nos Estados Unidos mata mais do que doenças como diabetes ou infarto do miocárdio. Então, voltando aos nossos questionamentos, nós poderíamos também perguntar: a terapia complementar espírita é um tratamento alternativo? Bom, o espiritismo não se propõe como uma medicina. O espiritismo não se propõe como uma filosofia médica, mas ele propõe trazer um conhecimento que poderia e pode muito auxiliar a filosofia médica. E nesse aspecto nós temos práticas espíritas que podem trazer resultados realmente muito interessantes. Nós temos hoje em dia muitos estudos publicados a respeito do passe. Alguns estudos, como por exemplo do grupo de Uberlândia, em Minas Gerais, da doutora Elide, que mostram que o passe pode ter efeito curativo muito maior do que nós podemos imaginar. Mas o grande trunfo da terapêutica espírita, se podemos assim chamar de terapia complementar espírita, é trazer o paciente e trazer ao paciente para trazer o paciente para o centro de um problema que ele muitas vezes desconhece, que é a sua dimensão espiritual, e trazer ao paciente o conforto da ação dos espíritos bons e amigos através da fluidoterapia, através do passe e através, e também nós chamamos de fluidoterapia, toda aquela confiança que conseguimos passar a quem está doente, não apenas o sugestionando, mas transmitindo de uma forma sutil, empática, as nossas boas vibrações. Então, nesse aspecto, a terapia complementar espírita, ela é extremamente eficaz. Ela serve para todas as doenças? Para todas as doenças. Ela traz cura das doenças? O que é cura? E aí o Espiritismo nos diz que muitas vezes a própria doença é a cura de nossa alma. O mais importante é que a terapia complementar espírita, e aí de um modo diferente das outras terapias alternativas, a terapia complementar espírita, ela é gratuita, ela deve partir de coração para coração e alcançar aquele que sofre, levando a ele o alento e a mensagem fraterna de amor e de sustentação, de amizade profunda, sincera e fraterna nos momentos mais difíceis da vida daquele que está sofrendo tribulações devido a doenças. Eu sou Jorge Dyer, nós estamos na emissora que divulga o bem na internet, a Web Rádio Fraternidade, em mais um programa Saúde e Espiritualidade.
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2: 11 horas e 2 minutos.
7: Revelação da médium Ivone A. Pereira. Em nota de rodapé no capítulo 2 de Memórias de um Suicida, a médium Ivone A. Pereira relata uma experiência vivida no mundo espiritual, destacando o valor da prece. Eila. Certa vez, há cerca de 20 anos, um dos meus dedicados educadores espirituais, Charles, levou-me a um cemitério público do Rio de Janeiro, a fim de visitarmos um suicida que rondava os próprios despojos em putrefação. Escusado será esclarecer que tal visita foi realizada em corpo astral. O perispírito do referido suicida, hediondo qual demônio, infundiu-lhe pavor e repugnância. Apresentava-se completamente desfigurado e irreconhecível, coberto de cicatrizes, tantas cicatrizes quantos haviam sido os pedaços a que ficara reduzido seu envoltório carnal, pois o desgraçado jogara-se sob as rodas de um trem de ferro, ficando despedaçado. Não há descrição possível para o estado de sofrimento desse espírito. Estava enlouquecido, atordoado, por vezes furioso, sem se poder acalmar para raciocinar, insensível a toda e qualquer vibração que não fosse a sua imensa desgraça. Tentamos falar-lhe, não nos ouvia. E Charles, tristemente, com um acento indefinível de ternura, falou: aqui só a prece terá virtude capaz de se impor. Será o único bálsamo que poderemos destilar em seu favor, santo bastante para após certo período de tempo poder aliviá-lo. E essas cicatrizes? Perguntei impressionada. Só desaparecerão, tornou Charles, depois da expiação do erro, da reparação em existências amargas que requererão lágrimas ininterruptas, o que não levará menos de um século, talvez muito mais. Que Deus se amerceie dele, porque até lá, durante muitos anos, orei por esse infeliz irmão em minhas preces diárias.
8: Fazei aos homens tudo o que queirais que eles vos façam, pois nisto consistem a lei e os profetas. Tratai todos os homens como quereríeis que eles vos tratassem, determinou Jesus.
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2: 11 horas e 5 minutos.
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14: O CERJ, Conselho Espírita do Estado do Rio de Janeiro, localizado à Rua dos Inválidos, 182, Centro, está promovendo a campanha permanente do Evangelho no Lar e no Coração, objetivando levar a todos os lares a importância do Evangelho no Lar. Finalidade e importância. Estudar o Evangelho de Jesus possibilita compreender os ensinamentos cristãos cuja prática nos conduz ao aprimoramento moral. Criar em todos os lares o hábito de se reunir em família, para despertar e acentuar nos familiares o sentimento de fraternidade. Elevar o padrão vibratório dos componentes do lar, contribuir com o plano espiritual na obtenção de um mundo melhor. Meu nome é Edson. 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E para os centros fora da cidade do Rio, colocamos nosso e-mail e telefones para maiores esclarecimentos. Extensivo a todos. E-mail evangelionularrj@gmail.com. Telefones 0 operadora 21 988 77 0899, da Oi, e 999-33-0899, da Vivo. Obrigado pela atenção e que Jesus nos abençoe a todos, hoje e sempre.
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2: 11 horas e 11 minutos.
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18: 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A sociedade atual também continua com suas indagações. A doutrina espírita nos oferece as reflexões acerca das respostas que a vida nos exige. Está começando mais uma edição da Vida em Foco. Convidamos você para nos acompanhar pelos temas de hoje. Fique conosco! A Terra é um planeta que se caracteriza pela população de espíritos bélicos? Como explicar tanta violência na Terra? Qual é a principal causa da violência na Terra? Os espíritos desencarnados influenciam os encarnados para a prática de atos violentos? Um dia, a Terra será habitada por espíritos pacíficos? Qual o efeito da violência sobre as sociedades? O que precisamos fazer para, pouco a pouco, banir a violência do nosso planeta? Pense e reflita conosco logo mais, assistindo à entrevista de hoje, que vai tratar do tema A Violência na Terra. A Vida em Foco traz também curiosidades, crônica, o Espiritismo esclarece e, fechando o nosso encontro de hoje, mais reflexões sobre a doutrina espírita e os ensinamentos de Jesus. Você é o nosso convidado. Fique conosco. Confira agora a crônica da semana.
19: Durante uma audiência na Justiça do Trabalho, me deparei com a atitude impaciente e arrogante de uma juíza com um empregado que buscava direitos sonegados por empregador que sequer compareceu ao processo. Mesmo interpelada para que tivesse paciência e bom trato com o trabalhador simples, o fato apenas lhe instigou a ironia e incompreensão, que culminou com a expedição de decisão injusta, a qual foi reformada pelo tribunal. De longe, lembrei-me de que já havia me deparado com aquela magistrada em outro fórum de cidade do interior e demorara a reconhecê-la ante sua aparência modificada, certamente em razão de grave doença, o que me causou compadecimento. Assim, pus-me a refletir que a doença, tão corriqueira nos mundos de provas e expiações, é uma ferramenta da pedagogia divina, como costuma dizer o estudioso Haroldo Dutra Dias. Recebemos suaves alertivas da providência divina para retomarmos o bom curso. Entretanto, cegos e surdos às verdades eternas, a doença se presta a extrair de nós aprendizados valiosos na nossa caminhada evolutiva, desde que tenhamos a resignação para compreendermos suas elevadas finalidades. As limitações físicas, normalmente vistas como infortúnios, podem ser aliadas em nossas vidas, como se denota das histórias de dois paralíticos perante o Mestre Jesus, ditadas pelo espírito Amélia Rodrigues ao médium Divaldo Franco. Na primeira, constante do capítulo 7 da obra Primícias do Reino, Natanael ben Elias procurou pelo Messias em Cafarnaum, aldeia às margens do lago de Genezaré, em casa de Simão Pedro, e foi curado pelo Cristo. Contudo, na sequência, com alegria infantil, fora comemorado entre amigos embriagados e mulheres infelizes, assim como outros tantos que se precipitavam nos despenhadeiros da insensatez, acarretando novos desequilíbrios, desta vez irreversíveis. Já no capítulo 25 da obra Luz do Mundo, intitulado A Cura Real, a paralítica Miriam teve de Jesus algo mais importante do que voltar a andar. Em que pese não o compreendesse de imediato, ponderou: à medida que se passavam os meses e os anos, aqueles beneficiários das suas mãos e da sua compaixão voltaram a enfermar e alguns morreram. Outros, após a saúde, desertaram dos deveres, acompliciando-se com males e infelicidades danosos e de difícil elucidação. Eu, porém, continuava paralítica. Todavia, paulatinamente, fui sendo possuída por incomparável paz, dominada por inexplicável alegria de viver a amar. Transformei minha dor em sorrisos para os mais infelizes do que eu. E a minha aflição resignada ensinava em silêncio conforto e esperança a outros padecentes. E adiante conclui que estava curada não do corpo, mas da alma, que é muito, muito mais importante.
18: Será que algum dia viveremos no planeta Terra Pacífico? 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
4: Olá, que bom que você está conosco. Começamos agora nosso bate-papo, a nossa entrevista, recebendo aqui hoje, mais uma vez, Daniel Dallagnol. Daniel, você se especializou no tema mediunidade. Você fez várias abordagens sobre o tema da mediunidade.
20: Temos estudado um pouquinho esse assunto.
4: Mas hoje você está trazendo um tema um pouco diferente, né? E a respeito da violência na Terra. Aliás, um tema complexo, na minha opinião.
20: De fato. Né? Mas, Márcio, se me permite, antes das suas considerações, essa questão tem muito a ver com mediunidade. Ainda que não façamos uma abordagem específica nesse campo. Mas a violência tem muito a ver com aquilo que as pessoas se propõem enquanto médiums, mesmo que desconheçam a faculdade. Mas a mediunidade é uma expressão de mediunidade também. Okay. Desequilibrada, é verdade.
4: Você fala violência, né? Violência,
20: sim,
4: é uma expressão.
20: Sim, sim, sim.
4: Okay. Daniel, na sua opinião, qual é a causa da violência na Terra?
20: Márcio, quando o codificador da doutrina espírita, Allan Kardec, ele vai trabalhar a escala espírita dentro da obra angular chamada O Livro dos Espíritos, a partir das questões 100, ele vai categorizar relativamente os espíritos que vivem na psicosfera do planeta Terra, que gravitam na psicosfera do planeta Terra, o que quer dizer que são espíritos no corpo, os chamados espíritos encarnados, e fora do corpo, os chamados espíritos desencarnados. E ele vai trabalhar dentro dessa chamada escala espírita, graduações morais. Dependendo dessas graduações morais, que ele colocou numa escala de 3 diferentes ordens e 10 diferentes classes, ele vai comentar como os espíritos se agrupam dependendo das condições morais em que se encontram. E vai trabalhar uma outra questão também, dentro do Evangelho segundo o Espiritismo, quando ele vai falar que a Terra é um planeta de provas e expiações, e que está na escala dos mundos, também uma escala relativa, didática, de 1 a 5, a Terra estaria no nível 2, ou seja, saída daquela condição do primitivismo que é considerada a encarnação, as primeiras encarnações dos espíritos, ela estaria na escala de 5, na segunda escala.
1: Você está dizendo que a Terra hoje já não se destina mais às primeiras encarnações.
20: Perfeitamente.
1: Já estamos no nível 2, né?
20: Perfeitamente. Mesmo os nossos irmãos denominados silvícolas, eles não pertencem a essa escala...
1: Aborígenes, né, silvícolas?
20: Perfeitamente. A essa escala primitiva das encarnações, ou aquelas primeiras encarnações. Digamos assim, quando o espírito está engatinhando.
1: Humanoide, praticamente.
20: Perfeitamente. Né? Então, em face dessas duas questões básicas, que é a condição moral e a situação evolutiva do planeta, a violência ela é inerente a esses dois elementos, digamos assim, que são elementos da dinâmica da convivência entre os seres, encarnados ou desencarnados, porque na essência estamos falando do mesmo elemento, que é o elemento espiritual, que não muda nada. Fora do corpo ou no corpo, a expressão que governa é a expressão moral. Se nós estamos numa escala de inferioridade moral e que a violência é quase que uma matriz predominante naquele espírito que não domou ainda as suas inclinações, as suas más inclinações, aquelas tendências da brutalidade, a própria violência é uma das expressões mais características dessas faixas evolutivas em que nós nos encontramos presentemente.
1: Ela é esperada.
20: Estaria dentro, vou colocar entre aspas, Márcio, de uma certa normalidade. É uma normalidade perturbada, perturbadora, mas é uma normalidade moral.
1: Daniel, isso, essa situação, essa característica, né, predominante no planeta, por conta,
20: sim,
1: primeiro, da evolução dos espíritos que estamos aqui, e por conta, naturalmente, da própria categoria do nosso planeta, uhum, ela tende a permanecer ou perdurar por mais tempo? Até quando isso vai ficar?
20: De fato, o processo evolutivo do planeta como um todo é um fenômeno complexo, não se dá de um instante para outro. Né? Considerando o quantitativo de espíritos que gravitam na psicosfera do planeta, que segundo Emmanuel, espírito, aquele espírito que orientou durante longo curso a mediunidade de Chico Xavier, ele diz que gravitam em torno da psicosfera do planeta Terra cerca de 27 bilhões de espíritos. Né? Como o educandário terreno é o educandário que naturalmente evolui, mas a passos lentos, né, devemos esperar, pela natureza do processo evolutivo que não dá saltos, que a violência na Terra perdure até que haja efetivamente um processo maior de moralização. Mas é verdade também que a esperança é no sentido de que se faça valer o desígnio proposto por Jesus para o planeta, que os mansos herdarão a Terra. O que pressupõe que a hora que a violência deixar de existir no planeta, ou que a mansuetude ou a mansidão predomine sobre a violência, é natural que o planeta haverá de conhecer dias mais favoráveis à paz. Mas esses ainda não são os momentos, e diríamos uma ponta de tristeza que ainda, por certo, alguns séculos irão se dobrar até que a Terra conheça esses dias que naturalmente todos nós almejamos viver nela.
1: Muito bem, Daniel, você falou no início que a violência é uma expressão também,
20: sim,
1: da mediunidade. Nós vamos tocar nesse assunto depois,
20: okay,
1: do intervalo, para tentar compreender como é que os espíritos fora do corpo,
20: sim,
1: interferem naqueles que estão no corpo.
20: Perfeito.
1: Topa essa?
20: Topa.
1: Fique conosco que a gente já retorna.
18: A Vida em Foco vai para uma breve pausa e logo retornaremos com a entrevista. Aguarde. 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
1: Muito bem, estamos de volta conversando hoje, para você que está chegando agora, com Daniel Dallagnol, a respeito do tema violência na Terra.
20: Isso.
1: Daniel sempre nos falou aqui, quase sempre, né? Uma vez ou outra que você tocou em assuntos distintos, mas predominantemente sobre a mediunidade.
20: É,
1: né?
20: De fato.
1: Fala com a experiência de quem trabalha, inclusive, nesse setor. Falar em trabalhar, né, para quem eventualmente não sabe, quando a gente fala o espírita trabalha, mas ele trabalha voluntariamente na sua instituição espírita. Todos nós temos nossas atividades profissionais, né, e isso é o que caracteriza mesmo, né, o espírita trabalhador. Durante o dia ou durante a noite trabalha remuneradamente, e nas atividades espíritas não tem remuneração, né, trabalha de forma voluntária. E trabalha bastante, né, Daniel?
20: Muito, graças a Deus. É uma honra trabalhar nessa causa.
1: Há quem diga que a gente não trabalha de graça, a gente até paga para trabalhar.
20: É, se olharmos para a questão financeira, muitas vezes nós pomos a mão no bolso, por assim dizer, para a manutenção das atividades. Mas isso é prazeroso.
1: Ok, Daniel. Então nós, no começo lá, né, para quem está chegando, você falava que a violência na Terra, a violência humana, ela também pode ser uma expressão da mediunidade. Eu queria que você explicasse isso, né, a partir da seguinte questão. Os espíritos, aqueles que estão desencarnados e que constituem a maior parte da população do planeta, né, temos 7 desencarnados e temos aí bilhões, 7 encarnados e bilhões desencarnados, outros tantos bilhões desencarnados. Eles interferem nesse processo?
20: Perfeitamente.
1: Eles contribuem com isso?
20: E de modo preponderante, Márcio. E vamos encontrar basicamente essa situação dita em dois momentos, né? Quando Paulo de Tarso assevera que nós somos rodeados por uma nuvem de testemunhas, o que quer dizer que os espíritos nos espreitam, nos observam, porque têm interesse efetivamente nos nossos movimentos, sejam...

0: cuja predominância é de imperfeição, né, de viciações, é natural que há fatalmente uma ação, às vezes muito vigorosa, do mundo espiritual sobre os indivíduos, ou sobre as comunidades, ou sobre certos povos que possuem certas características, muitas delas para o lado belicoso da manifestação, né? Então nós observamos aí que há povos que estão guerreando ou com os seus vizinhos, ou com outros segmentos da sociedade, ou com eles próprios, durante séculos, se não milênios. Por quê? São espíritos que possuem uma característica belicosa. E sobre eles, naturalmente, se lançam uma horda espiritual com o mesmo interesse, dentro desse princípio, de que eles fatalmente conduzem certas ações de acordo com o interesse e de acordo com o ânimo das criaturas. Quando dissemos que tem a ver com a mediunidade, a própria violência, é porque a criatura deixa vazar estas suas imperfeições, não só por ela, porque na medida em que há uma ação exterior, ainda que via psíquica, a criatura pode se constituir no veículo da ação material dos espíritos. O que a gente quer dizer? De que a criatura, ou até uma sociedade inteira, se constitua no médium, né? Esse médium, a gente coloca, entre aspas, para a gente entender, para que ele seja o instrumento individual ou coletivo da ação de coletividades espirituais. Então, na medida em que nós temos essa interface de comunicação permanente com o mundo espiritual, nós reagimos, interagimos, né, a partir exatamente do estímulo nosso e do próprio mundo espiritual. Por isso que a mediunidade, ela se entrelaça, né, no âmbito das nossas relações espirituais, importando se estamos no corpo ou fora do corpo físico.
1: Daniel, temos aí minuto e meio, mais ou menos. O que a gente pode esperar do futuro?
0: O futuro nos reserva ainda alguma dor por conta da trajetória que a própria humanidade decide presentemente e pelo seu acervo, pelo seu histórico, pelo seu atavismo espiritual. Mas fatalmente, Márcio, nós haveremos de construir sociedades melhores a partir das disposições presentes. Quanto mais nós nos esforçarmos para fazer valer a proposta do Evangelho do Cristo no planeta Terra, vivenciando-o integralmente, na medida em que nós nos propomos a ter, sob o ponto de vista das nossas ações, no campo onde nós estivermos atuando, mais moralizadas, mais éticas, menos belicosas, naturalmente a sociedade reagirá, se educará para esses estágios que nos aguardam. Não a breve tempo, mas fatalmente o futuro nos espera dias melhores, de maior paz, de maior fraternidade entre os povos e entre as criaturas que aqui vivemos.
1: E para isso, os espíritos que agem, coordenando os destinos do planeta, estão trabalhando?
0: Perfeitamente, intensamente. Porque nós não estamos à matroca, como dizia o próprio Chico Xavier, né? Nós não estamos à mercê da sorte. Há os que governam moralmente o planeta Terra, e esses estão muito interessados, através da grande falange de espíritos tutelados por Jesus, porque a gente não pode desconsiderar que Jesus é o governador do nosso planeta. E ele é a mansuetude. Ele é a proposta de mansidão, ele é a proposta de paz definitiva para os nossos espíritos.
1: Muito bem, Daniel. Muito obrigado.
0: Chegamos
1: ao fim dessa entrevista. Obrigado pela sua boa disposição, tema realmente complexo. E a você que nos acompanhou, permaneça conosco. O programa prossegue.
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3: Olá. Anne Caron nos indaga, qual a evolução espiritual de uma pessoa com Alzheimer?

0: Alzheimer avançado, já sem noção de si mesma. Anne, o corpo é o instrumento pelo qual o espírito se manifesta durante a experiência terrena. Ele não dá virtudes nem habilidades ao espírito. Todos os dons e talentos, como inteligência, bondade, moderação e gentileza, são do ser imortal que temporariamente pode se vincular a um instrumento material. O corpo físico, por vezes, apresenta graves problemas e não permite ao espírito mostrar ou desenvolver todo o seu potencial. Por exemplo, crianças que nascem com graves problemas mentais ou neurológicos. Embora a aparente falta de raciocínio e mesmo a dificuldade para dominar a aparelhagem fisiológica, o ser inteligente persiste dotado de todos os seus recursos. O mesmo se dá com alguém acometido de Alzheimer, a ponto de perder a consciência de si mesmo. As dificuldades da vida são provas ou expiações. Expiações se relacionam com vícios e equívocos que clamam por correção. São o resultado de erros cometidos. Provas se destinam à aquisição ou consolidação de virtudes. Um corpo físico defeituoso, que não permite a plena manifestação do ser inteligente, sempre objetiva o aprimoramento dos envolvidos. O espírito não consegue dominar a máquina mental, mas continua lúcido. É como um músico talentoso que dispõe apenas de um instrumento musical quebrado. Faz o que pode, seu talento persiste intacto, mas o resultado é ruim. Quando o corpo repousa durante o sono, o espírito recupera parcialmente a liberdade e pode ter aguda consciência de sua situação. A experiência pode se destinar a retificar um temperamento orgulhoso e vaidoso, que vai lentamente ficando frágil e dependente. Também pode ser um teste para desenvolver paciência e resignação. O mesmo se afirma dos familiares envolvidos. O trato com um enfermo assim dependente pode permitir a superação de velhas mágoas e vícios, como a indiferença ou a severidade. Ou facultar o desenvolvimento de compaixão e humildade, com a compreensão da fragilidade humana ante os desígnios divinos.
1: Alberto Almeida nos traz momentos de reflexão com o quadro Espiritualidade em Gotas. Fique conosco.
2: Espiritualidade em Gotas. O espírito e a biologia evolutiva. Onde passa o espírito? A sua primeira fase do seu desenvolvimento, a sua infância espiritual? A resposta? Numa série de existências, um período que precede aquele que chamamos de humanidade. Efetivamente, é a questão 607 de O Livro dos Espíritos, cuja espiritualidade vem ao nosso encontro para nos assinalar de que efetivamente a biologia evolutiva tinha razão. Ela propõe, no ano de 1859, de que as espécies evoluiriam de uma para outra progressivamente. E o Livro dos Espíritos, 2 anos antes, faria essa mesma afirmativa, assinalando de que o espírito estabelece o seu movimento de gestação, a sua elaboração primeira, numa infância que permeia os outros reinos da natureza, até desaguar na posição da sua individualização no reino que nós consagramos como o hominal, ou seja, o princípio espiritual vai se elaborando a pouco e pouco, experimentando todos os reinos, o mineral, o vegetal, o animal, e nasce naquilo que chamamos de humanidade, qualificado como espírito, guardando a sua simplicidade e ignorância nesse novo patamar, mas trazendo um acervo de experiências acumuladas ao longo de uma experiência multimilenária. A grandiosidade da espiritualidade consegue consagrar, portanto, que a lei da natureza, ela estabelece na sua divinitude, encanto e beleza, a dinâmica da evolução. A evolução, não só material, mas espiritual, de forma conjugada. O que dá ensejo de que poética e filosoficamente possa se dizer que o espírito, ele dorme no mineral, agita-se no vegetal, dá os seus primeiros movimentos no animal e efetivamente desperta no homem para voar nos anjos. Essa perspectiva nos enseja um movimento cumulativo. No mineral, a atração; no vegetal, a sensibilidade; no animal, o instinto; no homem, a razão, o sentimento; e no anjo, a plenitude das funções com a intuição. Eis o nosso grande encadeamento evolutivo com que a natureza nos consagra, dando-nos ensejo a admirá-la na sua grandiosidade e beleza. Estamos no meio do caminho, rumo à angelitude.
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4: Meu anjo da guarda, minha doce companhia, me protege, me guarde de noite e de dia, no caminho da escola, no caminho de casa, junto com a minha família. Amém. Se liga, pessoal. Ame sua mãezinha e seu papai. E ame seus irmãozinhos. Eu sou Maria Júlia e estou aqui na Rádio Fraternidade, a emissora do bem na internet.
5: Onze horas e 40 minutos.
6: Olá, muito bom dia, muito bom dia. É com muita alegria, com muito amor, que nós estamos aqui para começar mais um Minutos com Jesus. Sintam-se acolhidos e acolhidas. Que o Mestre nos abençoe, nos ilumine, nos fortaleça para seguirmos adiante estudando e aprendendo. Estamos no Livro da Esperança, lição de número 48, Bênção de Deus. E nós iremos continuar na primeira referência apenas para a gente aproveitar aquilo que é proposto por Jesus nessa passagem intitulada Falsos Profetas. Terminamos em duas informações importantes. A primeira é: o fruto revela a essência, a natureza da árvore. Já a segunda informação é: todos nós de algum modo somos profetas porque anunciamos alguma coisa. Os falsos profetas são aqueles que expõem as próprias contradições. De fora é uma coisa, mas de dentro é outra. Essa noção de fora e dentro, mundo íntimo e o mundo externo, é para nós importante. Porque Jesus, ele vai propor, ainda amplificando essas lições, o seguinte: nem todos que me dizem Senhor, Senhor, entrará no reino dos céus, mas sim o que faz a vontade de meu Pai que estás no céu, esse entrará no reino dos céus. Não há como o Espírito penetrar as regiões divinas simplesmente dizendo Senhor, Senhor, simplesmente aparentando alguma coisa. o grande distintivo é fazer a vontade divina, é tornar a própria existência uma continuidade dessa manifestação de Deus. É somente assim que nós vamos penetrando a essência dos mundos superiores. Bem sabemos, pelas vias da doutrina espírita, que nós permanecemos aonde o nosso pensamento se encontra, na faixa mental que nós atuamos com mais frequência, nós vamos definindo a nossa estadia. No plano espiritual, nos organizamos pelas vias da afinidade, da sintonia. Não é o que é apresentado exteriormente, mas aquilo que vibra dentro da nossa intimidade. Portanto, Jesus, ele desconstrói nessa lógica religiosa simplesmente um descompromisso da criatura que muitas vezes existe, em que é buscado simplesmente dizer muitas coisas, repetir fórmulas verbais, atender protocolos exteriores, mas esquecer daquilo que essencialmente é o mais importante, a construção desses elos de afinidade com a espiritualidade, que é dar voz em nossa trajetória a essa voz divina, a essa capacidade, né, de ser mais fraterno, de ser mais humano, de ser bondoso, de ser leal aos compromissos em vista. Porque se nós formos observar, é justamente aquilo que nós vamos nutrindo interiormente que vai orientando o nosso destino. É esses frutos, né, que vão surgindo a partir dessas decisões pessoais do coração. Escolher é destinar, e as nossas escolhas vão nos destinando. Às vezes, muitos de nós temos as melhores oportunidades, mas nem sempre nós vamos sabendo usufruir delas de algum modo. Por isso, Jesus, ele vai propor uma coisa que pode parecer impactante. Ele diz: toda árvore que não dá bom fruto será cortada e posta no fogo. A árvore que não dá bom fruto, o mal nos espíritos será purificado, será diluído. O Criador trabalhará incessantemente até que a gente consiga alimpar-se dessa ira do mundo, até que a gente consiga estar plenamente, né, identificado com o amor e com a bondade divina. E nesse sentido, nós vamos tendo esses processos em que aquilo que não é divino vai sendo trabalhado, vai ser cortado e posto no fogo. O fogo, ele prova, né, cada obra, ele vai de algum modo testificando a nossa essência. A vida muitas vezes faz nos podas, porque dizem respeito a essas necessárias transformações que a gente precisa executar, mas não só corta, né, permite que o fogo, muitas vezes, de determinadas dores, nos purifiquem o coração para que a gente possa seguir adiante. São dores restaurativas que nos auxiliam nessa elevação ainda mais profunda dos nossos corações e dos nossos pensamentos. Aqui, em síntese, a atenção chamada é para esse mundo das essências. O que que nós estamos apresentando? Não só na casca, mas o que que na nossa vida íntima nós temos cultivado. Fica aí a questão. Vamos para a nossa prece. Senhor da vida, agradecemos sempre a oportunidade de estudar, aprender cada dia um pouco mais. Que os bons espíritos nos iluminem para que tenhamos sempre as disposições sinceras de não abandonarmos esse esforço necessário que a vida nos pede a cada dia, de estarmos ampliando o nosso olhar para que ele não fique restrito às aparências, para que ele não fique circunscrito tão somente ao que é material, mas é que a gente vai em busca daquilo que transcenda, daquilo que diz respeito ao campo dos sentir. Obrigado por estar sempre cuidando de nós. Que a sua bênção nos fortaleça sempre.
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1: 11 horas e 51 minutos.
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3: Servir a Deus ou a Mamom? No mundo moderno, a circulação monetária dá-se com grande desenvoltura. As ocorrências da economia de um país rapidamente se fazem sentir nos mais variados cantos do planeta. Vultosos recursos circulam no mercado internacional à procura de boas oportunidades de investimento. Mas não reside apenas aí a mutação verificada em questões financeiras. Tem-se o dinheiro de plástico, na forma de cartões de crédito e débito. Eles permitem realizar compras com simplicidade e sem a movimentação física de papel moeda. A internet também importa em uma revolução ao viabilizar a rápida transferência de vastos recursos. Não é viável ignorar a importância do dinheiro na vida humana. A miséria não constitui ambiente propício à paz e ao desenvolvimento social. Então, importa pensar no modo pelo qual nos relacionamos com o dinheiro. Não falta quem tenha preconceito quanto aos recursos amoedados. Fala-se que o dinheiro é algo sujo, como se possuísse qualidades morais. Contudo, ele é apenas um instrumento absolutamente neutro, embora dotado de grande potencial. Frequentemente se invoca a passagem evangélica na qual Jesus afirma ser impossível servir a Deus e a Mamom. Entretanto, nela não é viável identificar uma condenação ao dinheiro em si. O que o mestre deixa claro é que o dinheiro não deve ser idolatrado. Ele não pode competir com Deus no coração do homem. Mas isso, evidentemente, não significa que deva converter-se em tabu. A posse de grande fortuna, muitas vezes, instila no coração do homem uma falsa impressão de superioridade. O rico vicioso costuma ser bem recebido em todos os lugares. Isso talvez lhe dê a sensação de tudo poder e de que as regras morais não se lhe aplicam. A riqueza também propicia a satisfação dos mais loucos caprichos. Justamente por isso, ela dificulta a pacificação interior. Mas por ser uma prova difícil, não se segue que a fortuna seja intrinsecamente má. Quem dispõe de vastos recursos pode ser extremamente útil à sociedade. As indústrias empregam milhares de pessoas, assegurando dignidade aos trabalhadores. O homem é muito mais feliz ao receber um salário que mereceu do que ao estender a mão para pedir esmolas. As pesquisas que aprimoram a medicina e tornam a vida mais fácil demandam vastos recursos. Assim, o dinheiro nada tem de execrável, embora não deva ser idolatrado. Ninguém consegue levar a fortuna para o túmulo. Mas o bem que se houver feito constitui um tesouro imperecível e para sempre registrado na consciência. Procure relacionar-se bem com o dinheiro. Não há virtude no ócio e em ser um peso para a sociedade. Desenvolva suas habilidades e trabalhe com competência, a fim de merecer seu salário e seus lucros. Desse modo, você será útil a si mesmo e aos outros. Mas também, não use o dinheiro que lhe vem às mãos apenas em seu benefício. Aprenda a partilhar seus tesouros, da espécie que sejam. Servir a Deus implica ser um bom depositário de todos os talentos recebidos. Pense nisso.

0: grupo que Jesus falou, amai-vos uns aos outros. Quem puder fazer isso também.
1: O que está faltando para as pessoas?
0: Cada um fazer o melhor que puder. Fazer para os outros o que a gente quer fazer para nós.
2: Chico Xavier.
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4: Muito bom dia, querido ouvinte, querido internauta, conectado aqui na nossa emissora do bem. Que bom te receber aqui, é uma alegria imensa a gente poder se encontrar todas essas manhãs aí para fazer esse programa, buscando uma conexão com Deus que nos sustente, que nos fortaleça, para seguir adiante. Parece que tem dia que as coisas são mais desafiadoras, não é mesmo? Mas a gente está aqui perseverando. Eu aqui, você do lado daí, e juntos a gente vai trabalhando com a gente mesmo para se aperfeiçoar, para se melhorar. E eu tenho comigo que a gente aprende com um desafio aqui, aprende com uma dorzinha ali, com uma problemática acolá, e a gente vai indo, né? Vai fazendo o trabalho de transformação interior tão necessário para o nosso aprimoramento. Então, eu queria já no começo agradecer os nossos ouvintes que estão conosco agora ao vivo, 6 horas, 2 minutos, deste dia 10 de julho de 2026, bem como também saudar os nossos amigos que estão acompanhando a reprise aqui na rádio, tanto ao meio-dia quanto às 18 horas. Então a gente já faz isso porque, como a gente aproveita a gravação do áudio, né, para reprisar nesses dois outros horários, eu já faço aqui ao vivo com você o programa e lembrando deles também, como também lembrando dos amigos que estão aí do outro lado, nos acompanhando pelas redes sociais, no YouTube, no Facebook, no X, no Instagram, nos canais parceiros TV IDEA, Seridó Espírita e Portal da Luz. É uma honra receber todos vocês aqui para a gente aproveitar essa manhã, esse início, né? Muita gente preparando café, muita gente se deslocando, muita gente tomando café, às vezes levando os filhos para a escola, enfim, onde você estiver, aqui no Brasil, fora do Brasil, tenha certeza que quando a gente chegar no final do programa, a gente vai estar assim, olha, um pouquinho mais animado, confiante, para enfrentar esses desafios que batem à porta de todos nós. E a certeza que a gente tem é que a proposta de Deus é o aperfeiçoamento para a gente. E aí a gente vai caminhando, tá bom? Bom, gente, ó, nós vamos dar sequência já já à leitura do livro do Richard Simonetti, tá aqui, ó. Rindo e refletindo com Chico Xavier. Esse livro é bacana porque são casos pitorescos do Chico, vivenciado por Chico, pelo Chico, que às vezes muitos expositores acabam comentando. E o Richard teve uma ideia muito bacana, que foi fazer alguns comentários com a visão espírita acerca desses momentos. Alguns, como o próprio livro aponta, rindo, né? Daquele momento, daquela passagem, mas refletindo também o ensinamento intrínseco ali, naquele caso ou naquele caos. A gente tem hoje também uma reflexão com Haroldo Dutra Dias, tem no final uma prece feita pelo Jorge Alahá no programa Pinga Fogo dessa semana. Então vamos lá? Vamos. Enquanto o pessoal está chegando, deixa eu fazer o seguinte, deixa eu fazer um convite para você. O pessoal está chegando aqui, deixa eu trazer o convite do céu. Mais uma vez aqui, rapidinho, se você puder estar com a gente, vai ser muito bacana, tenho certeza, certeza que vai ser um encontro memorável para você, quem já veio sabe.
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4: Olha, a gente espera mesmo, tá? Que você possa vir estar com a gente. Pá, nós vamos ter aqui, eu até estava confirmando aqui, ó, o casal Jorge Alahá e a Sâmia, que legal, a Sâmia topou estar com a gente, que bacana. Vamos ter a Ana Tereza, o Arthur Valadares, a Célia Diniz, a Denise Lino, a Eulália Bueno, o Haroldo, o Rossandro, o Rafael, o Simão Pedro e mais uns que a gente está esperando o retorno. Do aceite. Artistas: a Natasha Mequena, Cacá Rezende, o Moacir Camargo e o Plínio Oliveira. Tá bom? Então você é nosso convidado. Acesse congressoespirita.com.br. Bom, vamos lá. Hoje o caos que a gente vai ler do livro é Alimentar a Alma. Vamos lá. Por várias vezes, Chico declinou o convite. Por várias vezes, Chico declinou o convite para uma pescaria. Como houvesse insistência de amigos, acabou por aceitar, a fim de não sustentar uma recusa que poderia magoá-los. Em bela manhã, reuniu o grupo à beira de um barranco no rio. Horas depois, o pessoal havia pescado boa quantidade de peixes. Quanto ao médio, nenhum mísero lambari. Os peixes passavam junto ao seu anzol sem nenhum interesse e logo eram fisgados pelos demais pescadores. Estranho. Seria um fenômeno mediúnico? Instado a responder sobre o assunto, Chico explicou. Olha o que, é que o Chico falou, gente. É que eu não coloquei a isca. Ora essa, por quê? Não queria incomodar os peixes. Aí agora o Richard vai comentar esse momento. A atitude de Chico é típica dos espíritos evoluídos que vêm à Terra para grandiosas missões em favor da humanidade. Eles cultivam o que Albert Weiser chamava de reverência pela vida. O notável médico alemão, uma das figuras humanas mais ilustres do século passado, era incapaz de matar uma mosca. Dirá o prezado leitor que, levado às últimas consequências, esse princípio seria o fim da vida animal na Terra, já que vertebrados e invertebrados não nos alimentaríamos de minérios. Somos todos heterótrofos. Fique tranquilo, é uma palavra grande, não um palavrão. Heterótrofos são seres que não conseguem acumular energia diretamente via luz solar, como os autótrofos, outra palavrona, os seres do reino vegetal. Heterótrofos estamos integrados na famosa cadeia alimentar, em que seres vivos alimentam-se de outros tantos. Os espíritos superiores vivem em planos mais altos do infinito, onde não existem os hábitos alimentares que fazem a matança na Terra. Quando aportam em nosso planeta para gloriosas missões, repugnam-lhes a ideia de que devem se alimentar matando seus irmãos inferiores. Daí essa reverência pela vida, exercitada por figuras inesquecíveis como Chico Xavier e Albert Weiser. Mas afinal, perguntará você, do que se nutrem os espíritos que vivem em planos mais altos do infinito? Creio que a resposta está com Jesus. João 4, 32, 34. Meu alimento é fazer a vontade de meu Pai que está nos céus. A vontade de Deus é que nós amemos uns aos outros, conforme ensinava o Mestre. O que significa que o amor é o alimento das almas. E quanto mais se aproxima o espírito da perfeição, superando os liames da matéria, maior a sua capacidade de amar, nutrindo-se de amor em planos onde inexistem as necessidades biológicas em corpos de densa matéria. Considerando que somos espíritos encarnados, obviamente necessitamos de dois tipos de alimento. Para o corpo, exercitando a heterotrofia, e para a alma, exercitando o amor. Quanto a este último, né, o amor, né, o alimento da alma, há um detalhe marcante. Para alimentar a alma, não vale o amor que recebemos. Este apenas alimenta o ego. Só vale o amor que damos, exercitando o empenho de fazer ao próximo o bem que gostaríamos que nos fosse feito, como ensinava Jesus. Assim, como é preciso alimentar o corpo diariamente, é fundamental atender a alma. Pessoas que não fazem ou que não o fazem são subnutridas espiritualmente, habilitando-se a tristezas e angústias em crônica infelicidade, a anemia da alma. Por falar nisso, leitor amigo, você já alimentou sua alma hoje? Está aí o recado que a gente refletiu hoje com Richard Simonetti, nesse livro muito bacana, que é Rindo e Refletindo com Chico Xavier. Vamos para o nosso Minuto de Sabedoria, eu volto já já.
7: Minutos de Sabedoria, por Carlos Torres Pastorino, mensagem 168. Não se desespere diante das dificuldades. Colhemos aquilo que plantamos. Somos escravos do ontem, mas somos donos de nosso amanhã. Se construiu um presente doloroso, fique alerta para construir um futuro alegre, saudável, no qual possamos colher os frutos do amor e da felicidade sem limites. Faça o bem de todas as formas para preparar um futuro melhor. O nosso verdadeiro destino é a sabedoria e o amor. Que assim seja, paz e bem.

0: você, querido ouvinte, querido internauta, que está espalhado pelo Brasil e pelo mundo. Olha, se você quiser colocar um copo com água do lado, uma garrafa, uma jarra, fica à vontade, coloca aí a água, ela vai ser fluidificada pelos nossos amigos espirituais, companheiros queridos que não medem esforços para nos ajudar, tá bom? E essa água vai ser fluidificada por eles. Pode, eu arrumo, eu tô ouvindo a reprise do programa, então não tem problema, coloca aí do lado a água, viu? Tá certo? Pode ser um copo, uma jarra, uma garrafa, deixa aí do lado. Vamos trazer os nossos pedidos de prece hoje, gravados pela Manuela. Deixa eu ver aqui.
1: Querido Mestre, neste momento de oração, lembremos dos pedidos que nos chegaram e que recebam tudo aquilo que precisam. Temos um pedido de prece de Maria Goretti Monteiro Mendes, de João Pessoa. Temos um pedido de prece para Ana Kelly Capurara. E um pedido de prece para Ana Giovânia Capurá. Que Deus abençoe estes pedidos e que abençoe também o pedido que cada um faz agora. Muitas bênçãos, muita paz e assim seja.

0: Muito bem, de volta. Nós vamos incluir nessas rogativas o pedido de prece que chegou para a gente, os números, né? Para Paulo César Sabino Oliveira, que ele seja envolvido, que os nossos irmãos do Plano Maior intuam a equipe médica que cuida dele, pedido feito pelos nossos irmãos, e também para Edi Sabino. Também incluímos nessas rogativas o pedido para Ronaldo Delfino Ribeiro, que o alto envolva nosso irmão, envolva também o pedido que a Vera faz para Maria Aniesse Lee A. e Silva, que Jesus envolva e ampare. Ampare também a Glória Lúcia Garcia Machado Lopes. Também envolva o espírito de Claudete Romualda Rosenau, que ela seja envolvida pelas vibrações de todos nós na espiritualidade, bem como a família que continua sua jornada aqui na Terra, receba a assistência necessária. Lembrança feita pela graça. Também recebemos o pedido de preces da nossa irmã Suzy, que pede pela Laura Yasmin, que o alto possa envolver, possa amparar a nossa irmã Laura, que ela se sinta fortalecida e que a presença dos benfeitores amigos estejam sempre auxiliando. Acolha também, Senhor, cada rogativa dos nossos amigos que estão aqui no chat, com inúmeros pedidos, ou mesmo depois que os amigos também colocam a sua rogativa, ou esses outros que fazem pedidos em pensamento. Permita, Senhor, que os nossos benfeitores assistam esses corações. Vamos refletir com o nosso irmão Haroldo, eu volto já já.
1: Liberdade que nasce das profundezas do espírito, apoiando-lhe a permanente renovação para o bem. Porque a verdadeira liberdade é a liberdade de ser melhor a cada dia. Não tem liberdade maior do que essa. É a maior liberdade. A liberdade de ser cada dia melhor. Melhorar um pouquinho a cada dia. Né? Emmanuel chama isso de permanente renovação para o bem. É melhorar para o bem, né? Permanente renovação para o bem. Então, a humildade é isso. Não é se escravizar ao outro. Não é se escravizar ao que o outro acha, ao que o outro quer, ao que o outro deseja. É liberdade de ser bom. Liberdade de evoluir. Liberdade de fazer o bem. Liberdade de aprimorar a própria alma. É isso que Jesus ensina. Então, por exemplo, quando alguém me fere, quando alguém me magoa, e eu começo a alimentar rancor, ódio, mágoa, eu fico escravo. Eu me torno escravo. Porque agora aquela pessoa tem controle sobre a minha alma. Mas quando eu perdoo, eu me liberto. Eu me liberto. Não é? Então é bonito porque o perdão é algo que eu dou para o outro, mas quem recebe sou eu. É um presente que eu dou para o outro, mas quem recebe sou eu. Porque o perdão não isenta o outro de resgatar o mal que ele fez. O perdão não isenta ninguém da sua responsabilidade perante a lei divina. O perdão liberta quem foi ofendido. Isso é liberdade interior. Isso é cura. Por quê? Porque a mágoa e o ódio adoecem. adoece. Adoece. Adoece. Quantas pessoas morrem de mágoa? Quantas pessoas enlouquecem de ódio? Quantas pessoas definham de rancor? A doença é um peso muito. É um fardo muito pesado. O rancor é um fardo muito pesado de carregar. Não é? Então o Emmanuel vai definir humildade e é bonito. Olha, ele vai definir humildade aqui e é interessante porque ele não vai falar de roupa, de casa, ele não vai falar de bens exteriores, porque bens exteriores não definem humildade. Não define humildade. Então ele vai dizer aqui sobre humildade. Emmanuel diz assim: cultivar a humildade é avançar para frente sem prender-se. Sem prender-se. É projetar o melhor de si mesmo sobre os caminhos do mundo. É olvidar todo o mal e recomeçar alegremente a tarefa do amor cada dia. Olha, isso é humildade. Porque você precisa de muita humildade para esquecer o mal. Olvidar. Olvidar não é esquecer mesmo, né? Não é perda de memória. Olvidar é desconsiderar. Olvidar é deixar de dar tanta importância. Isso é que é olvidar. Então, você para de dar tanta importância ao mal. Precisa muita humildade para isso. Você recomeça alegremente a tarefa de amor todo dia. É preciso muita humildade para isso, gente. Muita humildade, muita. Projetar o melhor de si mesmo sobre os caminhos do mundo. É preciso muita humildade. Porque você dá o melhor de si e recebe crítica, recebe perseguição, recebe incompreensão. Muita gente desiste. Muita gente desiste. Então é preciso muita humildade para prosseguir fazendo bem. E é preciso muita humildade para avançar, sem se prender, sem ficar preso, sem escravidão, sem escravizar-se. Escravizar-se à opinião do outro, escravizar-se ao aplauso do outro, escravizar-se à aprovação do outro. Isso é escravidão. Precisa avançar. Então a gente percebe como que a mensagem do Evangelho traz uma liberdade sem igual. Porque não é uma liberdade exterior, é uma liberdade interior. É a pessoa tomar posse do seu mundo íntimo, dirigir o seu mundo íntimo, ao invés de entregar para os outros dirigirem. É autonomia espiritual. Né? E o Emmanuel termina a mensagem dizendo: refletindo-a do céu para a terra, em penhor de redenção e beleza, o Cristo de Deus nasceu na palha da manjedoura e despediu-se dos homens pelos braços da cruz. Sem se prender. As suas últimas palavras foram de perdão. Então ele não se prendeu. Ele não se prendeu ao mal, não se prendeu ao ódio, não se prendeu à imaturidade dos outros. Ele prosseguiu. Prosseguiu. Com autonomia, com liberdade, com grandeza espiritual. E por isso ele é nosso modelo e guia. E por isso ele é médico das nossas almas. Por quê? Porque cura nosso mundo afetivo. Jesus cura nossos sentimentos.
0: De volta aqui com você, depois da gente refletir um pouquinho nesse trecho que a gente trouxe do Haroldo. Eu coloquei o link para você acessar a palestra, palestra que é muito boa. E ela foi uma live que o Haroldo fez, eu acho que no período da pandemia. Muito boa, 2021, exatamente, janeiro de 2021. Vamos fazer a prece agora com o Jorge. E eu queria convidar todo mundo para a gente também emitir boas vibrações em favor dos nossos irmãos na Venezuela. Que a gente se junte também suplicando ao alto o amparo aos corações que desencarnaram, aos que se encontram nos hospitais, àqueles familiares que perderam tudo, enfim. Que cada um, de acordo com a sua necessidade, possa receber de Ti, Senhor, nesse momento, o nosso juntar de vibrações, de rogativas, para que se sintam fortalecidos. Vamos lá?

Mãe Santíssima, Senhora Nossa, estende teus braços misericordiosos sobre os teus filhos e enche as nossas almas da certeza que não estamos sozinhos. Oferece-nos, na solidão das nossas dores, a oportunidade sacrossanta de concebermos a tua presença.

fazermos as nossas histórias de vida e de encontrarmos, na misericórdia de Deus, os instrumentos de sua lei que nos permitam caminhar sobre os nossos próprios passos, a fim de refazermos as estradas espinhosas que criamos para nós mesmos. Sabemos da imensidão do teu amor e da tua misericórdia em recolher em teu colo e teu seio bendito cada um de nós que soluçamos na imensidão das nossas dores. Não nos permite agasalharmos em nós a sensação de que somos abandonados e esquecidos de nosso Pai. Mas vem, através dos teus inúmeros e incontáveis trabalhadores do bem, recolher as nossas almas e nos dar abrigo no teu lar, Senhora, para que ali tenhamos a oportunidade de recomeçar as nossas histórias sob a tua bênção e sob o teu amor. Ensina-nos que Deus nunca nos abandona, qualquer que seja o caminho por onde tenhamos trilhado, que tu estarás sempre ao nosso dispor, com teu olhar misericordioso e doce, nos conclamando a que nos levantemos para a retomada do caminho do qual nos desviamos. Senhora, por misericórdia, recolhe-nos, por favor, leva-nos para o teu abrigo e conduz as nossas almas, levando a todos aqueles a quem amamos. Os vivos dentro de nós próprios e com perspectivas sublimes quando vencermos a pequenez a qual nos condenamos. Oferece-nos assim o leito macio, a sopa reconfortante, o espaço de aprendizado, a escola do espírito, a oportunidade do trabalho e a incomparável bênção das novas existências, através das quais nos recuperaremos diante das nossas próprias histórias. Refaremos as nossas vidas através das oportunidades de serviço e nos silenciosos dramas que traremos dentro de nós, a fim de oferecermos a gema preciosa das nossas transformações diante das oportunidades que haverão de surgir para cada um de nós. Curvados diante da tua presença sacrossanta, nós te apenas dizemos: bendita és tu, Senhora, entre todas as mulheres. Benditas sois vós entre todas, e que tu tenhas misericórdia de nós, que nos protejas, não somente nos momentos de retorno nosso ao mundo espiritual, mas que a tua solicitude e a tua misericórdia continue a nos tutelar, a nos guiar e a nos proteger pelas sendas que nos aguardam, pelos caminhos ainda que teremos que trilhar, pelas muitas experiências que teremos que passar, pelas lágrimas que ainda teremos que verter, até que a sublime luz do amor brote nos nossos corações, ao lado dos nossos amados, daqueles a quem tanto amamos, e que as bênçãos da tua misericórdia hão de nos conceder, para que estejamos juntos novamente para a celebração do amor que nos une e para a bênção de percebermos que só o amor é capaz de oferecer a nós a felicidade que tanto buscamos. Concede-nos assim a graça da tua presença e da tua misericórdia, e nos guarda, Senhora, hoje e para todo sempre, sob as tuas bênçãos de paz.

0: Muito bem, nós vamos chegando ao final do programa. Agradecendo mais uma vez a toda essa espiritualidade que incansavelmente vem ao nosso encontro e dispende em favor de todos nós aquilo que nós necessitamos para continuar a jornada. A gente vai acabar o programa aqui na rádio, a programação na rádio vai seguir. Quem está no YouTube, você vai ser direcionado para ouvir uma palestra do Simão Pedro, a palestra que está rodando essa semana aqui na rádio sobre os 150 anos de um Evangelho segundo o Espiritismo, comemorados em 2014, no 4º Congresso Espírita Brasileiro, que foi realizado em vários lugares ao mesmo tempo. E a gente transmitiu esse evento com o áudio, né? E como algumas pessoas estão pedindo, a gente está subindo o áudio para o YouTube hoje. Então você que está com a gente aqui vai ser convidado para acompanhar esse momento com o Simão Pedro, que é muito bom, muito bacana. Mas eu queria dizer para você, do outro lado, que estar aqui na Terra hoje, tendo as experiências, é uma grande oportunidade para a gente. E a gente tem nas mãos o conhecimento que a doutrina espírita nos possibilita, de uma certa forma, conseguir enfrentar as várias situações da jornada de uma forma diferente. E o diferente aqui quer dizer a compreensão e a perseverança de que esses momentos em que nós estamos experienciando é a chance que o Espírito tem de corrigir os seus equívocos do ontem, ao mesmo tempo continuar a caminhada e também ser um instrumento de Deus para ajudar aqueles que caminham conosco a também seguirem adiante na jornada. A lição trazida por Jesus há mais de 2000 anos, ela não é complicada, porque ela apenas pede para a gente amar. Amar a Deus e amar ao próximo. Parece simples, mas ao mesmo tempo a gente encontra alguns obstáculos para aplicar isso. Por quê? Porque a gente ainda é orgulhoso, porque a gente ainda é egoísta, porque a gente ainda é vaidoso e tantas outras mazelas que impedem a gente de vivenciar essa mensagem trazida por Jesus há mais de 2000 anos. Que a gente possa ir trabalhando isso dentro da gente. Aquela pessoa que a gente tem mais dificuldade de lidar, oremos por ela então nesse momento. Desejamos para ela tudo de bom, mas ela me prejudicou. Faça a sua parte. Um ótimo dia para vocês. Sábado e domingo os meninos estão aqui fazendo o programa. Se Deus permitir, a gente volta segunda-feira cedinho aqui para poder compartilhar esse momento de muita paz que nos fortalece. E quando a gente não tem, a gente sente falta de fazer. Tá bom? Muita luz para todo mundo. Como eu disse no começo do programa, se você puder, vem estar com a gente no céu. É uma experiência incrível. Incrível. Tá? Se programe, venha. Convida um amigo, uma amiga, vem. Vai ser bacana. Tá bom? Fica com Deus. Muita paz. E esperança sempre.
1: Esperança. Guarde a certeza que dias melhores virão. Ajuda. Aguarde no bem sempre. Tenha certeza de que as dores passarão, deixando as marcas para o Cristo de aprendizado e paz. Tendes esperanças. Deus não desampara. Jesus não nos abandona. Mãos amigas surgirão. Uma nova alvorada surgirá radiante. Guarde o amor e aguarde o labor do bem. E a felicidade reinará. Afinal, devemos saber que não importa se a esperança é a última que morre, mas tem que ser a primeira que nasce. Alfredo Júlio.

Prezados amigos, iniciando mais um momento com música. Feliz por estarmos juntos, por aprendermos juntos, por viu como deu trava-língua aqui? Por pensarmos o bem juntos, por buscarmos esse bem maior juntos, por estarmos encarnados juntos, por estarmos na mesma pátria, por outros irmãos que estão em outras pátrias, mas por estarmos na existência divina juntos, né? Então, que nós possamos agradecer a Deus muito por isto. E olha só, o tema do nosso programa de hoje, ele é muito rico, é um tema riquíssimo, é um tema muito importante. O tema é a nossa riqueza. Olha só, hein? A nossa riqueza. Essa semana, no centro que frequentamos aqui em São Paulo, nós tivemos a bênção de receber uma mensagem pela psicografia de um irmão, de um amigo espiritual, que nos fala da riqueza. E o que nos chama a atenção é que os irmãos que trazem as bênçãos do Cristo em si, as belezas do Cristo em si, eles espalham a beleza do Cristo com muita verdade, porque essa verdade está em si. A verdade saiu do papel, a verdade saiu de onde ela foi impressa, num livro, ou gravada num disco, num áudio, no celular. Ela saiu porque foi só... Esses meios foram meios de condução. Porque, na verdade, a verdade está em nós. Não é? Já está em nós. É conquista divina. Por isso que esses irmãos, quando eles vêm falar do bem do Mestre, eles falam de si, do que sentem em si. Nós vamos ler aqui a mensagem para que a gente possa nos enriquecer com ela, né? Olha só. Ele começa dizendo, saudando a todos nós, prezados amigos, busquemos a paz do Mestre em nós. A nossa riqueza. Queridos, busquemos a nossa riqueza nas páginas das leis divinas. Sejamos ricos do conhecimento que nos orienta e liberta. Sejamos ricos da bondade que espalha nossas dádivas. Sejamos ricos iluminando a razão. Sejamos ricos dos bons sentimentos. Olha como isso é bonito. Sejamos muito ricos da fé raciocinada, para que, na confiança plena em nosso Pai, entreguemos a nossa vida a Ele, fazendo Sua vontade soberana, que é o amor. Sejamos ricos de paciência, sejamos ricos de serenidade, sejamos muito ricos de bom ânimo, tão ricos de alegria. Alegria nos traz saúde. Ricos de saúde, sejamos ricos, amigos, do ensinamento de Jesus. A evolução é a busca da riqueza imperecível, aquela que a traça não corrói. E para terminar, que sigamos, então, esse caminho dourado, essa estrada luminosa de riqueza que é Jesus. Que as bênçãos do Mestre nos envolvam. Percebe, queridos amigos, quando o bem do Pai é espargida na verdade,
por aqueles que já a têm. Vamos buscar a natureza aqui. Por exemplo, quando eu olho uma moita, né, uma árvore, uma moita, um verde, olha, essa moita, com suas folhas verdejantes, está mostrando o que é, o que ela é. Quando nós vemos o jardim florido, o jardim está mostrando o que ele é, o que ele tem. E o que ele tem e o que ele é as bênçãos de Deus. Ele é a criação de Deus, não é? Os animaizinhos, quando voam rápido, o lebre, o coelho, quando se desloca rápido, ou então a preguiça, né? O bicho preguiça que demora para andar, demora para caminhar, está demonstrando a bênção de Deus nela. O pássaro voa, que voa rápido, que eu estava dizendo, está demonstrando com alegria as bênçãos de Deus. Então nós também devemos demonstrar a riqueza de Deus em nós. A riqueza de Deus em nós. Nós não somos criados à sua semelhança, não é? Claro que não é a semelhança da imagem, não é a semelhança da nossa imagem, mas a semelhança divina da criatura, filha do Criador. A semelhança em espírito, espírito criado, né, pelo Pai. Então, queridos amigos, daí essa mensagem, reforçar a nossa riqueza. Eu quero agora aqui cantar uma música para vocês, depois a gente volta para falar um pouco mais da mensagem. Porque pode ser que não dê tempo lá na frente. E vocês vão ouvir agora um arrastar de cadeira. É que eu preciso dobrar o joelho para poder colocar o violão. Então, essa música chama-se Isso é Você.

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muito mais que isso somos nós, né? Não é? É muito mais que isso, queridos amigos. Muito mais que isso somos nós. Muito mais do que as nossas dificuldades. Nós somos maiores do que as nossas dificuldades. Nós somos maiores do que as nossas enfermidades, aquelas enfermidades crônicas que eu venho para cumprir um programa de reajuste. O que que Jesus falou para Bartolomeu? Bartolomeu, a verdade não cobra, a verdade transforma. Às vezes, amigos, nós estamos no campo da transformação exatamente com aquela enfermidade, mas estamos nos transformando com ela. Olha que como isso é grandioso, é fortalecedor para todos nós. Então, que nós possamos ter essa consciência da vida elevada, de que tudo segue, de que tudo evolui, de que tudo transcende e que a vida nunca cessa, a vida é permanentemente permanente, né? Se assim pudermos dizer. A vida é perene, não cessa nunca. Na matéria ou fora dela, no processo físico que eu aglomero muitas moléculas no meu corpo, no perispírito, aí eu materializo. Depois, o dia que eu não preciso mais dessa matéria, que eu não preciso mais desse corpo protegido até por partículas mais densas, mais pesadas, eu só desmaterializo esse corpo, essas células, esses núcleos de potência mais conectados com a natureza, a matéria. Mas depois eu vou existindo, eu vou existir naturalmente como um outro conteúdo. Estarei existindo, sim, permanentemente existindo, com as minhas riquezas de cultura, com a minha riqueza de espiritualidade, com a minha riqueza de amor, com a minha riqueza de bondade, que foi o tema de hoje que nós trouxemos. Então, essa riqueza deve nos caracterizar a nossa existência, que nós possamos ser ricos, ricos do amor, ricos de bondade, ricos de inteligência, ricos de alegria, não é? Ricos de alegria, ricos de tudo que nos caracteriza, um espírito pronto para estarmos com Jesus, vencendo a si mesmos junto com Jesus. Vencendo as dificuldades do pensamento, das imagens que nos perseguem ainda, vencendo todas elas, não mais dando espaço para elas, junto com Jesus. Junto com Jesus, junto com Jesus, não é? Amigos, que a nossa fé seja cada vez mais robusta, que ela seja grandiosa, que ela seja divina, que ela seja a tal ponto de nos fortalecer em nosso ânimo. E nós temos um novo entendimento, um novo comportamento junto a nós, perante nós mesmos, perante a nossa memória, perante a nossa consciência, melhor dizendo, a nossa consciência divina. E que nós possamos estar diferentes também perante Deus, nosso Pai Celeste, nosso Criador maior. E ao Cristo, o Mestre da nossa da nossa riqueza divina. Um forte abraço a todos, finalizando mais um programa, mais um momento com música. Muito obrigado, queridos amigos, e até a nossa próxima edição do Momento com Música. Até lá! Bênçãos do céu sempre!

0: 12:55.
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1: Olá, amigos da Web Rádio Fraternidade, um abraço carinhoso, fraternal a todos que nos ouvem. Que Jesus, o Divino Amigo, esteja conosco hoje e sempre, visitando os lares de todos nós. Sou Hilton Mariano, estou encarregado deste nosso momento de preces e vibrações, que é em favor de todos os corações humanos, que é em favor de todas as atividades da Web Rádio Fraternidade. Trouxemos a leitura do livro Palavras de Vida Eterna, que é ditado por Emmanuel, psicografia de Chico Xavier, a lição número 109. O título, Na Esfera da Língua. Quem quer amar a vida e ver os dias felizes, refreie a sua língua do mal. Pedro, na primeira carta de Pedro, capítulo 3, versículo 10. Palavras do benfeitor. Reflete no bem que esperas na palavra dos outros, para que a tua palavra não se converta em agente do mal. Necessitando desse ou daquele concurso, agradeces ao companheiro que te endossa as solicitações com apontamentos de simpatia. No instante do erro, quando muitos te malsinam a invigilância, assinalas feliz a frase de entendimento do irmão que te justifica ou desculpa. De espírito desarvorado, ante as provas que chegam em monte na luta de cada dia, consideras por recurso do céu a indicação generosa daqueles que te induzem à paciência. De coração obrigado a atitudes constrangedoras, observas que a ansiedade te alivia, perante a referência confortadora dos que te ofertam apoio e compreensão. Entre dificuldades amargas, diante da queixa ou da desesperação que te escapam da boca, bendizes o amparo de quantos te acalmam, usando notas de tolerância. Sempre que estiveres a ponto de complicar os problemas ou azedar o ânimo de alguém através da palavra, lembra o auxílio verbal de que precisas por intermédio dos semelhantes. Se aspiramos a desfrutar os tesouros da vida e do tempo, apliquemos a regra áurea na esfera de nossa língua. Insuflemos nos ouvidos alheios a tranquilidade que ambicionamos e falemos dos outros aquilo que desejamos que os outros falem de nós. Mais um convite de Emmanuel para que possamos valorizar os recursos que a misericórdia, o amor divino, coloca à nossa disposição. Convida-nos, Emmanuel, a entender e a enxergar com profundidade o recurso do verbo, da fala, da palavra, da língua. Que possamos aprender, conseguir entender a necessidade de rogar a Jesus que Ele seja a fonte de inspiração para os nossos diálogos. Que possamos falar com o melhor de nossos corações. Que possamos nos colocar no lugar do companheiro que atravessa momentos de desequilíbrio, de dor, de desespero, a fim de que sejamos nós a boa fala, a boa palavra, a palavra de bom ânimo, iniciando em nossas casas, em nossos lares, no nosso grupo familiar e estendendo aos nossos amigos, a todos os corações humanos com os quais nos encontrarmos. Que Jesus seja a nossa inspiração, que o Evangelho possa se manifestar através das nossas falas, que sejamos o Evangelho que já conhecemos. E assim, convidamos a todos para elevar o pensamento até Jesus, mentalizar a figura luminosa e doce do meigo Rabi da Galileia, Jesus que reunia as imensas multidões para exteriorizar o amor através do seu verbo. Que a tua presença, divino amigo, esteja conosco, que a tua presença possa visitar os lares humanos, todos os lares humanos, em especial aqueles que atravessam dores e provações maiores, aqueles em que a dor mora, ainda que temporariamente, mas que causa aflições e desespero. Seja, Senhor, a Tua luminosidade a visitar esses lares e que possamos também, Senhor, ser a boa palavra, inspirados pela Tua presença, ser essa visita representando o Teu amor. Colocamos também em Tuas mãos todas as atividades da Web Rádio Fraternidade, este canal pelo qual se manifestam tantos verbos de tantos companheiros amigos, companheiros que representam o amor de Jesus, companheiros que representam as imensas legiões de trabalhadores do bem. Que possamos nós nos contar entre esses companheiros, Senhor. Que a nossa língua, a nossa fala, seja a fala do otimismo, seja a fala do perdão, seja a fala que descobre e apresenta as qualidades, seja a fala da indulgência, seja a fala do amor. Te agradecemos, divino amigo. Agradecemos a Deus, o nosso Pai Criador, a todos os mensageiros celestes que nos conhecem, que conduzem os destinos do nosso planeta, aos nossos amigos espirituais, à nossa amada Mãe Maria Santíssima, e aos irmãos encarnados que compartilham conosco a vivência e o aprendizado. Que assim seja, Senhor, nossa imensa gratidão.
0: Esse foi o nosso momento de vibração em prol da humanidade e das atividades da Web Rádio Fraternidade, Congresso Espírita de Uberlândia e também em favor de cada um de nós. Até a próxima.
2: 13 horas e 7 minutos.
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Web Rádio Fraternidade, gostaríamos de enviar o nosso abraço a você que faz aniversário no mês de julho. E o nosso abraço especial vai para a Creuza Gomes, de Canindé, no Ceará. A Rosemary de Santana Gomes dos Santos. A Adria Kittinger, do Amazonas.

Petrópolis, Rio de Janeiro. A Rosilaine Michel, de Florianópolis, Santa Catarina. Ao Vitor Filho, de Uberlândia, Minas Gerais. Ao Edson Borges Fernandes da Silva. Ao nosso querido amigo, palestrante, André Trigueiro. A Maria Eduarda de Carvalho, de Passos, em Minas Gerais. A Uda, de Uberlândia, Minas Gerais. Ao Fabrício de Viçosa, em Minas Gerais. A Valentina Vidal de Boituva, em São Paulo. A Márcia Medeiros. A Lucineide Miléu, do Ceará. E ao Edson, do Rio Grande do Norte. E se você desejar ouvir o seu nome neste momento de felicitações, envie um e-mail para faleconosco@radiofraternidade.com.br com o seu nome e a data do seu aniversário.

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1: 13 horas e 15 minutos. 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
4: Bem, queridos amigos, hoje é a primeira palestra do ano. Nós estamos muito animados e muito felizes e temos a grata satisfação de recebermos conosco hoje nosso querido irmão de caminhada, Haroldo Dutra, que vai nos brindar com a palestra cujo título é Jesus, Médico das Almas. Nós só queríamos dizer que Haroldo é juiz de direito de Belo Horizonte, ele é tradutor do Novo Testamento, poliglota, escritor, conferencista nacional e internacional, e um grande divulgador do Espiritismo, com extenso currículo. E então nós só temos que agradecer a sua presença, Haroldo. Muito obrigado por estar conosco. Fique à vontade, a palavra é sua.
5: Pedro, boa noite a você, a todos os amigos do Reino Unido, aí do Grupo Francisco de Assis, Bezerra de Menezes, e todos os outros grupos que estão juntos aí participando dessa transmissão. Essa palestra online, agora, graças a Deus, temos esses recursos para, ao menos um pouco, minimizar as agruras dessa pandemia, desse isolamento. E é com muita alegria no coração, com muita saudade de todos vocês, do Gilson, da Elza Ross, de todos os irmãos queridos do Reino Unido. Todos, né? Que eu lembro, a Beth, todos os irmãos queridos que eu tive a oportunidade de conhecer e de me tornar amigos nas idas ao Reino Unido. Esse tema de hoje é um tema muito importante para a nossa reflexão espírita do momento atual, porque há dois momentos na aproximação do discípulo de Jesus. O primeiro momento é o momento da admiração, o momento do encantamento, em que nós nos admiramos com as palavras de Jesus, com seus exemplos, com seus ensinos, e que são extraordinários mesmo. Os ensinos de Jesus, a sua conduta, a sua exemplificação é algo extraordinário. Mesmo se nós avaliarmos do ponto de vista puramente humano, é uma grande contribuição para a humanidade. Vários pensadores, vários filósofos, religiosos, mesmo os não cristãos, reconhecem essa grandeza do ensino de Jesus, a beleza da sua vida. Então, nesse primeiro momento, nesse primeiro contato do discípulo com Jesus, ele é tomado de uma aproximação que nós poderíamos dizer de uma aproximação que é intelectual. Ele admira, ele aprecia, ele estuda, ele degusta, ele reflete sobre a vida do mestre. Mas no segundo momento, em que o discípulo estreita os laços espirituais com o Cristo, esse momento é diferente. Nesse segundo momento, há uma ligação que é afetiva com o Cristo. Nesse momento, nós somos capazes de perceber as energias espirituais do Cristo se comunicando ao nosso coração. Então é como se o Cristo passasse a agir dentro de nós, na intimidade do nosso ser, orientando as nossas escolhas, apaziguando as nossas dores, aliviando as nossas aflições, indicando a direção a seguir, indicando a conduta a ser adotada e consolando as nossas dores, consolando as nossas provas e as nossas expiações. Esse é um momento eminentemente do coração. E ele é difícil de ser descrito em palavras humanas. Muito difícil. E nós poderíamos dizer que nesse momento desafiador que a humanidade atravessa agora, esse momento de pandemia, de quarentena, de recolhimento, esse é o momento que nos pede dar esse segundo passo no contato com Cristo. Subir esse segundo degrau e permitir que as energias, que as vibrações, que a orientação do Cristo se comunique ao interior da nossa alma. Não há nada de mágico nisso, nada. Hoje nós estamos aqui fazendo uma live unindo o Brasil e o Reino Unido com a presença de irmãs e irmãos queridos do mundo inteiro, de diversas regiões, né? A Creuza, aí, nossa anfitriã, nos recebeu aí na abertura, a Elsa. Então, e vários outros localizados em muitos estados do Brasil, países do mundo, e nós estamos aqui com os recursos da tecnologia podendo compartilhar. Se nós temos esses recursos, que dirá o Cristo? Ele possui recursos inimagináveis para acessar o nosso coração. O Cristo possui recursos que nós não somos capazes de avaliar, capazes de aquilatar. Então, ele entra sim na nossa intimidade. Ele sonda, vasculha o nosso ser. Ele transmite seu pensamento a cada um de nós. Orienta, não só pessoalmente, mas também através dos diversos benfeitores, né? Porque há uma hierarquia. A partir do Cristo, há um desdobramento, uma hierarquia de benfeitores, até chegar no nosso espírito protetor, no nosso anjo guardião, que dirige mais diretamente a nossa encarnação, que nos orienta, que nos acompanha, né? Então é importante dizer isso. Todos estamos sendo acompanhados, todos estamos sendo orientados, todos estamos sendo amparados. A questão aqui, então, é a nossa receptividade, o nosso grau de permeabilidade a essa influência do Cristo. E toda vez que nós estamos vivendo uma experiência desafiadora, uma experiência que envolve medo, que envolve ansiedade, que envolve dor, que envolve insegurança, toda vez que nós estamos numa experiência assim, é natural que a gente se feche. É natural que nós estejamos numa posição mais refratária, dificultando esse contato das energias do Cristo com o nosso espírito imortal. E é nisso que nós precisamos atuar. É nisso que nós precisamos atuar. Então, quando nós chamamos Jesus de médico das almas, é claro que esse título, ele tem uma poesia, ele tem uma beleza. É um título belo, sem dúvida. Comparar o trabalho do Cristo nas nossas almas a um trabalho que um médico, uma médica, realiza em relação ao nosso corpo físico. É poético, mas vai além da poesia. Essa função do Cristo em nossas vidas, essa função do Cristo em nossa evolução espiritual, ultrapassa a poesia e a beleza. E tem um sentido muito prático. Por que que tem um sentido muito prático? Porque além das doenças que se manifestam ou que se concretizam em nosso corpo físico, em nosso perispírito, existem as doenças do espírito. Doenças que envolvem a mente espiritual. Doenças que dizem respeito à nossa afetividade, ao nosso mundo afetivo, à nossa capacidade de sentir, de se emocionar, de se comportar, de interagir com o outro. E também a nossa capacidade de interpretar o mundo, interpretar as pessoas, interpretar a vida. A nossa maneira de pensar, nossa maneira de ler o mundo, a nossa lente mental. Então, quando há um distúrbio, quando há um processo que prejudica o funcionamento da nossa dimensão afetiva e da nossa dimensão cognitiva propriamente dita, nós começamos a interpretar o mundo

as nossas relações humanas, elas seguem o estado de saúde da nossa mente espiritual, da nossa alma. E é aqui que entra Jesus. É aqui que a ação benéfica de Jesus se faz na nossa intimidade. Porque ele nos traz novos valores. Ele nos traz um conjunto de comportamentos novos. Quando nós aprendemos as lições do Cristo, a nossa visão da vida, das pessoas e das circunstâncias se altera. Se altera. Quando nós permitimos que a doutrina espírita modifique as nossas estruturas mentais, nós começamos a viver como seres imortais. Muda tudo. Se muda a visão, muda o comportamento. Muda o comportamento. Então, ocorre o processo de cura. E onde eu me inspirei para dizer isso que estou dizendo agora? No capítulo 24 do livro Pensamento e Vida, de Emmanuel, psicografado por Francisco Cândido Xavier. Livro Pensamento e Vida, que está aí, estampado na tela. Capítulo 24, que se chama Humildade. O interessante desse capítulo é que o benfeitor Emmanuel, ele inicia o capítulo falando de uma virtude moral. Mas a partir do terceiro capítulo, ele começa a descrever doenças psíquicas que surgem quando eu não tenho ou não cultivo a humildade. Então Emmanuel diz assim no capítulo, no parágrafo terceiro desse capítulo 24. Ele diz assim: a carência de humildade, ou seja, a falta de humildade, que no fundo é reconhecimento de nossa pequenez diante do universo. Então, humildade é isso. É quando você reconhece que diante do universo nós somos pequenos. Nós podemos ser grandes em vários aspectos, mas diante da grandeza universal nós somos pequenininhos. Isso é humildade. Então, Emmanuel diz que a falta de humildade, a carência de humildade, surgem na alma humana doentios enquistamentos do sentimento. O que que é isso? O que que ele está dizendo aqui? Surgem tumores, nódulos no sentimento. Então, olha que raciocínio interessante. Olha que raciocínio desafiador. É, de fato, um raciocínio desafiador. Faltou humildade, começa a surgir nódulos ou enquistamentos de sentimentos. Quais sejam? Aí ele vai dar um nome a esses tumores, ele vai dar um nome a esses nódulos do nosso sentimento. Qual o nome? Orgulho, cobiça, egoísmo, vaidade. Olha que interessante. Então, olha a abordagem de Emmanuel. Então, o que o Emmanuel está dizendo aqui é que a pessoa que cobiça, a pessoa que quer tudo que é do outro, quer a beleza física do outro, quer a inteligência do outro, quer o destaque do outro, quer o trabalho do outro, quer a vida do outro, quer a conquista do outro. Ou seja, a pessoa que está cheia de cobiça é, na verdade, alguém que está adoecido do sentimento. Adoecido. Interessante que enquistamento, tumor, é o quê? É um crescimento exagerado, é um crescimento desordenado. Então, o que que é a cobiça? É quando eu quero as coisas desordenadamente. Quando eu quero além da conta, além da medida, exageradamente. Quando eu quero aquilo que é do outro.

0: É um adoecimento. É um tumor. Um nódulo no sentimento. Portanto, quando a mensagem do Evangelho, quando a lição do Evangelho fala da humildade e exemplifica a humildade, quando Jesus nos ensina o que é humildade e nos ensina a ser humildes na prática, ele está fazendo o quê? Está curando nosso sentimento. Porque a humildade não tem nada a ver com o exterior. Humildade não tem nada a ver com o que você veste, tem nada a ver onde você mora, tem nada a ver. Humildade tem a ver com sentimento. Sentimento. O orgulho, mesma coisa. O orgulho é o quê? Um exagero. A autoestima é preciosa. A autoestima é uma virtude. A autoestima é importante. Sem autoestima, você não realiza nada. Mas se você tem autoestima em excesso, virou orgulho, exagerou, cresceu demais, virou um tumor do sentimento. Olha Jesus aqui agindo como médico das almas. É. E Emmanuel continua. Egoísmo. Você cuidar de você, você buscar conforto e proteção para você e para a sua vida, é necessário. É fundamental. Mas você buscar só para você, só para você, então tudo para você, nada para o outro, é um excesso. É um nódulo. Cresceu exageradamente. Então, quando Jesus fala da caridade, quando Jesus fala da doação, do desprendimento, ele está dando remédio para esse exagero. Ele está curando o sentimento. Curando o sentimento. É. Da mesma maneira, a vaidade. Então, a pessoa ser cuidadosa, ser asseada, ter um senso estético, se apresentar de uma maneira digna, isso é virtude. Mas o exagero vira vaidade. O exagero, o excesso, prejudica. Prejudica. É. Então, essas são lições. É, que a gente precisa aprender. Né? Que a gente precisa permitir que Jesus opere em nossa intimidade, opere em nosso coração para remover esses excessos, remover esses exageros. Então, a gente percebe que o orgulho, a cobiça, o egoísmo, a vaidade, elas só causam mal porque eles são desequilíbrio, são excessivo. Passou da medida. Ultrapassou a linha do razoável. É. Ultrapassou o limite do equilíbrio. É aqui que Jesus atua. É. E aí ele diz o quê? Que esses enquistamentos, quando a criatura carrega no sentimento, quando a criatura carrega no sentimento, esses enquistamentos, esses nódulos, que são orgulho, cobiça, egoísmo, vaidade, o que que surge? Aí o Emmanuel diz, surge discórdia, delinquência em todas as direções. Por quê? Porque com orgulho, com cobiça, com egoísmo, com vaidade, eu começo a brigar com todo mundo. Eu começo a entrar em discórdia com todo mundo. Eu vivo no conflito. Eu estou sempre batendo de frente com tudo. Eu estou sempre no limite até da delinquência. Então, os crimes, os atos impensados em que nós prejudicamos o semelhante e que depois nós resgatamos em outras vidas, estão ligados a isso. A raiz está aqui. Orgulho, cobiça, egoísmo, vaidade. E por que Jesus aqui é importante essa atuação dele como médico das almas? Porque quando Jesus cura nosso sentimento, você simplifica o modo de viver. Todos nós simplificamos. A gente para de andar em círculos e a gente começa a avançar em direção à vida superior. A nossa jornada ascensional se torna mais produtiva, mais abrangente. Né? Então, olha que importante. Né? Olha que importante. Então, a gente chama Jesus de médico das almas, mas tem esse sentido prático. Se eu não permito que a mensagem do Evangelho, especialmente o Evangelho redivivo, o Evangelho renovado, que a doutrina espírita nos apresenta com toda a clareza, com toda a pujança, se eu não permito que esse Evangelho cure meu sentimento, remova esses nódulos, se eu não permito isso, eu não vou experimentar a cura. É? A cura espiritual. Então, é muito importante isso. E o Emmanuel prossegue, ele diz assim, sem o reflexo da humildade, atributo de Deus no reino do eu, olha isso, sem o reflexo da humildade, o que é a humildade? É um atributo divino na nossa intimidade, no reino do eu. Então, quando eu permito a manifestação da humildade, eu estou deixando Deus se manifestar através de mim. Bonito isso. Então, sem a humildade, a criatura sente-se proprietária exclusiva dos bens que a cercam. Ela acha que o mundo gira em torno dela. Que a vida deve seguir da maneira que ela pensa. Que o mundo deve ser do jeito que ela gosta. Então ela escraviza. Ela escraviza pessoas, escraviza instituições, escraviza a si mesma. Porque ela quer se apossar de tudo. Não é só se apossar num nível material. Espiritual. Ela quer tomar posse. Despreocupada da sua condição real de espírito em trânsito nos carreiros evolutivos. Olha isso. Esquece que é um espírito que está em jornada. Todos nós estamos em jornada. Todos. Né? E, apropriando-se da existência em sentido particularista, converte a própria alma em cidadela de ilusão. Olha que importante isso aqui. Dentro da qual se recusa ao contato com as realidades fundamentais da vida. Então, sem humildade, a criatura entra numa cidadela. Ela cria um feudo, um reino dela, o reino do eu. Então, tudo tem que ser do jeito que ela quer, todos têm que pensar do jeito que ela pensa, todo mundo tem que viver do jeito que ela gosta, do jeito que ela acha que as pessoas têm que viver. Todos têm que ter uma personalidade que ela acha que é o certo, ou seja, o mundo tem que ser um espelho dela. Isso é o quê? Isso é um mito de Narciso. É o mito de Narciso. A pessoa entra no narcisismo. Ela acha que o mundo é um espelho. Que o mundo tem que refleti-la. Que o mundo tem que ser uma cópia dela. Mas Deus Deus não cria cópias. Deus não cria cópias. Todos somos únicos. E cada um tem seu papel na criação. Cada um tem uma personalidade, cada um tem uma individualidade, cada um tem uma vida, cada um tem uma história, cada um tem um propósito. Cada um tem. E todas essas vidas se completam, se unem, se reúnem na grande vida que é a vida de Deus. Deus unifica todas as vidas no seu amor e na sua sabedoria.
1: Olha.
0: Então, olha que interessante. Quando a alma cria essa cidadela, então percebe que começou com orgulho, cobiça, egoísmo, vaidade. E é interessante que nós, às vezes, lemos isso aqui e a gente pensa só em aspecto material. Mas isso aqui não está falando só de aspecto material, não. Existe cobiça material? Existe. Mas existe cobiça afetiva. A gente cobiça não é só o que o outro tem, não. Às vezes a gente cobiça o que o outro é. Cobiça a vida do outro, a posição do outro. Não é? Então cobiça tem vários sentidos. Egoísmo não é só querer bens materiais. Não é só querer libras. Não! Egoísmo é aquela pessoa que ela quer, tudo tem que ser para ela, a atenção tem que ser só para ela. As atenções têm que estar voltadas só para ela. Isso é egoísmo. O reconhecimento tem que ser só para ela. Isso é egoísmo. Então a pessoa quer os bens da vida só para ela. Mas não são só bens materiais. Bens do sentimento, espirituais. Então tem esse sentido. Tem esse sentido espiritual. E aí o Emmanuel diz assim: possuída pelo espírito de posse exclusivista, posse de quê? Posse de atenção, posse de reconhecimento, posse de afeto. A pessoa quer só para ela. Então, com esse espírito de posse exclusivista, a alma acolhe facilmente o desespero e o ciúme. Por que desespero? Por que desespero? Porque ela começa a comparar os seus bastidores com o palco do outro. Que é sempre assim, né? A gente escolhe a melhor parte do outro e compara com a nossa pior parte. A gente compara as flores do outro com os nossos espinhos. E aí dá desespero. A pessoa entra num desespero. No ciúme. No ciúme. O despeito. A intemperança. Que geram tensão psíquica. Então, esses estados mentais geram tensão psíquica, da qual se derivam perigosas síndromes na vida orgânica. Isso é verdade. Isso é verdade. Né? Então, as pesquisas atuais nos revelam que a tensão psíquica, quando nós psiquicamente estamos muito tensos, isso afeta nosso sistema imunológico, afeta nosso sistema endócrino, então a pessoa começa a ter perturbações nos hormônios, nas glândulas endócrinas, começa a ter perturbações no sistema imunológico. A pessoa começa a ter um processo inflamatório, várias inflamações espalhadas pelo corpo, que favorecem o surgimento de várias doenças. Começa a ter um processo inflamatório no cérebro. As células começam a funcionar acelerada, porque você tem um incremento nas mitocôndrias. As mitocôndrias são as organelas que produzem energia na célula. E André Luiz diz do Evolução em Dois Mundos que todos os estados mentais se comunicam à mitocôndria na célula. Então, se você está no estado mental agitado, essa agitação vai para as mitocôndrias e começa a afetar o processo energético da célula. Se a célula fica sobreexcitada, você começa a produzir muito radical livre. Muito radical livre altera o pH, gera envelhecimento, gera inflamação. Então, instaura-se o desequilíbrio orgânico. E é exatamente isso que o Emmanuel vai dizer. Olha o que ele diz aqui. Ele vai dizer que o desespero, o ciúme, o despeito, a intemperança geram tensão psíquica. E dessa tensão psíquica derivam perigosas síndromes na vida orgânica, a se exprimirem na depressão nervosa, olha isso, desequilíbrio emotivo, úlcera no estômago, disfunção celular, olha aqui a disfunção celular. Para não nos referirmos aos deploráveis sucessos da experiência cotidiana, em que a ausência de humildade comanda o incentivo à loucura nos mais dolorosos conflitos passionais.
1: É.
0: Então, olha aqui. Hoje, a ciência já comprovou todo esse parágrafo aqui do Emmanuel. Todo. Tem vários artigos científicos falando das mitocôndrias, da alteração de um elemento que atua em conjunto com as mitocôndrias, que são os microRNAs, que coordenam o processo de transcrição genética dentro da célula, os processos inflamatórios, o sistema imunológico, o sistema nervoso, desequilibra tudo. E aí a pessoa tem uma queda imunológica, ela começa a ter alergia, fibromialgia, síndrome do intestino irritado, alergias diversas, dores sem causa aparente, né? Apertamento ou bruxismo durante o sono, aperta o dente, desgaste do dente, né? Problema temporomandibular, enxaqueca, vários distúrbios. Decorrentes do quê? Dessa tensão psíquica. Então, por que que Jesus é médico das almas? Isso não é apenas um título poético. É poético, claro. É lindo, né? Eu adoro chamar Jesus de médico das almas. É emocionante, é poético. Eu adoro poesia. Eu tenho uma veia artística, adoro arte, adoro poesia, pintura, dança, música, escultura. Adoro as artes. Literatura, é lindo, mas não é só isso. Não é só isso. Jesus é médico das almas porque ele age. E quando eu estou falando ele, eu estou falando ele, o espírito dele. Porque todos nós que estamos em evolução na Terra sentimos a influência direta do Cristo. Isso está lá no livro A Caminho da Luz. Isso está no Evangelho segundo o Espiritismo. O Espírito de Verdade diz assim: eu, o jardineiro das almas, o jardineiro celeste, cultivo as vossas almas no silêncio dos vossos pensamentos. Olha o que ele está dizendo. Que ele cultiva nossa intimidade quando a gente entra no estado de tranquilidade. Quando a gente está em prece. Quando a gente está relaxado. Ele age. Cultiva nossa alma como se nossa alma fosse um jardim, um pomar. Então, não é uma ação abstrata, é uma ação concreta. O Cristo age dentro de cada um de nós, através de processos espirituais que nós desconhecemos por enquanto. Por enquanto. Mas eu não estou falando aqui Olha que eu estou em Belo Horizonte, está aqui armando uma chuva e estou conversando aqui, está sendo transmitida essa conversa. Estamos todos aqui, pessoas de vários países, juntos. Se nós conseguimos fazer isso, imagina Jesus. Ele entra dentro de nós toda hora. Toda hora. Toda hora. E faz o quê? Faz isso que Emmanuel está dizendo aqui. Ele age no nosso psiquismo, na nossa tensão psíquica. E aí ele sugere, ele nos intui. Nos intui, nos faz ver coisas que a gente não está enxergando. Abre horizonte. Abre. E a gente consegue, com isso, ver aquilo que a gente não via. Ver aquilo que a gente não via. Sentir aquilo que a gente não sentia. E com isso, ele nos cura. Com isso, ele nos cura. Então, por isso, ele é o médico das almas. Médico das almas. Então, Emmanuel vai dizer assim: humildade não é servidão. Isso é importante. Que tem muita gente que acha que humildade é ser escravo. É ser servil. Não. Humildade não é servidão. Não é escravidão. É, sobretudo, independência. Liberdade interior. Quem é humilde é livre. Livre. Mas não é livre externamente. Não é libertinagem, é liberdade interior, liberdade de escolher o bem, liberdade de escolher o amor. Liberdade que nasce das profundezas do espírito, apoiando-lhe a permanente renovação para o bem. Porque a verdadeira liberdade é a liberdade de ser melhor a cada dia. Não tem liberdade maior do que essa. É a maior liberdade. A liberdade de ser cada dia melhor. Melhorar um pouquinho a cada dia. Emmanuel chama isso de permanente renovação para o bem. É melhorar para o bem, né? Permanente renovação para o bem. Então, a humildade é isso. Não é se escravizar ao outro. Não é se escravizar ao que o outro acha, ao que o outro quer, ao que o outro deseja. É liberdade de ser bom. Liberdade de evoluir. Liberdade de fazer o bem. Liberdade de aprimorar a própria alma. É isso que Jesus ensina. Então, por exemplo, quando alguém me fere, quando alguém me magoa, e eu começo a alimentar rancor, ódio, mágoa, eu fico escravo. Eu me torno escravo. Porque agora aquela pessoa tem controle sobre a minha alma. Mas quando eu perdoo, eu me libero. Eu me libero. É? Então é bonito porque o perdão é algo que eu dou para o outro, mas quem recebe sou eu. É um presente que eu dou para o outro, mas quem recebe sou eu. Porque o perdão não isenta o outro de resgatar o mal que ele fez. O perdão não isenta ninguém da sua responsabilidade perante a lei divina. O perdão liberta quem foi ofendido. Isso é liberdade interior. Isso é cura. Por quê? Porque a mágoa e o ódio adoece. Adoece. Adoece. Adoece. Quantas pessoas morrem de mágoa? Quantas pessoas enlouquecem de ódio? Quantas pessoas definham de rancor? Adoece, é um peso muito, é um fardo muito pesado. O rancor é um fardo muito pesado de carregar. Não é? Então o Emmanuel vai definir humildade, e é bonito. Olha, ele vai definir humildade aqui, e é interessante, porque ele não vai falar de roupa, de casa, ele não vai falar de bens exteriores, porque bens exteriores não definem humildade. Não define humildade. Então ele vai dizer aqui sobre humildade. Emmanuel diz assim, cultivar a humildade é avançar para frente sem prender-se. Sem prender-se. É projetar o melhor de si mesmo sobre os caminhos do mundo. É olvidar todo o mal e recomeçar alegremente a tarefa do amor cada dia. Olha, isso é humildade. Porque você precisa de muita humildade para esquecer o mal. Olvidar. Olvidar não é esquecer mesmo, né? Não é perda de memória. Olvidar é desconsiderar. Olvidar é deixar de dar tanta importância. Isso é que é olvidar. Então, você para de dar tanta importância ao mal. Precisa muita humildade para isso. Você recomeça alegremente a tarefa de amor todo dia. É preciso muita humildade para isso, gente. Muita humildade, muita. Projetar o melhor de si mesmo sobre os caminhos do mundo. É preciso muita humildade. Porque você dá o melhor de si e recebe crítica, recebe perseguição, recebe incompreensão. Muita gente desiste. Muita gente desiste. Então é preciso muita humildade para prosseguir fazendo o bem. E é preciso muita humildade para avançar, sem se prender, sem ficar preso, sem escravidão, sem escravizar-se. Escravizar-se à opinião do outro, escravizar-se ao aplauso do outro, escravizar-se à aprovação do outro. Isso é escravidão. Preciso avançar. Então a gente percebe como que a mensagem do Evangelho traz uma liberdade sem igual. Porque não é uma liberdade exterior, é uma liberdade interior. É a pessoa tomar posse do seu mundo íntimo. Dirigir o seu mundo íntimo, ao invés de entregar para os outros dirigirem. É autonomia espiritual. Né? E o Emmanuel termina a mensagem dizendo, refletindo-a do céu para a terra, em penhor de redenção e beleza, o Cristo de Deus nasceu na palha da manjedoura e despediu-se dos homens pelos braços da cruz. Sem se prender. As suas últimas palavras foram de perdão. Então ele não se prendeu. Ele não se prendeu ao mal, não se prendeu ao ódio, não se prendeu à imaturidade dos outros. Ele prosseguiu. Prosseguiu. Com autonomia, com liberdade, com grandeza espiritual. E por isso ele é nosso modelo e guia. E por isso ele é médico das nossas almas. Por quê? Porque cura nosso mundo afetivo, Jesus cura nossos sentimentos. Os nossos sentimentos. Que a gente possa permitir que esse médico haja, atue dentro de nós. E se eu não permitir, que esse médico entre na minha casa íntima, entre na minha intimidade e opere, a cura não se efetua. Eram essas as reflexões, as singelas que a gente gostaria de trazer, comentários simples aqui sobre o texto de Emmanuel, e agora gostaria muito de ouvir aí os comentários das nossas irmãs, dos nossos irmãos queridos, alguma pergunta se tiver, para a gente poder avançar, né?

0: Então, pessoal, nós podemos fiquem à vontade, as perguntas podem ser feitas. O Haroldo carinhosamente se colocou à disposição para respondê-las, né? Então, fiquem à vontade, ok? Temos alguma pergunta já? Bem, se não tiver alguma pergunta, ainda eu gostaria só de fazer uma observação que o professor Haroldo poderia iniciar nesta parte. O que nessa época de tanta insegurança que nós estamos vivendo, o que você poderia dizer para nós, para esse enfrentamento, no sentido de como exercitar essas virtudes? Sabemos que é difícil, porque na prática, às vezes, a gente não consegue, muita gente não consegue encontrar esse caminho. O que você poderia dizer para orientar nesse aspecto, por gentileza?
1: Nossa, Pedro. Pedro, eu gostaria de. Para não, que está chovendo muito aqui em Belo Horizonte, está dando os relâmpagos. Né? Mas nós temos aprendido que a doutrina espírita é o

Voltou. Então, a doutrina espírita é o consolador prometido? Não é porque ela retira a dor do nosso caminho. Não é porque ela nos isenta das provas que nós temos que passar. Não é porque ela retira a expiação dos nossos caminhos. Não é isso. Nós teremos que passar pelas provas, pelas expiações, pelos desafios que nos compete passar. O que a doutrina espírita faz é tirar o desespero. O desespero. Porque o desespero surge quando eu não sei por que eu estou. Eu não sei por que eu estou sofrendo. Eu não sei qual a razão do sofrimento. Quando eu não sei para onde aquilo vai me levar. Então, nesse caso, eu entro no desespero. Eu entro no desespero. Então, ela é consoladora porque ela nos mostra que nós somos espíritos imortais. Ela nos mostra que há um sentido na dor, que há um sentido, né? Então, eu acho que esse aspecto consolador da doutrina que nos reanima a prosseguir na nossa jornada. Né?

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2: 14 horas e 9 minutos.
3: Em primeiro lugar, eu quero agradecer esta oportunidade e entender as tuas últimas palavras como um incentivo e dizer a todos os ouvintes desta emissora, que tem um poder muito grande, né? Pela via internet nós já tivemos a oportunidade de sintonizá-lo, desejar aos ouvintes, aos dirigentes, aos representantes desta emissora, a você pela oportunidade, muita paz, muita alegria, que Jesus abençoe todos vocês, e agradecer também. Fica aqui o agradecimento daquele que, ao invés de Joaquim Veloso, Quincas Veloso.
4: Quincas Veloso, muito obrigado.
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2: 14 horas e 12 minutos.
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0: 14h29.
1: Olá, amigos, estamos de volta com um novo programa Livros que Iluminam dessa temporada, conversando hoje com Saulo César, que é coordenador do projeto Evangelho por Emmanuel. Com o objetivo de proporcionar nova e ampliada visão sobre o Novo Testamento, a FEB Editora traz a público o Evangelho por Emmanuel, uma coletânea com os comentários presentes no trabalho amoroso desenvolvido pelos benfeitores, que durante mais de 70 anos se dedicaram ao serviço iluminativo do ser humano. A dupla Emmanuel e Francisco Cândido Xavier foi responsável por esta obra de inestimável valor para os dias atuais. Este trabalho foi promovido por uma equipe de pesquisadores da FEB e organizado em 7 volumes que compõem o projeto, com a finalidade de tornar acessíveis os preciosos ensinos presentes no Novo Testamento, referentes ao estudo e interpretação da mensagem de Jesus. Neste primeiro volume estão presentes os comentários alusivos ao Evangelho segundo Mateus, com versículos atualizados de acordo com as traduções mais recentes, que o leitor amigo possa meditar e mais uma vez se surpreender com a mensagem que nunca envelhece, pois é fonte de vida abundante.

0: Aqui nós temos sempre a presença de um ilustre convidado, um companheiro que estuda uma obra, um conjunto de obras à luz do Espiritismo, nesse ambiente aqui que é a Biblioteca de Obras Raras da FEB em Brasília. Saulo, seja muito bem-vindo, meu amigo.
1: Nós agradecemos a oportunidade de a gente estar aqui falando desse projeto, né, que é um projeto de muitas pessoas, então a gente se sente representando uma equipe muito grande, mas primeiramente agradecendo a oportunidade e agradecendo a atenção dos ouvintes que nos emprestam atenção.
0: Olha só, Saulo, como é que surgiu esse projeto, o Evangelho por Emmanuel?
1: A história desse projeto é interessante, Geraldo, porque ele tem duas fases bem distintas, né? Há alguns anos atrás, nós começamos no culto do Evangelho no lar a estudar o Novo Testamento, além das obras da codificação. E nós buscamos uma forma de ter um apoio de alguém que nos auxiliasse a entender os textos, e quem melhor do que Emmanuel para nos apoiar nesse trajeto. E nós começamos a organizar uma lista dos comentários do Emmanuel por versículos do Novo Testamento. Uma lista que servia para a gente, lendo o Novo Testamento, lendo a Bíblia, verificar se o benfeitor tinha comentado alguma coisa, que nos ajudasse a extrair a essência daquele ensino.
0: Daquele versículo
1: especificamente. Daquele versículo especificamente. E com o passar do tempo, isso foi se tornando uma lista cada vez maior, outras pessoas foram contribuindo com sugestões, e nas palestras que a gente fazia nas casas espíritas, a gente comentava, distribuía, e isso foi tomando um certo corpo. Essa foi a primeira fase do projeto. A segunda teve início no dia 2 de março de 2013. Num evento aqui na FEB, uma companheira nossa, Terezinha, do GEOD, daqui de Brasília, comentou com você sobre essa lista, e a gente marcou, me lembro bem, no outro dia, um domingo, pela manhã, ali pelas 9 horas, para a gente conversar sobre o projeto. E nós trouxemos uma lista de 29 páginas, em que ali estavam as referências de onde o Emmanuel tinha comentado esses livros. A partir daí começou uma nova fase muito importante nesse projeto, porque com o apoio da FEB, com a montagem de uma equipe, a gente começou não só a relacionar, mas a compilar esses comentários e estender a busca a toda a obra do Chico Xavier, tanto de livros quanto em publicação. Foi um trabalho muito intenso, de reuniões semanais, em que a gente teve a equipe toda junta, discutindo questões metodológicas, de forma, e aí a gente chegou nesse resultado que para a gente é muito gratificante.
0: Ô, Saulo, a gente percebe assim, a gente pode conversar bem à vontade sobre essa trajetória.
1: Porque a gente conhece, estamos juntos.
0: Graças a Deus podemos participar de um projeto tão bonito. E é interessante, Saulo, porque desde o início sentimos a presença intensa dos amigos espirituais. Inclusive dá-nos a impressão de que

0: o projeto já estava pronto do outro lado, a gente só fez materializar do lado de cá?
1: Olha, é essa impressão que a gente teve mesmo, né? Parece que o nosso trabalho foi o trabalho daquele burrinho de carga que faz só o transporte de algo que já estava pronto. Eu acho que a contribuição do Emmanuel e do Chico para o entendimento do Novo Testamento é algo que a gente ainda vai descobrir a importância a partir desse e de outros projetos que surjam, mas nós nos sentimos aí como participando de algo que, de fato, já estava definido pela espiritualidade, que havia chegado o momento da gente fazer justiça a essa enorme contribuição que Emmanuel fez para o entendimento do Novo Testamento.
0: Então, o projeto Evangelho por Emmanuel redunda em várias publicações.
1: Quando nós começamos a fazer a pesquisa, nós fomos identificando muitos comentários. Nós chegamos a identificar mais de 2.000 mensagens, sendo que muitas delas são mensagens repetidas, publicadas em mais de um lugar. Então, nós chegamos a 1.616 mensagens. É um número muito grande para se publicar num único volume. Então, nós tivemos a ideia, a equipe definiu que seriam separados os volumes. O primeiro volume seria o comentário ao Evangelho de Mateus, o segundo de Marcos, de Lucas, de Atos dos Apóstolos, um volume específico aos comentários das cartas de Paulo e depois das cartas universais do Apocalipse.
0: Além do João,
1: além o Evangelho de João, João, que a gente esqueceu de citar. Então são 7 volumes que vão estar sendo publicados no decorrer de 2014, cada um deles contendo todos os comentários do Emmanuel sobre os versículos que ele selecionou daquele texto específico do Novo Testamento.
0: Então, como é que é a estrutura para a gente entender dessas obras? Agora a gente já está aí com a primeira delas lançada e certamente teremos as outras ao longo do tempo. Como é que é a estrutura propriamente?
1: Nós optamos por dividir a estrutura de cada livro fazendo primeiro uma introdução a cada texto do Novo Testamento. O Novo Testamento ele é composto de 27 textos que não circulavam de maneira única. Nós temos hoje a Bíblia, que tem lá tudo direitinho, mas no começo do cristianismo não foi assim. Esses textos circulavam de maneira esparsa. E eles são diferentes no propósito, no estilo, no autor. Nós temos os evangelhos, os 4 evangelhos, que temos Mateus, Marcos e Lucas, que são sinóticos. João, que é um evangelho muito diferente, é um evangelho mais transcendental. Os Atos dos Apóstolos, as cartas de Paulo, que são cartas, de fato, às comunidades primitivas. E essa estrutura, nós buscamos apresentar primeiro uma introdução para cada um desses textos. Então, quando a pessoa pegar esse livro, a primeira coisa que ela vai encontrar vai ser uma introdução ao Evangelho segundo Mateus, explicando o que é esse texto, dando condições da pessoa se situar, porque Mateus escreve para um público específico, escreve de uma maneira específica, tem características muito distintivas nesse Evangelho. Quando a gente se lembra, por exemplo, da infância de Jesus, daquela trajetória da ida para o Egito, volta do Egito, todas essas narrativas estão presentes nesse Evangelho.
0: Mateus escreveu para os hebreus?
1: Mateus escreveu para um público que conhecia o judaísmo da época de Jesus. A gente percebe isso nitidamente porque ele se vale de algumas expressões que eram comuns, por exemplo, reino de Deus, que a gente vai encontrar em Mateus, os outros evangelistas falam de reino dos céus, há uma diferença de sentido. Mateus também relata costumes do judaísmo que ele não se preocupa em explicar, porque ele partia do pressuposto que as pessoas já entendiam esses costumes. Esse evangelho também traz o Sermão do Monte na sua integralidade, com todas as bem-aventuranças. Os outros evangelistas não citam isso com a extensão que Mateus coloca. Marcos não passa por esse aspecto, Lucas cita uma parte, João não trata desse assunto, porque isso marcou muito a vida desse apóstolo do Cristo. A gente encontra isso no livro Boa Nova, no capítulo 11, do Humberto de Campos, que ele relata exatamente por que esse episódio marcou tão profundamente. E nós vamos encontrar Emmanuel comentando essas bem-aventuranças e entendendo a profundidade desses ensinos.
0: Saulo, é interessante porque o Cristo traz toda essa contribuição, não revogando a lei antiga, naturalmente, mas dando cumprimento, mas ele utiliza a adversativa, né? Ouvistes o que foi dito, eu, porém, vos digo. Essa questão do amor aos inimigos está bem nesse contexto, não?
1: Está. Os estudiosos têm se debatido, porque quando Jesus diz assim, ouvistes que foi dito, amarás o teu próximo e odiarás o teu inimigo, isso não está presente no texto do Velho Testamento. Nós podemos buscar todo o Velho Testamento, não vamos encontrar. Mas a verdade é que o povo judeu tinha duas leis, uma lei escrita e uma lei oral. A lei oral era que ajudava as pessoas a praticar os preceitos da lei escrita. Eram interpretações. E cada grupo do judaísmo do primeiro século tinha as suas interpretações, como nós temos hoje nos movimentos cristãos. Nós tínhamos os fariseus, os saduceus, os essênios, os zelotas, e cada um interpretava de um jeito. Com a descoberta dos manuscritos do Mar Morto, em 1947, os estudiosos tomaram um susto. Porque nas interpretações que esse grupo específico, que nós atribuímos seriam os essênios, mas a gente diz mais corretamente que eram aqueles habitantes de Qumran, próximo ao Mar Morto, lá está textualmente, Amarás o teu próximo e odiarás o teu inimigo.
0: No texto.
1: É por isso que Jesus, quando ele fala, ele não diz assim, está escrito, ele diz, ouviste. Porque era a interpretação oral que determinados grupos faziam.
0: Impressionante.
1: E ele se dirige com muita sutileza a esses grupos que representam posturas humanas. Porque os essênios não existem mais hoje como organização. Mas nós temos os místicos da atualidade, aqueles que se afastam do mundo. Nós temos aqueles que são apegados ao ritualismo hoje, que são os fariseus da atualidade. Então Jesus, percebendo o que está no coração da criatura humana, ele deixa a mensagem para que a gente possa entender.
0: Muito bem, nós vamos para um breve intervalo com o programa Livros que Iluminam. Estaremos de volta daqui a pouco. Fique conosco. Estamos de volta com o programa Livros que Iluminam, conversando com Saulo César, que é o coordenador do projeto que agora redunda em várias obras, em vários volumes, Evangelho por Emmanuel. Esse primeiro volume, Saulo, são os comentários ao Evangelho segundo Mateus.
1: O primeiro livro do Novo Testamento, que é um livro que faz uma espécie de ponte entre o Velho Testamento e o Novo Testamento, porque é nesse Evangelho que nós vamos encontrar a maior parte das citações afirmando que Jesus é o Messias, referenciando o Velho Testamento. É o texto que mais se vale do Velho Testamento para justificar as profecias acerca da vinda do Messias.
0: Então, a vinda do Messias, o Messias prometido que chegou, e até hoje há pessoas que aguardam que o Messias venha.
1: É verdade, né? Porque a gente ainda tem a tendência de tentar fazer com que o Messias caiba nas nossas impressões, nos nossos interesses, na nossa visão, e o papel do Messias é essencialmente um papel de libertação. E a gente às vezes não quer abandonar os nossos apegos, né, as nossas ideias, e a gente tenta fazer com que seja um Messias que venha cumprir o que a gente quer, e não o que Deus espera dos propósitos para a humanidade.
0: Saulo, o Evangelho por Emmanuel é um trabalho essencialmente de equipe. Qual que é a importância da atuação de cada integrante de uma equipe para a gente ter um resultado como esse que o público agora vai poder conferir?
1: Essa é uma questão importante porque o exemplo é do próprio Cristo. Quando Jesus esteve conosco, ele reuniu um colégio apostólico de discípulos mais próximos, discípulos de um círculo mais amplo.
0: E nós os primeiros 12.
1: Os primeiros 12, depois os 70 da Galileia, depois os 500. Então, é uma equipe que a gente sabe que é muito grande. Paulo de Tarso também nos dá esse exemplo, porque ele escrevia as suas cartas e a gente vai encontrar isso na saudação, quando ele diz Paulo, Silas, Timóteo, existia uma equipe trabalhando. Quando a gente vai na codificação espírita, nós vamos encontrar Allan Kardec também trabalhando em equipe, que é uma coisa que não fica tão óbvia, mas Allan Kardec se valeu de médiuns de mais de 37 países e 268 cidades que mandaram mensagens que compuseram a universalidade do ensino dos Espíritos. Então, não é um trabalho de Allan Kardec como indivíduo, é um trabalho de médiuns que estavam reunidos sem falar do apoio da espiritualidade.
0: Isso para constituir a obra da codificação.
1: A obra da codificação. Se nós pegarmos a Revista Espírita e fizermos um estudo de quais as mensagens que estão ali publicadas e que depois serviram de base para a maioria das obras, nós vamos encontrar isso. Mais de 37 países, Brasil inclusive, tem mensagens de médiuns brasileiros publicadas na Revista Espírita. E Chico foi o grande exemplo, porque Chico reuniu uma equipe do plano espiritual e do plano material extraordinária. Emmanuel, André Luiz, Humberto de Campos, Amélia Rodrigues, Ney Mei, se a gente fosse citar aqui, seria um conjunto enorme. Então, nós acreditamos que no trabalho com Cristo não há espaço para individualismos e para personalismos.
0: Oh, que maravilha ouvir isso. É tão gostoso, porque o trabalho, de fato, ele é um trabalho do Cristo. E nós somos instrumentos, né, Saulo?
1: E aí a gente queria aproveitar o ensejo para agradecer muito a equipe que trabalhou no projeto. Agradecer a Larissa, minha esposa, que deu todo o apoio que a gente precisava em casa e no projeto mesmo para realizar. Agradecer ao Erealdo, a Cíntia, ao Daniel, que trabalharam diretamente, ao Geraldo, que está aqui com a gente, que foi o grande padrinho desse projeto junto à FEB, à equipe da FEB, pessoas que contribuíram, eu nem sei se elas têm noção do quanto contribuíram, mas a Cacá, que trabalha nas obras raras da FEB, que nos deu acesso. E foi um trabalho de apoio, não só de indivíduos, mas de instituições. O apoio que a FEB nos deu desde o começo, para que a gente tivesse acesso à Revista Reformadora, para que a gente pudesse fazer a pesquisa, mostra que, de fato, é o trabalho em equipe que produz uma obra digna de cooperar com a divulgação da doutrina espírita e do Evangelho do Cristo.
0: E foram mais de 100 fontes consultadas?
1: Foram. Ao todo, nós pesquisamos toda a obra do Chico. Nós temos uma parte em casa da bibliotecazinha do Chico Xavier, que nós temos todas as obras, a gente cuida com muito carinho. Dessas mais de 400 obras, 138 têm comentários de Emmanuel a versículos do Novo Testamento. Além disso, nós pegamos todas as edições de Reformador de 1927 a 2012. e edições também da Revista Brasil Espírita, que teve uma edição muito limitada durante um período de tempo, mas ali a gente encontra também alguns comentários do Emmanuel. Então, para resumir, nós buscamos toda a obra de Francisco Cândido Xavier, publicada em livro, em Reformador e na Revista Brasil Espírita.
0: Saulo, então é uma obra resultado de uma psicografia do Chico, a intelectualidade, a genialidade da interpretação dos evangelhos por Emmanuel. Como é que você vê a contribuição dessa parceria Chico Xavier Emmanuel para a divulgação da mensagem de Jesus à luz do Espiritismo?
1: Olha, Geraldo, a gente não se sente capaz de fazer uma avaliação dessa dimensão, mas eu vou me valer da apresentação da querida benfeitora Joana de Ângeles, que nós tivemos uma grata surpresa, porque foi ela que fez a apresentação da obra. E foi publicada numa data muito especial, porque foi no dia 15 de agosto de 2013, quando a Mansão do Caminho completava 51 anos de existência. E o Divaldo recebeu essa mensagem da Joana. E é ela que vai nos dizer que o Emmanuel, como sábio hermeneuta, soube separar o diamante da ganga que o revestia. Porque ao longo de séculos, nós fomos imprimindo as interpretações desses textos, as nossas limitações, as nossas possibilidades de compreensão, louváveis todas elas, mas às vezes encobrindo o grande sol que representa a mensagem do Cristo. E o que o Emmanuel faz é realmente afastar essas interpretações meramente humanas para colocar o fulgor da mensagem do Cristo em todo o seu esplendor. E ela nos dá alguns dados interessantes, porque quando a gente recebeu a mensagem, nós ficamos muito felizes, porque ela diz ali que Emmanuel teve acesso aos originais que constam da espiritualidade.
2: Que curioso.
1: E a gente pode perceber isso porque o Emmanuel não entra em polêmica, ele não tem interesse em debater, mas ele vai sutilmente colocando os pingos nos is. Há versículos, por exemplo, que o comentário de Emmanuel faz correções com relação às traduções que existiam na época que Francisco Cândido Xavier psicografou as mensagens. Nós temos situações ali que as edições da época traziam uma palavra e que o Emmanuel vai explicando aquela palavra, dando um sentido um pouco diferente. E as edições modernas, que passaram por revisões críticas e atualizações, já trazem outra palavra. Então, quando a gente pega a tradução moderna e o comentário do Emmanuel, aquilo fecha. Mas o comentário foi feito 40, 50 anos antes dessas novas traduções. Então, de fato, o Emmanuel...
0: É uma revelação.
1: É uma revelação. Ele traz um entendimento do texto que era impossível para qualquer autor encarnado ter àquela época.
0: Que bom. A nossa gratidão também a Divaldo Franco e a benfeitora Joana de Ângeles, né, Sal? Uma atribuição extraordinária. Em tempos de comemoração dos 150 anos do Evangelho segundo o Espiritismo, esse trabalho, o Evangelho por Emmanuel, chega em boa hora, não?
1: Olha, de fato, o Evangelho segundo o Espiritismo é um monumento parcialmente compreendido. Nós sabemos que o trabalho de Kardec com o terceiro livro da codificação, que deveria ser o terceiro, porque era preciso lançar as bases da doutrina, as bases da comunicação entre os dois planos da vida, para só então se fazer a interpretação com o apoio dos Espíritos, e aí sabendo separar o joio do trigo, é uma obra de uma importância monumental. E Allan Kardec que diz na introdução de que muitos pontos dos Evangelhos, da Bíblia e dos autores sacros em geral, só são ininteligíveis, parecendo alguns até irracionais, por falta da chave que se permita lhes apreenda o sentido. E ele afirma, essa chave está completa no Espiritismo. E o que o Emmanuel faz é aplicar isso, porque a partir da doutrina dos Espíritos, que ele interpreta esses textos, ele vai no âmago. Então, há uma continuidade. Kardec lançou as bases, Emmanuel e Chico mostraram como fazer, analisando versículos, analisando passagens, sempre à luz da doutrina espírita, e a gente vê esses trabalhos como sendo continuidades, né? É aquilo que Kardec começou em 1864 e que o Emmanuel, ao longo aí de várias décadas, continuou nos mostrando que, de fato, a mensagem do Cristo diz respeito à nossa condição como espíritos e é atemporal.
0: O que é que o leitor pode esperar da leitura e do estudo do Evangelho por Emmanuel nesse primeiro volume, comentários ao Evangelho segundo Mateus e também nos demais que virão?
1: Nós acreditamos que cada leitor tem um conjunto de interesses específicos. Então, aqueles que querem conhecer um pouco mais sobre o texto de Mateus, sobre os versículos, sobre a interpretação, vão encontrar uma fonte de estudos preciosa. Aqueles que querem compreender a vinculação da doutrina espírita com o Evangelho de Jesus, porque, infelizmente, nós ainda temos aquela impressão de que os espíritas não estudam muito a Bíblia, de fato, não voltam ao texto, vão perceber, nesses comentários do Emmanuel, que isso não corresponde bem à verdade.
0: Aumenta o interesse, Saulo, para essa?
1: Hoje aumenta. Eu acredito que, cada vez mais, a gente tem voltado a esses textos. E essa contribuição vem no sentido de orientar essa aproximação para que a gente não se perca nos mesmos equívocos do passado. Então, os estudiosos vão encontrar uma fonte de referência muito muito vasta. Nosso companheiro Herealdo elaborou um índice precioso que vai no final do livro, que só ele são várias e várias páginas de conceitos. A pessoa que estiver buscando consolação vai encontrar aí páginas de uma beleza indescritível. Então, eu acho que os interesses são diversos, mas o que vai unir todos é a possibilidade de compreender, de analisar e de praticar a mensagem do Cristo no cotidiano da vida, na nossa atualidade.
0: O Evangelho é, acima de tudo, vivência e transformação moral.
1: Vivência e transformação. Se o Evangelho não passar pela nossa mente, caminhar pelo nosso coração e alcançar as nossas mãos, ele não terá cumprido o seu papel. Ele ficará simplesmente como sendo algo que nós discutimos, debatemos, mas que não utilizamos para a transformação da nossa vida.
0: Nós vamos voltar a esse ponto, Saulo, daqui a pouco, após o nosso breve intervalo. Continue conosco. Olá, amigos. Estamos de volta com o programa Livros que Iluminam, conversando com Saulo César, que é o organizador, coordenador da obra do projeto Evangelho por Emmanuel, agora com o lançamento do primeiro volume, que é Comentários, o Evangelho segundo Mateus. Saulo, a gente estava comentando a respeito do Evangelho ser tão importante para despertar o interesse, a proposta efetiva para a renovação íntima. Será que tanto estudo, como está sendo resgatado agora, poderia não passar uma visão talvez diferente dessa? A gente ficar apenas apegado ao estudo, apenas à teoria, e esquecer da parte fundamental que é a prática?
1: Esse é um risco que nós corremos e, de fato, é um alerta importante para todos aqueles que se debruçam sobre o texto. E isso é uma tradição muito antiga, porque o próprio Jesus, quando ele diz assim, não vim destruir a lei, vim cumpri-la, ele não diz que ele veio interpretá-la, que ele veio resumi-la, ele diz que veio cumprir a lei, ou seja, vivenciar essa lei. Sem esse entendimento de que a proposta de Deus é que nós nos aproximemos da sua lei, cumprindo-a no dia a dia, no ambiente que nos cabe, em casa, no trabalho, nos eventos sociais. E o Cristo nos deu exemplo disso. O primeiro grande milagre foi feito numa festa de casamento, mostrando que não há espaço em que o Evangelho não tenha a sua aplicação. E essa obra, ela tem essa virtude, porque o Emmanuel, quando ele comenta um versículo, ele sempre retoma a um aspecto da vida prática. É ele que nos diz, no prefácio do Caminho, Verdade e Vida, que todas as lições do Cristo e dos seus colaboradores diretos dizem respeito a um aspecto da nossa vida, do nosso cotidiano. Então, esse é um alerta precioso e essa obra vem mostrar como fazer isso, porque nós não podemos ficar simplesmente na letra, porque o apóstolo Paulo já dizia, né? A letra mata, mas o que vivifica é o Espírito.
0: Ô Saulo, o Emmanuel tem assim uma contribuição tão profunda, e como você falou, só realmente o tempo é que vai fazer com que a gente chegue a entender essa contribuição, e o Evangelho é de uma atualidade tão admirável, a gente poderia dizer que Emmanuel é o grande evangelizador dos nossos sentimentos?
1: Eu diria que dos nossos sentimentos, da nossa razão, porque o Emmanuel também nos ensina a pensar sobre o Evangelho.
0: Quando aliás, ele... é só cada puxão de orelha, né?
1: Ele sempre, assim, a hora que você fala assim, ah, entendi, o Emmanuel apresenta uma outra face. Também fazendo uma referência a uma antiga tradição judaica que dizia que a Torá tem 70 faces, né? E cada face tem a sua aplicação, os seus olhos, a sua boca, os seus ouvidos, que vão dando esse contexto no cotidiano. Eu acho que o Emmanuel nos ensina, ele realmente sensibiliza a nossa alma, mas ele também nos chama à razão. Porque não basta que a gente sinta. Kardec já nos dizia que a fé deve ser raciocinada. E a fé raciocinada é a fé sólida. E o Emmanuel nos ensina a pensar e a raciocinar sobre as palavras do Cristo, sobre os ensinos desse, que é o modelo e guia da humanidade, para que nós consigamos, no cotidiano, olhar para a vida e identificar o que o Evangelho pode nos oferecer de lição. A gente se recorda que em uma das obras do André Luiz, há um grupo de pessoas que estão se preparando para ir para uma missão específica, e eles têm a permissão de receber um benfeitor que estava em esferas muito superiores e que vem ali trazer um alento, um estímulo, esclarecer dúvidas. E esse benfeitor, para todas as perguntas que se fazem, ele lê um trecho do Novo Testamento e comenta. Então, esse exercício o Emmanuel vai nos ensinar a fazer, para que nós também possamos fazer os nossos, né? Porque não há pretensão do Emmanuel se tornar a interpretação, mas é para que nós tornemos a nossa vida a interpretação das palavras do Cristo.
0: Que coisa extraordinária. Há mensagens que Emmanuel comenta que a gente, depois de ler, a gente fica calado, né, Saulo? Porque não temos o que dizer.
1: Dá um tempo para a gente digerir, né?
0: Elas calam fundo no coração, parece que serve feito uma luva. E a gente não tem muito o que dizer, a não ser, de fato, entender aquilo, sentir e se esforçar por colocar em prática, né?
1: E o esforço cotidiano? Emmanuel é muito sutil no sentido de não nos forçar, mas como um professor amoroso, ele aponta um caminho, né? O que, que nós devemos fazer? Porque o objetivo da doutrina espírita não é que nós tenhamos santos da noite para o dia, pessoas perfeitas, espíritos puros, não é. É que a gente se torne hoje um pouquinho melhor do que ontem, amanhã um pouquinho melhor do que hoje, trabalhando esses aspectos, né? Analisando cada dia, como Santo Agostinho nos diz no Livro dos Espíritos, fazendo uma reflexão. E a gente acredita que o Emmanuel contribui muito para esse trabalho de revisão do nosso sentimento, da nossa razão.
0: Saulo, a gente sabe que nenhum trabalho é desenvolvido sozinho. Nós sempre atuamos como equipe, seja daqueles que estão vivos do lado de cá ou os vivos do outro lado, não é? E a gente quer saber, é uma curiosidade natural. Vocês, ao longo do trabalho, a equipe, enfim, sentiram efetivamente a presença dos amigos espirituais colaborando nesse processo todo?
1: Olha, Geraldo, durante toda a segunda fase do projeto, que é aquela que realmente foi dedicada à materialização da obra, à pesquisa, nós sentimos em todos os momentos um amparo muito grande da espiritualidade. E é interessante que nós tínhamos uma disciplina muito rígida de reuniões que aconteciam toda semana no mesmo horário. E essa disciplina, eu acho que favoreceu esse amparo, porque o Chico já nos dizia que a mediunidade, para ser exercida na sua plenitude, ela precisa principalmente da disciplina, que foi a lição que o Emmanuel trouxe no primeiro contato mais direto entre os dois.
0: O contrato da disciplina.
1: O contrato da disciplina. Então nós podemos perceber que essa disciplina, a disposição de cooperar, favorece que a espiritualidade nos apoie, porque não faltarão recursos para os trabalhadores de boa vontade.
0: Saulo, não é uma publicação apressada, né? Foi um tempo considerável.
1: Isso é fruto também do trabalho de equipe, porque quando a gente está trabalhando em equipe, parece que as nossas ansiedades ficam mais diluídas, porque aí um dá uma sugestão, o outro levanta um ponto. A gente percebe na atualidade uma certa ansiedade, uma pressa para lançar publicações que, embora derivem de boa intenção, de boas ideias, elas ainda estão muito prematuras. E isso é fruto, talvez, daquele personalismo, da vontade de colocar alguma coisa para o público. E a gente tem sempre que lembrar que o Emmanuel nos diz que quando o trabalhador está pronto, o serviço aparece. Nós não devemos ter a pressa de lançar algo para o público, porque isso pode ser um desserviço para a doutrina, comprometendo aqueles que não conhecem o Espiritismo, com ideias que são respeitáveis, mas que são opiniões individuais, que o tempo deve comprovar ou não se realmente são agregações de valor para a doutrina.
0: Nós vemos essa mesma citação em André Luiz, não é? Da questão do trabalhador quando está pronto lá em nosso lar, né? O ministro que pronuncia isso. Mas é isso mesmo, né? Nessa interpretação toda, tanto trabalho que é realizado, e a gente acaba atuando como intermediários, instrumentos, não é, Saulo?
1: Nós acreditamos que a obra de regeneração da humanidade é uma obra que ela começa quando Jesus vem e ela vai se estendendo a partir de vários elos. Esses elos são os nossos corações. E cada vez que um coração se afiniza com essa proposta, nós temos mais um elo completado. Vai chegar um dia que a gente vai ter toda a humanidade reunida.
0: Saulo, você fala, né, em Emmanuel tocando a nossa razão, mas essencialmente, ao ouvir você falar, a gente percebe o sentimento. Como é que é a emoção de chegar a um ponto em que nós vemos um resultado de um trabalho de equipe realizado ao longo do tempo e agora a gente vê ele materializado à nossa disposição?
1: Olha, Geraldo, é difícil a gente expressar em palavras aquilo que a gente sente com essa obra, porque é a obra que a gente gostaria de ter tido quando a gente começou a estudar o Novo Testamento. E hoje a gente percebe que ela está à disposição das pessoas. É uma situação que a gente agradece muito a oportunidade de ter feito parte desse processo. Porque nós sabemos que nada se concretiza com uma única pessoa. Nós cumprimos um papel limitado, pequeno, é uma contribuição que, dentro das nossas possibilidades, possivelmente com erros que o tempo vai corrigir, mas que nos gratifica muito pela oportunidade de ter trabalhado com amigos tão queridos, de estar perto da espiritualidade, de ter estudado as mensagens do Emmanuel, e que agora a gente compartilha essa alegria com aqueles leitores que tiverem a intenção de conhecer o projeto.
0: Qual o legado que Chico Xavier e Emmanuel deixam para nós?
1: Eu acho que nós vamos passar muitas décadas ainda estudando para compreender a profundidade, a amplitude da contribuição de Emmanuel e Chico. Nós vemos hoje pesquisas em universidades, analisando a obra de André Luiz. Com relação aos estudos do Novo Testamento, nós vamos perceber ainda muitas contribuições que o Emmanuel deu e que, ao longo da publicação dos próximos volumes, a gente vai poder explicar questões que os estudiosos ainda se debatem e que o Emmanuel resolve quando ele faz um comentário sutil numa passagem. E o tempo vai conseguir mostrar o quanto esses dois benfeitores trouxeram de contribuição. Mas eu acredito que a maior de todas é que eles foram um grande elo nessa corrente, que traz o Evangelho do Cristo para os nossos dias e que coloca à nossa disposição, de maneira límpida e clara, a proposta do governador espiritual do Orbe. É dessa forma que nós entendemos a contribuição do Emmanuel e do Chico, como um novo ponto de partida, a partir do qual que a gente pode caminhar com segurança, entendendo o Evangelho e praticando a nossa vida. Porque os dois fizeram isso. O Chico, ele publicou a obra dele, teve a participação dos Espíritos, não somente pelo aspecto intelectual, porque o Chico era uma pessoa muito humilde, mas, sobretudo, pela vivência que ele teve do Evangelho.
0: Saulo, para a gente concluir, que o nosso tempo já está esgotado, o que ou uma mensagem que, se você puder nos dizer, que mais lhe toca nesse conjunto enorme de mais de 1000 mensagens de Emmanuel?
1: Olha, falar das mensagens é um pouco difícil, mas eu gostaria de voltar ao começo, que foi o culto do Evangelho no Lar. O nosso desejo sincero é que essa obra possibilite isso, que a humanidade consiga dar seus braços em torno do Evangelho de Jesus, voltar a esses estudos, voltar ao texto do Novo Testamento, compreender a proposta. E aí nós vamos encontrar muitas mensagens que, num aspecto ou no outro, nos favoreceram esse entendimento. Então, que esse projeto que começou no culto do lar possa, de fato, se ampliar para o lar da humanidade inteira.
0: Que maravilha. Conversamos com Saulo César Ribeiro da Silva, coordenador do projeto Evangelho por Emmanuel, que redunda em diversas publicações, apresentando os comentários do Evangelho segundo Mateus, segundo Marcos, Lucas, João, os Atos, o Apocalipse, as cartas de Paulo, as cartas universais. Um alentado trabalho para o conhecimento do público. Muito obrigado por sua audiência. Esteja conosco no próximo programa.

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8: O Conselho Espírita Internacional é uma instituição voltada a representar o movimento espírita de todos os países e em todo o mundo. Basicamente, ela foi criada com o propósito de promover o estudo, a difusão, a prática da doutrina espírita, permitindo que o os conhecimentos espíritas, as ideias espíritas possam ser levadas a todas as partes e colocadas ao alcance e a serviço de todos. O Conselho Espírita Internacional surgiu em 1992, em Madrid, Espanha, basicamente pela ação de 9 países que o constituíram no momento da sua fundação. Esses países, na época e ainda hoje participam do Conselho, são a Espanha mesmo, a França, Portugal, a Inglaterra, Itália, da parte da Europa, e da América. Participaram também dessa fundação o Brasil, a Argentina, Guatemala e Estados Unidos. O trabalho do Conselho Espírita Internacional tem sido no sentido de intensificar esse relacionamento entre todos os espíritas de todas as partes e trabalhar no sentido de dar um apoio cada vez maior junto aos núcleos espíritas, também de todos os países, visando, acima de tudo, oferecer a esses núcleos espíritas condições para promover um programa de estudo constante, metódico, cada vez mais aprofundado da doutrina espírita, desempenhar trabalhos voltados à divulgação da doutrina espírita e também proporcionar nesses mesmos núcleos a oportunidade do estudo e da prática da doutrina 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
11: 15 horas e 8 minutos.
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13: Caros ouvintes da Web Rádio Fraternidade, as nossas saudações em Jesus. Estamos iniciando mais um programa da série Gotas de Luz, um momento de reflexão em torno dos ensinamentos espíritas, e o tema de hoje será Terapia pelo amor. Não há como negar ser o amor a realidade mais pujante da vida. Irradia-se de Deus e vitaliza o universo, mantendo as leis que produzem o equilíbrio. Todos os homens e mulheres que edificaram os ideais de felicidade humana fundamentaram o seu pensamento no amor pleno e incondicional. Transcendendo definições, o amor é vida exuberante. É a razão básica da manifestação do ser que pensa e que sente. Jesus sintetizou todo o código da sua doutrina no amor: a Deus, ao próximo e a si mesmo. As modernas ciências da alma, que penetraram na essência profunda das criaturas, fascinadas com as suas descobertas em torno dos conflitos e problemas, recorrem também ao amor, para que ele solucione os enigmas existenciais e erradique os agentes causadores dos distúrbios interiores e externos que aturdem a humanidade. Assim, o amor deve ser causa, meio e fim para o comportamento humano feliz, que desperta com anseios de plenitude. Amor é o grande desafio. Por largos tempos, enfrentaremos na Terra a problemática do erro e da criminalidade. O processo de evolução faz-se lento nas faixas inferiores do desenvolvimento da consciência, acelerando-se à medida que o ser desperta para a responsabilidade e para o dever. Por isso mesmo, não obstante as gloriosas conquistas da inteligência, o sentimento humano parece experimentar hipertrofia, detendo-se no charco das paixões primitivas. Com as ambições de liberdade que lhe pairam no cérebro, a criatura tem dificuldade de romper as algemas que preservam a limitação dos movimentos compatíveis para os voos grandiosos. Em tais circunstâncias, defrontam-se a virtude e o vício, a paz e o conflito, o equilíbrio e a violência, em razão da disparidade dos espíritos que enxameiam no planeta de provas. Os bons e os maus caminham juntos na condição de aprendizes na mesma classe, caracterizados pelos valores pessoais que os identificam. É natural que tal ocorra, porquanto aqueles que já lograram os resultados positivos têm por dever amparar, esclarecer e educar aqueles outros que estagiam nas linhas primárias do mecanismo de iluminação. Não raro, diante da crueldade, os sentimentos se exaltam e reações de violência se apresentam imprecando pela extinção do agente da maldade. Os atos vis e hediondos acendem ódios devoradores que se arregimentam para o aniquilamento daquele que os pratica. A violência impiedosa provoca ondas semelhantes que se lhe contrapõem, buscando destruir quem a desencadeia. A traição libera emoções de ressentimento profundo, trabalhando pela punição do delinquente. Há crimes que geram repulsa e ira, conspirando contra todos os indivíduos e levando-os a tomar atitudes de rudes vinganças destruidoras. A tirania provoca horror e faculta o desenvolver de comportamentos ferozes contra o ditador. É necessário muita vigilância para não permitir que os tóxicos do mal envenenem as pessoas que mourejam e acreditam no bem. Porque as experiências edificantes ainda são iniciais nos implementos da alma, que desabrocha para a verdade. Pode ocorrer que as velhas fixações das multifárias ações primitivas se sobreponham, tentando predomínio. Diante dos acontecimentos da perversidade e da alucinação sanguinária, os atavismos que remanescem no ser são estimulados a retomarem os equipamentos emocionais e bloqueando a razão e rompem em catadupas, revidando, destruindo, vingando-se. Somente o amor, como medida terapêutica, possui a solução para as agressões do mal, que temem alastrar-se por toda parte, levando de roldão aqueles que se permitem carregar. Certamente, não se pode ser conivente com o erro, concordar com o crime, ignorar a virulência do ódio, o fogaréu da violência. Entretanto, jamais se extinguirá o delito, eliminando-se o delinquente. Encaminhar a vida para o bem, destruindo-se aquele que conspira contra a ordem, o equilíbrio, o dever. Não se apagam incêndios usando-se combustíveis. O amor é a terapia. Eis a proposta de Jesus. A ignorância deve ser combatida e o ignorante educado. O crime necessita ser eliminado, mas o criminoso necessita e merece ser reeducado. As calamidades de quaisquer expressões precisam ser extirpadas. No entanto, seus prepostos, na condição de doentes, aguardam amparo e cura. Nesse mister terapêutico, é justo afastar do meio social o delinquente, o infrator, o portador de conduta irregular, a fim de que receba a competente orientação e adquira os valores indispensáveis para a reparação do mal praticado no conjunto humano de onde se afastou. O amor não acusa, corrige, não atemoriza, ajuda, não pune, educa, não execra, edifica, não destrói, salva. Em toda a doutrina de Jesus há um veemente repúdio ao mal e um permanente convite aos maus para que se arrependam, espiem e se recuperem. Quando o amor viger nos corações das criaturas, o bem iluminará o mal e a harmonia planificará todas as almas, mesmo aquelas que avançam em estágios inferiores, se sentirão estimuladas a alcançar os patamares elevados da libertação. O amor é vida e plenitude no ser de todas as criaturas que vão de encontro ao nosso Pai Maior. Estamos chegando ao final de mais uma apresentação do programa Gotas de Luz. E voltaremos na próxima semana com um novo tema para nossa meditação, se assim Deus o permitir. Que a paz do nosso Mestre Jesus se faça presente em nossos corações, hoje, agora e sempre, e que assim seja.
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15: Que importância tem o Espiritismo para a harmonia familiar? Esta é uma questão que o telespectador nos faz. Importante questão. O Espiritismo nos explica que as nossas ligações espirituais são de duas naturezas. Uma natureza material, que nós temos ligações de parentesco. E outra, mais importante, são as ligações espirituais. Muitas vezes, nós temos ligações familiares e espirituais de muito mais afinidade do que aquelas ligações familiares de parentesco biológico, consanguínea, que nós temos na nossa família direta. Significa o quê? Que ficaram do outro lado da vida familiares nossos, amores nossos. São pais, mães, irmãos, amores que fazem parte da nossa família espiritual. Nós encarnamos, estamos no plano físico, mas eles continuam no plano espiritual. Então, quando nós desenvolvemos a espiritualidade, quando nós temos os hábitos da oração, quando nós cultivamos o estudo do Evangelho, o nosso estudo, nós abrimos sintonia com esses espíritos familiares que conseguem chegar até nós. E eles nos ajudam. Daí a necessidade de nós fundarmos e estabelecermos de uma forma definitiva no nosso lar o que chamamos do Evangelho no Lar. Uma vez por semana, num horário definido, de 15, 20 minutos, um momento de oração, toda semana naquele horário, a leitura do Evangelho ou de um livro de leitura espiritual espírita que possa nos servir de momento de oração, de reflexão. A espiritualidade nos ensina que neste momento que fizemos isso, esses espíritos afins, os espíritos superiores, conseguem frequentar o nosso lar. O Espiritismo tem muito a nos ajudar na constituição da família, seja através do conhecimento, seja através das orientações que nos dão os ensinamentos espíritas, para fortalecermos as nossas sintonias, mas, sobretudo, para nos transformarmos em pessoas reformadas, em pessoas melhores interiormente, porque isso é que nos fará sermos espíritos mais evoluídos e concluirmos, cumprirmos a nossa tarefa, a nossa missão. O nosso projeto principal evolutivo na nossa vida física. Tomara que todos nós possamos, a curto espaço de tempo, nos harmonizarmos com os nossos familiares, conosco mesmo e com a nossa família espiritual, que certamente está a nos ajudar. Esperamos ter respondido a essa questão dentro das necessidades de quem está nos ouvindo.
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1: Boa noite. Então nós vamos continuar nossos estudos sobre o Evangelho de Mateus. Nós estamos estudando ainda o capítulo 10 do Evangelho de Mateus, naquele grande bloco que trata da questão da missão, e especificamente a missão do discípulo, do aprendiz de Jesus, né? De quem se propôs a seguir os passos do Mestre, a pautar a própria vida na vida de Jesus. Nós estamos ainda no tópico sobre a questão das perseguições. Então, nesse tópico, né, nessa passagem, nessa perícope sobre perseguições, Jesus começa a alertar. Então, ele abre a passagem, tirando os discípulos uma condição de ingenuidade. Porque a gente não pode ser ingênuo. Ingenuidade é quando a gente supõe que a circunstância vai ser de uma maneira, de um modo, quando na verdade ela é de outra maneira, de outro modo. Então, abraçar o evangelho como causa de vida é entender que o mal ainda existe na Terra. Ele ainda existe. Eu não vou nem usar o termo prevalece, porque senão o estudo fica muito datado. E eu quero que ele ainda seja assistido um bom tempo, uma dose de atualidade, né? Então, o mal ainda existe na Terra. A gente está caminhando por uma fase da evolução planetária em que o mal não vai mais prevalecer, mas vai continuar existindo. Enquanto existe o mal, enquanto existe a atitude inoportuna, enquanto existe o comportamento inadequado, desagradável, descaridoso e às vezes cruel, malvado por parte das criaturas, é natural que quem se propõe a praticar o bem sofra com isso. Gente, quem abraçou o bem como causa de vida sofre até com notícia do jornal, não é? Até a notícia do jornal, a notícia da internet machuca a gente. Que dirá quando o mal é diretamente feito contra nós? Então, Jesus livra os discípulos dessa condição de ingenuidade. A gente tem que abraçar a tarefa do evangelho com consciência, sabendo que haverá uma movimentação contrária, uma movimentação anti-evangelho, anticristo. Tá certo? Bom, só que numa parte seguinte, numa porção seguinte dessa passagem que nós estamos estudando, Jesus começa a confortar os discípulos e dizer: olha, realmente haverá perseguições, realmente o mundo irá rejeitar a proposta do evangelho num primeiro momento, porém vocês não estarão desamparados. Nós vamos contar o tempo todo com o amparo, a proteção, a assistência de quem? De Deus. E quem está com Deus? Vou usar um termo jocoso, né? Quem está com Deus está com tudo. Tá certo? Esse é o momento que nós estamos estudando. Semana passada, Jesus afirmou que o ser humano vale mais que um pardalzinho. Pardalzinho que era usado no sacrifíciozinho, gente, dos leprosos especificamente. Eu acabei não dando essa informação. Só mencionei que ele era usado no sacrifício do templo, mas não falei a circunstância em que ele se dava. Então, ele valia tão pouquinho que ele era utilizado para o sacrifício dos leprosos. Aliás, sacrifício dos leprosos não. Quem era sacrificado era o pardalzinho. Mas quem adquiria o pardalzinho e levava no templo para ser sacrificado era o leproso. Alguém levava o pardalzinho para ser sacrificado em nome ou em benefício daquele leproso, para ele cumprir suas obrigações religiosas. E o leproso, dentro da estrutura social hebraica, ele era o pária dos párias, né? Ele era o mais marginalizado de todos. O leproso, a prostituta, eles eram os mais marginalizados. Tá certo? Isso a gente estudou a semana passada. Nós valemos muito para Deus. Foi a moral da história. Por isso que ele cuida tanto de nós. Nós somos o ofício de Deus. Nós somos o negócio principal de Deus. Nós somos a ocupação principal de Deus. Isso dá uma força danada, né? Dá um ânimo, uma coragem danada, né? Hoje nós vamos ver o versículo 30, muito curtinho, mas também muito famoso, muito conhecido, em que Jesus diz assim para os discípulos: e até mesmo os cabelos da vossa cabeça estão todos contados. E até mesmo os cabelos da vossa cabeça estão todos contados. Esse é o versículo 30 do capítulo 10 do Evangelho de Mateus. Nós vamos pegar primeiro então a palavrinha cabelo. Cabelos. Tá certo? Nós vamos partir dela. Ela vai ser a primeira base de análise nossa. Quando eu peguei esse versículo para analisar, para estudar, eu me lembrei que existia no Evangelho de Lucas um outro versículo do capítulo 21. Versículo 18 do capítulo 21 de Lucas, que é irmão gêmeo desse. Não é gêmeo idêntico não, mas é irmão gêmeo. Em que Jesus, lá no Evangelho de Lucas, diz o seguinte: mas nenhum único fio de cabelo da sua cabeça se perderá. Luísio, se você já tinha o versículo do Evangelho de Mateus, por que você recorreu ao versículo de Lucas? Porque o versículo de Lucas me pareceu que dava uma porta de acesso, um portal de acesso para um mundo de informações em torno da questão dos cabelos dentro da Bíblia.

Chegaram, aliás, posteriormente, alguns evangelistas que não chegaram a notar ao vivo, né, mas registraram os relatos. Então Jesus foi fornecendo as informações que depois se transformaram no Novo Testamento, mas para pessoas, para ouvintes, para uma audiência que conhecia o Velho Testamento. Então a gente não pode perder isso de vista. Quando Jesus falava dos cabelos, das vossas cabeças, ele estava falando para pessoas que conheciam o Velho Testamento. O hebreu da época de Jesus não assistia televisão, não via vídeo de piada no WhatsApp, não brigava com os políticos no Facebook. Quando ele não estava na roça, quando ele não estava pastoreando ovelha, que era basicamente um sábado, o dia de um repouso produtivo, um repouso espiritual, o que que ele fazia? Ia para a sinagoga mais próxima estudar o Velho Testamento. Se ele não tinha cultura, né, da letra, ele ouvia a explanação, né, a palestra dos grandes rabinos. Mas todo hebreu do tempo de Jesus conhecia o Velho Testamento, as histórias do Velho Testamento. Aprendia pequenininho, com a mãe. Lembra no Paulo Estevão que Abigail e Gesiel se recordavam com carinho das orientações da mãe? Porque quem ensinou as passagens dos profetas, de Moisés, para o Abigail e para Gesiel, foi a mãe deles. Até aí tá claro? Bom, sabendo disso, a gente pode afirmar, sem medo de errar, que essa informação que Jesus apresenta no versículo de hoje, e que está contido no versículo 18 do capítulo 21 de Lucas também, sobre os cabelos das vossas cabeças, é uma catapulta, é uma plataforma de lançamento que vai nos projetar para o Velho Testamento. O que Jesus queria é que o ouvinte, no nosso caso o leitor, linkasse, conectasse essa fala dele com informações do Velho Testamento. Duvidam? Então vamos lá. Que aqui não tem o que provar, né, Renato? Então vamos lá. Olha só. O livro de Samuel é um livro, basicamente, os dois livros de Samuel, basicamente tratam do primeiro rei, o primeiro grande rei de Israel, que foi o rei Saul, e do profeta Samuel. Mas ali também já aparece um personagem que é o maior rei da história de Israel, que foi o rei Davi. Ele já aparece ali nesse livro, tá certo? Então lá no segundo livro de Samuel, segundo livro do profeta Samuel, capítulo 14, versículo 11, nós vamos ter uma informação que vocês já vão perceber as conexões. É o seguinte, o rei Davi, ele tinha dois filhos que disputavam a mesma mulher, que é o Absalão, e o Aminon, né? Eles eram meio adversários, disputavam a mesma mulher. E aí acontece que um acaba gerando a morte do outro. E o rei Davi tem aquele conflito, aquela dor, né? De ter perdido um filho, mas ao mesmo tempo está sofrendo porque o criminoso é o outro filho. O Joabe, que é um membro do exército do rei Davi, ele cria uma situação para convidar o rei Davi a tomar uma atitude, a tomar uma decisão com relação a esse filho homicida que ele tinha. Que situação é essa? Ele chama uma mulher do povo de Israel, uma mulher comum do povo, e diz, combina com ela o seguinte: olha, você vai procurar o rei Davi. O rei era o grande árbitro, grande juiz das causas comuns, e vai dizer para o rei Davi o seguinte: rei, um filho meu entrou em atrito com outro filho meu, com o irmão, e matou o irmão. E agora os meus parentes estão querendo vingar a morte do que morreu, matando o meu filho assassino. E eu não quero que eles matem o meu filho assassino, porque senão eu vou perder dois filhos. Ela leva essa causa para o rei Davi, que comove ele profundamente, porque ele estava vivendo uma situação
idêntica.

0: E aí, a passagem do capítulo 14, versículo 11, do segundo livro de Samuel, diz assim: mas ela disse, a mulher, por favor, ó rei, lembre-se de Jeová, seu Deus, para que o vingador do sangue não cause dano e mate meu filho. Interceda, faça alguma coisa para que a turma que está querendo vingar o filho, meu filho morto, não mate o meu filho assassino. Ele respondeu, Davi respondeu: tão certo quanto Yahvé vive, nenhum fio de cabelo do seu filho cairá ao chão. Ah! Juro por Deus que eu não vou deixar que ninguém faça nada com o seu filho, que está vivo. Para dizer isso, ele usa uma expressão muito comum da época. Não vou permitir que nenhum fio de cabelo do seu filho caia no chão. Basicamente, ele está dizendo: a partir de hoje, o seu filho está sob a minha proteção. E quem que ele era? O rei. Acabou. Rei, proteção, protegendo o filho, protegendo o filho que erra, o filho criminoso. Estão entendendo onde nós vamos chegar? Mas não é só isso, não. Aí lá no primeiro livro de Reis, capítulo 1, versículo 52, aí muda. Aí nós não estamos mais falando do rei Davi. Nós estamos falando agora do rei Salomão, filho de Davi. E lá vai ter uma trama danada, porque tinha um dos filhos do rei Davi, que ele é realmente quem era o principal candidato ao trono, a herdar o trono de Davi. Só que o Davi pegou e concedeu o trono dele para o Salomão. E o outro filho ficou meio mordido com o irmão. Mas o dia que o irmão tomou posse, vamos dizer assim, foi entronado, que é o rei Salomão, esse irmão que ficou meio mordido, que ficou meio, né, eu queria ter o trono para mim, ficou com medo do Salomão. Porque o Salomão sabia das pretensões dele. Então ele falou: e agora esse meu irmão me matar? E ficou com muito medo. Aí alguém foi lá no Salomão e falou: ó, seu irmão tá agarrado lá no templo, abraçado lá no templo, chorando porque ele tem certeza que você vai mandar matar ele. Ó, primeiro livro de Reis, capítulo 1, versículo 52. Diante disso, Salomão disse, abre aspas, o rei Salomão vai dizer: se ele se comportar de modo digno, se ele andar na linha, se ele não aprontar, nem sequer um fio de cabelo da sua cabeça cairá no chão. Mas se for achado nele o que é mal, terá de morrer. Basicamente, o rei Salomão agora está dizendo: se ele andar na linha, se ele se comportar como um bom súdito, ele vai ser meu súdito. E ninguém põe a mão no meu súdito. Agora, se ele sair fora da linha, se ele se afastar da minha proteção, então ele está relegado à própria sorte. E ele tem muitos inimigos, hein? Aí eu já não garanto ele. Aí ele está entregue à própria sorte. Bom, li duas passagens do Velho Testamento que mencionam dois reis, os dois maiores reis de Israel, o rei Davi e o rei Salomão, em que eles dão garantia de que os seus súditos estarão sob a sua proteção. E para garantir que ele vai protegê-los, eles usam essa expressão: nenhum fio de cabelo das vossas cabeças vai cair sobre o chão. Até aí, tudo bem? O que que Deus é para nós? Pai. Ele é o nosso Pai. Só que quem usou essa expressão primeiro foi Jesus e os rabinos do seu tempo. Avino, Pai Nosso. Mas no tempo de Jesus, a figura do Pai não era simplesmente a figura de um progenitor. O Pai, na cultura hebraica daquele tempo, ele era o chefe da casa. Ele era o chefe do clã. Ele é quem governava, ele era o reizinho da família. Então, o rei da nação era o pai de todos. Nessa perspectiva, Deus, sendo pai, também é rei. Só que rei do universo. Certo? O hebreu do tempo de Jesus, então, ele enxergava Deus também como um grande rei. Por isso que lá no Salmo 69, no versículo 40, Davi vai dizer assim: os que me odeiam sem motivo são mais numerosos do que os cabelos da minha cabeça. Os que querem me matar, meus traiçoeiros inimigos, tornaram-se muitos. No Salmo, o Salmo é um poema, oração. Se era uma oração, ele estava se dirigindo a quem? Estava falando com quem? Com Deus. Se ele menciona a Deus que ele possui muitos inimigos, o que, que ele está querendo de Deus? Proteção. E para pedir proteção a Deus, ele faz menção ao tal juramento que todo rei fazia em relação aos seus súditos. Olha, Senhor, é uma indireta para Deus. Olha, Senhor, eu tenho muitos inimigos. Tantos inimigos que são maior que o número de fios de cabelo que eu tenho na minha cabeça. O que ele está esperando que Deus diga para ele? Fica tranquilo, meu filho. Que nem um fio de cabelo na sua cabeça vai cair sem que eu permita. Você estará sob a minha proteção. Qual que é o tema do estudo de hoje? A proteção divina. Quando Jesus diz no Evangelho de Mateus que até os fios de cabelo na nossa cabeça estão contados, é que nós estamos sobre a completa e absoluta proteção do Rei do Universo, Deus. Esse é o tema de hoje. Sabe qual que é o nosso desafio na reunião de hoje? Nesse vídeo que nós estamos gravando? Entender melhor como se dá essa proteção, Carlão. Porque é uma proteção, seu Adelmo, segundo a minha perspectiva ou segundo a perspectiva de Deus? O que, que é proteger para mim? E o que, que é proteger para Deus? Proteger para os homens. Meu filho chega em casa, fala: pai, essa jaqueta tá suja de sangue, eu acabei de cometer um assassinato na rua. Meu filho de Deus, você não tem que subir com essa jaqueta. Os pais do mundo fazem isso. Muitos pais. A maioria, talvez. Esconde a jaqueta. Não, agora nós vamos dar um jeito, nós vamos comprar um passaporte falso, vou te mandar para fora do Brasil. Vou te tirar daqui. Isso é proteção para muitos pais na Terra. Não é? Proteção. Lá na cadeia, o sujeito chega na cadeia, o velho de casa, o preso que já está há muito tempo na cadeia, fala: ó, fica tranquilo que você é meu protegido. Se alguém encostar a mão em você, vai se ver comigo. Isso é proteção no mundo. Não é a proteção de Deus. Proteção de Deus é outra história, é outra coisa. Proteção de Deus é a proteção de Deus. Que nós vamos tentar entender melhor aqui com alguns trechinhos que eu selecionei. Certo? Primeiro trecho que eu selecionei, lá no livro Endereços da Paz, é um texto do André Luiz. E pasmem, é um conto do André Luiz. Um conto. Um contozinho, uma parábolazinha contada pelo André Luiz. Na lição 19, intitulada Proteção. Prestem atenção, gente. 2 horas de fria madrugada num hotel pequeno de rodovia.
1: O cavalheiro chegou apressado e pediu a chave do aposento em que se instalara durante o dia. Inexplicavelmente, a chave desaparecera e o interessado se confiou à exasperação. O sujeito estava em viagem, aí precisou pernoitar num hotelzinho de estrada, entrou no quarto, deixou as coisas dele, saiu para ir lá na recepção, tomar um lanche. Quando ele voltou, tinham perdido a chave do quarto dele. O pessoal da portaria sumiu com a chave do quarto dele e as coisas dele lá dentro. E ele ficou desesperado, aflito, perturbado. Por quê? Gritou, acusou empregados. A gerência interferiu com gentileza. Outro quarto lhe seria entregue. O homem, porém, declarou que deixara junto ao leito grande soma em dinheiro e exigiu fosse a porta arrombada. Mas vocês imaginem arrombar uma porta 2 horas da madrugada no hotel. O que, que os outros hóspedes iam fazer? Iam acordar. Aí o gerente falou, não pode ser, o senhor vai ter que esperar o dia amanhecer. Depois de muita crítica, em que ameaçava a casa com denúncia à polícia, concordou em ocupar um aposento vizinho. Xingou, vou chamar a polícia, vou chamar a imprensa, vou chamar o Datena, vocês vão ver só o que vai acontecer, eu vou fechar essa espelunca. Depois que falou muito, ele falou, mas tô cansado, eu aceito esse quartozinho do lado. Era até um quarto melhor. Estou inventando por conta própria. Eu não resisto, eu tenho que criar uma historiazinha junto, né? Aí ele aceitou ir para o quarto do lado. E foi. Somente pela manhã, ao sol muito alto, a fechadura foi quebrada. Aí arrombaram a porta do quarto. E só então, o inconformado hóspede, ao retirar o dinheiro, verificou que sob o travesseiro se ocultava enorme escorpião. O lado, fala mais alto, gente, assim. O pessoal tem que escutar aqui no microfone. Eles reclamam que não escutam vocês. Tem que ter, né? Enorme escorpião. Esse comportamento do hóspede de gritar, reclamar, dar birra, dar showzinho, dar piti, quando uma coisa que ele quer não é atendida na hora, isso parece com pessoas que vocês conhecem? Parece. Hein, vó? Somos nós, exatamente nós. Lá na frente, depois que nós demos muito bafão, baixamos o nível, fizemos um barraco, é que a gente entende o porquê que Deus tinha dito não pra gente naquela hora, Tozinho. Lá na frente, Maria, que a gente entende porquê que aquele dia Deus permitiu que o meu carro estragasse na hora que eu tava indo pro centro. Só mais tarde a gente entende isso. Mas na hora a gente fica bravo. Fica chateado. Cadê Deus, né? Tô indo pro centro com meu carrinho. O carrinho estraga na hora de ir pro centro. Aí passa 1, 2, 3 dias. Ou às vezes algumas horas. E a gente... entendi por que, que eu não podia dormir nesse quarto de hotel.
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2: 15 horas e 49 minutos.
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4: Servir a Deus ou a Mamom? No mundo moderno, a circulação monetária dá-se com grande desenvoltura. As ocorrências da economia de um país rapidamente se fazem sentir nos mais variados cantos do planeta. Vultosos recursos circulam no mercado internacional à procura de boas oportunidades de investimento. Mas não reside apenas aí a mutação verificada em questões financeiras. Tem-se o dinheiro de plástico, na forma de cartões de crédito e débito. Eles permitem realizar compras com simplicidade e sem a movimentação física de papel moeda. A internet também importa em uma revolução ao viabilizar a rápida transferência de vastos recursos. Não é viável ignorar a importância do dinheiro na vida humana. A miséria não constitui ambiente propício à paz e ao desenvolvimento social. Então, importa pensar no modo pelo qual nos relacionamos com o dinheiro. Não falta quem tenha preconceito quanto aos recursos amoedados. Fala-se que o dinheiro é algo sujo, como se possuísse qualidades morais. Contudo, ele é apenas um instrumento absolutamente neutro, embora dotado de grande potencial. Frequentemente se invoca a passagem evangélica na qual Jesus afirma ser impossível servir a Deus e a Mamom. Entretanto, nela não é viável identificar uma condenação ao dinheiro em si. O que o mestre deixa claro é que o dinheiro não deve ser idolatrado. Ele não pode competir com Deus no coração do homem. Mas isso, evidentemente, não significa que deva converter-se em tabu. A posse de grande fortuna, muitas vezes, instila no coração do homem uma falsa impressão de superioridade. O rico vicioso costuma ser bem recebido em todos os lugares. Isso talvez lhe dê a sensação de tudo poder e de que as regras morais não se lhe aplicam. A riqueza também propicia a satisfação dos mais loucos caprichos. Justamente por isso, ela dificulta a pacificação interior. Mas por ser uma prova difícil, não se segue que a fortuna seja intrinsecamente má. Quem dispõe de vastos recursos pode ser extremamente útil à sociedade. As indústrias empregam milhares de pessoas, assegurando dignidade aos trabalhadores. O homem é muito mais feliz ao receber um salário que mereceu do que ao estender a mão para pedir esmolas. As pesquisas que aprimoram a medicina e tornam a vida mais fácil demandam vastos recursos. Assim, o dinheiro nada tem de execrável, embora não deva ser idolatrado. Ninguém consegue levar a fortuna para o túmulo. Mas o bem que se houver feito constitui um tesouro imperecível e para sempre registrado na consciência. Procure relacionar-se bem com o dinheiro. Não há virtude no ócio e em ser um peso para a sociedade. Desenvolva suas habilidades e trabalhe com competência, a fim de merecer seu salário e seus lucros. Desse modo, você será útil a si mesmo e aos outros. Mas também, não use o dinheiro que lhe vem às mãos apenas em seu benefício. Aprenda a partilhar seus tesouros, da espécie que sejam. Servir a Deus implica ser um bom depositário de todos os talentos recebidos. Pense nisso.

0: 16 horas e 1 minuto.
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Olá, queridos ouvintes. Nós, da Web Rádio Fraternidade, gostaríamos de enviar o nosso abraço a você que faz aniversário no mês de julho. Então, o nosso abraço vai para Andréia Severino, de Bocaiúva, São Paulo. A Ângela Cruz, de Vitória de Santo Antão, Pernambuco. A Jéssica Santos, do Rio de Janeiro. A Leda Alves de Souza, de Canavieiras, Bahia. A Erutildes José da Silva, de Goiânia, Goiás. A Ana Maria Ribeiro dos Santos, de Macaé, do Rio de Janeiro. A Eliane Viegas, que mora lá na França. Ao José Orlando Machado de Freitas, do Rio Grande do Sul. A Núcia Geiger, de Ipatinga, em Minas Gerais. A Silvana Vieira da Silva, de Novo Esteio, Rio Grande do Sul. E ao Jorge Carriço, do Rio de Janeiro. E se você desejar ouvir o seu nome neste momento de felicitações, entre em contato conosco através do e-mail faleconosco@radiofraternidade.com.br, informando o seu nome e a data do seu aniversário. Que Jesus abençoe a todos vocês.

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0: No capítulo 23 de O Evangelho segundo o Espiritismo, intitulado Estranha Moral, Kardec comenta um curioso versículo retirado do Evangelho de Lucas, que recomenda odiar pai e mãe. O versículo diz assim: se alguém vem a mim e não odeia a seu pai e a sua mãe, não é digno de mim. Na introdução do Evangelho, Kardec havia aconselhado a todo estudioso voltar ao costume e ao estado da sociedade judia para bem se compreenderem certas palavras de Jesus. No comentário desse texto, Kardec convida uma pessoa chamada Senhor Pesani, que escreve uma nota de pé de página na obra, examinando detalhes do texto grego e do texto hebraico, de modo a clarear o sentido da palavra odiar. A nota é riquíssima e fala que o verbo odiar era, na verdade, uma comparação, amar menos. Mas essa conclusão somente foi possível porque ele pediu a contribuição de um linguista, de alguém que dominava os idiomas originais, para esclarecer uma passagem que apresentava uma dificuldade especial. É, de fato, uma prova, um testemunho de que é preciso voltar aos fundamentos da língua e da cultura para que a nossa interpretação seja harmonizada com o espírito da doutrina espírita. O espiritismo é a doutrina de bom senso, de razão, de lógica. O espírito de verdade já havia aconselhado: espíritas, amai-vos, eis o primeiro mandamento. Instruí-vos, eis o segundo. Sem o conhecimento, sem o estudo, sem o aprofundamento sereno, calmo, fruto da reflexão e do estudo meditado, nós não conseguiremos extrair o néctar que se encontra guardado no texto dos Evangelhos do Novo Testamento e da Bíblia de modo geral. É preciso muito cuidado, muita atenção, muito bom senso, mas, sobretudo, conhecimento sólido para que essa exploração se faça rica e proveitosa para o nosso espírito imortal.
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3: 16 horas e 11 minutos.
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1: O nosso tema de hoje seria a questão da morte. Não a morte aquela que a gente está acostumado a falar do dia de finados, mas a morte do desencarne. Por que a doutrina espírita, ela preconiza e segue o seu caminho dizendo que ninguém morre? Pelo contrário, a gente nasce, vive e desencarna. É como se fosse uma passagem, um passeio, um passaporte com chegada e com ida. Então, a única certeza que a gente tem nesta atual existência é que vamos desencarnar um dia. Só não sabemos o dia, a hora e o momento e de que forma. Mas esse é o destino, entre aspas, de cada ser humano, de cada espírito reencarnado. Desencarnar várias vezes, quantas forem necessárias, até a gente alcançar nossa evolução total, que vai levar muito tempo ainda, porque nós ainda somos espíritos simples, ignorantes, que ainda temos muito que aprender. Então a doutrina espírita nos ensina que o desencarne é apenas o quê? Uma mudança do estado físico para um estado espiritual. Mas que estado espiritual é esse? Que estado físico é esse que a gente imagina, que a gente tem a percepção de como vive hoje, do que foi no passado, de como vive hoje, o que vai ser no futuro? Então não precisa ninguém observar, descobrir o que foi vidas passadas, ou o que vai ser vidas futuras. Porque basta você saber o que você está fazendo hoje aqui, os seus atos, as suas atitudes, que vai ter uma noção do que foi no passado e do que vai ser no futuro. Então, se é apenas uma mudança, a gente sabe que para ir para o outro lado, para uma outra dimensão, a gente tem que fazer coisas boas. Mas como ainda é muito difícil a gente perceber de fazer coisas boas, porque a gente vive num mundo tumultuado, vive num mundo em que a gente tem que correr atrás da máquina para muitas vezes sobreviver, e vive num mundo em que as pessoas ainda não se entendem. Vive num mundo em que o ser humano briga por causa de um pedaço de terra. Ou vive num mundo porque acha que o país A ou o país B é dono de tudo, então aqui ninguém manda. A gente sabe de que a gente está aqui hoje nesse planeta emprestado. O nosso carro, a nossa casa, o nosso terreno é emprestado, porque você está morando temporariamente nele. E o ser humano, como ainda é muito atrasado, faz intrigas e faz brigas por coisas que não tem necessidade. Mas a gente ainda é atrasado e ainda tem que viver nessas falhas e nessas circunstâncias desse planeta. Se formos analisar o que está acontecendo no país hoje, no mundo, se você for olhar o noticiário do dia a dia, há poucos meses atrás, você via falar na guerra da Ucrânia e da Rússia. Vivemos de momentos. E a gente sabe que o mundo hoje, se você tivesse uma bola de cristal ou a percepção, muitos lugares estão guerreando. Ou guerreia por força de guerra, de arma, ou guerreia para ter um prato de comida na sua casa que não tem. Então a gente vive nesse transtorno, nessas mudanças bruscas do próprio comportamento do ser humano. Então essa mudança para o lado espiritual vai depender daquilo que eu faço neste momento aqui na Terra. Se eu sou uma pessoa que estou querendo me melhorar, me aperfeiçoar, errar menos, com certeza, eu vou para o outro lado, num lugar melhorzinho. Mas não quer dizer que nós estamos também todos atrasados. Alguém está conseguindo fazer alguma coisa para melhorar. São esses exemplos que a gente tem que seguir como exemplo para também agir como tal, ou melhor. Mas às vezes a gente se perturba tanto que cai na dança daquele outro que é o mal. Então essas mudanças para o outro lado vai depender do ato que eu faço na atual existência para conseguir, quando desencarnar, estar num lugar melhor, pelo menos como a gente imagina. Por que isso? Porque a gente sabe que o corpo físico, esse que a gente está morando hoje, ele é emprestado. Habita nele um espírito, uma alma, que está utilizando dele para se manter vivo fisicamente e melhorar e colocar em prática aquilo que aprendeu lá no mundo espiritual. Exemplo prático, a gente sabe que quando a gente vem para esse planeta, planeja algumas coisas, outras não. Porque nós ainda, como a gente é um espírito muito atrasado, não temos assim o privilégio, entre aspas, essa palavra é meio perigosa, de achar que planejamos tudo. Muitas vezes somos obrigados, forçados a vir, Porque a gente não quer vir, mas tem que vir. Uma hora tem que vir para esse planeta para aprender. Então nós planejamos, porque a alma, ela é imortal. E se nós temos esse corpo emprestado, temos que cuidar dele. Mas cuidar como? Primeiro, falar menos e agir mais. Eu sempre costumo dizer que a gente tem que encher a boca de água, que quando a gente está com a boca cheia de água, fala menos. Porque se a gente pudesse medir a língua que a gente tem, a gente mede a língua fisicamente. Mas a língua de falar do outro, de falar mal do outro, de querer chicotear, vai faltar espaço para onde que ela chega. Porque a energia negativa vai longe. E nós, se fizermos isso todas as vezes, com o linguajar que a gente usa, também prejudica o nosso corpo físico. Por que isso? Porque nós vamos nos manter energizados com energias ruins. Fora o que a gente coloca dentro desse corpo. Alimentos que não são saudáveis, comidas que fazem mal, bebemos à vontade, exageradamente, coisas que não têm necessidade, por mais que você tenha uma doença, que o médico diga para você, você tem diabetes, não pode comer açúcar, a gente vai lá e come o açúcar. Você tem colesterol, não pode comer comida gordurosa, vai lá e come a gordura. Estamos fazendo o que com o nosso corpo físico? Acabando com ele. E antecipando, talvez, o seu desencarne. Então a primeira coisa que a gente tem que fazer, quando vem para esse planeta, sabemos que vamos ter um corpo emprestado e que esse corpo tem que ser bem cuidado, para que ele possa se manter vivo, saudável, até o último dia que a gente desencarnar. Por que isso? Porque a gente vem com uma pilha, como se fosse a bateria do celular. Ela vem carregada com data para começar a funcionar até o último dia de funcionamento, que é o fluido vital. Ela tem energia para determinado tempo. E se a gente começar a molestar, a prejudicar o nosso corpo, essa energia vai diminuindo. Consequentemente, menos tempos vamos ter aqui na Terra. É esse cuidado que a gente tem que saber, porque o nosso espírito ele não morre. Ele vive. Por que isso? Porque a gente sabe, através de Allan Kardec, do professor da doutrina espírita, das suas obras básicas, que os espíritos se comunicam, se conversam, se auxiliam. E a gente tem um que auxilia a gente, que é o anjo da guarda, o anjo protetor, ou o mentor espiritual, que muitas vezes se cansa em vir no nosso ouvido e dizer, não faça isso, faça aquilo. E a gente não ouve. Por quê? Porque a gente vive muito desequilibrado. E esse desequilíbrio nos prejudica tanto que ele não consegue nem nos dar um norte para a gente seguir. E aí a gente começa a colocar culpa nos outros. Culpa do fulano, do beltrano, que não quer que a gente viva. É aquele ditado. A gente pode desencarnar coletivamente. Morrer, a família toda, nosso centro de carro, onde for. Mas quando a gente vai para o outro lado do mundo espiritual, não quer dizer que vai estar todo mundo junto no mesmo lugar. Porque cada um tem uma evolução diferente. E eu não posso chegar lá para o mundo espiritual e dizer para a pessoa que vai me receber, meu mentor espiritual, o que for, se for ele, né? Ah, eu não evoluí porque minha esposa não deixou, meu filho não deixou. Não tem isso para justificar. Eu sou indivíduo responsável por aquilo que eu faço. Venho para esse planeta viver coletivamente. Viver um lado de alguém. Para me ajudar a evoluir. Mas o meu livre-arbítrio, o meu ato de fazer os atos que eu vou fazer, compete a mim. Não adianta eu colocar desculpa lá no outro quando eu for para o outro lado, que o fulano não deixou. Não interessa. Porque a evolução ela é individual, ela é minha. Ela não é do outro e do outro e do outro. Ela compete ao próprio ser humano que está vivenciando isso. Por que isso? Porque a reencarnação não vai ser uma só, vai ser várias. Se a gente pudesse ter um poder de saber quantas reencarnações a gente teve, é milhares. Quantas vezes reencarnamos e cometemos os mesmos erros? Quantas vezes reencarnamos e cometemos os mesmos agravos? Quantas vezes nós reencarnamos com as mesmas pessoas, uma vez pai, uma vez mãe, uma vez filho, uma vez filha, e não aprendemos? Até com o mesmo patrão, com o mesmo empregado, a gente não aprende. Como uma criança que estuda numa escola normal, reprova várias vezes. Nós reprovamos muitas vezes nas nossas reencarnações. Se Deus não fosse onipotente, não fosse piedoso, se não fosse o Supremo, tadinho de nós. Se fosse um Deus castigador, talvez a gente nem voltaria para cá mais. Mas é um Deus que perdoa, é um Deus que sabe que nós ainda somos criaturas que estamos engatinhando, que uma hora vamos aprender. E é por isso que ele nos dá a reencarnação. É a única coisa que, que vai nos livrar, que vai nos fazer aprender, através da reencarnação. Não tem outro meio, não tem outra forma. Não existe uma vida única, são várias. Porque Deus é justiça. Por mais que eu queira escapar da justiça dos homens, da divina eu não escapo. Isso não tem saída. Eu posso escapar da divina dos homens, que é falha. Mas a de Deus não é. Por quê? Porque eu sou responsável por aquilo que eu faço. Eu sou responsável por aquilo que eu vou cometer. E só compete a mim pagar, entre aspas, né? Não tenho tempo de pagar, resgatar, pelo aquilo que eu fiz. Porque Deus nos coloca nesse caminho. Deus nos coloca num caminho que a gente tem que seguir e várias pegadas, várias caminhadas. Mas nós ainda preferimos as picadas, que é o caminho mais fácil, do que seguir o caminho reto. Porque é fácil a gente dizer, não consegui, não fui, não deu, porque é assim mesmo, Deus não olha por mim. É fácil dizer isso, porque o fulano não deixou. Não adianta a gente achar um culpado. Qualquer erro que nós cometemos, que no nosso caminho, na nossa vida atual, claro que tem alguém que cometeu. Não é o outro sozinho, não sou eu sozinho. Eu tenho que ser responsável por aquilo que eu faço. O livre-arbítrio é um termo, é uma ação que a gente muitas vezes usa como bengala. Não faz mal, eu vou deixar para a próxima. A próxima eu resolvo. Só que essa próxima, vai deixando para frente.

mundo, isso tem que ficar bem claro, não é o mundo que vai se adaptar ao ser humano. Felizmente, é o ser humano que se adapta ao mundo. Analisem lá, desde o tempo da pré-histórica, lá do homem da caverna, dos homens da caverna, o que for, como é que era o processo? Como é que o ser humano da época se alimentava? Quantos trabalhos ele passou para chegar até hoje onde a gente está? Que nós também passamos por lá. Quem é que quer perder hoje, voltar no passado, perder o celular, perder a televisão, perder o carro? Essas descobertas todas que estão ao nosso alcance. Só que o ser humano é tão danado que às vezes utiliza essas descobertas para as coisas ruins. Quem viu a televisão ontem viu o que eles fazem com o celular. O que eles fazem com o ser humano e para tirar proveito da tecnologia. Para o mal. Porque para o bem é difícil. Aí se vê outra reportagem de seres humanos que nascem grudadinhos ali, ó. Que teve que ter a medicina para desgrudá-los. Então, analise bem como estamos evoluindo. Quantos seres humanos desencarnavam há 50 anos atrás que nasciam grudadinhos e não tem como tirar? E hoje, 9, 10, 12 horas de cirurgia se consegue tirar. Isso o que é? Por Deus, lei divina. E também para o resgate daqueles seres humanos que estão ali grudadinhos. E para o pai e para a mãe também. São tudo processos que a gente tem que começar a analisar. Que nós estamos evoluindo intelectualmente. Estamos buscando transformações intelectuais maravilhosas. E como é que fica a evolução moral? O que é que a gente está fazendo com a nossa moralidade? Que perdemos o tempo, muitas vezes preciosos, para poder aprender e buscar a evolução espiritual, e fizemos o contrário. Deixamos a nossa moralidade lá embaixo. O ser humano é inteligentíssimo. Mas tudo graças a quem? A Deus, que propiciou tudo isso. Quantas pessoas, não estou aqui dizendo que nós somos santos que está aqui em cima, pelo contrário, devemos bastante, porque ninguém é privilegiado. Não vai a gente pensar que nós somos privilegiados de estarmos aqui hoje falando ou quem vem da palestra aqui em cima. Pelo contrário, a quem mais sabe, mais lhe será cobrado. Nós espíritas temos um pontinho. Sabemos que não podemos fazer determinadas coisas, porque senão vem a lei de ação e reação, causa e efeito, o que for, que nos pega. Sabemos tudo isso, mas por que a gente ainda vive cometendo os erros? Porque estamos atrasados. O proibido é melhor. O que é muito liberal, ninguém quer. São essas consequências que Jesus, que Deus nos coloca. Se nós vamos nos adaptar ao planeta, chegamos aqui nele hoje, no século XXI. Temos várias coisas que estão à nossa disposição, que vão nos fazer evoluir intelectualmente, que já somos praticamente. Mas temos que colocar em prática para a evolução moral. Mas como fazer isso? O Evangelho de Jesus. Está lá o Evangelho de Jesus. As máximas de Jesus, as parábolas de Jesus, está ali a moralidade dele. Mas não, nós nos desafiamos para outras coisas. Porque a nossa adaptação ao mundo físico é pior e mais difícil do que no mundo espiritual. Porque no mundo físico você veio como? Você vem cego. Você vem para cá sem saber o que foi em vidas passadas. O véu de esquecimento, não sabe nada. Mas você tem uma noção do que foi, porque você sabe como é que vive hoje. Mas aí você vem, coloca em prática tudo aquilo que aprendeu no mundo espiritual. Vem para cá para se adaptar. Família diferente, pai e mãe diferente, fisicamente, porque espiritualmente se conhecem. Para colocar em prática tudo aquilo que aprendeu. Vai para o mundo espiritual novamente. Começar praticamente a gente do zero, porque você vai começar tudo de novo. Do umbral, para o socorro espiritual, para a coluna espiritual, aprender tudo de novo, sentado numa cadeira, tudo de novo que você aprendeu, repetir o ano. Mínimo lá 100 anos, vamos supor assim. Lá no mundo espiritual, entre resgate e aprendizado. Para depois voltar novamente para cá. Para cá ou para outro planeta, onde for. Para colocar em prática tudo aquilo que você já sabe. Mas não coloca. Esse que é o desafio. De cada 10 coisas, vou dar um número simples, né? De cada 10 coisas planejadas, você não consegue resgatar uma. Ou talvez nenhuma.

0: E aí fica difícil, porque não é fácil, a gente sabe que não é fácil. Vim para um planeta desse, vindo para cá, num lugar estranho, porque fisicamente é estranho, para poder começar a engatinhar novamente e pelo menos ter uma noção o que possa ser para melhor. Nós temos um ponto. A gente é espírita, sabe que pode ser que não pode. Já é um ponto, porque nós já estamos aprendendo aquilo que talvez aprendemos lá no outro lado, relembrando o processo. Por que isso? Porque a nossa personalidade, ela é diferente. Ninguém tem personalidade igual a uma outra. É como uma digital. São bilhões e bilhões de seres humanos reencarnados nesse planeta. A digital são diferentes uma da outra. Para ver como a justiça divina é perfeita. Não existe uma digital igual o ser humano igual ao outro. Por mais que possa ser gêmeos, vamos supor. Mas a digital é diferente do outro ser humano. Vê como a justiça divina é perfeita. E assim a nossa personalidade. A nossa personalidade ela é feita como? Vem do mundo espiritual, dos aprendizados de vidas passadas, vem para este planeta se unir com uma família, seja ela adotiva ou genética, o que for. Um lar que você vai morar. Várias personalidades no seu laço familiar. Depois, várias personalidades no seu trabalho, na sua comunidade, onde for. Para poder lapidar. Personalidade encrenqueira, brava, que chuta o balde, que também é bonzinho, que também respira fundo e deixa as coisas irem, não retruca com a mesma moeda. Vários tipos. Por que isso? Porque a nossa função é vir para esse planeta reaprender. Reaprender tudo aquilo que vem de tendências ruins, que vem conosco do mundo espiritual, que faz parte da nossa personalidade, tentar reaprender para que ela possa ser melhor, mais próxima possível da divindade, para quando a gente voltar para o mundo espiritual, ter um ponto ganho. Quem sabe ficar pouco tempo no umbral. Quem sabe ser resgatado rápido pelo nosso merecimento. Quem sabe a gente saber que o nosso livre-arbítrio não pode ser a bengala ser utilizada, mas que ela possa ser um processo de aprendizado. Porque ninguém vai plantar melancia e colher uva. Isso não existe. Se eu planto o bem, eu vou colher o bem. Se eu planto o mal, eu vou colher o mal. Se eu quero sofrer na minha atual existência, quem faz sofrer é eu mesmo. Não existe culpado. Existem os desafios. E a única saída para a gente chegar a esse ponto de diminuir um pouquinho essa questão de melhorar essas nossas tendências, as nossas más tendências, existe uma forma só. É a oração. Até que prove o contrário, o que nos alimenta na nossa atual existência é a oração. Orar para que a nossa força, a nossa energia, o nosso corpo esteja blindado, aliás, das coisas ruins. E brindar ele, fazer com que ele possa ser fortalecido, é só através da oração. Mas também tem que cuidar, porque essa oração ela pode entrar e logo em seguida sair. É como a gente está aqui hoje. Vem para o centro, assiste a palestra, toma o passe, que é a energia que vai entrar no nosso corpo, sai daqui para fora, lá na rua, já deixa a energia boa sair e entra ruim novamente. Não adianta. Esse processo que Jesus nos coloca como o sendo um desafio. A morte não é o fim de tudo. A morte nada mais é do que um até logo. Um até breve. A gente sofre porque a gente não quer perder o querido. Entre aspas, perder temporariamente. A gente sente saudade, que é normal. É normal sentir saudade de um amigo que se partiu, do ente querido que se partiu. Isso é normal. Porque ninguém aqui é feito de ferro. Nós temos sentimentos. Mas o que tem que acontecer é que não pode ser exagerado. Porque da mesma forma que a gente sente a saudade, sente a perda, sente a falta do indivíduo, nós também podemos prejudicá-lo quando ele está no outro lado. E é esse processo que Deus nos coloca. Usar a oração como um caminho, um mecanismo de fortalecimento. E essa oração ela tem que ser acompanhada de uma coisa chamada caridade. Não é caridade de dar esmola, a caridade de dar o material. Tem outras formas de fazer caridade. Não, talvez eu não possa fazer materialmente, mas eu posso fazer espiritualmente. Um ato de uma visita, um ato do bom dia que a gente dá para a pessoa de alegria que está de manhã quando chega no trabalho, já é uma caridade que se faz. Mas muitas vezes a gente chega no trabalho chutando até o balde que tem na frente. Se levanta de manhã, já está na hora, meu Deus do céu, que loucura. Mas felizmente a gente tem aquilo que não é, nos é proporcionado, dos dados de proporção, nos oferecido. E às vezes a gente é ingrato por aquilo que nos oferecem. Quantas pessoas nesse momento estão querendo um prato de comida e não têm? Quantas pessoas nesse momento estão querendo um lugar para morar e não têm? Quantas pessoas que estão lá na rua, lá na guerra, lá do país, lá que estão guerreando, que estão na rua morando, que não sabe se está caindo uma bomba na cabeça deles? A gente sabe que cada um está no lugar que merece, por merecimento. Então a gente tem que agradecer todos os dias de morar num lugar que praticamente não tem tempestades que destrói tudo, não tem desastres agravantes, não tem guerra. Isso é um ponto. E às vezes a gente ainda reclama. Reclama desse processo todo do qual o ser humano que a gente vive busca satisfazer só a questão material. E não adianta. A questão que manda hoje é a questão do ser. É a questão espiritual. O material é uma consequência. Precisa-se de comer, precisa de alimentos, de água, de luz, do que for, se precisa. Isso não tem dúvida. Que ninguém aqui vai achar que vai cair dinheiro do céu que Deus vai dar. Temos que correr atrás, temos que trabalhar. Mas o que a gente tem hoje é o que pode nos proporcionar um momento que foi nos oferecido. É esse processo que Jesus nos coloca como sendo a prova, sendo o momento de evoluirmos, buscarmos a constante transformação do ser humano. Primeiro a nossa, para depois a dos outros. A guerra só vai terminar quando nós mesmos pararmos de guerrear conosco mesmo. Não existe outra forma. Enquanto o ser humano não parar de ser egoísta, mesquinho, de se achar que é orgulhoso, tudo isso não se vai resolver. Não é uma caneta que vai dizer que está tudo resolvido. Não é uma assinatura que vai dizer isso. Pelo contrário, é o comportamento, é a atitude, é o merecimento, é todo o processo no qual Jesus nos coloca e dizendo sempre: você não está sozinho, existe um mentor espiritual do teu lado, aproveita enquanto há tempo. Aproveita. Ficou doente, melhorou, agradeça. Ficou sem comida, conseguiu alimento, agradeça. Está sem água para beber, mas conseguiu água para beber, agradeça. Caiu o salário todo mês na sua conta, mesmo que seja pouco, agradeça. Agradeça, agradeça, agradeça. Porque é o caminho, não tem outra forma. Que possamos pelo menos acreditar que Jesus é o nosso norte, que Deus é o divino que nos guia, que nos coloca nesse planeta com alguém que governa, que é Jesus, que é alguém que cuida do país, de uma nação, o que for. Nós nunca vamos estar abandonados. Nós é que muitas vezes abandonamos o nosso mentor espiritual ou o mundo espiritual. Que Jesus possa estar conosco constantemente, nos orientando através do nosso mentor espiritual, e que possamos pelo menos chegar à noite, quando deitarmos na nossa cama, com o travesseiro, com a cabeça do travesseiro, agradecer pelo dia que teve, as dificuldades que possam ocorrer e vir amanhã, porque não tem forma, não tem varinha de condão, não tem mágica. Que possamos realmente sair daqui melhor que a gente já entrou e acreditar um pouquinho que o mundo espiritual está do nosso lado, o bom. O ruim é o nosso desafio.
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0: crescer em relação aos outros. Eu me refiro exatamente ao ministro, por exemplo, do corpo, ao ministro dos instintos, que tenta prevalecer a sua função instintual de atendimento às suas necessidades, que às vezes se contrapõe ao ministro da racionalidade, que quer tudo passar pelo escaninho da razão, da lógica, da compreensão, e que às vezes se opõe, às vezes tem o ministro da emoção, que surge dentro dessa dinâmica, querendo fazer valer a sua sensibilidade, querendo fazer a sua expressão com que ele se coloque no mundo para falar do medo, ou para falar da raiva, ou para falar da alegria. É o ministro que tem ali nos seus departamentos, ali, naqueles que cooperam na administração, por exemplo, da emoção. Um que fala da emoção de raiva, o outro que fala da emoção da tristeza, o outro que fala da emoção do asco. Estão tudo ali no ministério da emoção, o ministério da racionalidade, o ministério ali da institualidade ou da sensação ou do corpo. Nós temos o ministério da espiritualidade, algo que nos fala da nossa transcendência, que fala das nossas conexões com o cosmos, com a espiritualidade, que fala da nossa glândula pineal que se manifesta através do corpo, falando dessa dimensão mais subjetiva, mais transcendental, parafísica, falando da nossa intuição. Vejam quantas forças habitam-nos e fazem menção a querer ocupar o seu lugar. E quantas vezes uma usurpa o lugar da outra, como tem ministros que às vezes subvertem o presidente da República e fazem valer a sua presença ostensiva ou mais sutil. Às vezes a gente chama de eminência parda, aquele ministro que toma o lugar do presidente, ou o presidente se deixa como que dominar por ele. Na nossa vida, quantas vezes predomina a racionalidade, somos só cabeça. A cabeça, ela tem um grau de ocupação na nossa vida interior de domínio. A gente é um ser eminentemente racional, sufoca a emoção, sufoca o instinto, nega a espiritualidade e faz ali um domínio cognitivo da nossa vida absolutamente frio, calculista, dominador, matemático. É o ministro da racionalidade, o que faz com que a nossa vida tome essa característica. Há outros que não, é o ministro da emoção, que funciona como uma eminência parda e ocupa a nossa vida, faz com que a gente se manifeste de uma forma mais passional, às vezes, de uma forma mais esquentada, com raiva, às vezes nos dominando a racionalidade e fazendo valer, por exemplo, a raiva, o impulso. Quantas crianças ou quanto adultos fazem, são movidos por um impulso de uma emoção, enquanto que outros estão dominados pelo instinto. Quantos daqueles que somos os caminhantes da Terra têm como ministro que subverte a ordem da governança interna pela sua postura em relação, por exemplo, ao instinto da sexualidade, que é demasiadamente forte no ser humano e a natureza de um modo geral? E às vezes esse instinto subverte a emoção, subverte a racionalidade, extrapola, subverte a ética. Então, o ministro da ética às vezes não consegue lidar com o ministro do instinto. Enfim, esse jogo interno nos fala de quantas dimensões nós temos nesse país interior do qual nós somos aquele que devemos governar. A governança do nosso psiquismo se faz no nível egóico. Essa estrutura do ego, numa linguagem psicológica, é ela quem faz a administração de todas essas forças. E ela é absolutamente vulnerável a esses ministros. O presidente desse país interno que somos, ele às vezes não consegue manter a harmonia, a ecologia, a interação de forma saudável, para que todos tenham o seu lugar numa relação de boa convivência, de inteireza, aonde a gente possa acolher os instintos de uma forma equilibrada, fazer valer com que as nossas emoções possam também comparecer, terem o direito de comparecer no seu lugar, fazer com que a nossa racionalidade também estabeleça a sua convivência, trazendo a sua contribuição com toda essa estrutura cognitiva, lógico, racional, intelectual, também a ética. Esse ministro da ética, tão pouco hoje consultado do ponto de vista mundial, que às vezes é ultrapassado nos seus limites, não ouvido, negado a sua expressão à mesa, parece que a ética se ausentou, o ministro da ético-moral, por exemplo. Então, dentro de nós também tem esse ministro ético-moral. Quanto ele é consultado, quanto ele comparece para fazer o contraponto com a emoção, com a racionalidade, com o nosso instinto. Enfim, vejam que esses ministros sentados, entre aspas, em a mesa da governança interna, são chamados pelo governador, o ego, pelo presidente, o ego, que deverá, então, permitir com que haja uma interlocução dessas forças e que a gente possa estar mais alinhados, que a gente possa estar dando espaço para todas elas se manifestarem, essas forças, de modo que elas possam convergir e convalidar e estabelecer, portanto, uma relação solidária, de respeitos recíprocos, em favor do governante, para que o país prospere, tenha plenitude, tenha desfrute, prazer, possa dispor, portanto, na sua postura interna, de alguém que está sempre crescendo, que não lesa ninguém, que não se lesa, que não faz valer o seu direito acima do outro, em função desses ministros que às vezes querem subverter o outro da nossa convivência. Então, o ego, que é essa dimensão, é uma dimensão muito desafiadora de governança. E na perspectiva do Espiritismo, nós vamos encontrar uma outra dimensão para além do ego que deveríamos considerar para poder fazer, então, uma visão mais elástica e mais abrangente para que o ego se sustente estruturado e possa coordenar essas forças. A gente chama essa outra dimensão a dimensão do sagrado, é a dimensão do espírito imortal, ou, se preferirem, numa linguagem judaico-cristã, do Cristo interno. Então, nós temos essa dimensão, nós temos esse lugar profundo no nosso superconsciente que deveria apoiar o ego a poder conseguir fazer essa administração interna. E assim, talvez, nós pudéssemos conseguir dar um salto de qualidade, fazermos uma jornada, um percurso evolutivo de iluminação, onde a gente pudesse ser alguém desfrutando do alto amor, que essas forças convergidas a partir dessa dimensão do espírito imortal ou do self, numa linguagem psicológica, o ego, o governador, apoiado nessa estrutura do sagrado, fizesse, então, uma administração da nossa vida adequada e pudéssemos, assim, desfrutar do autoconhecimento, do autoamor, e pudéssemos compartilhar com o outro que está em casa, com a família. Pudéssemos ser, portanto, um ser mais integral, mais inteiro, mais em dia consigo mesmo, mais atualizado na sua postura de mundo, e assim estabelecer relações mais solidárias, mais fraternas, a partir do lar. E aonde fôssemos, seríamos aquele ser que estaríamos em dia conosco mesmo para dar o nosso melhor socialmente, profissionalmente, religiosamente, comunitariamente, cidadãmente, enfim, aquele ser que, dando conta de si, num processo muito dinâmico, porque ele é perene, não para, é incessante, nós estivéssemos, então, ocupando nosso lugar no universo, no cosmos, de forma bem adequada. Eu sei que está uma fala assim, mais genérica e poética quase, mas eu quero dizer que quando nós nos damos conta que temos que governar a nossa vida, que é tão complexa quanto governar uma cidade, governar um estado, governar um país, nós estaríamos, talvez, podendo olhar para nós mesmos num movimento de autoconhecimento e dar aquilo que Paulo de Tarso diria, dar conta da nossa administração. Porque a gente cobra das administrações externas. A gente não cobra a administração interna, a gente cobra a administração do condomínio, a administração do bairro, ali do prefeito, daquele que está fazendo a administração do país, ou de um país, né, qualquer. A gente cobra isso de uma ONG, de uma sociedade religiosa, mas a gente não se dá conta de que aquelas forças litigantes, contrárias, não convergentes que existem lá, às vezes elas estão dentro da gente. O apetite é uma força que vem. Eu devo ou não devo comer aquele alimento? A vontade de dar um soco na cara de alguém que desrespeitou o seu direito, por exemplo, agrediu sua filha, seu filho na escola, e você tem uma vontade de agarrar o cidadão e dar um soco. Isso é um impulso de uma emoção descontrolada. Como é que o ego vai poder acionar os outros ministros? E ele mesmo, apoiado no self, no Cristo interno, dá conta de segurar aquela energia agressiva para que ela não desborde numa violência, para tratar uma outra violência que já se estabeleceu. E assim, todos os movimentos da nossa vida, todos, sem exclusão, até o sono, ele guarda a relação com esses ministros, porque às vezes a racionalidade não deixa a gente dormir. Uma emoção inquieta impede-nos o repouso, que é uma necessidade corporal. O ministro do corpo quer o repouso, quer nos garantir o repouso, que é lei da natureza, como é a lei do trabalho, por exemplo. Mas a emoção tumultuada ou uma dimensão de racionalidade esquisita pode preencher-nos de raciocínios, de pensamentos, e a gente não consegue conciliar o sono. Então há uma briga ali na vigília e no sono, porque tem forças que se contrapõem na alimentação, no relacionamento com o filho. Quantas forças acontecem quando nós vamos nos relacionar com o filho? Uma emoção, por exemplo, de ternura que nos envolva para abraçar o filho pode se contrapor numa relação que vai se fazendo, às vezes, no cotidiano, esquisita, porque o filho se mostra deficiente, traz uma limitação psicológica, às vezes psiquiátrica, e a nossa força de ternura, ela deveria comparecer, mas a nossa emoção de tristeza nos impede que ela funcione, porque a gente queria ter um filho que não tivesse uma deficiência, por exemplo. E aí elas ficam ali brigando, e vem ali, de repente, a ética, e dizendo que, naquele momento, você tem um filho que merece, que precisa ter, e o filho tem o pai e a mãe que necessitaria ter para poder fazer o percurso nessa encarnação. Veja esse encontro de ministros para lidar com um filho que tem uma deficiência, com um alimento. Se eu vou me alimentar vegetariano, se eu vou me alimentar, se eu sou diabético, se eu tenho hipertensão arterial, o impulso para comer uma comida salgada ou doce, em contraponto com um adoecimento, se o ministro da razão não estiver ali, se o ministro da ética não estiver ali, a gente corre o risco de se atropelar, deixando que o ministro do instinto vá e a gente exagere no prato ou coma aquilo que não deva comer. Enfim, vejam que em todos os momentos da nossa vida, em todos, absolutamente todos, esses ministros são chamados, uns mais, outros menos, nessa ou naquela circunstância, a se colocarem na mesa de negociação, de interação. O ego precisa fazer essa mediação.
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0: 17 horas e 3 minutos.
1: Nem mesmo por brincadeira. O espírito do poeta Cornélio Pires expõe de forma clara e precisa através do médium Chico Xavier, no livro Astronautas do Além, as consequências do suicídio e a respectiva receita para a superação das dificuldades nas seguintes quadras. Suicídio. Suicídio, não pense nisso nem mesmo por brincadeira. Um ato desses resulta na dor de uma vida inteira. Por paixão, Kim afogou-se num poço de Guararema. Renasceu em provação atolado no enfisema. Matou-se com um tiro certo a menina de Lermanda. Voltou em corpo doente, não fala, não vê, nem anda. Pôs fogo nas próprias vestes, Dona Cesária da Estiva. Está de novo na terra, num corpo que é chaga viva. Suicidou-se a formicida Maricota da Trindade. Voltou, mas morreu de câncer aos 4 meses de idade. Enforcou-se o columbano para mostrar rebeldia. De volta, trouxe a doença chamada paraplegia. Queimou-se com gasolina Dona Lília da Gelli. Noutro corpo sofre sarna, lembrando fogo na pele. Tolera com paciência qualquer problema ou pesar. Não adianta morrer, adianta é melhorar.
2: Ele lhe respondeu: em verdade digo-te, ninguém pode ver o reino de Deus se não nascer de novo. Ensinou Jesus.
0: 17 horas e 5 minutos.
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4: Olá, ouvintes da Rádio Fraternidade. Meu nome é Bárbara, sou de Natal, Rio Grande do Norte. Conheci a rádio há 3 anos, por acaso, quando fazia pesquisas na internet a respeito da doutrina espírita. Desde então, mesmo em uma época em que não tive tanto acesso a ir aos centros, a rádio passou a me proporcionar o contato diário com o espiritismo. Pois mesmo que já tivesse iniciado o estudo sistematizado, sabemos que a nossa ciência espírita é muito vasta e que o estudo deve ser constante e a busca incessante. Assim, passei a conhecer mais sobre o movimento espírita e a vivenciar um pouco dele. Então, na minha encarnação atual, a Rádio Fraternidade serviu e vem servindo até hoje como um instrumento de muito aprendizado, pois passei a conhecer mais sobre os médiuns, sobre as obras básicas, a respeito das outras obras que nos trazem também muitas luzes espirituais. Hoje, só posso agradecer por este trabalho que só existe através da boa vontade de cada um. Quero pedir à espiritualidade amiga, à nossa mãezinha Maria e ao Mestre Jesus, nosso guia e modelo, que possam sempre auxiliá-los, que o serviço nunca os falte e que as portas continuem sempre se abrindo. Peço também aos irmãos ouvintes que continuem no trabalho da divulgação da nossa doutrina consoladora, que a cada dia nos orienta na construção do homem de bem e que brevemente nos possibilitará a transição para um mundo melhor. Um mundo regenerado. Muito obrigada, amigos, e continuemos no serviço em prol dos nossos irmãos. Afinal, se recebemos as orientações, é nosso dever trabalhar. Muita luz.
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8: Quando a luz nasce, ela não precisa lutar contra a escuridão. Ela simplesmente ilumina. Assim é o amor de Jesus, uma luz que transforma tudo ao seu redor.

0: Meus discípulos serão reconhecidos por muito se amarem.
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5: 17 horas e 13 minutos.

0: Alô, amigos da FEB TV. Nós estamos iniciando mais uma série do programa O Evangelho à Luz do Espiritismo. Nós seguimos o texto básico de Allan Kardec, O Evangelho segundo o Espiritismo. E no seu capítulo 9, o assunto que será tratado hoje se intitula Bem-aventurados os que são brandos e pacíficos. Utiliza como base dois versículos de Mateus. Bem-aventurados os que são brandos, porque possuirão a terra. Bem-aventurados os pacíficos, porque serão chamados filhos de Deus. Neste capítulo, Allan Kardec faz o comentário intitulado Injúrias e Violências, e inclui como mensagens espirituais, instruções dos espíritos, a afabilidade e a doçura, a paciência, a obediência e resignação e a cólera. Em realidade, esse tema, ligando injúria, violência e com a bem-aventurança dos pacíficos e brandos, ele é extremamente oportuno e atual. Quando nós acessamos qualquer mídia dos nossos dias, nós ficamos assustados com os índices de violência, várias formas de violência que assolam o mundo e principalmente o nosso próprio país, o Brasil. É interessante que se de um lado nós podemos sentir os indícios da falência do Estado no tratamento das questões da violência e da sua profilaxia com base na educação e na melhor preparação da população, das suas condições de vida. Por outro lado, nos interessa que hoje temos a visão de natureza espiritual. O que dizem os espíritos sobre isso? Qual é a orientação que eles nos apresentam para um tema tão necessário para ser refletido nos centros espíritas e nos nossos próprios lares? Então nós vamos dar início a mais esse bate-papo sobre um capítulo do Evangelho segundo o Espiritismo.
1: O que eu acho interessante é que esses dois versículos que o Kardec seleciona, né, que eles não estão na sequência, né, Flávio? Uhum. Eles, se não me engano, é o 5:4
2: e o 5:9.
1: E Kardec correlaciona esses dois versículos porque eles tratam de um tema importante. Primeiro, a questão da herança da terra. É talvez a única parte do Novo Testamento que esse verbo herdar, está relacionado a herdar algo de material. Normalmente está a herdar o reino dos céus, quando Jesus encontra o doutor da lei, antes da parábola do bom samaritano, herdar o reino dos céus. Mas nesse aqui, Jesus se refere a uma questão material. E aí a importância de a gente refletir sobre isso, porque nós estamos falando aqui de algo que diz respeito à nossa vida cotidiana, à nossa vida no mundo. Uhum. E ele, por isso, pelo herdar, é que ele também traz o outro versículo, que é bem-aventurados que promovem a paz, ou pacificadores, porque serão chamados filhos de Deus. Né? Então há também aí uma correlação entre ser filho de Deus, ter uma herança, mas de algo que está relacionado à nossa existência material.
2: Uhum. A vivência. Né? Não seria também a permanência de nós pudéssemos continuar reencarnando no planeta Terra, nessa transição de mundo de expiação e provas para mundo de regeneração. E aí, se herdar a Terra também tem esse sentido, se eu poder continuar vivendo aqui, né, no planeta, não é isso?
1: E daquilo que está relacionado, muito bem lembrado, da gente poder continuar utilizando o benefício da encarnação, porque a gente sabe lidar de acordo com a nova conjectura que é necessária aos nossos dias. Né? Porque o próprio Kardec fala, quando ele vai comentar os versículos, né, que Jesus se referia que até então a terra ou os elementos materiais haviam sido conquistados pela violência, que a gente ainda vê nos nossos dias, infelizmente. Mas que gradativamente, paulatinamente, aquelas pessoas que têm a capacidade da brandura, que promove a paz. Até nas nossas empresas a gente vê isso, né? Aquele líder rígido, aquele líder que era muito mais um capataz do que um gestor, não tem mais espaço hoje em dia dentro das organizações. Né?
2: É interessante a gente ver, por isso que Kardec enquadra dentro da estrutura do capítulo esses versículos com o título Injúrias e Violência. Né? E é interessante a gente pegar exatamente o momento em que Jesus falou isso, que foi no Sermão do Monte. E Humberto de Campos vai dizer que naquele momento as promessas de Jesus, a gente interpretando, elas não tinham um caráter presentista, mas, como ele dizia, pareciam dirigidas ao incomensurável futuro humano. Então, naquela época, vivia-se, então, um contexto de injúrias e de violência. Aí Jesus veio proferiu essas bem-aventuranças para que no incomensurável futuro humano isso seja retrabalhado no âmbito do coração. Aí, por isso esse sentido, e tanto é que depois na sequência Kardec coloca mensagens para nos instruir, para nos orientar. Uma delas é a afabilidade, a doçura. A outra vai ser paciência. A paciência, obediência e resignação. E a outra, a cólera, ou seja, como que a gente deve agir perante a cólera. Então, na verdade, ele oferece mais um roteiro, mais um desdobramento para esse processo de transformação interna que nós devemos exercitar dia a dia.
3: Eu queria voltar aqui um pouco, ainda nesse momento que Jesus subiu o monte, né? E que o Flávio começou a falar aí do livro Boa Nova, onde Humberto de Campos traz para a gente os bastidores daquele grandioso momento, né? E o capítulo 11 do livro Boa Nova é fantástico nesse sentido, para poder esclarecer como é que foi tudo aquilo. E cita aqui para a gente que o Levi, Mateus, então Levi, foi procurado por três amigos. Três amigos que estavam querendo, né? Até falaram para ele, vou ler até um pedaço aqui, ó. O novo reino congregará todos os corações sinceros de boa vontade. Então a gente quer se irmanar junto com Jesus nesse contexto. Aí o Mateus é tão duro com esses amigos, né? Eram amigos. Ele fala assim: o que você, Lisandro, pode ajudar aleijado como essa? E tu, Áquila, não foste abandonado pela própria família sob o peso de sérias acusações? E tu, Pafos, acaso edificarias alguma coisa com as tuas aflições? Então ele jogou ali, naqueles três amigos, um balde de água fria. E chega Jesus naquele momento e eles começam a dialogar. E o Mateus começa a contar: olha, o pessoal queria ajudar, mas assim, não tem condição, né? Olha, aleijado, pessoas de má vida, então como é que essas pessoas vão contribuir? E Jesus começa a questionar, falar com ele assim, fala com o Levi: poxa, Levi, mas a gente tem que olhar para o que Jesus chama aqui, e vou até ler a frase que ele diz aqui, ó. Nós temos que olhar para aqui, ó. É imprescindível, pois, Levi, atentemos na alma branda e humilde dos vencidos. Para os seus corações, Deus carrega bênçãos de infinita bondade. Levi toma um choque, que achou que o mundo ia se conquistar, né? O evangelho ia se difundir ali pela conquista de territórios, né, diferentes, e não no coração. E Jesus dali se dirige para o monte e cita as verdades, como Humberto de Campos fala, né? Imortais, as verdades celestiais, que estão ali no Sermão do Monte.
4: Aqui, né, o próprio Kardec, no item 5, ele comenta como Jesus recomendaria os bens terrenos, que ele nos recomenda que nossos bens são espirituais, né? Então, ele fala o seguinte, que enquanto nós estamos aqui na Terra, nós precisamos dos bens materiais ainda. Então, o que ele recomenda é que nós não façamos mais o uso dos bens materiais, né, sobrepondo o que os bens espirituais. Então, ele fala assim, enquanto aguarda os bens do céu, tem o homem necessidade dos da Terra para viver. Apenas o que ele recomenda é que não ligue a esses últimos mais importantes que os primeiros.
5: Pois é, na verdade, o que isso faz dessa fabilidade e doçura ali no número 4, né, uma lei, né? E por essas máximas ele traz a brandura, a fabilidade, a doçura como uma lei. Nós normalmente não somos muito experientes em seguir lei, né?
4: Muito educado, né?
5: E aí fica a pergunta, por que nós não conseguimos seguir a lei, né? Porque Lázaro, no item 6, vai justificar o porquê. Porque nós não entendemos que isso provém do nosso coração e precisamos transformar isso aí. Nós não seguimos a lei porque a violência, a cólera vem de dentro de cada um de nós, né? Nós conseguimos seguir essa lei por causa disso. E ele diz aqui, ó, o mundo está cheio dessas criaturas que têm um sorriso nos lábios e o veneno no coração, que são brandas desde que nada as aborreça, mas que mordem a menor contrariedade. Aí, esse é o nosso comum no trânsito, né? Na escola, em casa, com os filhos, com a esposa, com o marido, seja lá quem for, né? Dessa forma nós não conseguimos ser brandos, porque nós não entendemos que está dentro de nós precisa ser arrancado de dentro de nós.
4: Tem uma frase que diz assim, eu sou bom, mas não piso no meu calo, né?
6: Exato. Ainda em Lázaro, a gente vê o seguinte, que ele fala aqui, ó, desse mesmo vídeo que você está falando, que a virtude da vossa geração é a atividade intelectual. Isso. Seu vício é a indiferença moral. Então, quer dizer, apesar de ter muito conhecimento, mas tem a indiferença moral. Por isso a gente não...
5: Aí dificulta a minha ação em sociedade para evitar essa violência que o César fez referência no começo, né? Eu sou mais importante do que os outros, que as outras pessoas, e acabo não seguindo a lei que Jesus colocou.
0: Bom, a conversa está muito interessante, bastante atrativa, mas nós temos que nos preparar para uma pausa, e lembrando que Após este intervalo, nós voltaremos ao assunto, dando desdobramento às ideias de contexto também, que tudo isso aconteceu e foi registrado pelos evangelistas e pelo próprio Allan Kardec. Então, até o próximo bloco.

0: Estamos retornando ao estudo do capítulo 9 do Evangelho segundo o Espiritismo. Então vamos dar sequência àqueles comentários inicialmente históricos e já com alguma relação com obras espíritas.
1: Bom, é interessante a gente ver essa questão da mansidão. O que, que ela realmente significa? Alguns locais traduzem como brandura, outros como doçura. No caso Kardec, na edição original, na língua que ele escreveu, a língua francesa, seria a doçura. Bem-aventurados que são doces. E depois vai ter aquele item, afabilidade e doçura. Aqui no Brasil, por uma questão de língua, traduziu-se como brando, mas no fundo é a mesma coisa. E quando a gente fala brando, a gente tem que ter essa ideia de que a gente não pode ser brando esperando algo em troca na presente vida. Naquela ideia de uma mão lava a outra. Por isso que Kardec até coloca aqui uns desdobramentos dessa brandura, né? Paciência, afabilidade, obediência, resignação. Isso aqui, essa questão da brandura em nossa vida, deve ser um exercício constante. Deve ser algo que a gente deve trabalhar dia a dia, mas não esperando uma recompensa nessa vida. Vou fazer isso porque se eu fizer tal coisa, eu espero ganhar outra coisa que eu quero muito. A ideia não é essa, não é a ideia da barganha nem com Deus, nem com Jesus, mas é a ideia do autoburilamento. Autoburilamento do espírito dentro de um processo de aprimoramento moral que pode levar séculos e até milênios. É um processo de conscientização, na verdade, para a gente não ficar encolerizado. Por isso é que tem o item cólera logo adiante.
2: O que eu acho interessante é que quando Jesus profere essa frase no Sermão do Monte, assim como todas as bem-aventuranças, né, nós estamos acostumados a olhá-las de uma maneira muito superficial e não ver o profundo choque, a mudança de perspectiva que Jesus propõe. Porque os judeus naquela época e alguns povos na atualidade ainda acreditam que herdar a terra, ser chamado de filho de Deus, é algo que é uma prerrogativa, uma distinção que dá direito deles de lutar contra o semelhante, de utilizar da violência. Quando Deus promete a terra para o povo hebreu, a gente olha o Velho Testamento, em várias situações ocorrem situações de guerra, de conflito. E talvez eles ainda esperassem isso. E a gente percebe que logo depois, na década de 70, tem uma revolta em Jerusalém contra o Império Romano, que Jesus já preparava o espírito daqueles que o ouviam para evitar esse tipo de postura, dizendo para eles, são os brandos, os pacíficos, que serão chamados filhos de Deus e que herdarão a terra, não é através da violência, que era a disposição que se tinha de lutar, de ir contra o inimigo, de buscar um adversário e de fazer uma distinção, né? E Jesus vem trabalhando essa característica nossa de buscar conquistar as coisas através da violência contra o próximo, através da... Hoje nós não temos, talvez, de uma maneira tão exacerbada, aqueles conflitos de maneira entre povos. Mas hoje a gente tem as críticas, a gente tem, quando a gente destrói as ideias dos outros, ou seja, Jesus vai preparando o nosso espírito, mudando a nossa maneira de ver as conquistas reais.
3: Nesse contexto histórico que você traz, situando o Sermão da Montanha como um impacto profundo, né? O Espírito Amélia Rodrigues, na obra Pelos Caminhos de Jesus, ela cita que era uma carta de euforia, lavrada em decretos de amor e de paz. Quer dizer, na medida em que eu vou, aproveitando o que o Flávio comentou, né, eu vou fazendo o meu auto-burilamento, me autoconhecendo, vou me modificando, essa carta de euforia é para mim uma libertação. Eu vou abrindo mão de determinadas situações que me entristecem, que me trazem prejuízo, e vou entendendo o quanto é importante essa modificação minha para que eu encontre a paz e, em consequência, implante o reino de Deus no meu coração. Né? Essa é a dificuldade nossa de entender essa correlação. Eu estarei me libertando. Ao adotar essa postura, essa prática de brando para si, eu estou me libertando. É diferente, né?
2: E é interessante, né, que a espiritualidade não escreve nada à toa. Né? Quando a Amélia Rodrigues fala carta de alforria, ela... Alforria é aquele que te liberta da escravidão, né? E o ato de violência, ele acaba te escravizando, porque você vai ter que lidar com ele depois. Então é só através de você mudar essa postura que te escraviza que você passa a ser filho, passa a ser herdeiro, e aí você de fato está livre.
0: Ô, Saulo, você comentou um assunto duplamente atual. Esses dias atrás foi lançado o filme Noé. E no filme Noé, nós encontramos ali embora todo o efeito cinematográfico, né?
2: Porque foi feito para essa geração,
0: né? Uma enorme, vastíssima licença poética, né? Que foi criada em torno de um trecho pequeno do Gênesis, né? Mas o que a gente nota é que naqueles tempos registrados pelos textos de Moisés, havia uma aceitação da violência em nome de Deus, como se Deus estivesse determinando. E é chocante quando você vê o filme, que é um belíssimo filme, porém isso fica claro. E a outra questão é uma questão muito clara no mundo de hoje.

0: partido político com base em orientação de marketing e, de repente, viraram e foi aprovado. Então, hoje nós vivemos um grande risco porque a gente tem assistido em muitos momentos essas propostas marqueteiras para defenderem a escravidão intelectual social das pessoas. Isso é uma forma de agressão e de violência à cidadania. Então, nós vivemos hoje uma outra forma de violência que não era conhecida no passado.
1: E que não deixa de ter efeitos tão nocivos.
0: Exatamente.
1: Porque a gente que tem o conhecimento espírita sabe que as nossas ações têm desdobramento depois da nossa existência.
0: E aí vem as técnicas de desconstrução de propostas e de pessoas. E, infelizmente, é uma coisa que é um hábito que está se arraigando no seio da população e de várias agremiações religiosas, de desconstrução da imagem de lidadores espíritas.
2: É interessante a gente ver um pouco essa ideia de Kardec, desses versículos que ele selecionou. Então ele pegou esse do bem-aventurados os brandos. Os brandos ele entende como aquele que perante as injúrias e violências acabam sendo afáveis, doces, pacientes, resignados e que não praticam ou exercem a cólera, uma reação. Por isso que na sequência ele coloca aquele outro versículo de bem-aventurados os pacíficos. Algumas traduções colocam pacificadores. No caso aqui, eu vou pegar da tradução ecumênica da Bíblia, vai dizer que são aqueles que agem em prol da paz. Então a gente vê que tem um verbo um pouquinho diferente. Não é só um pacífico passivo. Ele tem que ser brando, mas ele tem que agir em prol da paz. E a gente usando um procedimento que Kardec adota ao longo de todo o Evangelho segundo o Espiritismo, que é a questão de cruzar as passagens do Velho com o Novo Testamento, ou do Novo Testamento, a tradução ecumênica da Bíblia, que é uma Bíblia de estudo, ela vai indicar dois trechos que tem a ver com essa questão do agir em prol da paz. Um trecho da carta aos Hebreus e outro da carta de Tiago. Quando a gente pega a carta de Hebreus, no 12, 14, nós vamos ver aqui: procurai a paz com todos e a santificação sem a qual ninguém verá o Senhor. E quando a gente vai em Tiago 3,18, vamos ver onde está aqui no 3,18, o fruto da justiça é semeado na paz para aqueles que promovem a paz. Então a gente vê que esses dois versículos complementares, concordantes, confirmam exatamente isso, essa ação que nós devemos ter. Então não adianta só se resignar, não adianta só se recolher perante uma dificuldade ou uma agressão, enfim. Mas a gente deve, em contrapartida, buscar promover a paz.
3: Aqui, Flávio, só na sequência do Flávio, tá? Emmanuel nos dá assim uma receitazinha, né? Ele fala assim, no livro Palavras de Vida Eterna, pacifica sempre. Se alguém te fere, pacifica desculpando. Se alguém te calunia, pacifica servindo. Se alguém te menospreza, pacifica entendendo. Se alguém te irrita, pacifica silenciando. O perdão e o trabalho, e a compreensão e a humildade são as vozes inarticuladas de tua própria defesa. Aí mais embaixo ele fala assim: censura é clima de fel, azedume é princípio de maldição. Onde estiveres, pacifica. Seja qual for a ofensa, pacifica. E perceberá por fim que a paz do mundo é dom de Deus, começando de ti.
4: E aí entra a música do Nando Cordel, né? A paz do mundo começa em mim. Se eu tenho amor, com certeza serei feliz, né? Que é uma música atual que contribui muito para que a gente entre nesse clima de pacificação, né?
0: Bom, amigos, nós vamos então agora lembrar que haverá um intervalo, mas após o mesmo, nós estaremos retornando aos estudos e aos comentários deste capítulo 9 do Evangelho segundo o Espiritismo.

Amigos da FEB TV, nós estamos agora iniciando o último bloco de estudos do capítulo 9 do Evangelho segundo o Espiritismo e vamos, neste momento, fazer assim uma relação maior do tema central dessas bem-aventuranças, dos brandos e pacíficos, com mensagens espirituais e com algumas ações. Nós lembramos, inclusive, que o reformador do mês de novembro do ano de 2014 trouxe como tema central, presente.

0: vemos a vida. Lembrando dos vários aspectos, nuances, né, da defesa da vida. A questão do aborto, da eutanásia, das drogas, da violência e agora do suicídio. E lembramos, inclusive, que num opúsculo da FEP exposto, disponível no portal www.febnet.org.br, você pode baixar um opúsculo intitulado Violência Não. E nesse opúsculo há muitas coisas interessantes, mas há um trecho de um outro capítulo do Evangelho segundo o Espiritismo, do capítulo 11, que fala sobre a lei de amor. O amor resume a doutrina de Jesus toda inteira, visto que esse é o sentimento por excelência. Então agora é importante lembrarmos disso. E também, no mês de novembro do ano de 2014, nós tivemos em Brasília, com apoio da FEB e do seu Conselho Federativo Nacional, um movimento em nível nacional intitulado Você e a Paz, com Divaldo Pereira Franco. Então, há no movimento espírita várias outras mobilizações e esclarecimentos no sentido da profilaxia da violência e da difusão da paz e da doçura. Então, vamos dar sequência a esses comentários.
1: Lembrando, César, você comentando sobre a ação, quando a gente lê no Evangelho, lê nas Bíblias, pacífico e pacificador, nós temos aí uma distinção, porque é um adjetivo do indivíduo, mas também deve ser um padrão de ação. Essas duas dimensões, de uma qualidade, de uma característica e de uma maneira de agir, devem estar presentes. Não basta simplesmente ter a característica de ser pacífico, é preciso também promover a paz no mundo.
2: Eu queria trazer aqui dentro daquela compilação do Evangelho segundo Emmanuel, né? Foi um trabalho realizado, encabeçado pelo Saulo. Nesse item do Bem-aventurados Mansos e Pacíficos, tem uma mensagem de Emmanuel que saiu no Consolador. De quando é que foi esse Consolador aqui? Tá lá, né? Não, está no livro Escrinha de Luz, desculpa. Deixa eu voltar para ele aqui. Em que ele fala mansos. Deixa eu voltar para ele. Aqui. Mansos de coração. E vem um pouco assim ao encontro do que o Flávio falou no bloco anterior, que o Zé Luiz também comentou. Ele diz assim, Emmanuel começa da seguinte forma: quando Jesus proclamou a felicidade dos mansos de coração, não se propunha, de certo, exaltar a ociosidade, a hesitação e a fraqueza. E Emmanuel complementa assim, muita gente, a pretexto de merecer elogio evangélico, né, que é bem comum, né, adentrou as portas da casa espírita, ou de qualquer denominação religiosa, se espera que a gente tenha aquele comportamento manso, até de santo, né, vamos dizer assim. E Emmanuel diz, muita gente a pretexto de merecer esse elogio foge aos mais altos deveres da vida e abandona-se a preguiça ou a fé inoperante, acreditando dessa forma que está cultivando uma certa humildade, essa certa mansidão. Mas na frente ele diz que a gente que tem que fazer é aproveitar o roteiro que Deus nos deu nessa oportunidade de vida, de reencarnação, trabalhar sem hesitação, sem fraqueza, sem essa pretensa ou falsa humildade, né? E queria também destacar, numa outra mensagem de Emmanuel, chama Possuir, essa aqui está no livro Taça de Luz. E ele começa falando sobre bem-aventurados os mansos pacíficos, porque possuirão a terra, né? E comenta, Emmanuel, com esta afirmação do Senhor, podemos reconhecer que há diferença fundamental entre possuir e ser possuído. Nessa mensagem ele conta, ele fala aquilo que a gente deveria saber. Tudo pertence a Deus. Deus é o possuidor. Só que em nome dele a gente pode possuir essas coisas que nos elevam, que nos melhoram, que nos caminham junto com a gente com a evolução. Dentre essas ele cita a mansuetude, a questão de ser pacífico.
3: Deus é bom, eu sou espírita dentro do centro, espírita é fácil, dentro do tempo religioso é fácil, né? Aí lá fora, com o nosso, aquele irmãozinho que dá uma fechada no trânsito. Você acaba de ouvir uma palestra, sai dali, a pessoa dá uma fechadinha. Né? Então, esse é o nosso grande desafio. De ser espírito fora do tempo religioso.
4: E aí, você falando do trânsito, a gente viu aí os exemplos de um frenesi de cólera que teve um irmão nosso e que destruiu o veículo do outro. Né? Isso aqui no item sobre a cólera, que está nesse capítulo, fica muito claro. Em seu frenesi, o homem colérico ataca tudo, a natureza bruta, os objetos inanimados, que quebra porque não lhe obedecem. Então, é o cuidado que a gente tem que ter. Se a gente é realmente brando e pacífico, a gente não vai cair nessa de atacar, de se encolarizar, né, por causa de uma coisa de trânsito. E, às vezes, pode destruir a nossa atual reencarnação por causa de alguns segundos
2: De reflexão, né?
4: De reflexão que nós não tivemos. Alguns segundos nos quais nós explodimos e podemos perder todo o investimento de uma encarnação inteira, que a gente sabe que não é pouca coisa.
0: É, o que você falou agora, o Zé Luiz, e falou também o Edmilson, me faz lembrar uma brincadeira que eu sempre falo. Essa história de ter cara de santa casa, ou seja, de bonzinho, de doente, rogando para ser curado e melhorado dentro do centro espírita, no momento que está em dificuldade. Ter palavras meigas, doces, e de repente, saindo daquele contexto, a pessoa se torna um leão na hora de falar, de agredir, de cobrar, onde quer que seja, dentro ou fora do movimento espírita. Então é essa coerência que nós estamos precisando realmente adotar em nossas vidas.
2: É, aqui fala, só cortando, Salomo, dentro dessa mensagem de manso de coração, César, que a cortesia é o primeiro passo da caridade. A gentileza é esse princípio de amor. Né? Então ele reforça muito que a gente tem que manter esse princípio aqui, cortês, gentil, em todas as situações. Todas. Saindo de uma situação, né, de reflexão, como uma palestra, uma reunião, e encontrando as dificuldades, aí que a gente tem que mostrar.
3: Foi em prática.
2: Esta cortesia, esta gentileza, para manter esse sentimento. Salvo.
1: E o exemplo maior é sempre o exemplo do Cristo, né, que sempre teve uma postura muito ativa no mundo, em todas as situações. Não era só dentro da sinagoga, ele como judeu, mas nas praças públicas, nos eventos sociais. E aquele exemplo do sacrifício também, porque não se promove a paz sem o sacrifício. Sem você, diante da incompreensão alheia, adotar uma postura que ela não é conivente, mas ela também não se vale das mesmas armas para promover a transformação. Quer dizer, e Jesus é o exemplo maior, sendo brando e pacífico, sem nunca deixar de agir, recebendo a agressão daqueles que conviveram com ele, foi paulatinamente, de um burgo singelo na Palestina, ganhando o mundo inteiro com a sua proposta.
5: É, nós temos um momento importante, né? Aquele conceito da lei que nós trouxemos no primeiro bloco, né? A norma de conduta, vamos dizer assim, com isso que o Chachá trouxe. Nossa, de coração, que o Emmanuel oferece. Oferece tudo que nós comentamos aqui, o César comentou, colocou. Nós estamos num processo de construção para sermos brandos e passivos. O primeiro passo é admitir que eu preciso seguir essa norma de conduta. E depois, aos poucos, ir construindo com esse roteiro que foi colocado aqui, para que eu me torne realmente um grande passivo. Né? E se eu não admitir que eu preciso da lei, que eu preciso construir esse processo, eu vou ficar paralisado, não vou sair do lugar, não vai adiantar nada.
4: É. Outra coisa, na linha do que o César comentou agora mesmo, que às vezes nós utilizamos como desculpa para nos encolerizarmos e não sermos brandos e pacíficos, é o problema do organismo, do nosso corpo. Não, eu sou assim nervoso porque eu tenho um problema de fígado e que me dá, eu tenho uma úlcera no estômago, por isso que eu sou nervoso, sendo que seria o contrário. E o Hahnemann, aqui no item 10 desse capítulo 9, ele nos traz isso bem claro. O corpo não dá cólera àquele que não a tem, como não dá os outros vícios. Todas as virtudes e todos os vícios são inerentes ao espírito. Sem isso, onde estaria o mérito e a responsabilidade? Então, é o cuidado que nós devemos ter, inclusive nós, espíritas, na condução desse processo. Né?
0: Bom, pessoal, é interessante que, ao encerrarmos o estudo desse capítulo 9 do Evangelho segundo o Espiritismo, há uma mensagem intitulada A Paciência, onde um espírito amigo do Ávila escreveu algo muito interessante, começando assim: a dor é uma bênção que Deus envia a seus eleitos. Há muitos anos atrás, entre as visitas que nós fizemos periodicamente a Chico Xavier, em Uberaba, nós o acompanhamos numa visita de apoio, chamada Peregrinação a um Bairro, na época carente. E ele leu essa mensagem, passou para o comentário de todos, e ao final fez um depoimento interessante, que quando ele era jovem, ele leu isso e não entendeu. Pediu o apoio dos espíritos para a interpretação e Emmanuel não se manifestou. Passado algum tempo, dentro da sua atividade profissional, ele estava visitando uma exposição de gado no interior de Minas, em preparativos para a exposição como funcionário do Ministério da Agricultura. E viu os animais serem lavados com escova de aço, vacinados, viu as marcas, né, do proprietário feito a ferro e fogo, e ele, conduído com tudo, aí apareceu Emmanuel. Chico, você se lembra da sua dúvida? Esses são os eleitos, são os melhores. Eles estão sendo preparados, estão sendo testados para que eles sejam expostos e admirados. Então, é interessante nós encerrarmos esse programa da FEB TV, convidando para um outro dia o Espiritismo à luz do Evangelho.
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1: 17:45.
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Estamos chegando pela nossa rádio web Fraternidade com o nosso Fala Garoto, Fala Garota, o programa que leva a mensagem do Espiritismo diretamente para o seu coração, esse teu coração jovem, para o coração do garoto, da garota, do papai e da mamãe. É o Espiritismo que traz para a gente uma lente nova para que possamos contemplar os velhos problemas humanos com mais serenidade, com mais força, com mais garra e com mais determinação. O nosso programa tem a proposta de levar o Espiritismo de maneira muito simples e a própria mensagem de Jesus a todos os corações, fazendo com que as pessoas possam experimentar mais paz, tranquilidade, serenidade e equilíbrio. Eu sei que a coisa não está tão fácil hoje em dia, as provas são muitas, os desafios são imensos e todos nós recebemos da vida, em algumas situações, alguns desafios que são difíceis de superar, principalmente quando eles acontecem no seio da família, alguém que parte, que a morte vem e leva para longe dos nossos olhos. Isso não significa que a pessoa fique longe do nosso coração, não é verdade? Porque quando existe amor, nós não nos afastamos de ninguém, mesmo que aconteça a partida desse ser querido. E dentro desse quadro de dificuldades que o mundo traz, porque nós estamos numa escola, e escola nos remete a pensar nas provas, e todos nós passamos por provas, umas mais fáceis, outras mais difíceis. É realmente um campo de aprendizado que começa na família do garoto, da garota, às vezes numa pequena dificuldade de compreensão dentro do lar com o papai e com a mamãe, e as outras provas mais difíceis ainda, que são as enfermidades, a própria morte física, quando ela acontece. Bem, se nós estamos numa escola e uma escola apresenta inúmeras dificuldades, nós estamos usando um uniforme chamado corpo físico. O nosso corpo é o uniforme do espírito, é a roupa que nós usamos quando reencarnamos para transitar dentro dessa escola. Então eu te proponho que a gente passe a raciocinar conjuntamente. Então, quando a gente volta ao mundo aqui na Terra, nós usamos o uniforme celular, que é o corpo. A gente chega, vem do mundo espiritual, reencarna, recebemos o material, recebemos os nossos primeiros professores, né, que a dinâmica da vida nos traz. São os papais, o papai, a mamãe, a família, são os nossos primeiros companheiros da sala de aula da vida. Temos para escrever as nossas lições, as atitudes, as nossas escolhas. Toda atitude que tivermos trará alguma consequência para a nossa vida. Nós vamos escrevendo no caderno da nossa consciência. E isso vai ficar marcado. Então, quando a gente escreve alguma coisa legal, tudo bem. Mas quando escrevemos alguma coisa que prejudique alguém e que não faça bem ao nosso coração, é claro que vai ficar marcado no caderno da consciência. Quando nos desentendemos com alguém, quando sofremos alguma reviravolta, alguma mágoa, alguma dificuldade, seja ela qual for, isso tudo fica escrito no caderno da nossa consciência. E com o tempo, de vez em quando, a gente lê novamente aquela escrita que não foi muito legal. E intimamente a gente acaba experimentando desconforto. Então a gente tem um corpo que é um uniforme, tem um caderno que é a consciência, tem uma caneta ou um lápis que são as nossas atitudes. Qualquer escolha que fizermos, estaremos escrevendo no caderno da nossa consciência, no livro da vida, como você preferir chamar. Agora, já que estamos aqui numa escola, é importante carregarmos também, para apagarmos as lições mal feitas, as atitudes equivocadas, as escolhas infelizes, é importante carregarmos a borracha. Essa borracha pode ser considerada a borracha do perdão, onde nós devemos apagar tudo aquilo que
chegou até nós, que alguém nos fez, que nos trouxe infelicidade e lágrimas para podermos seguir vivendo. Então o corpo é uniforme, a consciência é um caderno. As nossas atitudes, as nossas escolhas é a caneta, o lápis, e o perdão é uma borracha. Mas ainda assim, você sabe tão bem quanto eu que existem algumas lições que realmente são difíceis de absorver. E de certa forma, para aqueles que não detêm o conhecimento, o garoto, garota que me ouve, o conhecimento espírita, ele faz diferença nesses instantes mais dolorosos, por exemplo. Porque o sofrimento tão grande, né, de uma mãe quando se separa de um filho? Porque os filhos às vezes partem em tenra idade, deixando os pais perplexos sem conseguir compreender? É um terreno delicado, é uma lição delicada para se aprender aqui na Escola da Vida. Mas eu posso dizer a você que me ouve, com muita tranquilidade, com muita serenidade, que Deus não joga dados e que as coisas aqui na Terra, elas não acontecem ao acaso. É claro que quando você se matricula, quando você retorna, quando você reencarna em uma escola como o planeta Terra, você está sujeito a passar por situações que esse planeta apresenta no desenvolvimento, na evolução de todo o contexto planetário. E nós, espíritos desse nível, desse estágio evolutivo, chegamos aqui para aprender com tudo que esse planeta tem. Então aqui as dores são as centenas, milhões, bilhões de corações, cada um com a sua cota de lágrimas e de dor. Mas a vida prossegue triunfante. A vida na Terra, ela é uma passagem. E a maneira como nós nos despedimos da Terra, seja por uma enfermidade como o HIV, por exemplo, que é uma doença sexualmente transmissível, que se adquire ou por contato sexual, por transfusão de sangue, ou câncer, que é tão agressivo e que traz tanto sofrimento para as pessoas, você pode confiar e acreditar que na história de cada um de nós que já vivemos outras vezes, essa situação que aos nossos olhos é dolorosa, porque o nosso entendimento é de que a vida ela deve ser vivida aqui na Terra, nós ainda não absorvemos o conceito de que nós estamos de passagem. Então aquele filho que partiu antes, seja em qualquer situação dolorosa, seja por doença, seja, enfim, por qualquer outra problemática, um acidente inesperado, ele não encerrou o seu ciclo, ele não findou ali com o fechar do caixão. Ele prossegue vivo, porque a vida, ela prossegue sempre, ela triunfa, e ele estará encerrando mais um ano letivo. Cada vida aqui na Terra é um ano letivo que se encerra. É o instante em que nós avançamos mais um estágio na nossa escalada evolutiva. É um instante em que, ao findar da vida física, ao encerrar o ano letivo, nós somos promovidos de acordo com as escolhas que fizermos e da maneira como aceitarmos as adversidades que a vida na Terra impõe. Então, mamãe, papai, garoto, garota, que estão tristes porque se despediram de alguém, esteja certo, essa despedida é momentânea. E a melhor maneira de você homenagear, de você demonstrar o seu amor àqueles que nos antecederam na viagem de volta, que encerraram o ano letivo antes que nós terminássemos o nosso, é oferecendo através da prece as flores do vosso equilíbrio. É tendo paciência e compreensão que aqui na Terra, como escola imensa que ela é, as situações são as mais diversas e nós enfrentamos problemas a todos os instantes. Mas se permanecermos juntos, nos esforçarmos para dar amor uns aos outros, para vivermos um momento deixando de lado mágoas, rancores, revolta, nós podemos, na hora em que formos colhidos por uma situação difícil como essa, lidar com mais equilíbrio. O Espiritismo é isso,
Ele vem para nos fortalecer. Ele é o Cireneu. Aquele Cireneu que ajudou Jesus a transportar a cruz pode ser entendido como o Espiritismo que vem nos ajudar a levar a nossa cruz na vida aqui na Terra. Valeu? Nós nos encontraremos mais vezes nas ondas de amor e paz da emissora do bem, a Web Rádio Fraternidade, no nosso Fala Garoto, Fala Garota. O meu abraço e o meu carinho. Vamos em frente. 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
1: Muito bom dia, querido ouvinte, querido internauta, conectado aqui na nossa emissora do bem. Que bom te receber aqui, é uma alegria imensa a gente poder se encontrar todas essas manhãs aí para fazer esse programa, buscando uma conexão com Deus que nos sustente, que nos fortaleça, para seguir adiante. Parece que tem dia que as coisas são mais desafiadoras, não é mesmo? Mas a gente está aqui perseverando, eu aqui, você do lado daí, e juntos a gente vai trabalhando com a gente mesmo para se aperfeiçoar, para se melhorar. E eu tenho comigo que a gente aprende com um desafio aqui, aprende com uma dorzinha ali, com uma problemática acolá, e a gente vai indo, né? Vai fazendo o trabalho de transformação interior tão necessário para o nosso aprimoramento. Então, eu queria já no começo agradecer os nossos ouvintes que estão conosco agora ao vivo, 6 horas 2 minutos, deste dia 10 de julho de 2026, bem como também saudar os nossos amigos que estão acompanhando a reprise aqui na rádio, tanto ao meio-dia quanto às 18 horas. Então a gente já faz isso porque, como a gente aproveita a gravação do áudio, né, para reprisar nesses dois outros horários, eu já faço aqui ao vivo com você o programa e lembrando deles também, como também lembrando dos amigos que estão aí do outro lado, nos acompanhando pelas redes sociais, no YouTube, no Facebook, no X, no Instagram, nos canais parceiros TV IDEA, Seridó Espírito e Portal da Luz. É uma honra receber todos vocês aqui para a gente aproveitar essa manhã, esse início, né? Muita gente preparando café, muita gente se deslocando, muita gente tomando café, às vezes levando os filhos para a escola, enfim, onde você estiver, aqui no Brasil, fora do Brasil, tenha certeza que quando a gente chegar no final do programa, a gente vai estar assim, olha, um pouquinho mais animado, confiante, para enfrentar esses desafios que batem à porta de todos nós. E a certeza que a gente tem é que a proposta de Deus é o aperfeiçoamento para a gente. E aí a gente vai caminhando, tá bom? Bom, gente, ó, nós vamos dar sequência já já à leitura do livro do Richard Simonetti, tá aqui, ó, Rindo e Refletindo com Chico Xavier. Esse livro é bacana porque são casos pitorescos do Chico, vivenciado por Chico, pelo Chico, que às vezes muitos expositores acabam comentando. E o Richard teve uma ideia muito bacana, que foi fazer alguns comentários com a visão espírita acerca desses momentos. Alguns, como o próprio livro aponta, rindo, né, daquele momento, daquela passagem, mas refletindo também o ensinamento intrínseco ali naquele caso ou naquele caos. A gente tem hoje também uma reflexão com Haroldo Dutra Dias, tem no final uma prece feita pelo Jorge Alahá no programa Pinga Fogo dessa semana. Então vamos lá? Vamos. Enquanto o pessoal está chegando, deixa eu fazer o seguinte, deixa eu fazer um convite para você. O pessoal está chegando aqui, deixa eu trazer o convite do céu. Mais uma vez aqui, rapidinho, se você puder estar com a gente, vai ser muito bacana, tenho certeza, certeza que vai ser um encontro memorável para você, quem já veio sabe.
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1: Olha, a gente espera mesmo, tá? Que você possa vir estar com a gente. É. Opa, nós vamos ter aqui, eu até estava confirmando aqui, ó. O casal Jorge Alahá e a Sâmia, que legal, a Sâmia topou estar com a gente, que bacana. Vamos ter a Ana Tereza, o Arthur Valadares, a Célia Diniz, a Denise Lino, a Eulália Bueno, o Haroldo, o Rossandro, o Rafael, o Simão Pedro e mais uns que a gente está esperando o retorno do aceite. Artistas a Natasha Mequena, a Cacá Rezende, o Moacir Camargo e o Plínio Oliveira, tá bom? Então você é nosso convidado. Acesse congressoespirita.com.br. Bom, vamos lá. Hoje o caos que a gente vai ler do livro é Alimentar a Alma. Vamos lá. Por várias vezes, Chico declinou o convite. Para uma pescaria. Como houvesse insistência de amigos, acabou por aceitar, a fim de não sustentar uma recusa que poderia magoá-los. Em bela manhã, reuniu o grupo à beira de um barranco no rio. Horas depois, o pessoal havia pescado boa quantidade de peixes. Quanto ao médio, nenhum mísero lambari. Os peixes passavam junto ao seu anzol sem nenhum interesse e logo eram fisgados pelos demais pescadores. Estranho. Seria um fenômeno mediúnico? Instado a responder sobre o assunto, Chico explicou. Olha o que, é que o Chico falou, gente. É que eu não coloquei a isca. Ora essa, por quê? Não queria incomodar os peixes. Aí agora o Richard vai comentar esse momento. A atitude de Chico é típica dos espíritos evoluídos que vêm à Terra para grandiosas missões em favor da humanidade. Eles cultivam o que Albert Schweitzer chamava de reverência pela vida. O notável médico alemão, uma das figuras humanas mais ilustres do século passado, era incapaz de matar uma mosca. Dirá o prezado leitor que, levado às últimas consequências, esse princípio seria o fim da vida animal na Terra, já que vertebrados e invertebrados não nos alimentaríamos de minérios. Somos todos heterótrofos. Fique tranquilo, é uma palavra grande, não palavrão. Heterótrofos são seres que não conseguem acumular energia diretamente via luz solar, como os autótrofos, outra palavrona, os seres do reino vegetal. Heterótrofos estamos integrados na famosa cadeia alimentar, em que seres vivos alimentam-se de outros tantos. Os espíritos superiores vivem em planos mais altos do infinito, onde não existem os hábitos alimentares que fazem a matança na Terra. Quando aportam em nosso planeta para gloriosas missões, repugnam-lhes a ideia de que devem se alimentar matando seus irmãos inferiores. Daí essa reverência pela vida, exercitada por figuras inesquecíveis como Chico Xavier e Albert Schweitzer. Mas afinal, perguntará você, do que se nutrem os espíritos que vivem em planos mais altos do infinito? Creio que a resposta está com Jesus. João 4, 32-34. Meu alimento é fazer a vontade de meu Pai que está nos céus. A vontade de Deus é que nós amemos uns aos outros, conforme ensinava o Mestre. O que significa que o amor é o alimento das almas. E quanto mais se aproxima o espírito da perfeição, superando os liames da matéria, maior a sua capacidade de amar, nutrindo-se de amor em planos onde inexistem as necessidades biológicas em corpos de densa matéria. Considerando que somos espíritos encarnados, obviamente necessitamos de dois tipos de alimento. Para o corpo, exercitando a heterotrofia, e para a alma, exercitando o amor. Quanto a este último, né, o amor, né, o alimento da alma, há um detalhe marcante. Para alimentar a alma, não vale o amor que recebemos. Este apenas alimenta o ego. Só vale o amor que damos, exercitando o empenho de fazer ao próximo o bem que gostaríamos que nos fosse feito, como ensinava Jesus. Assim, como é preciso alimentar o corpo diariamente, é fundamental atender a alma. Pessoas que não fazem ou que não fazem são subnutridas espiritualmente, habilitando-se a tristezas e angústias em crônica infelicidade, a anemia da alma. Por falar nisso, leitor amigo, você já alimentou sua alma hoje? Tá aí o recado que a gente refletiu hoje com Richard Simonetti, nesse livro muito bacana, que é Rindo e Refletindo com Chico Xavier. Vamos pro nosso Minuto de Sabedoria, eu volto já já.
4: De Sabedoria, por Carlos Torres Pastorino, mensagem 168. Não se desespere diante das dificuldades. Colhemos aquilo que plantamos. Somos escravos do ontem, mas somos donos de nosso amanhã. Se construiu um presente doloroso, fique alerta para construir um futuro alegre, saudável, no qual possamos colher os frutos do amor e da felicidade sem limites. Faça o bem de todas as formas para preparar um futuro melhor. O nosso verdadeiro destino é a sabedoria e o amor. Que assim seja, paz e bem.

0: Você, querido ouvinte, querido internauta, que está espalhado pelo Brasil e pelo mundo. Olha, se você quiser colocar um copo com água do lado, uma garrafa, uma jarra, fica à vontade, coloca aí a água, ela vai ser fluidificada pelos nossos amigos espirituais, companheiros queridos que não medem esforços para nos ajudar, tá bom? E essa água vai ser fluidificada por eles. Pode, eu arrumo, eu tô ouvindo a reprise do programa, então não tem problema, coloca aí do lado a água, viu? Tá certo? Pode ser um copo, uma jarra, uma garrafa, deixa aí do lado. Vamos trazer os nossos pedidos de prece hoje, gravados pela Manuela. Deixa eu ver aqui.
1: Querido Mestre, neste momento de oração, lembremos dos pedidos que nos chegaram e que recebam tudo aquilo que precisam. Temos um pedido de prece de Maria Goretti Monteiro Mendes, de João Pessoa. Temos um pedido de prece para Ana Kelly Capurara. E um pedido de prece para Ana Giovânia Capurá. Que Deus abençoe estes pedidos e que abençoe também o pedido que cada um faz agora. Muitas bênçãos, muita paz e assim seja.

0: Muito bem, de volta. Nós vamos incluir nessas rogativas o pedido de prece que chegou para a gente, os números, né? Para Paulo César Sabino Oliveira, que ele seja envolvido, que os nossos irmãos do Plano Maior intuam a equipe médica que cuida dele, pedido feito pelos nossos irmãos, e também para Edi Sabino. Também incluímos nessas rogativas o pedido para Ronaldo Delfino Ribeiro, que o alto envolva nosso irmão, envolva também o pedido que a Vera faz para Maria Aniesse Li A. e Silva, que Jesus envolva e ampare. Ampare também a Glória Lúcia Garcia Machado Lopes. Também envolva o espírito de Claudete Romualda Rosinal, que ela seja envolvida pelas vibrações de todos nós na espiritualidade, bem como a família que continua sua jornada aqui na Terra, receba a assistência necessária. Lembrança feita pela graça. Também recebemos o pedido de preces da nossa irmã Suzy, que pede pela Laura Yasmin, que o alto possa envolver, possa amparar a nossa irmã Laura, que ela se sinta fortalecida e que a presença dos benfeitores amigos estejam sempre auxiliando. Acolha também, Senhor, cada rogativa dos nossos amigos que estão aqui no chat, com inúmeros pedidos, ou mesmo depois que os amigos também colocam a sua rogativa, ou esses outros que fazem pedidos em pensamento. Permita, Senhor, que os nossos benfeitores assistam esses corações. Vamos refletir com o nosso irmão Haroldo, eu volto já já.
1: Liberdade que nasce das profundezas do espírito, apoiando-lhe a permanente renovação para o bem. Porque a verdadeira liberdade é a liberdade de ser melhor a cada dia. Não tem liberdade maior do que essa. É a maior liberdade. A liberdade de ser cada dia melhor. Melhorar um pouquinho a cada dia. Né? Emmanuel chama isso de permanente renovação para o bem. É melhorar para o bem. Né? Permanente renovação para o bem. Então, a humildade é isso. Não é se escravizar ao outro. Não é se escravizar ao que o outro acha, ao que o outro quer, ao que o outro deseja. É liberdade de ser bom. Liberdade de evoluir. Liberdade de fazer o bem. Liberdade de aprimorar a própria alma. É isso que Jesus ensina. Então, por exemplo, quando alguém me fere, quando alguém me magoa, e eu começo a alimentar rancor, ódio, mágoa, eu fico escravo. Eu me torno escravo. Porque agora aquela pessoa tem controle sobre a minha alma. Mas quando eu perdoo, eu me liberto. Eu me liberto. Não é? Então é bonito porque o perdão é algo que eu dou para o outro, mas quem recebe sou eu. É um presente que eu dou para o outro, mas quem recebe sou eu. Porque o perdão não isenta o outro de resgatar o mal que ele fez. O perdão não isenta ninguém da sua responsabilidade perante a lei divina. O perdão liberta quem foi ofendido. Isso é liberdade interior. Isso é cura. Por quê? Porque a mágoa e o ódio adoecem. Adoece. Quantas pessoas morrem de mágoa? Quantas pessoas enlouquecem de ódio? Quantas pessoas definham de rancor? Adoece, é um peso muito. É um fardo muito pesado. O rancor é um fardo muito pesado de carregar. Não é? Então o Emmanuel vai definir humildade e é bonito. Olha, ele vai definir humildade aqui e é interessante porque ele não vai falar de roupa, de casa, ele não vai falar de bens exteriores, porque bens exteriores não definem humildade. Não define humildade. Então ele vai dizer aqui sobre humildade. Emmanuel diz assim: cultivar a humildade é avançar para a frente sem prender-se. Sem prender-se. É projetar o melhor de si mesmo sobre os caminhos do mundo. É olvidar todo o mal e recomeçar alegremente a tarefa do amor cada dia. Olha, isso é humildade. Porque você precisa de muita humildade para esquecer o mal. Olvidar. Olvidar não é esquecer mesmo, né? Não é perda de memória. Olvidar é desconsiderar. Olvidar é deixar de dar tanta importância. Isso é que é olvidar. Então, você para de dar tanta importância ao mal. Precisa muita humildade para isso. Você recomeça alegremente a tarefa de amor todo dia. É preciso muita humildade para isso, gente. Muita humildade, muita. Projetar o melhor de si mesmo sobre os caminhos do mundo. É preciso muita humildade. Porque você dá o melhor de si e recebe crítica, recebe perseguição, recebe incompreensão. Muita gente desiste. Muita gente desiste. Então é preciso muita humildade para prosseguir fazendo o bem. E é preciso muita humildade para avançar, sem se prender, sem ficar preso, sem escravidão, sem escravizar-se. Escravizar-se à opinião do outro, escravizar-se ao aplauso do outro, escravizar-se à aprovação do outro. Isso é escravidão. Preciso avançar. Então a gente percebe como que a mensagem do Evangelho traz uma liberdade sem igual. Porque não é uma liberdade exterior, é uma liberdade interior. É a pessoa tomar posse do seu mundo íntimo, dirigir o seu mundo íntimo, ao invés de entregar para os outros dirigirem. É autonomia espiritual. Né? E o Emmanuel termina a mensagem dizendo: refletindo-a do céu para a terra, em penhor de redenção e beleza, o Cristo de Deus nasceu na palha da manjedoura e despediu-se dos homens pelos braços da cruz. Sem se prender. As suas últimas palavras foram de perdão. Então ele não se prendeu. Ele não se prendeu ao mal, não se prendeu ao ódio, não se prendeu à imaturidade dos outros. Ele prosseguiu. Prosseguiu com autonomia, com liberdade, com grandeza espiritual. E por isso ele é nosso modelo e guia. E por isso ele é médico das nossas almas. Por quê? Porque cura nosso mundo afetivo. Jesus cura nossos sentimentos.
0: Volta aqui com você, depois da gente refletir um pouquinho nesse trecho que a gente trouxe do Haroldo. Eu coloquei o link para você acessar a palestra, palestra que é muito boa. E ela foi uma live que o Haroldo fez, eu acho que no período da pandemia. Muito boa, 2021, exatamente, janeiro de 2021. Vamos fazer a prece agora com o Jorge. E eu queria convidar todo mundo para a gente também emitir boas vibrações em favor dos nossos irmãos na Venezuela, que a gente se junte também suplicando ao alto o amparo aos corações que desencarnaram, aos que se encontram nos hospitais, àqueles familiares que perderam tudo, enfim, que cada um, de acordo com a sua necessidade, possa receber de ti, Senhor, nesse momento, o nosso juntar de vibrações, de rogativas, para que se sintam fortalecidos. Vamos lá?

Mãe Santíssima, Senhora Nossa, estende teus braços misericordiosos sobre os teus filhos e enche as nossas almas da certeza que não estamos sozinhos. Oferece-nos, na solidão das nossas dores, a oportunidade sacrossanta de concebermos a tua presença divina, a estendermos os braços, nos convidando para uma nova história nas nossas vidas. Vem, Senhora, e socorre os nossos corações, que soluçam de dor na imensidão das nossas angústias. Concede a cada um de nós a oportunidade de refazermos as nossas histórias de vida e de encontrarmos, na misericórdia de Deus, os instrumentos de sua lei que nos permitam caminhar sobre os nossos próprios passos, a fim de refazermos as estradas espinhosas que criamos para nós mesmos. Sabemos da imensidão do teu amor e da tua misericórdia em recolher em teu colo e teu seio bendito cada um de nós que soluçamos na imensidão das nossas dores. Não nos permite agasalharmos em nós a sensação de que somos abandonados e esquecidos de nosso Pai. Mas vem, através dos teus inúmeros e incontáveis trabalhadores do bem, recolher as nossas almas e nos dar abrigo no teu lar, Senhora, para que ali tenhamos a oportunidade de recomeçar as nossas histórias sob a tua bênção e sob o teu amor. Ensina-nos que Deus nunca nos abandona, qualquer que seja o caminho por onde tenhamos trilhado, que tu estarás sempre ao nosso dispor, com teu olhar misericordioso e doce, nos conclamando a que nos levantemos para a retomada do caminho do qual nos desviamos. Senhora, por misericórdia, recolhe-nos, por favor, leva-nos para o teu abrigo e conduz as nossas almas, levando a todos aqueles a quem amamos. Os vivos dentro de nós próprios e com perspectivas sublimes quando vencermos a pequenez a qual nos condenamos. Oferece-nos assim o leito macio, a sopa reconfortante, o espaço de aprendizado, a escola do espírito, a oportunidade do trabalho e a incomparável bênção das novas existências, através das quais nos recuperaremos diante das nossas próprias histórias, refaremos as nossas vidas através das oportunidades de serviço e nos silenciosos dramas que traremos dentro de nós, a fim de oferecermos a gema preciosa das nossas transformações diante das oportunidades que haverão de surgir para cada um de nós. Curvados diante da tua presença sacrossanta, nós te apenas dizemos: bendita és tu, Senhora, entre todas as mulheres. Benditas sois vós entre todas, e que tu tenhas misericórdia de nós, que nos protege.

aqueles a quem tanto amamos e que as bênçãos da tua misericórdia hão de nos conceder para que estejamos juntos novamente para a celebração do amor que nos une e para a bênção de percebermos que só o amor é capaz de oferecer a nós a felicidade que tanto buscamos. Concede-nos assim a graça da tua presença e da tua misericórdia e nos guarda, Senhora, hoje e para todo sempre, sob as tuas bênçãos de paz.

Muito bem, nós vamos chegando ao final do programa. Agradecendo mais uma vez a toda essa espiritualidade que incansavelmente vem ao nosso encontro e dispende em favor de todos nós aquilo que nós necessitamos para continuar a jornada. A gente vai acabar o programa aqui na rádio, a programação na rádio vai seguir. Quem está no YouTube, você vai ser direcionado para ouvir uma palestra do Simão Pedro. A palestra que está rodando essa semana aqui na rádio sobre os 150 anos de um Evangelho segundo o Espiritismo, comemorados em 2014, no 4º Congresso Espírita Brasileiro, que foi realizado em vários lugares ao mesmo tempo, e a gente transmitiu esse evento e, com o áudio, né? E como algumas pessoas estão pedindo, a gente está subindo o áudio para o YouTube hoje. Então você que está com a gente aqui vai ser convidado para acompanhar esse momento com o Simão Pedro, que é muito bom, muito bacana. Mas eu queria dizer para você do outro lado que estar aqui na Terra hoje, tendo as experiências, é uma grande oportunidade para a gente. E a gente tem nas mãos o conhecimento que a doutrina espírita nos possibilita, de uma certa forma, conseguir enfrentar as várias situações da jornada de uma forma diferente. E o diferente aqui quer dizer a compreensão e a perseverança de que esses momentos em que nós estamos experienciando é a chance que o Espírito tem de corrigir os seus equívocos do ontem, ao mesmo tempo continuar a caminhada e também ser um instrumento de Deus para ajudar aqueles que caminham conosco a também seguirem adiante na jornada. A lição trazida por Jesus há mais de 2000 anos, ela não é complicada, porque ela apenas pede para a gente amar. Amar a Deus e amar ao próximo. Parece simples, mas ao mesmo tempo a gente encontra alguns obstáculos para aplicar isso. Por quê? Porque a gente ainda é orgulhoso, porque a gente ainda é egoísta, porque a gente ainda é vaidoso e tantas outras mazelas que impedem a gente de vivenciar essa mensagem trazida por Jesus há mais de 2000 anos. Que a gente possa ir trabalhando isso dentro da gente. Aquela pessoa que a gente tem mais dificuldade de lidar, oremos por ela então nesse momento. Desejamos para ela tudo de bom, mas ela me prejudicou. Faça a sua parte. Um ótimo dia para vocês. Sábado e domingo os meninos estão aqui fazendo o programa. Se Deus permitir, a gente volta segunda-feira cedinho aqui para poder compartilhar esse momento de muita paz que nos fortalece. E quando a gente não tem, a gente sente falta de fazer. Tá bom? Muita luz para todo mundo. Como eu disse no começo do programa, se você puder, vem estar com a gente no céu. É uma experiência incrível.

0: incrível. Tá? Se programe, venha, convida um amigo, uma amiga, vem, vai ser bacana, tá bom? Fica com Deus, muita paz e esperança sempre.
1: Esperança. Guarde a certeza que dias melhores virão. Ajuda. Aguarde no bem sempre. Tenha certeza de que as dores passarão, deixando as marcas para o Cristo de aprendizado e paz. Tendes esperanças. Deus não desampara. Jesus não nos abandona. Mãos amigas surgirão. Uma nova alvorada surgirá radiante. Guarde o amor e aguarde o labor do bem, e a felicidade reinará. Afinal, devemos saber que não importa se a esperança é a última que morre, mas tem que ser a primeira que nasce. Alfredo Júlio.

0: Coração.
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2: Evangelho todos os dias. 16 de dezembro, capítulo 2. O meu reino não é deste mundo. Trecho do item 5. A morte nada tem de pavoroso. Não é mais a porta do nada, mas a da libertação, que abre para o exilado a morada da felicidade e da paz.

após a multiplicação dos pães, Jesus, ensinando na cidade de Cafarnaum, disse: Vós buscai-me, não porque vistes os milagres, mas porque comestes dos pães e ficastes saciados. Trabalhai não pela comida que perece, mas por aquela que dura até a vida eterna. Eu sou o pão da vida. O que vem a mim jamais terá fome, e o que crê em mim não terá jamais sede. O que crê em mim tem a vida eterna. Eu sou o pão vivo que desceu do céu. Não é como o pão que comeram vossos pais e morreram. O que come desse pão viverá a vida eterna. E depois explica: É o Espírito que vivifica, a carne para nada aproveita. As palavras que eu vos disse são Espírito e vida. Interpretadas ao pé da letra, essas palavras de Jesus não fazem muito sentido. Porém, como ele próprio coloca, elas devem ser explicadas em Espírito e vida. Em realidade, Jesus tinha de valer-se de um idioma sem grandes recursos para transmitir seus ensinamentos e fixá-los. Se compreendermos a expressão comer o pão como um chamamento de integração com os seus ensinamentos e com ele próprio, através das opções do nosso dia a dia, as palavras do Cristo se tornam mais claras. É justo trabalharmos pelo sustento da nossa vida material. Porém, precisamos de energias espirituais que nos trazem harmonia, equilíbrio e paz. O Mestre nos desperta para a realidade de que todos estamos de passagem pela Terra, nossa divina escola, em aprendizado. Ao retornarmos à pátria espiritual, levaremos conosco, como bens preciosos, o amor que oferecemos aos outros, a alegria e a ajuda que distribuirmos pela nossa caminhada. Vamos receber de Jesus o pão da vida? Vamos lá. Acalme agora a sua mente. Faça desse momento um momento especial para você. Equilibre o seu corpo, inspirando fundo, retendo o ar por uns instantes e respirando, ao mesmo tempo, relaxando toda a musculatura do corpo. Observe a musculatura em torno dos olhos, do rosto, solte os ombros, o abdômen, as pernas. Inspire-se nessas imagens. Permita-se fazer uma viagem. Mergulhe sua consciência na imagem de um lago muito extenso. Sinta os seus pés sobre as areias do lago. Ouça o marulhar das ondas no seu infinito ir e vir. Na sua frente, Jesus. Seus cabelos sobre os ombros, suas vestes brilhantes. Sinta no seu olhar todo o amor por você. Perceba que dele brotam luzes. Elas vão na sua direção, envolvem você. Sinta-se acolhido, acolhida. Perceba-se iluminada, iluminado, repleto de paz. As energias saudáveis do Cristo penetram em você. Ele é o pão da vida, do equilíbrio. Ele é a energia de amor que nos sustenta. Inspire fundo. Retenha em você, em todas as camadas energéticas do seu ser, as bênçãos que Jesus lhe traz nesse momento. Muito bem. Inspire novamente e, ao expirar, vá retornando ao mundo exterior, das percepções externas, trazendo todos os benefícios desse momento tão especial para o seu dia a dia. Cuide-se bem e seja feliz.

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1: 18 horas e 52 minutos.
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3: Olá, amigos e amigas ouvintes. Muitas vezes o sofrimento é incapacitante. Ele nos impede até mesmo de escutar os outros. E a nossa dor parece maior que a de qualquer outra pessoa. Mas nem sempre é verdade. Sem saber, podemos trazer a luz para aquele que está perdido em meio à noite escura.

História de hoje, O Suicida do Trem, de Valdo Pereira Franco. Do livro O Semeador de Estrelas, Sueli Caldas Schubert. Eu nunca me esquecerei que um dia havia lido num jornal acerca de um suicídio terrível que me impactou. Um homem jogou-se sobre a linha férrea, sob os vagões da locomotiva e foi triturado. E o jornal, com todo o estardalhaço, contava a tragédia, dizendo que aquele era um pai de 10 filhos, um operário modesto. Aquilo me impressionou tanto que resolvi orar por esse homem. Tenho uma cadernetinha para anotar nomes de pessoas necessitadas. Eu vou orando por elas e de vez em quando digo: se este aqui já não evoluiu, vou dar o seu lugar para outro. Não posso fazer mais. Assim, coloquei-lhe o nome na minha caderneta de preces especiais, as preces que eu faço pela madrugada. Da minha janela eu vejo uma estrela e acompanho o seu ciclo. Então fico orando, olhando para ela, conversando. Somos muito amigos, já faz muitos anos. Ela é paciente, sempre aparece no mesmo lugar e desaparece num outro. Comecei a orar por esse homem desconhecido. Fazia a minha prece, intercedia, dava uma de advogado e dizia: meu Jesus, quem se mata, como dizia minha mãe, não está com o juízo no lugar. Vai ver que ele nem quis se matar, foram as circunstâncias. Orava e pedia, dedicando-lhe mais de 5 minutos. E eu tenho uma fila bem grande, mas esse era especial. Passaram-se quase 15 anos, e eu orando por ele diariamente, onde quer que estivesse. Um dia eu tive um problema que me fez sofrer muito. Nessa noite, cheguei à janela para conversar com a minha estrela, e não pude orar. Não estava em condições de interceder pelos outros. Encontrava-me com uma grande vontade de chorar. Mas sou muito difícil de fazê-lo por fora. Aprendi a chorar para dentro. Fico aflito, experimento a dor e as lágrimas não saem. Eu tenho uma grande inveja de quem chora aquelas lágrimas enormes, volumosas, que não consigo verter. Daí a pouco a emoção foi me tomando e quando me dei conta, chorava. Nesse ínterim, entrou um espírito e me perguntou: por que você está chorando? Ah, meu irmão, respondi, hoje estou com muita vontade de chorar, porque sofro um problema grave e como não tenho a quem me queixar, porquanto eu vivo para consolar os outros, não lhes posso contar os meus sofrimentos. Além do mais, não tenho esse direito. Aprendi a não reclamar e não me estou queixando. O espírito retrucou: Divaldo, e se eu lhe pedir que você não chore, o que é que você fará? Hoje nem me peça, porque é o único dia que eu consegui fazê-lo. Deixe-me chorar. Não faça isto, pediu. Se você chorar, eu também chorarei muito. Mas por que você vai chorar? Perguntei-lhe. Porque eu gosto muito de você. Eu amo muito a você e amo por amor. Como é natural, fiquei muito contente com o que ele me dizia. Você me inspira muita ternura, prosseguiu. E o amo por gratidão. Há muitos anos eu me joguei embaixo das rodas de um trem. E não há como definir a sensação eterna da tragédia. Eu ouvia o trem apitar, via-o crescer ao meu encontro e sentia-lhe as rodas me triturando, sem terminar nunca e sem nunca morrer. Quando acabava de passar, quando eu ia respirar, escutava o apito e começava tudo outra vez, eternamente. Até que um dia escutei alguém chamar pelo meu nome. Fê-lo com tanto amor que aquilo me aliviou por um segundo, pois o sofrimento logo voltou. Mais tarde, novamente, ouvi alguém chamar por mim. Passei a ter interregnos em que alguém me chamava. Eu conseguia respirar para aguentar aquele morrer que nunca morria e não sei dizer-lhe o tempo que passou. Transcorreu muito tempo mesmo, até o momento em que deixei de ouvir o apito do trem para escutar a pessoa que me chamava. Dei-me conta, então, que a morte não me matara e que alguém pedia a Deus por mim.
Lembrei-me de Deus, de minha mãe, que já havia morrido. Comecei a refletir que eu não tinha o direito de ter feito aquilo. Passei a ouvir alguém dizendo: ele não fez por mal, ele não quis matar-se. Até que um dia esta força foi tão grande que me atraiu. Aí eu vi você nesta janela, chamando por mim. Eu perguntei, continuou o espírito: quem é? Quem está pedindo a Deus por mim com tanto carinho, com tanta misericórdia? Mamãe surgiu e esclareceu-me: é uma alma que ora pelos desgraçados. Comovi-me, chorei muito e a partir daí passei a vir aqui, sempre que você me chamava pelo nome. Note que eu nunca o vira, em face das diferenças vibratórias. Quando adquiri a consciência total, prosseguiu ele, já se haviam passado mais de 14 anos. Lembrei-me de minha família e fui à minha casa. Encontrei a esposa blasfemando, injuriando-me. Aquele desgraçado desertou, reduzindo-nos à mais terrível miséria. A minha filha é hoje uma perdida, porque não teve comida e nem paz, e foi vender-se para tê-los. Meu filho é um bandido, porque teve um pai egoísta, que se matou para não enfrentar a responsabilidade. Deixando-nos, ele nos reduziu a esse estado. Senti-lhe o ódio terrível. Depois fui atraído à minha filha, num destes lugares miseráveis, onde ela estava exposta como mercadoria. Fui visitar meu filho na cadeia. Divaldo, falou-me emocionado. Aí eu comecei a somar as dores físicas, a dor moral, dos danos que o meu suicídio trouxe. Porque o suicida não responde só pelo gesto, pelo ato de autodestruição, mas também por toda uma onda de efeitos que decorrem do seu ato insensato. Sendo tudo isto lançado ao seu débito na lei de responsabilidades. Além de você, mais ninguém orava. Ninguém tinha dó de mim. Só você, um estranho. Então, hoje que você está sofrendo, eu lhe venho pedir, em nome de todos nós, os infelizes, não sofra. Porque se você se entristecer, o que será de nós, os que somos permanentemente tristes? Se você agora chora, que será de nós, que estamos aprendendo a sorrir com a sua alegria? Você não tem o direito de sofrer, pelo menos por nós. E por amor a nós, não sofra mais. Aproximou-se, me deu um abraço, encostou a cabeça no meu ombro e chorou demoradamente. Doridamente, ele chorou. Igualmente emocionado, falei-lhe: perdoe-me, mas eu não esperava comovê-lo. São lágrimas de felicidade, prosseguiu ele. Pela primeira vez eu sou feliz, porque agora eu me posso reabilitar. Estou aprendendo a consolar alguém, e a primeira pessoa a quem eu consolo é você.

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1: 19 horas e 3 minutos.
2: Bezerra de Menezes salva escritor. Conta Almerindo Martins de Castro que um dos mais brilhantes escritores, membro da Academia Brasileira de Letras, encontrava-se certo dia numa situação desesperadora, com dificuldades suficientes para levá-lo ao suicídio. Comparecendo à sede da Federação Espírita Brasileira, pediu a Manuel Quintão que, na qualidade de médium, servisse de intermediário num apelo ao espírito Bezerra de Menezes, solicitando um conselho paternal ante a situação terrível em que se encontrava. O próprio escritor comentou publicamente que ficou aguardando em um dos gabinetes do primeiro andar da federação. Quintão, depois de certo tempo, volta sereno, tendo em suas mãos a comunicação daquele que na terra foi chamado de o médico dos pobres. Começava por uma censura. Eu devia ter medido melhor as minhas forças. Mas, concluía o bondoso espírito, nem tudo está perdido. Há uma porta em que ainda não bateste. E disse Bezerra naquela comunicação: vai, conta tudo. Fala a verdade, que ela se abrirá com o favor de Deus. Curiosíssimo, esclareceu o ilustre acadêmico no seu relato, até aquele momento julgava que não havia mais porta nenhuma para que eu batesse. Mal concluí a leitura das palavras de Bezerra de Menezes, vi num relâmpago, como se alguém me inspirasse, a porta na qual me esquecera de bater. E fui onde a inspiração me mandou. Fui sereno, confiante, seguro de que teria a consumação do meu desejo. Encontrei, de fato, as portas abertas de par em par. Tudo se resolveu graças a Deus. Finaliza Almerindo Martins de Castro a narrativa desse fato no livro Martírio dos Suicidas, informando que o escritor prosperou e cresceu em prestígio literário. A Academia Brasileira de Letras lhe sagrou o valor intelectual.
3: Pedi, e se vos dará. Buscai e achareis. Batei à porta e se vos abrirá. Portanto, quem pede recebe, e quem procura acha, e àquele que bata à porta, abrir-se-á. Asseverou Jesus.
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1: 19 horas e 6 minutos.
5: Nós gostaríamos de deixar uma mensagem de esperança. Diz o ditado popular que esperança é a última que morre, não é? Mas, em verdade, a esperança é também a primeira que sempre renasce. Porque, no fundo, no fundo, a esperança nunca morre. A esperança é nós termos a confiança mais propriamente do que uma expectativa. É uma certeza. É a certeza associada à fé de que a gente vai conseguir os resultados que nós estamos buscando. Então nós não devemos nunca nos desesperarmos, sempre buscarmos a luz, buscarmos a fé, buscarmos um entendimento que vai pacificar o nosso coração e buscar através da oração o contato com o sagrado que nos dá essa segurança de que nós nunca na vida estaremos abandonados ou sozinhos.
6: Geraldo Campetti, vice-presidente da Federação Espírita Brasileira.
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12: Fé inabalável, só é aquela que pode encarar a razão face a face em todas as épocas da humanidade. Allan Kardec. 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
1: 19 horas e 9 minutos.
13: Os expositores espíritas respondem diversas dúvidas no Respostas. No programa de hoje, o assunto é o movimento espírita. Divaldo Franco responde se Allan Kardec irá voltar para completar a doutrina espírita. Raul Teixeira diz qual é o maior empecilho para a prática do espiritismo. E Nestor Mazotti esclarece o que a FEB tem feito para promover a inserção do espiritismo na sociedade. Como o Espiritismo pode ajudar na edificação de um mundo melhor?
14: Iluminando-se a consciência do indivíduo, ele dispõe das mais nobres ferramentas para ser melhor e, por consequência, criar um mundo melhor.
15: Nós entendemos que pela divulgação da doutrina espírita, confirmando a colocação do nosso companheiro Divaldo, nós estaremos realmente ajudando na construção de um mundo novo e de um mundo melhor. Nós teremos mais razões, todos nós, de trabalhar pela melhoria do mundo e pela melhoria de nós mesmos, quando tivermos as convicções que a doutrina espírita nos traz, de que nós somos seres imortais, já existimos antes de nascer, vamos continuar a existir depois da morte física, que por mais que queiramos nos destruir, nós somos destrutíveis espiritualmente, e o que nos cabe realmente é melhorar moralmente e intelectualmente. Então, com esta convicção, nós só temos um caminho a seguir, é a nossa melhoria e a melhoria do mundo inteiro.
16: Quando nós falamos em nossa melhoria, usando o gancho que o Nestor nos dá, em verdade nós queremos falar da autoestima. Nós não conseguiremos uma felicidade na Terra de fora para dentro se não começarmos a pensar na gente. Ainda somos criaturas que não nos sentimos como filhos de Deus, como herdeiros do universo. Ainda nos maltratamos muito. Ainda estamos sempre fugindo, nos encontramos fugindo desse enfrentamento com a nossa realidade, como se algum dia nós pudéssemos fugir de nós próprios. Quando começarmos a gostar um pouco mais de nós, vamos querer viver num mundo melhor. Como a gente renova a nossa casa, manda fazer uma pintura, aumentar um cômodo, ampliar as nossas condições de melhoria doméstica, nós faremos isso com o nosso planeta. Enquanto nós não nos gostarmos, não nos respeitarmos, não teremos nenhum respeito para com as florestas, para com as fontes, os mares, os lagos da terra. Não teremos nenhum respeito para com o ar que respiramos, porque ainda as ideias que veiculamos na nossa vida social são ideias muito materialistas e às vezes são ideias nihilistas, que tudo se acabará, daqui a pouco tudo acaba mesmo. Então, quando vemos criaturas de poder político na Terra mandando destruir a floresta para que ele ganhe dinheiro com isso ou com aquilo, verificamos que é, como Allan Kardec estuda numa das páginas de Obras Póstumas, o efeito do materialismo, das ideias materialistas sobre a vida social. De maneira que, quando nós passarmos a pensar nisso com mais seriedade, vamos verificar que a questão é gostar mais de nós. Se eu me gostar um pouco mais, começarei a desejar viver melhor, a ter melhor relacionamento com as pessoas e a querer viver melhor num lugar melhor.
13: Allan Kardec irá voltar para completar a obra da doutrina espírita.
17: A doutrina foi deixada pela Igreja Codificadora completa. Ela não cabe anotações completistas, porque no seu bojo já estão todas as bases da sua própria estrutura. É natural que os espíritos generosos, os divulgadores, desdobrem-na, o que é diferente. E quando Kardec fala da sua volta, ele pretende dizer que, se isto acontece, é para ampliar os horizontes do conhecimento. Naturalmente, com esta promessa do retorno, surgem excogitações de que ele já teria vindo. E alguns atrevem-se a nomear fulano ou beltrano. Eu conheço já 4 Allan Kardec reencarnados. E lembro-me de um fato muito curioso, porque eu estava presente na então Comunhão Espírita de Uberaba, quando um desses, que escreveu livros de péssima qualidade, inclusive um intitulado As 100 Mancadas de Allan Kardec, por aí já se vê que se trata de uma pessoa aturdida, adentrou-se na sala repleta e, para poder exibir-se e criar uma situação embaraçosa para o médium Chico Xavier, ele gritou: Chico, você sabe que eu sou Allan Kardec reencarnado. O que é que você tem a dizer? Portanto, ele queria uma discussão. E o Chico, como todo mineiro, hábil na arte de bem dialogar, sorriu e disse: meu filho, por onde anda a nossa querida Amélie Baudet? E o desmontou. Não disse que era, nem tampouco que não era. Nessa noite, o Espírito Emmanuel ditou uma mensagem muito interessante, que se encontra no livro Seara dos Médiuns, capítulo número 3. Daqueles indivíduos que assumem personalidades famosas, mas que estão muito distantes de serem, em realidade, aqueles que eles gostariam de ser. Tratam-se de pessoas perturbadas interiormente e acionadas por espíritos semelhantes para criar muitos embaraços. Acredito, pessoalmente, que Allan Kardec ainda não retornou. E no caso de estar reencarnado neste momento, nós teremos ocasião de o conhecer mais tarde pela manifestação da sua contribuição à ampliação dos conteúdos doutrinários. Eles são profundamente atuais, mas naturalmente, ante as conquistas da ciência, muitas vertentes poderão ser apresentadas para confirmar realmente que o Espiritismo é o consolador que Jesus prometeu e é uma doutrina capaz de resistir a todos os embates da ciência, permanecendo com a sua qualidade legítima de burilador das almas. Como Kardec disse, no dia em que a ciência provar que estamos equivocados em um ponto, abandonemos este ponto e sigamos a ciência. Até agora, as ciências que vêm procurando interpretar o fenômeno da vida confirmam, com outras palavras, o que já se encontra no Espiritismo.

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1: Allan Kardec diz que há três escólios. Um deles é a obsessão. O outro é o animismo. Obviamente, quando nós pensamos na obsessão, pensamos naquela vida moral dos médiuns, na influência moral dos médiuns. Se a minha vida moral não tem o cerco do bem, não está pautada no bem, eu abro minhas portas mentais para a incidência de processos obsessivos. E as entidades, porque eu tenho os canais abertos, elas entrarão com muita virulência na minha vida mental. O animismo é um dos inimigos da faculdade mediúnica. Por quê? Porque ele, quando vai se tornando o grande imperador da nossa atividade psíquica, impede a manifestação verdadeira dos espíritos. Ele vai se impondo e vai impedindo que aquilo que os médiuns transmitam sejam mensagens dos desencarnados, e sim mensagens do seu inconsciente, que por razões diversas eclodem e brotam nesse momento. Então, nessas duas perturbações, nós encontramos os acicates da faculdade mediúnica. Encontramos o indivíduo sujeito a ter muitas quedas em razão de se entregar ao animismo e por razão de se deixar levar pela obsessão. Mas a terceira perturbação, o terceiro escólio que Allan Kardec indica é a mistificação. Quando entidades dizem ser quem não são. Quando espíritos se comunicam e se fazem passar por quem não é. Ou quando pessoas, para se afirmarem médiuns, dizem receber espírito que nunca receberam. Então nós temos a mistificação do desencarnado. O médium é honesto, dá passividade àquele espírito, mas o espírito que está se comunicando diz ser quem não é. Falsidade ideológica no além. Ele se apresenta como alguém que ele não é. E aí os senhores vão de ver a quantidade de Maria Santíssima que vem se comunicando, de Jesus Cristo que se comunica, e o mais vitimado dentre todos é Dr. Bezerra de Menezes. Todo gato e cachorro recebe Bezerra de Menezes. E Dr. Bezerra, porque ele é bondoso, deixa pra lá. Mas quando a gente ouve os Bezerra se comunicando, eu digo, meu Jesus, só se for Bezerra da Silva, o sambista lá do Rio de Janeiro. Porque existe uma aura nesse espírito guia da humanidade que não permite que ele esteja todo dia ali com Dona Chiquinha, com seu Zezinho, dizendo, toma chá de erva, toma chá de carqueja, toma chá de quê? Um acarajé de manhã. Doutor Bezerra, é como se a gente quisesse que o reitor da universidade viesse pegar na mão da criança para ensinar a cobrir as letras, quando há tantos professores que podem fazer isto. Então existe a mistificação por parte dos desencarnados, que se comunicam dizendo que são quem não são, e existe a mistificação do encarnado que finge ser médium. E tudo isso rodeado pelo desconhecimento geral, pela ignorância coletiva, que acata tudo e que aceita tudo como sendo mediunidade, como sendo verdade. Então é um tripé de tormentos sobre a obsessão. O animismo, a obsessão, a mistificação. Por esse motivo é que os médiuns deverão estar sempre atentos à sua vida mental. E a gente, para ficar obsidiado, não precisa muita coisa. As ideias fixas. Eu cismei que eu tenho que comprar o carro do ano. Eu quero comprar um Miriva. E eu boto Miriva na cabeça. E eu me desligo das outras coisas. E aí eu quero trabalhar noite e dia para comprar o tal do Miriva. Mas se eu me desligo das outras coisas, eu fico descoberto. Deixa eu ir cuidando da minha vida e todo mês eu boto lá meu dinheirinho para comprar o Meriva. Quando eu tiver o dinheiro para dar entrada ou para comprá-lo totalmente, eu estou comprando. Mas se aquilo passa a tomar conta da minha vida, eu entro num circuito de monoideia. E toda obsessão se baseia na ideia fixa em torno de alguma coisa. A monoideia. A pessoa só fala naquilo, só fala naquilo, só fala naquilo, só fala naquilo. Então ela não refrigera a mente. E as entidades vão apertando o torniquete, apertando, e a cabeça vai ficando inflada. Eu só penso naquilo. A obsessão é fácil. E entre os casais, vai ficando aquela ideia do ciúme. Ah, por que que essa mulher não sai do centro? Agora todo dia está no centro. Não é todo dia, ela vai uma vez por semana, mas ele já disse que é todo dia. E a mulher com o marido, só falta ele levar a cama para o centro agora. E vai ficando essa tormenta na cabeça. Só falta ele levar a cama, só falta ele levar a cama. Mas leva a cama para o centro para quê? Ela está com ciúme de quê no centro? De alguma desencarnada? Então, existem esses inconvenientes. E o que o Espiritismo nos propõe é vigilância. Como Jesus, oração e vigilância. Vigilância tranquila, diz Marco Prisco. Sem neurose. O que eu for fazer, o que que eu estou fazendo? Qual é o meu interesse nisto? Eu tomar conta de mim. Aquele processo educativo que Santo Agostinho nos propõe no Livro dos Espíritos, na pergunta 919. O conhecer-nos a nós mesmos, gradativamente. Peraí, por que esse negócio está na minha cabeça todo dia, toda hora, eu já estou com isso pensando há tanto tempo? E eu começo a pedir ajuda, e eu começo a pedir socorro aos meus confrades, aos meus companheiros. E eu começo a buscar sair daquela monoideia. Ela está me levando à perturbação. Quando eu me dou conta, eu estou pensando naquilo de novo. E é aí que as pessoas matam, morrem, assaltam. Aquilo que fica martelando na ideia, martelando na ideia, martelando na ideia. Eu fui visitar há pouco tempo uma jovem de 16 anos que estava internada depois da tentativa de suicídio. E eu conversando com ela, ela melhorando, e eu perguntei assim: querida, por que que você teve essa ideia? Você é filha de uma família maravilhosa, eu conheço seus pais desde que eles eram jovens, são meus amigos de juventude. Você nasceu debaixo de um amor incrível. Você é tratada pão de ló. Você tem uma vida de princesa. E as lágrimas escorreram do canto dos olhos. E ela disse: eu sei, tio. É que tinha uma voz na minha cabeça todo dia que me dizia: seus pais não gostam de você. Eu é que gosto. Era o antigo amante dela do passado. Eu é que gosto. Venha para cá. Seus pais não gostam de você, eu é que gosto, venha para cá. Seus pais não gostam de você, eu é que gosto, venha para cá. Uma hipnose, seus pais não gostam de você, venha para cá, eu é que gosto. E num dia que ela estava mais fragilizada, ela tentou. Eu falei, você conversou isso com seus pais alguma vez? Ai, tio, morria de vergonha. Porque os pais eram apaixonados por ela. Como é que ela ia dizer para o pai que estava tendo aquele pensamento que eles não gostavam dela? E o adolescente vivendo conflito. E ela não disse. E aí não sabia como se liberar daquela voz que ele falava dentro do juízo. Seus pais não gostam de você. Venha para cá. Eu é que gosto. Muitos casos assim. Muitos casos. As estatísticas do mundo nos dão conta da quantidade de jovens que se suicidam. De crianças suicidas, que a gente não lê nos jornais, mas estão nas estatísticas oficiais. Só quando o pensamento sublime de Jesus, que o Espiritismo trabalha, desenvolve, espalha, puder penetrar o coração da sociedade, nós poderemos ver diminuídas essas cifras atordoantes em função da mente e da influência dos espíritos que são capazes de nos dirigir.
2: 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Semear é confiar na colheita. Hoje é a oportunidade ditosa para depositardes sementes no solo dos corações. Amanhã será o dia venturoso de colherdes os frutos da paz. Francisco Thyssen. Coopere com Jesus. Participe dessa semeadura.

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2: Quem teve a oportunidade de verificar o programa, o plano de trabalho para o movimento espírita, que foi aprovado ontem no Conselho Federativo Nacional, vai observar que, a par de um trabalho de ampla divulgação que se coloca como diretriz e busca, há um item inteiramente voltado para o contato da doutrina espírita junto à sociedade. E nesse ponto, nós sabemos que é um desafio muitas vezes novo. O movimento espírita, de certa forma, criou o hábito durante muito tempo de ficar fazendo um trabalho de prestação de serviço, de ajudar o semelhante, dentro de um cuidado até de não aparecer muito, dentro daquela ideia de que não se deve a mão esquerda saber o que a mão direita está fazendo. Embora seja uma diretriz perfeitamente válida do ponto de vista pessoal que o Evangelho nos oferece, o que está se procurando destacar que no caráter espírita é importante que a doutrina espírita mostre para todos o trabalho que está fazendo. Há que trabalhar na mudança de uma cultura que nós temos tido um pouco, às vezes, tímida nesse processo. E é esta a preocupação e este é o trabalho que a atividade federativa especialmente está se colocando, está desenvolvendo. A par dessa ação federativa de conscientização junto aos centros espíritas, dessa importância de participarmos, levando a contribuição da doutrina espírita em toda atividade social útil, benéfica, naturalmente, nós temos já exemplos marcantes. A Federação Espírita Brasileira, juntamente com a AME Brasil, Associação Médico Espírita e Associação dos Magistrados, no ano anterior de 2005, fez um intenso trabalho relacionado principalmente com relação ao aborto, fazendo com que houvesse uma conscientização junto aos tribunais da República e também de estados, junto aos órgãos legislativos, principalmente na Câmara e Senado, e junto aos órgãos executivos, levando material consistente relacionado com a questão do aborto e mostrando a total inconveniência, a ilegalidade mesmo de tentar legalizar praticamente o crime. Nós vemos que nesta postura ficou muito claro que o movimento espírita ele não se movimentou para pretender benefício absolutamente nenhum. Ele se movimentou no sentido de contribuir para um assunto que é de interesse social, de interesse do próprio país. E o que nós observamos foi muito positivo, porque vários parlamentares muito bem intencionados, à luz daquilo que estava se levando, se divulgando, se esclarecendo, não apenas do ponto de vista doutrinário, mas também médico, do ponto de vista jurídico, mostrando os graves inconvenientes que acarretariam à própria nação um eventual caminho de legalização daquilo que estava pretendendo. Como um dos frutos desta ação, existe hoje a Frente Parlamentar em Defesa da Vida, que são parlamentares, alguns espíritas, outros de outros segmentos religiosos, ou outros que não tendo segmento religioso, partilham desta ideia e trabalham juntos. E neste ponto até se ampliou a ação com o movimento que esses companheiros que vêm fazendo esse trabalho no parlamento criaram como Brasil Sem Aborto, que é também um trabalho sequente desta ação. Então, o que nós estamos observando é um trabalho de crescimento, de conscientização do movimento espírita para uma participação maior na sociedade.

inclusive num ponto em que nós chegamos a falhar com o movimento espírita. Aqui não vai crítica, vai apenas uma observação para alertarmos-nos quanto aos cuidados, exatamente com relação aos registros no Conselho Nacional da Assistência Social. Porque o movimento espírita, durante muito tempo, ficou praticamente só no trabalho de assistência social. E hoje, quando há um natural processo de cobrança, de acompanhamento legal junto aos órgãos públicos, nem sempre nós prestamos as informações adequadas, embora façamos o serviço, o que leva muitas instituições também a perder registros ou às vezes ser até marginalizado do processo. Então, é um trabalho que a atividade federativa da FEB vem fazendo no sentido de conscientizar todos os centros espíritas a se estruturarem de forma adequada, a fim de não apenas realizar o trabalho que já vinha realizando e que, como qualquer trabalho, deve ser aprimorado, mas também levar ao conhecimento dos órgãos públicos o real trabalho realizado, a fim de que não só tomem conhecimento de que se trata um trabalho espírita, como também de cobertura às atividades legalmente realizadas e que nem sempre são de conhecimento deles.

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1: 19 horas e 42 minutos.
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Olá, meus amigos da Web Rádio Fraternidade, a emissora do bem na internet. Que alegria estarmos juntos novamente para mais um programa Palavras para a Alma, em que vamos comentar nossas questões cotidianas à luz do Espiritismo. Hoje quero comentar com vocês uma página de Emmanuel do livro Vinha de Luz, capítulo 98, A Prece Recompõe. A gente não tem dúvida disso, né, minha gente? Que a prece recompõe o nosso coração, a nossa alma, nos deixa pelo menos mais tranquilos para lidar com aquilo que nos aflige tanto. E para poder comentar exatamente o que Emmanuel trouxe, vou me reportar a pequena citação que Emmanuel começa esse texto, que está em Atos dos Apóstolos, capítulo 4, versículo 31, que é sobre oração, mas eu vou contar aqui um pouquinho antes desse versículo para a gente compreender. É que Pedro e João começaram a operar curas, e isso irritou muito, né, as autoridades. E então, queriam prender, mas não conseguiam prender, porque a multidão começava a ficar muito entusiasmada, ficavam fervorosos com aquelas pessoas que tinham mais de tantos anos cegos, voltavam a ver, tantos anos paralíticos voltavam a andar. Então era uma coisa assim muito intensa. Mas esse momentinho aqui, que é o capítulo 4, versículo 30 e 31, o que acontece é que eles começaram a dizer então para Pedro e João que não falassem mais em nome de Jesus. Podiam até operar as curas, mas não falar nada, né? E aí é interessante que Pedro diz o seguinte: julgai se é justo diante de Deus ouvir-vos antes a vós do que ouvir a Deus? Como é que nós vamos deixar de falar das coisas que vimos e ouvimos? Né? Olha que interessante isso. Como é que a gente vai desver, né? Depois que a gente viu, viveu, sentiu, a gente vai fazer de conta que a gente não é cristão? A gente vai fazer de conta que Jesus não existiu? Então, isso não é possível para nós. Então, prende, né? Porque, assim, é uma verdade tão cristalina, é tão bonito a gente perceber o quanto eles estavam dispostos a dar a sua vida em nome de Deus, né? Porque são verdades tão absolutas. E aí, uma vez soltos, procuraram os outros apóstolos, né, para contar o que, que tinha acontecido. E todos, então, sentaram para orar, né? Ó, tu, soberano Senhor, que fizeste o céu, a terra, o mar e tudo que neles há, que disseste por intermédio de Deus, por boca de Davi, nosso pai, teu servo. Por que se enfurecem os gentios e os povos imaginam coisas vãs? Olha que interessante isso, né? E aí ele diz assim: agora, Senhor, olha para nós, concede aos teus servos que anuncie com toda a intrepidez a tua palavra, enquanto estendes a mão para fazer curas, sinais e prodígios por intermédio de nós. E tendo eles orado, tremeu o lugar onde estavam reunidos. Todos ficaram cheios do Espírito Santo e com intrepidez anunciavam a palavra de Deus. Olha que beleza, né? Aquilo que eles estavam proibidos de fazer, que era poder fazer curas em nome de Deus, né? Em nome de Jesus, era exatamente o que eles queriam fazer para poder divulgar aquele bem. E nós, né? Quantas vezes a gente fica com vergonha de dizer que é espírita, que coisa, né? Que vergonha de dizer que acredita em Deus. Quantas vezes a gente se intimida por lugares, espaços preconceituosos. A gente fica com tanto medo de ser, de uma certa maneira, viver, né? Essas exclusões que eles estão contando aqui. Mas eles eram corajosos e intrépidos de poder, com firmeza, dizer: não é possível a gente não falar de Jesus, né? E de tudo que a gente acredita, porque isso já é quem a gente é. Então, a partir disso, Emmanuel vai comentar conosco aqui, né? Que se tudo que a gente tem de material precisa de base, precisa de estrutura, como é que a gente lida com os embates espirituais da vida? Vamos precisar de estrutura. E essa estrutura é a prece. Como foi a prece para eles naquele momento?
E tendo eles orado, né, tremeu o lugar, moveu-se o lugar em que estavam reunidos. Ou seja, olha a intensidade do poder, da força que uma prece tem, na medida em que promove essa conexão direta com a espiritualidade maior. Não duvidemos disso, né? Eles não tinham dúvida nenhuma. Eles faziam uma prece, olha que interessante, tremia o lugar, ou seja, olha a intensidade dos efeitos. Então nós também, em tudo que diz respeito de ordem espiritual, emocional, que não é das coisas físicas, como é que a gente se fortalece, se estrutura? Como é que a gente dá conta dessas coisas, né? Os discípulos tinham claro. Eles se reuniam e faziam preces juntos para tudo e qualquer ação. Quando iam pregar, quando estavam sentindo medo, quando eram ameaçados, quando eram perseguidos, quando estavam de alguma maneira em dúvida, sem saber que direção tomar, a prece era o caminho. Um abastecimento. É uma maneira da gente se energizar, da gente se recarregar. Por que que a gente deixa isso em terceiro lugar, quarto, né? Tem que ser em primeiro lugar, antes de qualquer coisa, uma prece. Então, diz aqui Emmanuel, na edificação da paz doméstica, na realização dos ideais generosos, no desdobramento dos serviços edificantes, é urgente providenciar recursos. Com que finalidade, Ari? Daqui a pouco ele vai dizer, olha que interessante, para poder acentuar o seu senso de cooperação, para reforçar a sua responsabilidade, para poder te alavancar, para poder te fortalecer. A prece representa indispensável alavanca renovadora, né? E nos ajuda a remover os obstáculos. E assim, a prece ajuda a gente a remover o obstáculo de que jeito? Quando a gente faz uma prece, a nossa mente clareia, aquela turbulência diminui, então a gente consegue ter ideias novas, a gente consegue pensar melhor, a gente consegue tomar uma decisão vinda de outro lugar. Porque a prece, inclusive, nos ajuda na hora da raiva, na hora da ansiedade. Imagina a gente ansioso tomando decisão. Não dá certo, né? A gente com raiva, aflito, com ciúme, com inveja. Que decisão é essa que a gente vai tomar sobre esse calor, né, que as paixões nos trazem, né? Não precisa de conceitos verbais, diz ele aqui. É um poder espiritual, né? Então é quando a gente comunica nossa emoção e pensamento. Se você só dizer, se você não sabe o que falar na sua prece, só diz, olha, Deus, meu Pai, eu tô aqui, me ajuda, por favor. Ajuda a acalmar essa tempestade interior, Senhor. Me ajuda a encontrar aqui uma calma no meu coração. Põe tua mão, Senhor, na minha cabeça, aqui no meu coração, aqui onde dói, aqui nesse lugar do meu corpo que está doendo, que está aflito. Coloca a sua mão generosa, ó Mestre amado, sobre as dores da minha alma. Que eu possa, nesse instante, me sentir tão teu filho amado. Ó Senhor das águas, dos ventos, dos mares. Que eu possa então me acalmar, que eu possa aqui me fortalecer e me curar. Abençoa, Senhor, os nossos dias, as nossas decisões. Abençoa os nossos entes queridos, abençoa os nossos propósitos do bem. Abençoa as nossas virtudes, para que elas possam ser usadas aqui no meu dia a dia em favor da nossa alma, em favor do nosso crescimento, em favor do bem que a gente pode oferecer a todo aquele que convive conosco e que está conosco em algum instante. Abençoa todos nós que estamos nesse processo de crescimento, de desenvolvimento moral. Que os obstáculos, que as dificuldades se transformem em desafios que a gente possa transpor com alegria. Que toda e qualquer dificuldade se transforme não em muros, não em paredes, de jeito algum, mas em trampolins, que se transforme em degraus de escada de ascensão, que o nosso ânimo nunca falte, que o nosso amor nunca esteja ausente, que estejamos sempre presentes, amando, alegres e fortalecidos diante de tudo aquilo que se apresenta para nós,
porque a vida é agora, nesse momento, com essas pessoas, nesse mundo que estamos habitando. Envolve-nos infinitamente, abençoa a nossa Rádio Fraternidade e o nosso céu de Uberlândia. Um grande abraço para todos e uma boa semana para todos nós. 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
4: 19 horas e 55 minutos.
5: Conforme nos diz Allan Kardec, o codificador da doutrina espírita, a mediunidade é um dom de Deus, um dom como todos os demais que temos, todas as faculdades que temos. É, segundo André Luiz, é um talento comum a todas as pessoas. Sempre existiu na humanidade, desde a antiguidade, o homem convive com esse mundo espiritual através dessa faculdade chamada mediunidade. E essa mediunidade proporciona o reencontro de almas chamados mortos com aqueles que estão encarnados, proporcionando então conhecimento, instrução e consolo, nos ajudando no nosso processo de evolução espiritual. Esse intercâmbio entre o plano espiritual e o plano físico, ele deve ser feito com muito cuidado, com muita responsabilidade, buscando sempre o bem, o útil, porque nós sabemos que a mediunidade, ela é um dom neutro, uma faculdade neutra, tanto pode ser usada para o bem como para o mal. Por isso, o Espiritismo nos trouxe normas, regras normativas para o exercício bom da mediunidade. São orientações para que essa possibilidade de contato entre vivos e mortos seja feita com muito amor, sempre com base nos ensinos do Evangelho de Jesus. As casas espíritas proporcionam cursos, as reuniões mediúnicas para a preparação daquele que quer estudar e praticar a mediunidade. O Livro dos Médiuns, que é uma das obras de Allan Kardec, da codificação espírita, está todo voltado para a orientação e o desenvolvimento da mediunidade. Então, é um instrumento também precioso para todos nós no conhecimento do fenômeno mediúnico. Então, eu gostaria de encerrar com a fala do Espírito Emmanuel. E eu me permito ler: sendo luz que brilha na carne, a mediunidade é atributo do espírito, patrimônio da alma imortal. Muita paz.

0: 20h02.
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Carolina, do Maranhão. A Andréia Severino, de São Paulo. A Ângela Cruz, de Vitória de Santo Antão, Pernambuco. A Jéssica Santos, do Rio de Janeiro. A Leda Alves de Souza, de Canavieiras, Bahia. A Erotildes José da Silva, de Goiânia. A Ana Maria Ribeiro dos Santos, de Macaé, Rio de Janeiro. A Eliane Viegas, da França. A Clélia Maria, de Minas Gerais.

de Ipatinga, Minas Gerais. A Silvana Vieira da Silva, de Novo Esteio, Rio Grande do Sul. E ao Jorge Carriço, do Rio de Janeiro. E se você desejar ouvir o seu nome neste momento de felicitações, envie um e-mail para faleconosco@radiofraternidade.com.br com o seu nome e a data do seu aniversário. Que Jesus abençoe.

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1: 20 horas e 8 minutos.
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4: 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Mais um momento ímpar para nos brindar com a conferência desta abertura. Contamos com a presença de Simão Pedro Lima, administrador e palestrante com mais de 20 anos de atuação na área da divulgação. 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

Bom dia a todos. Que Jesus nos abençoe, nos ilumine e nos guarde a todos em paz. Primeiramente, agradecer o convite para estar aqui nesse evento que nos emociona a todos, pelo reencontro, um evento que nos mostra que para estar juntos não precisamos estar perto, porque estamos em quatro lugares do Brasil, todos juntos, mas nem todos perto. Então, isso mostra o quão grande é o nosso movimento espírita, o quão grande é a vontade das pessoas em divulgar essa mensagem libertadora. E eu agradeço por ter essa oportunidade de estar aqui conversando com vocês. Não muito tempo, porque me deram 45 minutos, é o tempo suficiente para dar um bom dia, e assim seja. Mas vamos conversar nesses 45 minutos, 43 que nos sobraram agora. O Evangelho segundo o Espiritismo, essa obra escrita 7 anos depois do Livro dos Espíritos, ela vem materializar aquilo que o Livro dos Espíritos nos trouxe no livro terceiro das leis morais. E onde nós encontramos o fundamento, onde nós encontramos a legitimidade dessa obra? Na questão 625 do Livro dos Espíritos. Essa questão 625 é que legitima a existência desse terceiro livro, o Evangelho segundo o Espiritismo. Na questão 625, pergunta-se qual é o tipo perfeito que Deus ofereceu ao homem para servir de guia e modelo para a humanidade. E a resposta foi direta: Jesus. Sendo Jesus o nosso modelo e guia, como copiá-lo? Como segui-lo? Senão conhecendo a sua mensagem. E como conhecer a sua mensagem? Senão pelos evangelhos. Que onde está, onde estão as palavras de Jesus? Aquelas palavras que Pedro chamou de palavras de vida eterna. Como vemos lá no Evangelho de João, capítulo 6, versículo 68. Quando ele deixa claro: Senhor, se tu fores, para onde iremos? Pois se só tu tens as palavras de vida eterna. É aí que esse livro, o Evangelho segundo o Espiritismo, se legitima. Porque Jesus é intrínseco à doutrina espírita. Não há espiritismo sem Jesus. Teríamos uma filosofia existencial como muitas nós tivemos, mas não teríamos a chave que liberta as nossas consciências. Não haveria o Espiritismo senão seguindo os exemplos de Jesus. Ele, Jesus, é o que legitima toda essa escrita colocada no Evangelho segundo o Espiritismo. No capítulo 16 do Evangelho de João, em especial no versículo 12, diz o evangelista, diz Jesus: muitas coisas eu ainda vos tenho que dizer, mas vós não podeis suportá-las agora. Mas quando vier o Espírito de verdade, que da parte do meu Pai ele há de enviar, ele vos ensinará todas as coisas, restabelecerá todas as coisas, pois não falará de si mesmo, mas de tudo que aprendeu do meu Pai. Deixa-nos claro, Jesus, que nem todo o ensino ele nos trouxe naquele momento por incapacidade nossa de entendimento. Muitas coisas vos tenho que dizer, mas vós não podeis suportá-las agora. No versículo 25, Jesus nos dá um indicativo
do que seria no futuro. Lá ele diz, desse capítulo 16, a eles falo por parábolas, porque eles vendo não veem e ouvindo não ouvem. Mas a voz, ele se referia aos seus discípulos, a voz é dado conhecer os mistérios do reino dos céus. Por isso a voz eu falo em espírito e verdade. Chegará o dia em que pedireis ao meu Pai em meu nome, e não mais vos digo que rogarei ao Pai por vós, pois o Pai é o mesmo e nos ama a todos. E é isso que o Espírito de Verdade, nesse prefácio lido, nos assevera no segundo parágrafo. Em verdade vos digo que são chegados os tempos em que todas as coisas hão de ser restabelecidas em seu verdadeiro sentido. Não mais vos falarei por parábolas. Em seu verdadeiro sentido. Para dissipar as trevas, confundir os orgulhosos e glorificar os justos. Vejam. São chegados os tempos. Restabelecer as coisas em espírito e verdade. Versículo 12 do capítulo 16. Restabelecerá todas as coisas, diz Jesus. E vos ensinará o que há de vir. E é justamente isso que o Espírito de Verdade o faz. Quando, nesse prefácio, ele nos apresenta a obra. Dizendo-nos que estaria restabelecendo em espírito e verdade, estaria restabelecendo todos os ditos de Jesus. Para dissipar as trevas da ignorância, para confundir os orgulhosos que se limitam às letras, e para glorificar os justos, aqueles que buscam vivenciar os ensinos dos evangelhos. E Kardec, percebendo essa característica, o que ele nos escreve na introdução da obra, logo no primeiro parágrafo, mostrando-nos a que veio essa obra, com qual objetivo, atendendo a essa ideia de restabelecer todas as coisas no sentido verdadeiro. Escreve Kardec, as matérias contidas nos evangelhos podem ser divididas em cinco partes. Os atos comuns da vida do Cristo, as palavras que serviram para estabelecimento de dogmas, os milagres, as predições e os ensinos morais. Dessas cinco partes, as quatro primeiras sempre foram motivos de controvérsia. Mas a última, a moral, essa é inatacável. E é sob essa que essa obra versará. Pensemos, quando lemos os evangelhos, essas cinco partes, temo-las todas, os atos comuns da vida do Cristo. Jesus nasceu em Belém, provam os que assim dizem. Jesus nasceu em Nazaré, provam os que assim dizem. Atos comuns da vida do Cristo. Jesus tinha irmãos. Não tinha irmãos. Os que dizem tinham, provam. Os que dizem não tinham, provam. Atos comuns da vida do Cristo. As palavras que serviram para estabelecimento dos dogmas. Meu Pai e eu somos um, diz Jesus. E aí alguns dizem, ele é Deus. Porque ele disse, meu Pai e eu somos um. Não, ele não quis dizer que ele é Deus. Ele quis dizer simbolicamente. Não, está escrito, meu Pai e eu somos um. E dizem, mas Jesus também disse aos apóstolos, eu estou em vós, vós estáis em mim e nós somos um no Pai. Então quer dizer que Deus também é os apóstolos. Não, mas nesse caso é simbólico. Não, mas se é simbólico nesse caso, por que não pode ser simbólico no outro caso? Controvérsia. As predições. Jesus previu o fim do mundo? Não previu. Lógico que previu. Não previu. Previu. Capítulo 24 do Evangelho de Mateus.
No final dos tempos haverá rumores de guerra, guerras, nações contra nações. Mas ele acrescentou, ainda não será o fim. Não, é verdade, ele pôs isso, mas depois ele escreveu, quando este evangelho do reino estiver espalhado sobre toda a terra, aí chegará o fim. Está vendo? Não, mas se o evangelho está espalhado sobre toda a terra, aí que não vai ter fim mesmo, porque todo mundo está evangelizado. Controverso? Os milagres, Jesus transformou água em vinho? Não, não transformou, é uma questão só de transmutação da matéria. Não, ele derrogou as leis? Não, ele não pode derrogar, porque se ele derrogar as leis, que estabilidade tem essas leis? Sendo as leis de Deus e Deus sendo imutável, logo suas leis são imutáveis? Não, mas nesse caso há uma exceção. Veja, controverso. Amai-vos uns aos outros. Nisto todos conhecerão que vós sois meus discípulos, se vos amardes uns aos outros. No mundo tendes os governadores que vos dirigem e vos governam. Não será assim dentre vós. Aquele que quiser ser o maior, seja o que mais sirva, pois o Filho do Homem não veio para ser servido, e sim para servir. Não há controvérsia. Porque está claro. Um só mandamento eu vos dou, que vos ameis uns aos outros, assim como eu vos tenho amado. E é isso que Kardec fez. Deixou de lado essas quatro partes que são controversas, que geram controvérsias, mas ateve-se à quinta parte, a moral. E a moral do Cristo é que ele coloca ao longo dos 28 capítulos do Evangelho segundo o Espiritismo. 28 capítulos. Do eu não vim destruir a lei, à coletânea de preces espíritas. 28. Que não vamos conversar sobre cada um deles. Afinal de contas, são 30 minutos. Mas veja que didática Kardec estabelece. Qual foi a forma que Jesus encontra para começar a falar ao povo? Eu não vim destruir a lei, mas dar-lhe o seu verdadeiro cumprimento. E o que temos no capítulo 1 do Evangelho segundo o Espiritismo? A mesma ideia. Se é para restabelecer todas as coisas em seu verdadeiro sentido, Kardec começa do mesmo jeito. Eu não vim destruir a lei, mas dar-lhe o seu verdadeiro cumprimento. Mostrando-nos que era preciso enxergarmos com olhos diferentes aquelas escritas antigas, remotas, com olhos de quem já havia passado tempo, e muito tempo, lendo letras, mas não absorvendo os sentidos, não absorvendo o conteúdo moral que essas letras nos trazem. Perdemos-nos nas teologias, nas exegeses, nas hermenêuticas, e não descobrimos a mensagem. E restabelecer essas coisas não era destruir a lei, mas dar-lhe o seu fiel, o seu verdadeiro cumprimento. E assim Kardec escreve. Coloca em todos os capítulos as citações dos evangelhos. Os quatro evangelistas, se os quatro falaram a respeito. Três, se os três falaram. Dois, se dois falaram. Um, se somente um escreveu. Como o capítulo 4 do Evangelho segundo o Espiritismo, que trata do capítulo 3 do Evangelho de João. Então ele opta em colocar ali as suas escritas e analisá-las com os seus olhos, mas acrescentar a essas análises a orientação dos Espíritos. Passamos a ter uma exegese que transcende a materialidade, feita pelos próprios Espíritos. Muitos deles conviveram com aquelas situações e trouxeram-nos as suas orientações. O Evangelho segundo o Espiritismo não é o Evangelho dos Espíritas. O Evangelho dos Espíritas são quatro: Mateus, Marcos, Lucas e João. Esses são os Evangelhos dos Espíritas. O Evangelho segundo o Espiritismo é a forma de interpretar esses quatro Evangelhos, trazidas
formas essas por Kardec e pelos espíritos. Por isso não vim destruir a lei, mas dar-lhe o seu verdadeiro cumprimento. Cumprindo essa lei, no aclarar das nossas consciências, como vemos na questão 621 do Livro dos Espíritos, que a lei de Deus está em nossa consciência, e esse livro trata das leis de Deus, portanto, abre-nos a consciência. Portanto, é orientador, é libertador. Deixa-nos claro, Kardec, isso. E não para apenas em mostrar o cumprimento da lei. Nesse primeiro capítulo, Kardec aglutina aquilo que a humanidade tentou um longo tempo fazer. Ensaiou, por último, em Tomás de Aquino, que era aliar a ciência e a religião. E não conseguia. Porque uma ou outra se colocava como superior. E Kardec, sabiamente, traz-nos a aliança da ciência e religião, dizendo-nos que a ciência sem a religião ficaria impossibilitada de explicar uma série de fenômenos usando somente as leis da matéria. E a religião sem a ciência ficaria desprovida de provas. Quando observamos essa assertiva, esse enunciado, imediatamente vamos ao capítulo 19 do Evangelho segundo o Espiritismo. Porque esses capítulos não são estanques, eles se comunicam. O que é falado em um, nós encontramos aprofundamento em outro. E lá no capítulo 19, o que nós temos para entender a ideia de aliança, ciência, religião? A fé. No capítulo 19, a fé que transporta montanhas, para mostrar o que é a realidade de abrir a religião para a ciência, para que a ciência prove os ensinos que eram apenas teóricos, e pedir que a ciência se abra para aquilo que ela não consegue explicar. E como Kardec estabelece isso? No monossílabo fé, dizendo-nos: fé inquebrantável, fé inabalável, é aquela que enfrenta a razão face a face, em qualquer época da humanidade. Não se desconecta o capítulo 1 do capítulo 19, porque senão teremos um estudo histórico-filosófico e apenas um exercício de fé, mas não entenderemos por que esses dois elementos estão colocados no Evangelho. São 28 capítulos, talvez tenhamos que abrir 28 edições, para quando ler uma, aproveitar e já ver os outros capítulos que se associam àquele que estamos lendo simultaneamente. Mas como não dá, leiamos 28 vezes, porque aí perceberemos o quanto esses capítulos conversam com o outro. No capítulo 2, eu não vou falar os 28. No capítulo 2, Kardec traz-nos aquilo que ele chamou no livro A Gênese, do capítulo 3, poder moralizador da doutrina espírita. Ele nos traz a assertiva do Cristo: meu reino não é deste mundo. Moisés, que ele trabalha no capítulo 1, Moisés nos revela a estrutura de Deus, um Deus legislador. Mas não nos fala nada a respeito de um mundo que não fosse esse que nós vivemos. Basta vermos o capítulo 20 do livro Êxodo do Velho Testamento. Quando olhamos no mandamento 4, amarás o teu pai e a tua mãe para que tenhas longos dias na terra que o Senhor teu Deus te dará. A recompensa era sempre terrena. A preocupação em contar os anos que as pessoas viviam. E Adão viveu 932 anos. E Matusalém, 946, e aí vai. Por quê? Porque a ideia era, vivia muito quem andava com Deus, porque não se falava em um mundo depois desse, não se falava em uma vida depois dessa. Vem Jesus e nesse aspecto acrescenta.
que não é apenas essa vida, não há apenas esse mundo, diz ele, meu reino não é deste mundo. Respondendo a uma pergunta que lhe foi feita por Pilatos, sois rei? Meu reino não é deste mundo. Se não é deste mundo, é porque existe outro mundo. Dizia ele aos seus discípulos, na casa do meu pai há muitas moradas, é necessário que eu vá primeiro para preparar-vos o lugar, porque se eu não for, vós também não podereis ir. Então chama a atenção e acrescenta que existe outro mundo, mas não explicou como é esse outro mundo. Nos disse que existia, e coube à doutrina espírita nos dizer como é esse outro mundo. Por isso Kardec coloca as três revelações, porque há um encadeamento, não somente na ideia de revelação de justiça, amor e verdade, mas um encadeamento de apresentação do que é a nossa existência. Para Moisés, naquele momento, para aquele povo, uma vida material, uma vida de temor a Deus. Para Jesus, uma vida espiritual, uma vida de amor a Deus. E para o Espiritismo, esse mundo espiritual não é apartado do mundo material, interrelaciona-se com ele, questão 84 do Livro dos Espíritos, interferem um no outro, as leis se aplicam nos dois, as mesmas, e nos dá então a revelação da verdade. E é justamente nesse capítulo

que não apenas somos imortais, é dizer que não apenas temos uma outra vida depois dessa ou antes dessa, é dizer como se dá essa vida, é dizer como esse mundo é, que depois ainda foi sendo descortinado por obras belíssimas como a série André Luiz. E é isso que se acrescentou, é isso que há de diferente nesse capítulo 2, Meu Reino Não É Deste Mundo, mostrando-nos esses fundamentos. E aí a imortalidade não é mais uma ideia, a imortalidade é um fato, é uma naturalidade da nossa existência, somos imortais. Mas ainda temos dificuldade para entender isso, porque embora digamos somos imortais, quantos ainda dizem, morro de medo de morrer? Isso é ter conhecimento, mas não é ter consciência. É como um pneumologista que sabe dos males do fumo e fuma. Tem conhecimento, mas não tem consciência. Então nós temos conhecimento disso, da imortalidade, mas não temos a consciência disso. E esse meu reino não é deste mundo, no capítulo 4, vejam que já saltei o 3, no capítulo 4, temos lá Kardec mostrando sobre esse reino, dizendo no capítulo 4, não podes ver o reino de Deus senão aquele que nascer de novo. E aí nos mostra que não é um reino distanciado, apartado, é um reino que nós construímos pela nossa existência, e que essa questão de mundo material, mundo espiritual, é apenas uma forma didática de mostrar que ora estamos desencarnados, ora encarnados, mas somos nós mesmos em quaisquer circunstâncias. Que não nos interessa se estamos encarnados ou desencarnados, nós somos nós. O que nos mostra que só temos uma vida, e não várias vidas, porque somos um espírito só, imortal, e o que nós chamamos de vida nada mais é do que uma encarnação. Que só temos uma vida dividida, ora encarnado, ora desencarnado, ora encarnado, ora desencarnado, mas sempre vivos. Então não temos mais de uma vida. Kardec explica-nos isso com tranquilidade. Capítulo 7 do livro Céu e Inferno. Código Penal da Vida Futura, artigo 9, quando nos fala que as encarnações são solidárias entre si, porque pertencem ao mesmo Espírito. E é isso que o capítulo 4 vem nos mostrar, que o nascer de novo não é uma nova pessoa, mas a velha pessoa em nova oportunidade. No lugar certo, na hora certa, com as pessoas certas. Somente aguardando a atitude certa. E é aí que a gente se complica. Porque no lugar certo nós estamos. Com as pessoas, desculpe-me a mineirice, com as pessoas certinhas. Simão, mas eu que escolhi isso? Escolheu. Mas você tem certeza, aquele, aquela uma, é... Só aguardando a atitude certa. E a atitude certa nos sugerem os Espíritos nesse capítulo 4 do Evangelho segundo o Espiritismo. E ele antecede ao quinto, óbvio. Mas o quinto é o maior capítulo do Evangelho, da obra. É o maior. Característico de um mundo de provas e expiações. Bem-aventurados os aflitos. Mostrando-nos que é extensa a aflição, não. Mostrando-nos que é extenso a compreensão das aflições, para que entendamos-la não como punição de Deus, não como impositivo obrigatório, me permito a redundância, mas como necessidade didática para aprendizado. Mostrando-nos que o sofrimento nada mais é do que consequência das nossas atitudes. Muitos dizem que por causa da extensão desse capítulo e dos assuntos advindos desse capítulo, que os espíritas gostamos de sofrer. Não, os espíritas não gostamos de sofrer, os espíritas sofremos com gosto, é diferente. Não, é diferente, é diferente. Gostar de sofrer é uma coisa, sofrer com gosto é outra. Gostar de sofrer é se lamentar. É ter pena de si mesmo, é se autocomiserar, é autocomiseração, ter pena de si. É se acomodar com as circunstâncias sentindo-se vítima da vida.

E a vida nada nos dá senão a devolução do que nós damos para ela. A vida é devolutiva. Sofrer com gosto é compreender isso. Sofrer com gosto é compreender que há uma origem para o sofrimento. Que há as causas atuais, que são em maioria, e as causas anteriores, que são em minoria. Embora os espíritas entendamos diferente. Porque justificamos sempre as nossas dificuldades para as encarnações passadas. Quando na verdade é para momentos passados da encarnação presente, em grande maioria. Das nossas próprias escolhas. Isso é sofrer com gosto. É dar valor ao sofrimento não se sentindo vítima. Porque aquele que gosta de sofrer é uma vítima egoísta. Porque ainda diz assim, oh meu Deus, por que que o senhor fez isso comigo? Quer dizer, por que que o senhor não faz com os outros? Faz é comigo. Mas o gostar de sofrer leva a essas situações, diferente do sofrer com gosto, que vai justamente dizer, se eu estou sofrendo e Deus é justo, é porque algo foi feito que gerou isso. E esse algo feito só foi feito por uma pessoa, por mim mesmo. Então eu sou o responsável por sair dele. É dar valor às circunstâncias, aos momentos, e perceber, como bem disse-nos o Cristo, meu Pai não coloca fardos pesados em ombros fracos, que a força que temos é proporcional ao peso do fardo, porque o peso do fardo foi construído pelas nossas próprias atitudes, e nós é que refaremos isso. É isso que está no capítulo 5. E o 6 é um dos menores, se não o menor. E é interessante porque ele trata da consolação. Didaticamente é como se dissesse, olha, se vocês entenderem o que é o sofrimento, a consolação é só consequência. Por isso ele é pequeno. Porque ali nos fala do Cristo Consolador. E a mensagem contida no item 5 desse capítulo 6 nos leva ao segundo parágrafo do prefácio. Quando o Espírito de verdade escreve, venho como outrora aos filhos desgarrados de Israel, trazer a verdade e dissipar as trevas. Vejam, dissipar as trevas, segundo parágrafo, é o mesmo autor. Não diria diferente? Vejam o que ele escreve. Trazer a verdade e dissipar as trevas. O Espiritismo, como outrora a minha palavra, deve lembrar aos homens que acima deles reina o Deus justo, o Deus bom, que faz germinar as plantas e crescer as ondas. Eu, como ceifeiro, reuni o bem esparso no mundo e disse, vinde a mim todos vós que sofreis. Mas homens ingratos, que vos afastardes do regaço do meu Pai... E aí ele continua, uma página e meia. Mas para mostrar-nos que o Espiritismo, como bem nos escreveu Emmanuel no livro A Caminho da Luz, veio na hora psicológica das grandes transformações assustar o espírito humano. Vem na hora certa. E esse consolo, através do Cristo, através da sua mensagem, das palavras de vida eterna, quando entendemos a dinâmica da vida que o capítulo 5 nos expressa, entendemos o Consolador do capítulo 6. Entendemos porque Kardec elenca do capítulo 14 ao capítulo 16 de João, 5 versículos, explicando as características do Consolador, e todas elas têmula na doutrina espírita, que não é o objeto da nossa conversa, mas está lá. Do 7 ao 10, juntei 4. Do 7 ao 10, ele coloca 4 bem-aventuranças. Das 7 virtuosas, tirando as 2 de perseguição, porque são 9 bem-aventuranças, das 7 virtuosas, ele escolhe 4. Os humildes, os puros de coração, os mansos e pacíficos e os misericordiosos. Pedindo-nos que prestássemos atenção nesses 4. Colocando a humildade como base para quaisquer virtudes, trabalhando-a no capítulo 7. Trabalhando os puros de coração no capítulo 8. Os misericordiosos no capítulo 9. Melhor, no 10. E o 9, trabalhando com os mansos e pacíficos.
mostrando-nos a importância da paciência e resignação que ele coloca nesse mansos e pacíficos, mostrando-nos a humildade não como sinônimo de subserviência, mas dentro do Espírito do Cristo, aprender comigo que sou manso e humilde de coração, mostrando a função da pessoa que conhece e precisa agir, falando da falsa humildade, falando da tola vaidade, dos puros de coração, mostrando-nos o enxergar Deus expresso em cada pessoa, e ele reforça isso nos capítulos 11 e 12, quando ele trata do amai-vos uns aos outros e o amai os vossos inimigos, calçados no misericordiosos. Então ali ele vai explicar o que é o amor dentro daquela estrutura de Deus, de Jesus, da lei de Deus, que ele aglutina no substantivo amor ou no verbo amar. E ali Kardec explica o que é amar ao próximo e explica o que é amar o inimigo. Bem ao estilo do Cristo, que pediu-nos justamente isso. Ouviste o que foi dito, amarás o teu próximo e aborrecerás o teu inimigo. Eu, porém, vos digo, amai os vossos inimigos. Bendizei os que vos maldizem, fazei o bem os que vos odeiam, orai pelos que vos perseguem e vos caluniam. Para que sejais chamados filhos do vosso Pai que está nos céus, que faz com que o seu sol se levante sobre maus e bons, e a chuva desça sobre justos e injustos. Pois se amardes somente os que vos amam, que fazeis demais, não fazem o mesmo os gentios? Se saudardes somente os que vos saúdam, que fazeis de especial, não fazem os mesmos os publicanos? Sede vós, pois, perfeitos, como perfeito é vosso Pai que está nos céus. É esse conjunto de Jesus que Kardec trabalha no capítulo 11 e 12. Para mostrar o que é o amor extensivo e o que é o amor ao inimigo na forma de resgate das boas relações perdidas no passado. Por isso o verbo amar, lá no texto de Mateus, capítulo 5, está colocado na forma imperativa. Amai os vossos inimigos. O texto diz, amarás o teu próximo, futuro, presente do indicativo, futuro do presente, amarás o teu próximo. E o inimigo, imperativo afirmativo, amai os vossos inimigos. Porque o próximo está no futuro, amarás, e o inimigo, imperativo afirmativo? Quando eu uso o imperativo afirmativo? Quando eu dou uma ordem. Por que eu sou obrigado a amar o inimigo e o próximo eu vou amar no futuro? Amarás? Para responder isso, precisamos responder quem é nosso inimigo. Para facilitar, alguém aqui é inimigo do Epaminondas José Oliveira Antunes Gardenho? Epaminondas José de Oliveira Antunes Gardenho, ninguém é inimigo? E por que não é? Porque não conhece. Significa que para ser inimigo tem que conhecer primeiro. Significa que inimigo é um amigo perdido. E eu sou obrigado a trazê-lo de volta, porque é alguém que eu conheci e deixei escapar, deixei perder. Por isso amai é imperativo afirmativo. E a Kardec trabalha essa lógica no capítulo 12. Mas deixando claro que a ternura que se tem com a chegada, com o amigo, as sensações agradáveis com a chegada do amigo, não serão as mesmas do inimigo. Mas significa que não devemos fechar as portas para a reconciliação. Não está escrito no capítulo 12, mas seria como o inimigo recebemos na sala, o amigo, principalmente lá em Minas, recebemos na cozinha. Vamos comer um trem, direto. O amigo você oferece um cafezinho, o inimigo. O amigo você oferece um trem. Vamos comer um trem lá dentro. Essa seria a lógica do capítulo 12, se Kardec fosse mineiro, obviamente. Mas como não é, ele usou o termo ternura, vibrações. Mas isso é que está no capítulo 12. E o capítulo 15, saltei dois. E o capítulo 15, fora da caridade não há salvação. O que levou Chico a dizer algo interessante: se estivesse escrito fora do Espiritismo, não haveria salvação, eu teria já pulado fora, disse ele. Mas como está escrito fora da caridade, não há salvação, eu fico no Espiritismo.
Porque o Espiritismo não é exclusivista. Como escreveu Kardec lá no Constituição do Espiritismo, no livro Obras Póstumas, o Espiritismo não se impõe a quem quer que seja. Ele quer ser aceito livremente por força das ideias e das convicções. Bem ao encontro do que disse Jesus, aquele que quiser vir após mim, renuncie-se a si mesmo, toma sua cruz a cada dia e me siga. Nada é imposto. E o fora da caridade não há salvação. Caridade, caritas, caritatis, ou seja, amor. Ao encontro do que escreveu Paulo, o apóstolo, na sua carta primeira aos Coríntios, capítulo 13, que ele descreve o amor. O amor é benigno. O amor não se ensoberbece, o amor não arde em ciúme, o amor não se ufana, o amor tudo crê, o amor tudo ama. É isso que está no capítulo 15, escrito por Paulo, e não por acaso a mensagem que tem por título Fora da Caridade Não Há Salvação é também assinada pelo apóstolo Paulo. Ele é que assina essa mensagem. Mas de uma forma dizendo-nos, final do primeiro parágrafo, são só dois parágrafos, ele escreve, para fazer o bem é necessária a ação da vontade. Para não fazer o mal, bastam frequentemente a inércia e a negligência. Mostrando-nos que o bem só se faz com atitude e intenção. O que foi muito bem percebido por Léon Denis, porque no capítulo 24 do livro O Problema do Ser, do Destino e da Dor, ele escreve a respeito da vontade e do pensamento. E escreve Léon Denis, quando os meus atos são bons e os meus pensamentos são maus, existe uma falsa aparência do bem. Ou seja, quando o bem material é feito, mas não há intenção benévola em fazê-lo, esse bem é falso. Porque não é caridade, é ostentação, é obrigação. Você não vai à campanha do Quilo? Lógico que vou, sou presidente do centro, se eu não for, o que vão falar? É obrigação. O bem é falso. O ato é bom, o sentimento não é. Quando os meus atos são bons e os meus pensamentos são maus, existe uma falsa aparência do bem. Léon Denis, capítulo 24, livro Problema do Ser, Destino da Dor. Bem ao encontro do que Paulo nos escreve, que para fazer o bem é necessária a ação da vontade. Capítulo 15. E damos um salto, capítulo 26. Mas paremos um pouco no 19. Porque falamos da fé. Mas que fé? Muitos espíritas, em nome da fé raciocinada, criam a fé racionalizada. Kardec nos trouxe a fé racional, mas não racionalizou. Não é reducionista. Ele não exclui a fé natural. Porque ele escreve, no primeiro item do capítulo 19, a fé cega, quando em demasia, prejudica. Quando em demasia. Porque há um momento que essa fé não passou pela razão ainda. O que escreveu o Santo Agostinho, aí não é espírito, encarnado, no século IV, ele escreveu isso. É necessário crer para compreender, mas sobretudo compreender para continuar crendo. Não se dá o pontapé inicial da fé somente pela razão. A razão é que dá equilíbrio à fé, para que eu possa depois crer de fato. Mas o primeiro momento é apenas crer. E escreve Kardec, a fé é calma em si mesma. A fé é humilde e a fé é operante. Três parágrafos que ele usa, um para cada um desses elementos. Essa fé natural é aquela fé da mulher, do fluxo de sangue, que sem forças para chegar até Jesus e com ele conversar, pensou consigo mesma, se eu tocar-lhe a túnica, eu serei curada. E ela toca-lhe a barra da túnica, e diz o evangelista, e vindo por trás, toca-lhe a barra da túnica, e se viu curada. E Jesus diz, parem. Essa mulher deve ter levado um susto. Parem. Alguém me tocou. Ela deve ter pensado, meu Deus. E Pedro,
para variar. Pedro tem uma sensibilidade que eu fico assim encantado. Como tu diz alguém te tocou se todos te empurram? Olha que sensibilidade de Pedro. Deve ser por isso que Jesus, na noite da crucifixão, ele disse para Pedro: os espíritos das trevas querem fazer-te dobrar como o vento dobra o trigo. Mas eu orei ao Pai para que a tua fé não desfaleça. E quando converterdes, convertei vossos irmãos. Quer dizer, ainda estava numa fase de conversão ainda. Como tu dizes, alguém me tocou se todos te empurram? Alguém me tocou, pois de mim saiu poder. Em outras traduções, pois de mim saiu virtude. Isso é fé natural. Toco. Não é lógica. Lógica surge logo em seguida. Mas primeiro o fato. Porque a fé é sentimento inato, diz Kardec. É sentimento inato. E é isso que ele explica no 19. E lá no 26, num aparente desvio de rota, ele traz a mediunidade pelo aspecto moral, pelo aspecto do Evangelho. E coloca como título: dai de graça o que de graça recebeste. E ali ele trabalha as preces pagas, mas ele trabalha também a mediunidade. E a mediunidade, ele trabalha numa lógica, numa frase, num brocado latino que dizia sancta sunt extractunda santis. Esse ditado diz: coisas santas têm que ser tratadas santamente. E numa paráfrase, Kardec escreve: a mediunidade é uma coisa santa que deve ser praticada santamente, vírgula, religiosamente. Em outras palavras, é uma coisa séria que deve ser exercida com seriedade, vírgula, metodologicamente, religiosamente, com método, com regras. E ele chama a atenção justamente no capítulo 26, colocando um assunto da mediunidade dentre aqueles assuntos todos que são a moral do Cristo, mostrando-nos que a mediunidade não está apartada dos ensinos do Cristo, é parte da moral do Cristo. E no 27, ele fala da prece. Voltando à questão 658, 659 do Livro dos Espíritos, falando-nos da prece, daquele contato íntimo com o Criador, não daquele ato exterior contemplativo, mas do ato interior de contato, mostrando-nos aquelas três etapas da questão 659 do Livro dos Espíritos. Orar é pensar em Deus, aproximar-se de Deus, pôr-se em contato com Deus. E ele analisa cada uma dessas fases, mostrando o que é aproximação com o Criador, o que é pensar no Criador, o que é falar, o que é colocar-se em contato com o Criador. Nos fala da eficácia da prece, das condições da prece. E resume aquilo que os Espíritos disseram: a prece é agradável a Deus quando é ditada pelo coração. E ele vai explicar o que é o sentimento que está numa prece. Ele não cita, mas nos leva ao capítulo 17 do Evangelho de João. O capítulo 17 do Evangelho de João, todo ele é uma prece. Uma prece que Jesus faz pelos seus discípulos. E para os seus discípulos. O capítulo todo é a maior prece que nós temos nos Evangelhos. Todo o capítulo 17. E ele pede pelo bem dos discípulos: não fostes vós que me escolhestes, eu vos escolhi a vós. Dizia: Pai, eu não vos peço que os tire do mundo, mas que os proteja do mal. E no momento Jesus ora não mais só por aqueles que estavam com ele. Ora por nós todos. Não simbolicamente. É fato. Ele diz: Pai, eu vos peço, não somente por esses que aqui me ouvem, mas por todos aqueles que no futuro vierem a crer em ti, por causa das minhas palavras. E o que nós temos para crer em Deus, senão as palavras de Jesus?
O que nos leva a Deus, senão os ensinos do Cristo? E é por nós, ou foi por nós, que Jesus orou nesse capítulo 17. E o quão bem nos faz uma prece feita por um amigo, ainda mais feita pelo amigo incondicional das nossas vidas, Jesus. Orando por cada um de nós que aqui estamos. Porque cada um de nós que aqui estamos acreditamos em Deus pela mensagem de Jesus, pelos seus ensinos, pelas palavras que nos tocam, pelas palavras remotas, mas que não nos cansam, porque são a expressão da verdade. E é isso que está nesse último capítulo. Eu digo último porque o 28 são coletâneas, mas que não são preces para serem copiadas, não é para fazer Ctrl-C, Ctrl-V. Porque a cada prece, antes, Kardec faz um preâmbulo e explica o porquê da sua existência, o porquê daquele fato, qual o sentimento que deve nortear a pessoa que profere aquelas palavras. Porque não são palavras mágicas, palavras cabalísticas, são palavras, mas que se carregadas do sentimento que expressa cada palavra, a prece será eficaz. E é isso que ele explica do preâmbulo de cada oração para cada circunstância da vida. E diversas circunstâncias da vida ele elenca, para nos dizer que em quaisquer momentos, em quaisquer circunstâncias, a prece faz parte do nosso existir. Da mesma forma que suspiramos nos momentos de euforia ou de tristeza, a prece também encaixa-se em qualquer um desses momentos. Por isso, pela prece se agradece, louva e pede, que é o que explicam os Espíritos. E por isso essa coletânea, não como um indicativo de leia que será resolvido o seu problema, não. Leia e reflita em cada palavra que você está dizendo. E não por nada ele começa a coletânea com o Pai Nosso, que não vamos analisar, não é o foco. Mas apenas para entendermos o que são as palavras. As três, aliás, as duas primeiras palavras da oração. Pai Nosso. O que é Pai? E o que é Nosso? Pronome possessivo. Esse Pai é de quem? De todos. Se é Pai de todos, todos somos o que uns dos outros? E nos tratamos como irmãos? Então nós vamos ter que orar Pai Meu. E não Pai Nosso. Porque eu digo Nosso e vivo como se eu fosse filho único. É isso que Kardec põe em cada preâmbulo para chamar a atenção do que nós estamos falando, para que não seja um recitar de palavras, um repetitório, como Jesus asseverou aos seus discípulos. Não penseis que pelo tanto que orardes é que sereis atendido. Não é a quantidade das palavras. Me lembro de um senhor em São Roque de Minas, lá no nascedouro do São Francisco. Conversávamos sobre a prece, e esse senhor disse, ô moço, eu até fiquei satisfeito, chamar de moço é algo agradável. Ô moço, deixa eu te contar como é que eu rezo. E ele falou assim, eu rezo desse jeito, eu chego à noite, sento na minha cama e falo, ô Deus, nego velho está aqui, viu, e durmo. E eu parei, pensei, falei, eu falo do mesmo jeito, ô Deus, eu estou aqui, viu. Só que ele falou o contrário, ô Deus, eu estou aqui, só precisa de mim, só me chama. Ô Deus, nego velho está aqui, vai que o senhor precisa de ajuda, estou aqui. Agora eu não. Vai que eu preciso de ajuda. Onde o senhor está? Ele não. O nego velho está aqui, viu? Ou seja, conta comigo. Vai que o senhor precisa de mim. Essa era a prece que ele fazia. Aliás, duas coisas ele me ensinou que eu achei um espetáculo. Falou sobre os atributos de Deus. Mutável, bom, soberanamente justo e bom, eterno. E ele falou assim, tem uma qualidade que o senhor esqueceu. E eu fiquei pensando que qualidade era essa, né? Soberanamente justo e bom, imutável, eterno. De qual eu me esqueci? E lá da janela do Centro Espírita, você vê a Serra da Canastra, uma cachoeira de um rio que não é o São Francisco. E ali ele disse, Deus é farturento. Eu não achei definição maior para Deus do que essa na forma de vida. Deus é farturento. Porque Jesus disse isso. Deus vos dá a vida e vou-la dar em abundância. E ele foi dizer lá, Deus é farturento. E está certo.
Deus é farturento. E é isso que nós reconhecemos na prece. E é com a prece que Kardec fecha